diz que uma arbitragem da Série B é razoável, você pode anotar aí, foi uma boa arbitragem para o nível da Série B, para o nível de arbitragem da Série B. Os principais árbitros, eles atuam, estão atuando na Copa do Brasil, essa fase decisiva da Copa do Brasil, estão atuando na Série A do Campeonato Brasileiro e nas competições sul-americanas, né? Porque os árbitros brasileiros também são escalados, tanto para Libertadores quanto para a Copa Sul-Americana. Quando não tem um brasileiro em campo, há a possibilidade que nós tenhamos árbitros brasileiros trabalhando. Então, os principais estão nessas competições. Os demais, que mesmo que sejam promissores ou que sejam árbitros experientes, eles já caíram um pouco no conceito. Ou ainda não atingiram, né, o conceito necessário para uma primeira divisão. Vale aí para os dois lados da moeda. Ou caiu já um pouco, ou então ainda não chegou lá. Então, para um nível de Série B, aceitável, né, a arbitragem. Mas o que eu prometi que voltaria a falar seria essa sequência do Sport, que o Sport tem pela frente na Série B. Para mim, o Sport tem total condição. Eu não vou dizer aqui uma arrancada, que pode parecer que o Sport a partir de agora vai ganhar de todo mundo, e não é isso que eu quero dizer. Era bom que fosse, né? Era bom que Sport, Náutico, Santa Cruz, os nossos pernambucanos que ainda estão disputando competições, que eles conseguissem fazer isso, né? Arrancassem, saíssem por aí vencendo seus adversários e a gente só tivesse coisas para comemorar. Seria interessante, seria bom. Mas a gente sabe que os tropeços podem acontecer, e principalmente num campeonato disputado com distância tão pequena de pontuação entre os adversários. Veja, o Sport pega o Londrina, né, o jogo sexta-feira. Sexta agora. O Londrina é zona de rebaixamento. Então, o Sport joga em casa. Com a equipe da zona de rebaixamento, o Sport tem que vencer o jogo. Depois, o Sport pega o Avaí. O Avaí está onde? Zona de rebaixamento. Então, o Sport tem que vencer o jogo. Depois, o Sport pega quem? O América Mineiro. O Avaí é fora. E depois pega o América Mineiro jogando em casa. Zona de rebaixamento. O Sport tem que vencer também. O Sport tem que pontuar nos três jogos. E na pior das hipóteses, ganhar os dois em casa e não perder para o Avaí fora. O interessante pelo posicionamento das equipes desses adversários do Sport, o interessante para o Leão era vencer os três. Né? Aí você vai dizer, mas Sócrates, um time que estava com tanta dificuldade para vencer, sim, né? Mas a gente está dizendo aqui o que deveria acontecer, né? O que o Sport precisa fazer para dar aquela arrancada que se espera da equipe leonina. O jogo contra o Novo Horizontino, a gente não sabe como vão estar as equipes até lá, mas o Novo Horizontino já está num patamar diferente, né? O Novo Horizontino já está numa prateleira um pouquinho mais acima, um pouquinho não, acima, né, de Avaí, de Londrina e de América Mineiro. Mas pode ser um jogo, um popular jogo de 6 pontos. Dependendo do que aconteça daqui até lá, pode ser um jogo em que, tudo ocorrendo bem para o Sport possa, em caso de vitória, ultrapassar o Novo Horizontino. Pode ser esse o jogo, né? Pode ser esse o momento. A gente vai ter que aguardar um pouco, né? Tem muito tempo ainda, esse jogo contra o Novo Horizontino é no final, agora do mês de agosto, ainda tem 3 partidas antes, mas a gente está fazendo aqui um panorama. A gente está apresentando aqui o que pode vir a ser a trajetória do Sport daqui para frente. Bom, Thiago Couto fez um jogo importante, né? Fez um jogo seguro. O Augusto Pucci, se o pessoal veio observá-lo no jogo de hoje, esperando encontrar qualidades defensivas, pode não ter dado muito certo, né, para o Augusto Pucci, não. Ofensivamente, até participou em alguns momentos do jogo, né, fez aquele cruzamento que eu citei aqui para o Perotti, que por pouco não significava o segundo gol do Leão. Marcelo Aju e Kaique, gostei da velocidade dos dois, né, boa recuperação, acompanhando a jogada de velocidade da equipe do Vila, gostei da atuação dos dois, é claro, são jovens, ambos, e ainda precisam, né, de um pouco mais de entrosamento também. Felipinho, até não atacou tanto, participou de uma jogada importante no segundo tempo, um chute, né, a gol, mas conseguiu, né, segurar a onda do ataque da equipe do Vila pelo seu lado. Zé Gabriel e William Oliveira, seguros os dois, acredito que tenham feito um bom jogo, um jogo interessante. O Diego Hernandes não é meia, né, gente? Ele joga também como meia, ele já fez essa função, mas quando eu digo não é o meia que o Sport precisa, né? Ele não é esse meia que o Sport precisa. Não é que tenha feito um mau jogo, não é que tenha feito uma partida ruim, mas ele rende mais à frente, né? Pelo menos no esporte ele tem rendido mais à frente. Cleison cansou no segundo tempo, foi substituído. Barleta, o homem do jogo, né? Fez o gol, né?

0: teve outras oportunidades, mas correu tanto, ajudou tanto na defesa, que terminou o jogo extenuado. Perotti, não era um jogo para um centroavante como o Perotti. É claro que ele era importante, né, para prender os zagueiros, importante para ser referência na área, para tentar fazer o pivô e tal, mas o jogo para hoje era jogo de velocidade, porque era jogo de contra-ataque. Né? Então o Sport precisava de gente veloz à frente. Cheguei até a citar isso durante o jogo. Em uma bola, em uma jogada, o Perotti foi quem recebeu um dos contra-ataques no primeiro tempo do Sport. O Perotti quem recebeu a bola para puxar esse contra-ataque. E aí ele, como é bem mais lento do que eu estou comparando com o Barleta e com o Cleison, como ele é bem mais lento que os dois e que o Diego Hernandes também, ele acabou tendo que segurar a bola, né, para esperar a passagem, a chegada dos companheiros, e quando isso aconteceu, a zaga já estava totalmente recomposta, a zaga da equipe do Vila Nova. Os que entraram no segundo tempo, o Pedro Martins e o Marcelo Benevenuto, entraram já nos acréscimos, a gente não tem aqui nem o que apresentar a respeito deles. Dos que entraram, então, dos que tiveram tempo para apresentar alguma coisa, o Marlon foi o que melhor se apresentou. E mesmo assim, não foi um grande jogo do Marlon. O Claudinho está longe, deve ser a questão do ritmo de jogo. É a explicação que eu consigo encontrar, né, porque... Tudo bem, sofreu bastante pressão, né? O time do Vila atacou bastante, o Janderson jogou muito bem pelo lado em que estava defendendo o Claudinho, mas não é ainda o Claudinho que o Sport precisa, que o Sport sonha, que o Sport imagina. E o Dudu, eu não sei se é reforço mesmo, eu não sei, pelo menos até agora não foi reforço para o Sport, né? Não foi, até agora não foi, é um jogador que tá abaixo do que o Sport precisava. Na equipe do Vila, destaque para os dois laterais, o do segundo tempo, né, o Rainer e o Igor Luiz. Destaque também para o Marquinhos Gabriel, é o dono do jogo, né, o dono do time, é aquele que pode botar a bola embaixo do braço e dizer assim, eu vou escolher com quem jogar. Ele é o dono do time do Vila Nova. E jogou o tempo inteiro, né, foi até o final do jogo mesmo, com 36 anos. O Anderson Galdino, mesma situação do Claudinho, só que ele tem... alguns degraus a mais, né, do que o Claudinho, mas ainda falta um pouquinho de ritmo, de entrosamento com os companheiros. O Janderson muito bem no ataque, o André Luiz também muito rápido, muito veloz, muito inteligente, assim como os dois volantes, tanto o Igor Militão como o João Vieira. Mas você vai dizer, mas não havia espaço por trás deles? Havia, mas porque a função deles, a característica deles, acarreta nisso, né? São jogadores que aproximam mais do ataque e é a característica do jogador, é o que o jogador sabe fazer. Tanto que quando entrou o Dudu, o meio de campo equilibrou mais da equipe do Vila Nova. Adversário duro, vitória sofrida, suada, mas a gente tem que ressaltar também merecida, porque o Sport soube aproveitar as falhas do adversário e mesmo com todo o sufoco que passou em alguns momentos do jogo, conseguiu garantir os 3 pontos e voltar para Pernambuco, voltar para o Recife com uma vitória depois de tanto tempo. Bom, Haldley, é isso que nós tínhamos a apresentar a respeito de 0 para o Vila Nova, 1 para o Sport. Parabéns para os torcedores do Sport que receberam esse grande presente do Dia dos Pais, né? Poder voltar a comemorar os 3 pontos, uma vitória da sua equipe. Um abraço para você, Haldley, e um abraço a todos que acompanham o resumo final com o Scratch de Ouro da Rádio Jornal.
1: Muito bem, valeu, Sócrates da Silva, destrinchou para a gente esse duelo entre Vila Nova e Sport, vitória rubro-negra na Série B do Campeonato Brasileiro. Aliás, um sábado sem derrotas para Pernambuco, né? Porque o Sport venceu Vila Nova e o Santa Cruz empatou o duelo contra o Botafogo da Paraíba lá em João Pessoa. 9:11, a gente está chegando no fim. Um agradecimento especial a Aldo Leite, Elivelton Henrique, nossa dupla técnica na Rádio Jornal nessa noite de sábado. E um agradecimento claro a você que acompanhou essa jornada dupla. Estamos no ar desde as 3 da tarde, fazendo de perto a cobertura do nosso futebol. Vem aí o Movimento com o comando de Leonardo Boris. Um abraço, até a próxima, boa noite.
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4: Na capital pernambucana, 9h13.
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4: Olá, meu querido amigo, minha querida amiga. 8/8/2026, 27 graus. Boa noite. Hoje é sábado. E o movimento especial vai trazer para você flashback. Vai trazer saudades de todos os tempos. Vamos fazer aquele nosso bailão. E é claro, para a Rádio Jornal 90.3 e na faixa estendida 76.1, Rádio Jornal Caruaru 91.3, Rádio Jornal Garanhuns 107.5, Rádio Jornal Limoeiro 99.5, Rádio Jornal Pesqueira 90.9, Rádio Jornal Petrolina 90.5, é a Rádio Jornal do Litoral ao Sertão. Depois de, como até Raldney Alves citou, uma grande jornada esportiva que começou às 15h até agora há pouco, com a vitória do Sport em cima do Vila Nova por 1-0. A Alexandre Costa, o explosão do Scratch, narrou com os comentários de Sócrates da Silva e as reportagens daquele que corre com a notícia, o Alex Santos. E logo depois, teve Marcelo Araújo, Igor Moura e Ralf de Carvalho no bom empate, bom resultado do Santa Cruz com o Botafogo da Paraíba no Almeidão por 2-2. E amanhã, a vez do Náutico, Alexandre Costa, Ralf de Carvalho, toda essa parada ao lado de Wally Santos. Claro que ao meio-dia tem o Domingo Esportivo com a apresentação do querido toque de classe Edinaldo Santos. 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Bailão, você topa? Então peça sua música, peça o seu flashback, peça sua saudade. 99147-8520. Ah, mas digita, tá? 99147-8520. Com a produção técnica de Aldo Leite, o Guerreiro, e dos Olhos de Águia, Elivelton Henrique, estamos começando o nosso baile, uma noite de flashback. Uma noite de sábado com movimento e também com jornalismo. Matérias para você ficar bem informado na noite deste dia 8/8/2026.
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4: Obrigado pelo carinho da audiência.

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Oi, Boris, estou na academia aqui em Caruaru. Toca pra nós sertaneja com Carlos Alexandre. Anota aí, Aldinho. Ailton, um abraço. Tá malhando, hein, Ailton? Um abraço, bom sábado pra você. Malhando numa noite de sábado. Rapaz, esse foi longe. Boa noite, LB. Gostaria de ouvir Celavie com Emerson Lake em Palmer. Eu vou até baixar essa música, se porque é muito linda. Celavie. É muito linda. Conheço muito. Sérgio da Mata, do Rosarinho. A noite é de flashback. Boa noite, Boris. Boa noite a todos que estão fazendo esse programa massa. Meu nome é Roberto Salles. Olá, Roberto. Tá digitando, deve estar pedindo uma música, né? Peço uma música bem bacana que a gente toca para você nesse ritmo de bailão. Lembra dos assustados, dos hi-fis, dos bailes, bailes da vida? Sempre pintava dançantes como esta. Paralamas.

0: Começamos muito bem. Com Guilherme Arantes, Paralamas, RPM. Agora 9 horas 29 minutos.
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0: Tem informação para você no movimento de sábado. Mudanças, eleitores de Olinda devem redobrar a atenção com a mudança nos locais de votação. João Carneiro.
2: Cerca de 27 mil eleitores de Olinda vão ter que votar em novos locais nas eleições de 2026. Isso porque o Tribunal Regional Eleitoral de Pernambuco, o TREPE, alterou o endereço de 8 locais de votação da 117ª Zona Eleitoral do município. As mudanças foram necessárias por causa da desativação de escolas, reformas e problemas estruturais em prédios que eram utilizados pela Justiça Eleitoral. Entre os locais alterados estão a Faculdade de Ciências Humanas de Olinda, em Ouro Preto, a Escola Cândido Pessoa, em Peixinhos, e as escolas Capitão Temudo e Áurea de Moura Cavalcante, também em Ouro Preto. As sessões foram redistribuídas para outros endereços, como a Escola Nossa Senhora da Conceição, o Colégio de Emenção e o Empresarial Centro da Moda de Olinda. Outras 4 mudanças também foram anunciadas em Rio Doce, Alto da Conquista, Águazinha e Jardim Brasil 2. Mas, segundo o chefe do cartório da 117ª Zona Eleitoral de Olinda, Eduardo Lucas, a mudança não exige nenhuma ação do eleitor.
3: Ninguém vai perder o direito de votar por causa dessas modificações e ninguém precisará fazer nada para continuar votando. Só uma coisa necessária: conferir bem o local de votação antes do dia 4 de outubro. O eleitor tem várias opções, todas gratuitas. Através do aplicativo e-Título, também pelo site do TRE, na opção Título e Local de Votação, pelo Disque Eleitor do TRE, 81-3194-9400, e para quem preferir falar com uma pessoa, temos os cartórios eleitorais e as centrais de atendimento ao eleitor de todas as regiões do estado, que poderão fornecer essa informação.
2: Mas existe uma orientação especial para quem tem deficiência ou mobilidade reduzida, como explica Eduardo Lucas.
3: Para quem tem deficiência ou mobilidade reduzida, 12 quilômetros em terreno de ladeira, né, como é o caso das escolas de Ouro Preto, não é um detalhe, é uma barreira concreta. Então, para isso, existe a chamada transferência temporária de eleitores. E se você tem deficiência ou mobilidade reduzida e a sua sessão não atende às suas necessidades, você pode pedir para votar em uma outra mais acessível. É um direito seu, previsto em resolução do Tribunal Superior Eleitoral. Mas o prazo, registre, é até o dia 20 de agosto.
2: Para fazer a transferência temporária, o eleitor deve procurar uma central de atendimento ou cartório eleitoral, com a documentação necessária. Para os demais eleitores, a orientação é não deixar a consulta para a última hora. Vale reforçar que o novo local de votação pode ser conferido pelo e-Título, no site trepe.jus.br ou diretamente com a Justiça Eleitoral. E caso o eleitor só descubra a mudança no dia da votação, a Justiça Eleitoral informa que haverá faixas e servidores nos antigos locais para indicar o novo endereço. João Carneiro, Rádio Jornal, Rádio Notícia.
0: Obrigado, João Carneiro. Agora 9h32. Boa noite, Boris. Meu nome é Edmilson de Coqueiral. Para ouvir e lembrar do meu pai já falecido, coloca para mim e para minha família qualquer uma forte do Jota Quest. Deus abençoe. Obrigado, querido. Um abraço para você, Edmilson.

Edmilson. Daqui a pouco a gente toca do seu lado. Boris, se não fugir do ritmo musical, toca Coração de Estudante, José Maria Filho de Carpina. Claro que não foge. É flashback. Eu que entrei num ritmo forte, alucinante. Também estão pedindo aqui... Boa noite, Boris. Um abraço. Aqui é Louro da Malhada, de Caruaru. Um abraço para você. Até que enfim, meu esporte ganhou uma, ok? Ok. Também tem um pedido aqui do Belarmino. Boa noite. Aqui é Belarmino, do Totó. Toca Altemar Dutra, meu velho, meu amigo, claro. Vamos tocar. Tô ligado na Rádio Jornal 24 horas. Vale flashback. Boa noite, Leonardo Boris e a equipe da Rádio Jornal. Eu gostaria de ouvir Born to Be Alive, Patrick Hernandes. Lembrança dos encontros de brotos dos clubes internacional e português. Ailton Farias, do Cordeiro. Já tá na playlist, a gente vai tocar também, tá, querido? Obrigado pelo carinho da audiência. Daqui a pouco tem mais música. Deixa eu ver mais mensagem para eu já falar bastante mensagens. Boa noite, Leonardo Boris, tudo bem? Delmiro do Ibura, conterrâneo de Anne Barreto, sempre na audiência de vocês. Feliz Dia dos Pais e dá parabéns a Marcelo pela narração. Obrigado pela atenção. Aí, Marcelão, parabéns. Parabéns pela narração no empate em 2-2 do Santa Cruz. Curti muito Os Assustados na década de 70, que fazíamos nas garagens. Eram aniversários que surgiram do nada. Meninas levavam comidas e meninos levavam bebidas. Muita música tocada nas vitrolas. Oh, que saudade. É só alegria. Toca Hey Tonight, do Creedence. Tá legal. Por favor. E um Domingo dos Pais abençoado. É Andrade, de Rio Doce. Um abraço para você, Andrade. Tudo de bom. Aí tem também o meu amigo Lenito Vilar. Boa noite, Boris. Eu gostaria de escutar Demétrio, Ritmo da Chuva. Estou no bairro da Estância. Tá bom, Lenito. Toco pra você, um abraço. Tudo de bom. Puxa vida. Vocês estão realmente ajudando a fazer a playlist. E por conta disso, a música não para. Sertaneja.

0: do Boris, o Ailton gostou de Carlos Alexandre, recordando inesquecível, Sertaneja. Sheila, minha irmã, também adorou. Um beijo pra você, Sheila, lá em Petrópolis, frio, vento. Agora 9h39.
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0: Ao baile. Jota Quest.
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0: Pra cantar. 9h40 na Rádio Jornal. Você pediu, amigo. Pra você, pra família, onde seu pai estiver, tenho certeza que estará olhando por você e sua família.

0: Márcio Borges, o repórter mais amigo do Brasil. Sou fã do sertanejo antigo. Toca uma do Sérgio Reis, abraços. Rodrigo Alves Barbosa, do Janga Paulista. Obrigado, querido. Um abraço, Rodrigo. Obrigado, amigo. Deus o abençoe. Era essa mesmo que eu queria ouvir, diz o meu amigo Edmilson do Coqueiral. Então acertei. Boa noite, Boris. Toca Cazuza. Valeu, mostra a tua cara. Aqui é Roberto do Alto do Capão. Agora 9h44. Você pediu. Patrick Hernandes. Isso tocava muito em discoteca.
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Hernández. Lembrei até do Thriller com Michael Jackson. Daqui a pouco vale até a pena. Tem uma parte que o Vincent Price narra para eu traduzir. É bacana, é bacana. Vai ver. Boa noite, Boris. Nenhum de nós toca Astronauta de Mármore, Marcos de Prazeres. Um abraço para você, Marcos. Tudo de bom. Tem também o nosso querido Arthur Gomes de Peixinhos. Ele está pedindo Titãs. Estou trabalhando mais ligado nos embalos de sábado à noite da Rádio Jornal. É um movimento, movimento especial. Agora 9 horas 50 minutos, aí chega aquela hora do baile que você dançou, suou, aí você quer dar uma relaxada, quer fazer um rosto com rosto, e aí você começa a música lenta. Aí pediram Emerson, Lake and

0: Marcela V, Emerson, Lake and Palmer. Era um trio. Emerson, Lake and Palmer. Um era baterista, outro tecladista e outro guitarrista e vocalista. Agora 6 minutos faltando para as 10 horas. Isso é um hino, né? O Divo Milton Nascimento.
1: Quero falar de uma coisa.
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Paris, André Carneiro de Brasília, Teimosa, Ploca Belmarques, diga que valeu, abraços, um abraço para você, André Carneiro, vamos botar na playlist aqui. Meu nome é Daniel, estou de plantão, eu sei que o Dia dos Pais é amanhã, mas feliz Dia dos Pais para você, não tenho mais o meu. Toca Roberto Carlos, meu querido, meu velho, meu amigo. Vamos fazer o seguinte, Roberto Carlos, eu toco na madrugada, tá? Eu toco na madrugada, vou tocar uma do Altemar Dutra, representando todos os papais, os que já se foram, que estão aqui. Mas Roberto Carlos, meu querido, meu velho, meu amigo, eu toco na madrugada amiga, combinado assim? Para a gente prosseguir. Um abraço para você, meu querido Daniel Tavares. Você querendo mandar a sua mensagem? Pode mandar, tá? Digitada, por favor. Boa noite, meu amigo Leonardo Boris. Que Deus abençoe você e a toda sua família e a todos da Rádio Jornal. E Lucival Alves Rubro de Limoeiro. Feliz Dia dos Pais para você e para todos da Rádio Jornal. Que Deus abençoe. Obrigado. E aí pediram Altemar Dutra. É um hino, né? Um hino para os papais.

0: Altemar Dutra, uma homenagem a todos os papais aqui e aqueles que não estão aqui. Agora 10 horas 3 minutos.
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1: Dia dos Pais vai além da celebração com presente, já que presença masculina impacta no desenvolvimento emocional da criança ao desempenho escolar. Conta essa história, João Lubambo.
2: No próximo domingo, dia 9 de agosto, é comemorado o Dia dos Pais. Além das homenagens, a data também chama atenção para a importância da participação da família no desenvolvimento das crianças. Especialistas destacam que a presença ativa dos pais na rotina dos filhos contribui diretamente para o desempenho escolar, além de favorecer o desenvolvimento emocional e social. Segundo a psicóloga clínica e especialista em neuropsicologia, Marta Alves, as crianças aprendem muito pelo exemplo dado dentro de casa. De acordo com a especialista, quando os pais acompanham os estudos, participam da vida escolar e demonstram interesse pela aprendizagem, transmitem aos filhos a importância da educação. Marta Alves explica ainda que o desenvolvimento infantil vai além do aprendizado em sala de aula.
3: Aqui na escola, para impulsionar o desempenho, a gente entende que o desenvolvimento ele é amparado em mais de um domínio, ou seja, a gente não vai pensar só a cognição, que é o aspecto mais óbvio envolvido na aprendizagem. A gente vai entender que os afetos fazem parte, a gente vai entender que a curiosidade faz parte disso e a gente tenta construir uma rotina escolar. E aí a gente pensa em sala de aula, eventos que acontecem fora, envolvendo tanto a cognição, né, quanto o coração de fato da criança. E a gente só consegue fazer isso quando a gente realmente une a escola, a criança e a família.
2: Outro ponto de atenção é o uso excessivo da tecnologia. A psicóloga alerta que celulares e outros dispositivos podem comprometer a qualidade das relações familiares quando ocupam o lugar do convívio entre pais e filhos. Segundo ela, o excesso de tempo diante das telas pode enfraquecer os vínculos e impactar o desenvolvimento emocional das crianças.
3: Ele é um grande desafio, né? Porque é de fato a cultura que nós estamos inseridos e provavelmente é a cultura que as próximas gerações também estarão inseridas. Então eu acho que é muito fácil a gente ser roubado na nossa atenção, a gente se dispersar do contato, dos vínculos, de estar presente de fato onde a gente está, porque o celular nos dá a possibilidade de estar artificialmente nos ambientes.
2: A especialista lembra ainda que a infância é um período decisivo para a formação do cérebro. As experiências vividas nessa fase influenciam a aprendizagem, a construção da identidade e a capacidade de lidar com as emoções ao longo da vida. Por isso, a orientação é que os pais busquem estar verdadeiramente presentes no dia a dia dos filhos. Mais do que acompanhar as atividades escolares, o envolvimento da família fortalece os vínculos afetivos, transmite segurança e cria um ambiente mais favorável para o crescimento e o aprendizado. João Lubambo, Rádio Jornal, Rádio Notícia.
1: Ótimo, ótimo, João Lubambo. 991478520, nosso WhatsApp 991478520. Você digita a sua mensagem e pede o seu flashback. Como o Roberto de Olinda pedindo: toca pra mim Busquets, Mississippi. Agora, veja a sequência que vem por aí. Busquets, Demetrio, Creedence, Sérgio Reis. É uma sequência de tirar o chapéu. 10 e 7.
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0: 10:11.
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10:19. Obrigado, amigo Boris. Aí sim. Hey Tonight, Andrade de Rio Doce. Por favor, atende meu pedido. Quando chove, Patrícia Max. Tá legal. Geide, Santo Aleixo, Jaboatão, um abraço para você. Que programa maravilhoso, majestoso, Boris. Toca Rock and Roll Lullaby. Rock and Roll Lullaby com BJ Thomas. Vamos tocar Rock and Roll Lullaby. Aliás, amanhã tem bons tempos, viu? Amanhã tem bons tempos, falando de amor com música. Tem gente que fala muito e a gente fala de amor com música. O Casimiro Neto de Afogados que está pedindo. Tem também aqui, gostaria de ouvir uma Carto Park com Dana Summer. Olha, Daniel Brizeno na Encruzilhada. Ele está no trabalho. A gente toca daqui a pouco. Agora, 10:21, sequência então feita. Patrícia Marques. Depois, BJ Thomas.

Patrícia Mars. É aquela hora do rosto com rosto. Quando chove lá fora. 10h24. Eu falaria amanhã, se fosse amanhã e eu tocasse essa música amanhã. Clássico, bons tempos. Flashback, BJ Thomas.

A saudade com BJ Thomas, Rock and Roll Lullaby. Olá, manda um abraço para Tilé, em Bom Jardim. A única que amei até hoje. Leonardo, boa noite. Aqui é Fernando de Paulista. Toca pra mim, se puder, Paulo Sérgio. Agora quem parte sou eu. Eu agradeço. Eu que agradeço. Obrigado, Fernando Colares. Obrigado pelo carinho. Atendi o pedido do amigo de Santo Aleixo, G, porque ele pediu Patrícia Max, também Felipe Guedes Pacheco. Um abraço. Agora 10h28.

Dana Summer. Já está do outro lado do mundo. E outro plano. Daniel Brizeno da Encruzilhada. Ele curtiu. Agora, Daniel, você mandou áudio aqui para escutar. É complicado, tá bom? Um abraço. Boa noite, Boris. Guga Gol de Maranguape, você é muito fera. Parabéns pelo programa. Toca Meu Velho de Altemar Dutra. Já toquei, você pegou tarde, já tocamos. Agora 10h33. Pediram Paulo Sérgio.

E Dino, eu toco no movimento. É um verdadeiro movimento musical, né? Você sai de Dana Summer para Paulo Sérgio. E é isso aí. Isso que caracteriza o nosso baile de sábado. Sábado, dia 8 de agosto de 2026. Temperatura 26 graus. Agora 10 horas 37 minutos. Boa noite, Boris. Quem fala é Renato Silva, da UR6 Ibura. Por gentileza, toca Scorpions. Tá vendo? Obrigado. Um abraço. Um abraço, tudo de bom. Também temos que atender o Arthur Gomes de Peixinhos, que pediu Titãs, né? A gente tem que atender e vamos atender daqui a pouco, tá? Arthur Gomes de Peixinhos. Agora 10h37. Vê se você lembra. The Doobie Brothers. No vocal, Michael McDonald's.

Olha, esse pedido do Paulo Sérgio foi um pupurri, foi. E quem cantou foi o nosso saudoso Augusto César. Nada contra. É uma excelente interpretação, Casimiro Neto de Afogados. Obrigado, querido. É que no playlist estava escrito Paulo Sérgio. Aí a gente, Aldo, foi, empurrou o dedo. E gostou? Gostou, não gostou? E os dois são saudosos. Boa noite, Boris. Sou mais obrigado de qualquer maneira. Sou Cláudio da Iputinga. Você é o cara da seleção musical. Obrigado. Se der, toca uma música do Ahá. Vamos tocar. Vamos fazer uma brincadeira com Michael Jackson? Bora. Thriller. Isso faz lembrar o programa que eu tinha meia-noite. O nome do programa... Além da Imaginação. Quase meia-noite. E algo maligno está te esperando no escuro.

escuridão cai sobre a terra. A meia-noite está próxima. Criaturas rastejam em busca de sangue para terrorizar a vizinhança. E todos que forem achados sem alma no corpo devem ficar e enfrentar os cães do inferno.

0: E apesar de você lutar para permanecer vivo, seu corpo começa a tremer. Nenhum mero mortal pode resistir ao mal do terror. Apenas uma brincadeirinha, né? É uma brincadeirinha. Agora 10h48.
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0: Deixa eu mandar um abraço aqui. Eu vou tocar essa, mas deixa eu ver aqui, porque ele oferece para a esposa dele. Deixa eu ver aqui. Acho que é o Diego. Sim, pronto. Pode botar. Solta o som. Boa noite, Boris Diego, do R6 Segura. Toca só você, Fábio Júnior, para minha esposa, Rosângela Barbosa.

0: Fábio Júnior, só você. Grande movimento de sábado. Amanhã tem futebol, hein? Amanhã tem. A partir do meio-dia, domingo esportivo. O Edinaldo Santos, Haroldo Costa e Igor Moura. Depois tem a nossa grande jornada esportiva. E teremos Marcelo Araújo no plantão, Alexandre Costa, Ralf de Carvalho. Tô nessa parada com o Alex Santos para Náutico e Atlético Goianiense. 8 minutos faltando para as 11 horas.
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0: Levantamento identifica o otimismo do setor de bares e restaurantes para o Dia dos Pais, em meio a um cenário de dificuldades econômicas. João Carneiro está de volta.
2: O Dia dos Pais deve aumentar o movimento nos bares e restaurantes de Pernambuco. Uma pesquisa da Associação Brasileira de Bares e Restaurantes, Abrazel, mostra que 76% dos estabelecimentos esperam faturar mais na data em comparação com o mesmo período do ano passado. Outros 22% projetam estabilidade e apenas 2% acreditam em queda no faturamento. Entre os empresários otimistas, 32% esperam um crescimento entre 6% e 10%. Otimismo que é explicado pelo presidente da Brasel em Pernambuco, Tony Souza.
3: As datas comemorativas costumam serem celebradas nas famílias em torno de uma mesa. E o Dia dos Pais não é diferente. Existe um costume das famílias pernambucanas em se reunirem e essa cena a gente vê costumeiramente em bares e restaurantes. Então isso foi apurado na pesquisa da Abrazel, que 76% dos estabelecimentos vê com uma boa expectativa um incremento de venda no Dia dos Pais esse ano em relação ao ano passado e principalmente em relação a um domingo normal.
2: Mas por trás do otimismo para a data, o setor ainda enfrenta um cenário financeiro desafiador. Em junho, apenas 42% dos estabelecimentos operaram com lucro, 36% registraram estabilidade e 22% tiveram prejuízo. Na comparação com maio, 45% dos empresários informaram queda no faturamento e 43% dos estabelecimentos têm pagamentos em atraso. Entre as principais pendências estão impostos federais, tributos estaduais e empréstimos bancários. Diante do cenário, o presidente da Brasel PE, Tony Souza, alerta que o bom movimento esperado para o Dia dos Pais não elimina as dificuldades enfrentadas pelo setor.
3: Esse otimismo precisa ser visto com uma certa cautela, porque a mesma pesquisa que indica esse otimismo também constata que apenas pouco mais de 40% opera com lucro. Então você tem aí quase 60% entre estar só pagando as contas e tendo prejuízo. O movimento então do Dia dos Pais sendo um movimento intenso ajuda o resultado desse mês de agosto e acende uma esperança de termos um segundo semestre com uma dinâmica diferente.
2: A pesquisa também mostra que 38% dos estabelecimentos não conseguiram reajustar os preços nos últimos 12 meses. A pesquisa da Brasel foi realizada entre os dias 20 e 28 de julho, com empresários do setor de alimentação fora do lar no estado. João Carneiro, Rádio Jornal, Rádio Notícia.
0: 5 minutos faltando para as 11 horas.
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0: Fibers pediram e a gente toca.

Ahá, quem não gosta de ahá? Agora 11 horas 3 minutos, é o movimento, essa festa musical. E pediram Scorpions. E a gente toca Still Loving You. Lembrando que amanhã tem Bons Tempos.

Boa noite, Boris. Toca pra mim, Tina Turner. Toca uma música legal pra você da Tina Turner. Pra me recordar os bons tempos que eu era diretor e DJ do 13 do Vasco. Sou conhecido como DJ Chapeleta. E ofereço a todos os soneiros del Brasil. Paulo Santana de Floresta, boa noite, Boris. Feliz Dia dos Pais para todos os ouvintes. Papai, o programa está sensacional. Só relembrando os velhos tempos. Obrigado, querido. Um abraço. Tudo de bom. Roberto de Olinda.

Um abraço para você, tudo de bom, Roberto. Um abraço a todos. Além da imaginação, Boris, e o que o mundo esconde, que meu saudoso e querido pai adorava, e eu como criança na época, eu morria de medo. Quem falou foi o Casimiro Neto de Afogados. Agora, 11 horas 9 minutos.

você pediu Tina Turner. Então aqui no movimento Flashback, movimento verdadeiro baile, um movimento musical, a gente toca já inesquecível, né? Tina Turner. 11 horas 12 minutos. Paradise is here. É, o paraíso é aqui. Então vamos curtir.

11 horas e 16 minutos. Boa noite, meu amigo radialista, comunicador Boris. Toca pra mim Elton John, uma música internacional. Cristiano do Barro, dê um abraço no radialista, comunicador Marcelo Araújo. Acabou de chegar de João Pessoa. A jornal número 1 na audiência. Sucesso. Um abraço. Vamos tocar Elton John pra ele, né? Daqui a pouco. Agora 11:17.

Gisele de Brasília Teimosa. Saibam que vocês estão me proporcionando uma linda e agradável noite de sábado, viu? Um salve a Leonardo Borges com o seu modo incrível de fazer rádio. Obrigado, Gisele. Você é muito generosa. Um beijo no coração. A gente já está na reta final, né? E ela pediu Scorpions Humanity. A gente já tocou Scorpions com Still Loving You. Mas eu prometo que numa próxima oportunidade tocarei para você. E continue ouvindo a Rádio Jornal. Depois tem a Madrugada Amiga, Madrugada Musical. Tudo isso e muito mais para você aqui. Obrigado pelo carinho, Gisele. Agora 11h22. Ah, tem que começar do início. Porque Amor de Índio, Humberto Guedes, tem que começar, que tem uma guitarrinha do Beto Guedes que é muito bonito. Vamos lá? Agora! Aí dá vontade de falar, é flashback pra você, é o movimento de sábado.

Beto Guedes, Amor de Índio. Olá, Leonardo Borges, boa noite. Gostaria de ouvir uma música da banda Toto, Tony Cazé, de Belo Jardim. Você pediu? Vai ouvir agora, 11h25. Inclusive, já estava na playlist. Ficou mais fácil. Vocês combinam com o meu gosto. É a audiência da Rádio Jornal. África.

Você está curtindo o Movimento, esse programa que foi um verdadeiro baile flashback para você.

É um movimento flashback para você, um movimento, um verdadeiro baile, um verdadeiro movimento musical.

0: Meu querido amigo, minha querida amiga, muito obrigado pelo carinho, obrigado pela audiência. Mas eu vou te convidar para ficar comigo na madrugada, amiga. O Rei convida. As músicas que vocês pediram sobre o Dia dos Pais, com o meu querido, meu velho, meu amigo, claro que você vai ouvir na madrugada. Música hoje mais curtinha, porque às 16h tem meu amigo Tony Araújo. Eu falei 16h? 16h, meu amigo. 16h tem futebol com Náutico e Atlético Goianiense, com Alexandre Costa, Ralf de Carvalho. Eu tô nessa parada, e também o Alex Santos e Marcelo Araújo. Meu querido amigo, minha querida amiga, com a produção técnica de Elivelto Henrique e Aldo Leite, ponto final no movimento, mas vem aí a madrugada, amiga. Até já.
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2: 12:02. 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

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Pode ser que daqui a algum tempo haja tempo pra gente ser mais, muito mais que dois grandes amigos, pai e filho, talvez. 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

meia-noite e 11.

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1: Valeu, valeu demais. Muito obrigado. Um ótimo domingo para você. Na sequência tem debate, passando a limpo, consultório e o Nossa Saudade, ô Saudade, com o amigo e irmão Tony Araújo. Ótimo domingo para você. Tchau.
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1: Meia-noite, 41 minutos na Jornal.
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2: As novas regras do programa Move Brasil estabelecem uma linha de crédito para financiar veículos seminovos e também novos. A iniciativa do governo federal oferece aos motoristas de aplicativo e taxistas um financiamento com juros reduzidos e uma compra de carros recebendo uma carta de crédito de até R$150 mil. Esse tema a gente está sendo muito comentado, especialmente, é claro, pelos motoristas de aplicativo e também pelos taxistas. Mas a gente tem que ampliar esse tema e a nossa missão é essa, de falar sobre financiamento de veículos, sobre o Move Brasil, sobre o programa, mas também as oportunidades para os condutores em geral. O que está à disposição no Brasil e se vale a pena ou não? Quando vale a pena você, por exemplo, utilizar o Move Brasil? E o que procurar? A gente vai aqui lhe ajudar e também responder as suas perguntas. Já já eu passo os nossos canais aqui de contato para você mandar a sua mensagem, porque antes disso quero saudar os nossos convidados, agradecer pela presença de Sérgio Guimarães, que é gerente-geral da Autoline Honda. Seja bem-vindo, Sérgio. Bom dia.
3: Bom dia.
2: Obrigada por estar com a gente. Também Sandro Prado, economista. Obrigada, Sandro, mais uma vez por estar no nosso programa.
4: Bom dia, Natália. Muito obrigado pelo convite. Vai ser um prazer estar aqui com o Sérgio e Thiago, falando de um assunto, né, que tem muita gente interessada, que é financiamento de veículo. Tem muita gente.
2: Uhum. E com dúvidas, né?
4: Com muitas dúvidas.
2: Então, sem dúvida nenhuma. Então, a gente vai ajudar aqui o pessoal. Também Thiago Vitor da Silveira, que é diretor jurídico do Sindicato dos Motoristas de Aplicativo de Pernambuco, Sindmap. Obrigada por estar com a gente. Bem-vindo.
5: Eu que agradeço pelo convite. Muito obrigado por estar aqui. A gente vai tentar esclarecer, que tem muita gente com dúvida, muito motorista de aplicativo sabendo, não sabendo direito as informações foram muito desencontradas. A gente vai tentar esclarecer o máximo possível aqui para todo mundo.
2: Claro, e o ouvinte pode até estar pensando, não, mas essa bancada, esse elo todo, precisaria também do banco para estar falando, né? A gente tentou aqui montar puxar todos esses ganchos, né? Com quem entende de economia, com quem está recebendo o pessoal lá na concessionária, está recebendo, ouvindo as demandas do motorista, o pessoal do sindicato, que representa a categoria, e também o banco. E aí nós chamamos três bancos, Sicredi, Banco do Brasil e Caixa Econômica Federal. Não foi possível ter os bancos hoje aqui no programa, mas a gente segue sempre trazendo informação para você, e quanto mais

0: informação melhor para tirar as suas dúvidas. Então, é isso, gente. Vamos avançar. Bom, tem algumas datas aqui, Sandro Prado, que eu fui pegar sobre o Move Brasil e a gente foca no programa agora. 19 de junho, que começou, foi liberado para motorista de aplicativo e táxi. 27 de julho, então, mais recente, pouco mais aí de um mês, para os entregadores, mototaxistas e também motoristas de moto aplicativo. Só que o povo está com dúvida. Esse Move Brasil pegou ou não pegou? Qual é a sua avaliação, Sandro?
1: Oh, deixa eu tentar também contextualizar uma questão antecipada. É, quando a gente vai financiar algo, né, que é um bem durável, com valor bastante elevado, principalmente quando a gente fala de automóveis, né? É, primeiro detalhe é que a pessoa precisa estar com o nome limpo na praça, né? Então, esse talvez seja um dos grandes dificultadores dos motoristas e motociclistas de aplicativo, é estar apto para começar essa negociação.
0: Mas financiamento, você tem que ter crédito, tem que ter como poder comprar.
1: É, mas veja uma coisa, como nós estamos com cerca de 80% da população endividada,
0: sim,
1: como nós temos aí mais de 30% da população inadimplente com nome sujo, uma parte dessas pessoas são preteridas do programa, porque na hora de você fazer o seu cadastro, você não tem crédito num valor suficiente para conseguir uma carta de crédito para poder adquirir o veículo. E há um outro detalhe. Quando a gente compra um bem durável, como um automóvel, o banco, uma casa própria, sim, o banco exige uma entrada. Então, o motorista de aplicativo, ele precisa estar com o nome limpo, ele precisa ter um dinheiro guardado para fazer essa troca do seu veículo ou da motocicleta ou sair do aluguel para a compra. Uhum. Então, essa questão cadastral já é um limitador. Então, talvez, eu acho que muitas pessoas se esbarram nisso. Olha, eu fui, consegui um crédito pequeno, não consegui um crédito alto, porque não é algo que, se você chegar, ou eu chegar, ou Sérgio, ou Tiago, vai ser a mesma régua. Vai depender desse score que a gente tem aí no Serasa, vai depender justamente da nossa possibilidade comprovada de renda para pagamento. E aí, porque normalmente, num bem desse, a gente só... é, dá crédito de, no máximo, 30% do valor da renda.
0: Uhum.
1: Então, para um motorista de aplicativo, às vezes tem uma dificuldade de poder comprovar a renda. Então, existem alguns empecilhos burocráticos que talvez seja um dos primeiros itens que muitas pessoas já, digamos assim, se enroscam nele, né? Que é justamente isso. Você já vai, às vezes, ser um motorista de aplicativo, porque está, às vezes, meio enrolado dentro do trabalho formal, às vezes já tem alguma dívida, às vezes se endivida para poder aí alugar um automóvel ou comprar um carro mais velho. Só que, ao mesmo tempo, hoje os aplicativos, como é o caso da mais famosa da Uber, ela exige que você esteja trocando sempre de carro, porque ela vai tirando aqueles modelos, os automóveis de uso para poder renovar a frota. Então, esse programa, ele vem de encontro ao que os motoristas de aplicativos, os motociclistas querem, que é adquirir um novo veículo, um veículo zero, que vai dar menos manutenção, ou talvez um veículo usado mais melhor, ou adquirir o seu próprio, mas se enrosca numa das primeiras questões, que é justamente ter um score suficiente, ou seja, estar apto a tentar o financiamento. Aí muitos já param nesse primeiro passo.
0: Eu estava ouvindo o Sandro e lembrando das mensagens que eu recebi no Instagram sobre o tema. O Geidinho mandou o seguinte: a única dúvida, não, ele disse assim, não tem dúvida nenhuma, é simples, quem tem nome sujo não é aprovado, pronto, ponto final. Tá bem, querido, obrigada pela participação. Mas o seu Elias Simões também disse assim: o problema é quando você vai fazer a avaliação, o banco pede os 4 últimos vencimentos, porém a avaliação fica em cima do menor valor dos vencimentos apresentados, deveria ser feita uma média das 4, e muitas pessoas são reprovadas também por esse motivo. Porque você tem que comprovar a renda. E aí, aqui, para seu Elias, repetir que a gente não conseguiu trazer os bancos, mas, né, estamos aqui sempre na tentativa de levar a melhor informação. Tem muito ouvinte participando, continua também você mandando 991478520 ao nosso WhatsApp. Sérgio, aí Sérgio está lá na ponta, está lá na concessionária. O pessoal chega lá, feliz da vida, empolgado, pensando, vou conseguir. Porque todo mundo se empolga, né? Todo mundo se empolga. Porque precisa para trabalhar, principalmente aqui o motorista de aplicativo e de táxi.

0: E aí, como é feito esse contato inicial? Essas regras que Sandro traz para a gente. Como é que está sendo essa adesão? O pessoal está conseguindo fazer mesmo? Como está esse dia a dia lá na ponta? Me conta.
1: Então, Natália, bom dia, ouvinte. Falando dos primeiros dias, tá, do Brasil, foram muitos curiosos na nossa loja. A gente preparou a nossa equipe, treinou a nossa equipe para poder receber esse público. Então, os 15 primeiros dias foram um pouco turbulento, tá? Passando esses 15 dias, o cliente, o que o amigo Sandro falou, entendeu a questão do crédito. E começaram a chegar clientes com o cadastro aprovado de alguns bancos. Os nossos bancos também estão preparados para atender o público do Move Brasil. E falando do mês de julho, a gente teve um crescimento no canal, tá, de taxista e de APP de quase 50%. Então
0: Nossa.
1: foi um volume até que surpreendeu a gente. Mas de fato, o crédito ainda tem sido um empecilho, né? O banco ele não vai emprestar dinheiro para uma pessoa que não tem uma dívida no mercado, né? Quando a gente fala, ele empresta para o bom pagador.
0: Sim.
1: Então, assim, o mês de julho foi muito bom para a gente da AutoLine. A nossa equipe está preparada para receber esse público, tá? A gente tem especialistas, a gente recebe o cliente, a gente orienta o que é que precisa para poder aprovar o crédito, tá? E a Honda, ela dá condições especiais para esse público. A gente tem descontos para atender esse público do Move Brasil.
0: É, de quanto? Por exemplo, assim, vamos lá, porque o governo falou que são juros reduzidos, 12,6% ao ano para homens, 11,5% ao ano para mulheres. Então, esse juro vem definido pelo governo federal. Mas daí, o que é possível oferecer? E aí, claro, a gente mais uma vez fala também da importância dos bancos, né, do correspondente bancário nessa negociação, para atrair. É possível fazer diferente ou tem que se respeitar esse percentual do governo? Como é, Sérgio?
1: Eu não posso responder pelos bancos,
0: Sim.
1: tá? Mas cada instituição ela tem a sua análise de perfil de cliente, percentual de entrada e financiado e a taxa de juros. Ela varia de acordo com o perfil e análise de cada cliente, tá?
0: Certo.
1: Falando do automóvel, do Honda, temos veículos com até 12% de desconto, tá? O preço de venda para o cliente final, o cliente APP e o taxista, o APP 12%, o taxista chega até
0: Por que
1: 25%.
0: essa diferença?
1: Por conta da isenção de IPI e ICMS que o taxista tem direito por ser proprietário de uma praça de táxi.
0: Importante. Bom, eu quero ainda entender mais com o Sérgio. Só mais um ponto aqui antes de partir para Tiago. O que o pessoal está procurando? Porque eu vejo muita gente falando de elétrico, na busca por não precisar pagar o combustível, né, gente? Que é incerto. Vocês um dia aí tem a guerra lá, o pessoal fazendo guerra, né? Discutindo o petróleo. Aí um dia você paga um preço, outro dia você paga outro. Então, essa instabilidade toda para quem mais usa, que é o motorista profissional, é muito séria. As pessoas estão procurando pelo elétrico também. Como está essa busca?
1: Natália, boa pergunta, tá? O cliente que vai utilizar o veículo para trabalho, tá? É um carro que vai rodar uma quilometragem bastante elevada, tá? Ele precisa colocar essas contas no papel, que nem sempre a economia do combustível vai ser o primeiro ponto. Você tem que
0: Sim.
1: colocar no papel a depreciação do veículo, o consumo de combustível e o valor de revenda, tá? E quando a gente fala de valor de revenda e de custo de manutenção, você sabe que o carro japonês, o carro Honda, ele está em primeiro lugar no pensamento dos clientes, entendeu? Então, isso a nossa equipe também está preparada para fazer esse cálculo, para mostrar os benefícios que o cliente tem para adquirir um veículo Honda.
0: É, sempre é importante estar atento a tudo, né, Thiago? Porque é a missão aqui do motorista de aplicativo e do taxista levar o sustento para casa, né? Diante de todos os desafios que essa profissão exige. E Thiago, que é diretor jurídico do Sindicato dos Motoristas de Aplicativo de Pernambuco, vai agora nos trazer um pouco de como quem está procurando, quem pode ser beneficiado, que é o motorista, está sentindo esse programa. Esse programa, Thiago, está ajudando ou não está ajudando?
2: Bom dia a todos novamente. Sim, a teoria do projeto foi muito positiva porque são vários detalhes, eu vou tentar resumir aqui. A maioria do motorista de aplicativo hoje não tem o seu próprio carro, né?
0: Aluga.
2: A maioria está refém do aluguel e os aluguéis estão bem alto, né? E além das tarifas baixas, a maioria dos aplicativos, do motorista de aplicativo, alguns já tiveram seu carro próprio. Por o valor que os aplicativos não pagam, que não paga o custo operacional de você ser motorista de aplicativo, muitos perderam seu carro próprio. Caíram na inadimplência e não conseguiram ficar com seus carros que eram financiados anteriormente. E hoje são

0: reféns desse mercado de aluguel de veículo, né, para poder trabalhar.
1: Para alugar, por exemplo, Thiago, quanto seria por mês, assim? Tem um valor, uma média, quanto que o pessoal paga para alugar carro para rodar?
0: Ó, as locadoras convencionais, no o carro Flex, né, geralmente é entre 600 e R$ 700.
1: Por
0: Um
1: mês.
0: carro, a GNV, aí já é um pouquinho mais caro, de 750, 650. E os elétricos, pasmem, tem gente pagando aluguel semanal de R$ 1.600
1: Semanal.
0: num carro elétrico, né? Então, isso, o projeto veio para ajudar, né, para quem está nesse meio aí. Inclusive, linkando com a coisa que o nosso amigo aqui, economista, falou, né? Seria muito importante que houvesse algum tipo de abrangência maior para o motorista de aplicativo, porque, como ele falou, mais de 90% dos motoristas de aplicativos têm alguma pendência bancária, né? Então, e assim, o governo deveria pensar, porque se o motorista de aplicativo, que só vive de motorista, porque a gente tem que entender também que tem um motorista de aplicativo que só faz esporadicamente quando vai para o
1: Sim.
0: trabalho e ele pega umas corridas, e tem um motorista de aplicativo que é full time. Esse ele precisa ser entendido de uma maneira diferente, bancariamente falando, vamos dizer assim, criando esse termo aqui, porque se o motorista ele consegue pagar 1.600 por semana num carro alugado, então deveria ser analisado ali os próprios ganhos do aplicativo deveria ser analisado, né? E não outras coisas, score, rate, porque se o cara paga 1.600 na semana para algo que não é dele, então ele tem condições de ter uma taxa melhor e ser aprovado, ser melhor avaliado essa linha de crédito para o motorista de aplicativo. Hoje o motorista está esbarrando nisso. Tem outras coisas também, a gente abriu no sindicato, junto com a Caixa Econômica Federal, um atendimento exclusivo para o motorista de aplicativo. Ele se dirigiu até a nossa sede, foi atendido lá sem precisar enfrentar
1: Bom.
0: fila de outras demandas.
1: E como é que
0: Ajudou
1: foi a
0: também
1: procura, Thiago? Teve bastante procura?
0: muita procura, graças a Deus. Foram segunda, terça e quarta-feira da semana passada e foi muita gente atendida. Mas muita gente esbarrou nisso aí. Tem alguns outros critérios que poderiam ser melhorados pelas instituições bancárias também, né? Juntar as rendas. Como o rapaz aí, acho que foi no Instagram,
1: Sim.
0: né, que falou, já realmente isso aí está acontecendo, né? Estou pegando menor, não, eu economicamente não consigo entender o porquê isso, porque para mim seria juntar os quatro últimos rendimentos e tirar uma média. E ainda mais, tem motorista de aplicativo que roda em mais de um aplicativo, Uber, InDrive, 99. Então, todos esses ganhos dele deveriam ser somados para poder fazer a média da renda dele. Outra coisa, tem gente que só está fazendo se tiver o ganho da Uber 99, mas a gente tem InDrive. Em outros estados e municípios pelo Brasil afora, tem outros aplicativos regionais que também o motorista de aplicativo faz a renda dele naquele aplicativo. E isso também não está sendo somado. Então, são diversas coisas que têm que ser melhoradas para o programa realmente atingir o motorista de aplicativo que mais necessita, que é aquele que está sem veículo, está sofrendo na frota alugada.
1: Pois é, é um programa novo? É, mas assim a gente vai ajustando os detalhes, entendendo os dramas de cada setor envolvido. Eu até, Sandro, fui pegar aqui um dado, porque eu lembro disso, que há poucos dias o governo federal chamou responsáveis pelos bancos para fazer uma certa cobrança, dizer, olha, por que o programa não está saindo? Quais são os entraves? O que está acontecendo? Muita gente interpretou, inclusive, essa atitude como sendo algo meio eleitoral. Diz, olha, preciso disso para movimentar, para as pessoas entenderem que o governo está fazendo algo pela população, e aí se o governo vê que não está saindo tanto, não vai conseguir talvez a retribuição do voto. Cada um interpreta como quiser, certo? Pode ser uma medida eleitoreira, pode não ser. Mas eu quero entender isso, Sandro, na sua avaliação. Realmente, os bancos, eles precisam fazer isso que o governo está pedindo, é reduzir a burocracia e liberar o crédito? Depende de quem? É do governo ou é do banco?
2: Pois é, claro que todas as decisões econômicas em anos eleitorais eles são permeados por esse ciclo eleitoral, né? Mas essa não é uma decisão que você venha a pensar realmente como uma plataforma política, e sim é uma nova categoria, né, de profissionais que a gente tem no mercado que não havia, até porque os taxistas eles tinham outro perfil, que era você possuir o veículo, possuir a praça. Então,

0: nós já tínhamos muitos empresários que tinham várias praças e vários carros, e esse motorista, ele acabava tendo uma dificuldade muito grande de se tornar um taxista. Mas agora não, né? Quando veio os aplicativos, houve uma liberalidade e muitas pessoas, principalmente do gênero masculino, que têm esse desejo de uma renda mais imediata, no curto prazo. Então, muitos jovens, principalmente, e outras pessoas, às vezes, de faixas etárias mais elevadas, que estavam com problemas, que perderam emprego, enfim, aderiram a serem motoristas de aplicativos. E aí, quando você vai financiar uma casa ou vai financiar um carro, um dos entraves que você tem é aquele percentual da renda que você pode comprometer, né? Que é, parece muito bonito no papel, mas se você tem um prazo para pagar, por exemplo, de 60 meses, se você vai fazer lá o seu financiamento e você teria que pagar R$ 2.500 por mês, se você não comprovar uma renda alta, você não vai conseguir, né? Mas, ao mesmo tempo, o que, que é uma diferença? Quando a gente compra um bem como um carro, um apartamento, você compra, mas ele não é teu. Você vai ver que ele vai estar no nome do banco. Ou seja, a partir do momento que você não paga um mês, dois meses, o que, que o banco já faz? Deixa eu pegar o carro que é meu. Então, a burocracia para que esse carro seja perdido pelo motorista de aplicativo ou taxista é muito menor. Porque você só passa a ser o proprietário real do veículo quando você quita a última letra, a última parcela. Então, visto isso, como você já dá uma entrada e há uma garantia real, que é o automóvel, obviamente que nós poderíamos ter uma redução da burocracia. Porque não é um dinheiro assim, ah, vou te emprestar 50 mil. Sim. Não, eu estou lhe emprestando, mas esse bem é meu. Se você não pagar, eu pego de volta. Então, como você já dá uma entrada, é muito mais fácil de você diminuir as regras burocráticas para aquisição. Mas a gente tem que lembrar que as instituições financeiras têm um objetivo, que é lucro. E eles não gostam de pouco lucro. Eles querem muito lucro. E quando o governo faz essa limitação de juros cobrados, que é um juro razoável, né? Não é um juros baixíssimo, mas também não é elevado como nesses, né, financiamentos que tinham aí. Então, e a partir do momento que você passa a ter tanto motorista de aplicativo como taxista tratado como empresário e com isso com a isenção tributária de alguns tributos e reduzir, e o governo ainda tira, né, valores por causa do Move Brasil, que já foi lançado antes, de carros mais sustentáveis, e aí praticamente todas as montadoras pegaram e elegeram alguns modelos para isso. Então, se você tivesse uma mudança comportamental dos financiadores, esse programa estaria muito melhor. Porque a partir do momento que você tem um bem que você pode pegar de volta, não tem necessidade de tanta burocracia e deixar tantas pessoas fora dessa possibilidade. Já que, como bem dito aí pelo Thiago, há uma grande informalidade por parte dos motoristas de aplicativo. Para ele comprovar a renda, ele não tem ali um contador, ele não tem aquela empresa que está entrando e emitindo nota fiscal. Então, a gente vê muito caso de algumas pessoas que precisam de mais renda, que trabalham em dois, três aplicativos, às vezes porque superam o máximo de hora que um aplicativo deixa você fazer por dia, que é, infelizmente, né? É outra porque, às vezes, numa hora um está melhor, outro está outra, porque tem essas tarifas dinâmicas que são malucas, que nós, consumidores, pagamos o olho da cara, mas parte significativa fica para um Uber da vida.
1: E bem significativa.
0: E bem significativa. Vamos lá. Uber é um rato, velho. Se, tipo assim, o carro não é dele, o motorista que está ali não é ele.
2: Não estabelece, seja, vínculo não de trabalho.
0: Nada. Aí,
2: inclusive, quando, né, essa discussão deve ser retomada, né, no Supremo Tribunal
0: Federal. Pois é. Aí quando a gente fala assim, vamos supor, você sai de um show na madrugada, né? Foi aí no Pernambuco, Meu País, foi no Festival de Inferno de Garanhuns, um exemplo assim, ou aqui no Centro de Convenções. Aí você vai voltar para casa na madruga, tá lá R$100. Você fala, nossa, paguei 40. Aí você fala, nossa, o motorista de aplicativo tá enchendo o bolso de dinheiro, tá nada. Porque quando ele vai para esses preços dinâmicos, a participação bem maior sobe é justamente para a empresa de aplicativo, para 99, para Uber. Por isso que às vezes a gente vê, coitado, alguns motoristas de aplicativo falando, ó, eu sou Uber, mas ele está querendo por fora fazer às vezes uma viagem mais barata para poder ficar com dinheiro para tirar os custos. Afinal de contas, ele está ali na madrugada ansioso esperando o show acabar para levar uma pessoa para casa, às vezes na madrugada pode correr algum risco, enfim.
2: Claro.
0: Então, o mínimo que eu acho que a gente poderia era essa concertação entre as instituições financeiras de uma categoria hoje extremamente importante, dinâmica para a economia brasileira e que nos centros urbanos a gente só roda por causa dos motoristas de aplicativos, que vieram substituir, por exemplo, aquelas Kombis, aquelas vans, né? Muitas pessoas hoje dependem dos aplicativos para se deslocar, para ter uma mobilidade um pouco mais segura e um pouco mais rápida. Só que eles precisam ter esses automóveis, porque a partir do momento que você fica dependente de aluguel, você já dá uma parte significativa para a empresa de aplicativo, dá outra para o aluguel, dá outra para o combustível, porque aí se você aluga, como é que você vai transformar para a GNV, que era a moda antiga, e hoje a moda é elétrico, né? Para diminuir essa oi aí do combustível, mas ao mesmo tempo sobe no aluguel. Então, para o motorista de aplicativo ganhar bem, no final das contas, ter um lucro líquido, ele precisaria ter esse veículo próprio. Então, eu acho que a sensibilidade do governo federal de fazer esse programa era extremamente importante, mas está esbarrando com a burocracia, principalmente na hora desse crédito vir para o motorista, para a pessoa que vai comprar, que é... Gente, é praticamente um autônomo. É um caba que está sem emprego, que está fazendo uma oia, que dali a pouco aquilo passa a ser uma renda significativa, mas ele é informal. Mas como bem colocado, só que ele tem uma renda, às vezes, comprovada, porque ele tem pagamentos. Então, se a gente continuar com esse complicador na hora do crédito, é um programa ótimo, mas que vai abranger um pequeno percentual da população, não porque os outros não querem, mas porque não conseguem, porque param na hora que senta na mesa do gerente ou que faz ali uma simulação por aplicativo, quando vê falar só me liberaram 30 mil.
2: E aí? Não tem como.
0: Como é que eu vou
2: fazer?
0: Olha,
2: eu já fui de ver pessoas super empolgadas porque receberam a autorização, sim, você está apto, você pode participar, a ponto de não conseguir depois e ficar super frustrado.
1: Esse foi o grande problema, foi também num anúncio, né? Quando anunciou o programa, as coisas que foram faladas até pelos canais oficiais do governo, deram a entender que todo mundo estaria. Aí depois as autoridades vieram dizendo que bastava você fazer a negociação das dívidas que isso aí já ia ajudar, mas não é bem assim, na prática não é. Mesmo depois que você faz o reajuste das suas dívidas pendentes, tem um tempo que você tem que esperar, aí às vezes esse tempo não é, tem uns que não aparecem no mais procurado, que é o Serasa, que só vai aparecer no Bacen, aí o cliente vê, ele consulta lá no aplicativo do Serasa, não tem nada, mas quando ele chega na mesa do gerente, tem um filtro que é muito maior, que é rate, é score, é não sei o que mais, e aí
2: e barro, cara.
1: Fica lá travado.
3: Natália, acho que é importante até a gente frisar aqui, geralmente quando a gente entra nesse tema financeiro, a gente vê que a gente só abordou aquele público que está sem crédito. Mas existe o público do app, o público taxista, que ele é organizado. Sim. E hoje ele fica preso a uma locadora. Ele não tem oportunidade de comprar o carro novo. E o Move Brasil, ele dá essa oportunidade para esse cliente. Ele tem um dinheiro guardado, então agora ele tem uma condição de taxa, ele tem uma condição de preço. Tá? E aí ele pode sair daquela prisão do carro alugado, ter o bem próprio dele e conseguir ganhar mais dinheiro. Tá? A gente está, com nossa equipe está preparada justamente para conversar com esse cliente, entender a necessidade dele. Nem sempre ele vai conseguir um crédito lá numa agência de um banco público, mas a gente trabalha com outras instituições financeiras que, dependendo do percentual de entrada, às vezes ele tem um carro usado para dar de entrada, então ele pode sair daquele carro mais velho e fazer um upgrade para um carro mais novo, com consequência ele vai ter uma operação mais rentável, porque tem os níveis dentro de uma plataforma do app, entendeu? E aí com essa rentabilidade, ele troca o carro dele e ele consegue atrair mais renda para para dentro da sua casa.
2: Entendeu? Eu queria até que a gente fizesse uma simulação. E aí, depois desse intervalo que a gente vai fazer agora, o Sérgio vai nos ajudar. Pegar o veículo que ele é mais procurado pelo motorista de aplicativo e de táxi, lá com vocês. E aí a gente dá aqui uma ideia de quanto seria o valor que ele conseguiria comprar com o programa ou sem o programa para o motorista convencional. E ainda antes do intervalo, o Alexandre Amorim, ele só destacou aqui, Thiago, que a questão do aluguel semanal, quando você falou de 600, 700 reais, é valor semanal.

0: semanal, não isso. É mensal,
1: semanal,
0: né?
1: Semanal.
0: Ok. Tá bem, Alexandre, já destacamos aqui. Bom, intervalo, a gente volta já.
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0: Voltamos, gente, aqui no nosso debate na Supermanhã, falando sobre financiamento de veículos, falando sobre Move Brasil. Eu dei uma passada aqui no nosso WhatsApp, muitos ouvintes falando sobre a questão burocrática de comprovar renda, então acho que isso a gente já falou um tanto, o pessoal foi falando enquanto nós estávamos aqui debatendo, agradecer a todos que estão participando. Chamou a atenção aqui uma mensagem do nosso ouvinte Emanuel. Ele disse que financiou a sua casa, na Caixa Econômica, para fazer a compra da casa. Ele até coloca aqui, viu, Sandro, não recebi a chave ainda porque está em construção, mas já ainda também não estou pagando as parcelas, mas já fez toda a negociação, o financiamento direitinho. Ele quer comprar um carro financiado para também trabalhar como aplicativo e fazer uma renda extra. E ele quer saber, eu conseguiria financiar um carro tendo esse compromisso com a Caixa Econômica? Com o Move Brasil, não.
1: Pois é.
0: Então, não é, Sandro? Tem regras.
1: Tem regras. E uma das regras não é para quem quer. Até porque se fala assim, eu posso falar, eu tô louco para trocar o meu Honda, que inclusive eu sou um cliente da Honda, né? Sou conservador.
0: Aproveita, vê se consegue um desconto aí para você.
1: Né? Então assim, aí eu falo assim, eu quero trocar meu carro. Então eu vou entrar no Move, vou falar que você é motorista de aplicativo. Aí não é bem assim.
0: 12 meses, né? Pelo menos.
1: Exatamente.
4: Então, sem corridas.
1: Senão todo mundo tentaria entrar nessa brecha, até porque a gente sabe como é a nossa cultura do brasileiro, né? Então, é só para quem já é motorista de aplicativo e por isso que tem, por exemplo, ter feito no mínimo 100 corridas, né? Você ter um tempo, ter a data limite, ou seja, não é para novos entrantes. Então, independente dele ter já esse financiamento da Caixa, dependendo, obviamente, da renda e do comprometimento, talvez até ele pudesse ter ainda um automóvel financiado. Mas, pelo que parece, ele vai ainda entrar como motorista. Então, ele não entraria nesse programa específico.
0: Pode financiar, mas de outra forma, né? Com outra alternativa. A Elisângela Cândida, gente, está mandando mensagem para a gente. Ela está com financiamento aprovado pelo Banco GM, através do programa do Move Brasil. No momento, está aguardando a liberação do código PAC, PAC, para que o veículo possa ser faturado. O vendedor responsável pelo atendimento sugeriu que conversasse com alguém de uma agência parceira de bancos públicos para agilizar a liberação desse código. Elisângela fala, eu tô com urgência, porque já vendi meu carro atual e o comprador, quem comprou o carro, está me pressionando, precisa do veículo. Ela quer saber se demora muito isso, se é normal essa demora, se esse processo deve demorar. Sérgio Guimarães, gerente-geral da Autoline Honda, eu sei que é uma questão bem particular da Elisângela, mas vamos ver se a gente consegue ajudar ela. Demora mesmo essa liberação, você,
5: Natália,
0: conhece isso?
5: Está levando em média 15 dias úteis, tá? Dá no total aí 22 dias. Corridos. Uhum. Pegamos algumas situações, mas deu certo, a gente recebeu o pagamento do banco, a gente faturou o carro do cliente, a gente entregou o carro do cliente, mas esse é o prazo médio que não depende da concessionária, tá? Isso, acredito que aí é um financiamento que depende do BNDES. Sim. O banco citado vai receber o crédito, repassa para a concessionária, só assim a concessionária pode seguir o trâmite de emplacamento e entrega do veículo.
0: Uhum. Já é bom para ela ter uma ideia, então, do prazo. Seu Muniz, taxista do Recife, ele perguntou, o taxista auxiliar, que também paga aluguel de carro, por que não foi contemplado com o Move Brasil? Taxista auxiliar. Bom, eu nem sabia que existia, viu, seu Muniz, essa função, mas está tudo bem. Diz aí para a gente se é o seu caso. Você é taxista auxiliar, seu Muniz, e não conseguiu? Vai nos informando aí que a gente vai lhe ajudando, tá bem? Eu fiz aqui um desafio, de certa forma, para Sérgio antes do intervalo, para a gente fazer uma simulação, que é super importante, né, Thiago? Para o pessoal entender o que está colocado à mesa. O que é mais procurado? O carro que está sendo mais procurado com vocês, o modelo, né? Pelo motorista de aplicativo e taxista, o valor que sai sem o Move Brasil e o valor com o qual ele é comercializado com o Move Brasil, em média, Sérgio.
5: Então, Natália,

0: veículos que estão enquadrados no Move Brasil é o Honda City, o novo Honda WRV e o Honda HR-V. Tá? Eu fiz uma simulação aqui que não engloba o Move Brasil, tá? Porque vai muito de perfil de cliente para cliente. Então eu fiz uma condição aqui do City Hatch LX, é um carro automático, tá? É um carro hoje que tem uma boa saída, tanto no segmento de táxi como no segmento do Move, tá? Para app. Então no canal de app ele sairia por R$119.900, já emplacado, com entrada de R$36.200. Mais 36 parcelas de 1.861, tá? E uma parcela final de 47.500.
1: Fica em quanto de juros, mais ou menos, tem ideia?
0: Aqui está dando taxa de 0,99.
1: Certo, 0,99 no juro. Então, 119.900. Esse é para aplicativo?
0: Para aplicativo.
1: E se não fosse aplicativo? Se fosse eu chegar lá, não sou motorista de aplicativo, aí quanto?
0: Aumenta em torno de 10% no preço do automóvel, então, tá?
1: Pra gente fazer
0: e a taxa de juros,
1: né?
0: Sempre ela tem variação de acordo com o perfil do cliente, analisado o CPF do cliente. Então, entendi. Tem uma variação.
1: Certo, entendi. Tiago está representando aqui o Sindicato dos Motoristas de Aplicativos de Pernambuco, diretor jurídico, Tiago Vitor da Silveira. Entendeu com você como entidades, como o sindicato podem ajudar, porque o senhor traz aqui para a gente um problema, que é o seguinte, muita gente está pagando aluguel semanal para poder rodar e levar o sustento para casa, ou complementar a renda, enfim, diante da sua necessidade. O senhor falou que chamou, inclusive, a Caixa Econômica Federal para conseguir fazer esse contato mais direto com o motorista, certo? O que o aplicativo pode fazer além disso? Uma mobilização para chamar a atenção do governo, para dizer, ó, vamos reduzir a burocracia, pedir, eventualmente, para que o governo do estado tenha também uma iniciativa, por que não? Como vocês veem isso? O que pode ser feito para ajudar esse motorista?
2: Então, Natália, a gente precisa de que a categoria entenda que só unido que a gente vai conseguir pleitear essas coisas, porque a gente nos grupos de WhatsApp falando e tudo mais, a gente não vai conseguir. A gente tem que fazer a união, porque a gente esbarra na questão que a gente não é uma categoria regulamentada. Então, todas as vezes que nós fomos em algum órgão competente, estadual ou municipal, a gente, quando eles não querem atender, né? Quando eles não querem ver a nossa demanda, porque a gente sabe que mesmo não regulamentados, tanto o governo estadual quanto o municipal, ele pode olhar pela nossa categoria, basta querer. Mas eles usam esse argumento de nós não sermos regulamentados para fazer as coisas que podem fazer para nos beneficiar. Então, a gente só com o clamor público mesmo, como a gente já fez diversas vezes, quando o GNV aumentou aqui em Pernambuco, a gente fez uma das maiores manifestações do centro do Recife aqui para a cidade. E o motorista de aplicativo tem que se unir para poder fazer isso, porque no momento só resta isso, porque a gente não tem legislatura para a gente não tem uma Câmara de Deputados que olhem pela gente, a gente não tem uma Câmara de Vereadores que olhem pela gente, a gente não tem no Senado Federal quem olhe pela gente. Então, o motorista de aplicativo ele precisa se unir e entender que só juntos que a gente vai conseguir, porque até o momento não tem ninguém para fazer nada pela gente. Então, infelizmente, só nos resta se unir e, se necessário for, ir para frente do governo do estado, ir para frente lá. E a gente tem, como instituição sindical, a gente tem o acesso, né, às pessoas que estão lá no governo federal. Uhum. E estamos passando essa demanda, estamos informando. O presidente Anderson, que não está hoje aqui porque ele está licenciado, tem contato direito com o governo, então ele já passou essas questões, todas que eu falei aqui, de que não está juntando a renda. Ele já falou diretamente com a assessoria do governo federal, para que haja, junto com os demais presidentes de sindicatos, para que haja alguma mudança, porque vai ter que vir de lá do governo.
1: Sim.
2: A gente aqui só tem, no momento, como passar demanda e implorar que eles olhem pelo motorista de aplicativo da maneira que a gente falou. O motorista de aplicativo precisa muito que o Move Brasil seja executado. Na teoria ele está perfeito, na execução a gente tem muito para melhorar para poder atender realmente o motorista de aplicativo, como eu falei lá no início, que mais necessita, que é o que está sem o carro próprio, pagando um valor exorbitante aí de aluguel semanal, corrigindo ali o que eu falei da primeira vez. Então, como instituição sindical, a gente está passando isso para o governo federal, esperando que ele olhe com maior atenção para a gente.
1: O Alex, que é motorista de aplicativo e é PCD, ele disse que foi aprovado no Move Brasil, ele atua em dois aplicativos e está esperando o banco dizer

0: que é muita burocracia. Então, está na expectativa aqui. Paga R$800 por semana de aluguel para usar o carro. Tá bem. Thiago,
1: Natália, aproveitando sim, aí o ouvinte, ele tem uma condição especial também como PCD.
0: Sim.
1: Tá? Às vezes é bom procurar uma concessionária.

0: Conto, tem uma documentação e a nossa equipe lá da Autoline está preparada para orientar, né, e passar a melhor condição possível.
1: Aproveitando, Sérgio, essa tua fala, quando chegar lá o cidadão, colega aí do Thiago, motorista de aplicativo, os colegas do seu Muniz, que está aqui falando com a gente, motoristas de táxi, quando chegam lá para conversar com vocês, para entender nessa ponta que é a concessionária, o que está sendo ofertado, quais são as condições, você já passou essa simulação para a gente ter uma ideia, o que é muito importante. Já aconteceu algum caso de ser tamanha burocracia ou de desconto não valer tanto a pena, da linha de crédito, da carta de crédito não alcançar aquilo que o cliente estava pensando, que em algum momento você pega e diz para ele, não, é melhor ser pelo convencional. Já aconteceu isso? Dizer, olha, não vai pelo MOVE para você, motorista de aplicativo, motorista de táxi, está valendo mais a pena ir para o financiamento convencional?
0: Então, Natália, lembrando que são duas situações distintas, tá? A questão do preço, o desconto do automóvel, tá? Independente se for financiar via o canal Move ou não, o desconto ele é atribuído ao veículo, tá? Então aconteceu sim, tiveram clientes que chegaram que não teve sucesso na aprovação ou teve dificuldade e optou a comprar o carro com a gente com o desconto do Move Brasil. E aí a gente arrumou de alguma forma a melhor condição de financiamento para ele comprar o carro diretamente dentro da concessionária, entendeu?
1: Pode acontecer isso, né, Sandro Prado? Porque as pessoas ficam numa expectativa enorme para sair, especialmente do aluguel do carro, e querem resolver isso.
2: Pode, mas veja, tudo vai passar também por um banco. Porque não é, infelizmente, a concessionária que dá crédito ou não. Então, nós também temos, dentro das concessionárias, como foi exemplo de um ouvinte, que foi um financiamento pelo banco GM, né? Então, você pode, tem o banco Honda, banco Fiat, existem as empresas, também possuem bancos, justamente para poder fazer esse financiamento em momentos de baixa, em momentos que os bancos, como o Banco do Brasil, como a Caixa, como o Bradesco, não estão financiando, parte significativa desses financiamentos são feitos por esses bancos que normalmente, inclusive, têm o nome da própria marca geral aqui de automóveis aqui no Brasil. Então, não vamos dizer que a burocracia vai ser reduzida totalmente, né? Porque, veja, quando a gente estava conversando aqui em off com o Thiago, né, que é o diretor jurídico do sindicato, ele estava falando do FGI, que é o Fundo Garantidor de Investimentos, né? E o que que significa isso? Hoje o governo federal, assim como a gente ouviu falar de algo parecido, com nome parecido, quando a gente falou dos CDBs, daquele problema, o governo federal ele garante para as instituições financeiras até 80% se esse cliente for inadimplente do pagamento do veículo por esse fundo que ele pode acionar. Então, assim, tá dando a faca e o queijo na mão dessas instituições financeiras, mas muitas ainda não viram a pegada do real interesse em fazer isso. Então, o governo federal cria as regras para facilitar, dando crédito, diminuindo o valor do veículo, para que os bancos se entusiasmem a fazer isso, mas o que a gente vê é uma falta de entusiasmo das instituições financeiras. Por quê? Porque o spread bancário em outras categorias de empréstimo e financiamento
1: Vale mais
2: estão
1: a pena.
2: exorbitantes e valem muito mais a pena, como é o caso de deixar a pessoa endividada no cheque especial, no cartão de crédito. Então, eles estão acostumados a ganhar muito. Esse é um problema. O spread bancário, que é a diferença entre a captação e o que empresta, os bancos querem ganhar muito. Então, assim, os bancos não pensam nessa ação social e fazerem parte de um desenvolvimento do país. Como eles querem ganhar dinheiro, eles não entram de cabeça. Mas eu acho que um dos problemas hoje é justamente essa concertação do interesse dos bancos em realmente darem acesso a esse crédito. Porque com tanta limitação que tem de 30%, 20% da renda total, de ter que dar uma entrada e do valor do veículo ser alto, no final das contas, parte significativa das pessoas, que não é todo mundo, mas parte está alijada desse processo do MOVE. E é isso que é o mais importante, que eu acho que o Thiago colocou muito bem. A gente tem que dar possibilidade justamente para esses que não estão com a vida certinha, que tem dinheiro, que já tem um dinheiro guardado para adquirir, esses estão aproveitando a janela de oportunidade. Mas quem mais precisa são esses que estão enrolados. Porque você imagina pagar aí 6.200, como foi colocado aproximadamente 6.400, de aluguel de um carro elétrico por mês. Gente, no final de um ano...
1: E 1.600 por semana, né? Só fazer a conta.
2: Pois é, você está por 6.400, você está pagando aí quase 80 mil. E um carro elétrico hoje está 120 mil e no móvel sai mais barato. Então, praticamente, ali em um ano e meio, você pagou o veículo alugando.

0: E por que que você aluga? Porque você não tem condição de um acesso a um financiamento, mesmo conseguindo bancar o aluguel. Então, acho que são esses detalhes burocráticos do programa se tornar mais exequível. Porque existem, vamos supor, um universo de 6 milhões de pretendentes e que hoje, digamos, 300 mil conseguem, 5%, e o resto tenta, mas se esbarra no crédito, na burocracia, na comprovação de renda, que são principalmente os que mais precisam.
1: Sim, os que estão
0: Porque esse que está
1: alugando
0: adimplente
1: carro.
0: certinho, ele vai lá na Ronda Autoline e, como eles têm várias possibilidades, ele vai conseguir o crédito. Mas esse conseguiria também, teoricamente, no MOVE. Mas então falta, acho que isso, é uma concertação dos bancos, das instituições, para esses programas. E o que o governo coloca, por exemplo, do desenrola? Veja, você está devendo, massa. Você vai no desenrola e começa a pagar sua dívida. Aí você está com o nome limpo e vai para o MOVE. Não, não vai. Por causa da
1: Tiago
0: questão.
1: falou, não, você
0: É, não
1: pagou
0: vai.
1: as suas contas, não é automática essa liberação. Tem o
0: Exatamente, você
1: tal
0: não
1: do
0: vai.
1: score, tem muita coisa. Inclusive, o Francisco, que é nosso ouvinte que está nos acompanhando, ele já botou até o score dele. Que, gente, o score é um levantamento, você pode ver lá, tem um aplicativo, você pode ver qual é a sua. Como está seu crédito na praça, como você é avaliado. Você é bom pagador, você não é bom pagador, você ficou devendo em algum momento, aí você vai ter um score, uma pontuação. Seu Francisco, ele chegou na pontuação 748. Tem faturamento, que é boa. Tem faturamento mensal de 7 a 9 mil reais. Está 7 anos como motorista de aplicativo, nome limpo. E ontem teve seu cadastro negado, tanto pela Caixa Econômica Federal quanto pelo Banco do Brasil. E ele disse: o que eu faço agora? Sento e choro? Ele tenta em outro lugar, Sandro? O que ele faz? Qual é a dica para o seu Francisco que está nos acompanhando?
0: Bom, com certeza eu acredito que ele deva tentar em
1: Não
0: outros
1: é.
0: lugares, porque ele pegou dois bancos. Vamos ser sinceros também: a Caixa e o Banco do Brasil, embora sejam bancos basicamente públicos, eles normalmente são mais, têm mais burocracia até na liberação de crédito para em alguns momentos. Então eu acredito que ele deva ir num banco privado para ver se isso se repete, pelo menos.
2: Sim,
1: Thiago.
2: provavelmente ele deve ter algum desses problemas que a gente falou, né? Score, rate,
1: Ele
2: apesar
1: até
2: de
1: falou que o
2: ter
1: score tá
2: quitado
1: bom.
2: uma dívida recente, sei lá, alguma coisa assim.
0: É uma parte já comprometida
1: Comprometida
0: da
1: da renda.
0: renda. Porque
1: Olha,
0: cada caso é
1: cada
0: um
1: caso
0: caso.
1: é particular, não adianta. Mas a gente, seu Francisco, se o senhor está com esse desejo, continua procurando, se informando. Sérgio, olha, eu tenho uma questão aqui, você pode ajudar o seu Francisco também. Mas antes disso, a gente falou muito de carro, até porque o Thiago é do sindicato com os veículos mesmo. Mas a gente sabe que tem as motos também. E as
0: Perfeito.
1: motos, gente, elas entraram no dia 27 de julho.
0: Isso agora, semana passada.
1: Pois é.
3: Moto e veículos seminovos, tá? Também entrou.
1: Seminovos também, certo.
3: Importante.
1: O pessoal está procurando moto e seminovo também? Ou quer
3: Tá.
1: saber só dos veículos, carros novos?
3: Eu posso falar de seminovo, tá? Porque a Autoline também trabalha com veículos seminovos e a procura também está muito grande.
1: É.
3: Tá? E a sugestão que eu tenho aí para o seu Francisco é se ele puder dar uma passada numa das quatro Autolines aqui de Recife ou de Caruaru, que a gente vai atender ele, vai tirar todas as dúvidas e, de repente, até fazer uma análise do crédito dele.
2: Mas me tirou uma dúvida aqui
1: Olha, já
2: sobre os
1: tirou a dúvida.
2: seminovos, porque a informação que a gente teve é que os seminovos é só os híbridos, né? Híbrido flex. Ou os a combustão também vocês estão conseguindo fazer lá?
3: Tá, eu não posso te responder exatamente as regras do seminovo, mas está tendo uma procura, tá, grande, até porque você hoje veículo híbrido seminovo, você tem pouquíssimo disponível no mercado, tá?
1: De opções,
3: Isso.
1: certo? É muito novo, que foi semana passada, então
3: Isso.
1: ainda está se ajeitando, ajustando tudo isso, né? Mas com relação às motos, então o pessoal também está procurando?
3: Moto, eu não sei responder porque a gente
1: Tem
3: trabalha só com
1: problema não.
3: veículos,
1: Tá
3: tá?
1: certo, perdão, querido. Vamos fazer o seguinte, a gente vai para um intervalo rápido. Tem muito ouvinte ainda participando, a gente vai ver o que consegue atender para lhe ajudar e já já volta.
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1: Voltamos com o debate, falando de financiamento de veículos e especialmente Move Brasil. Agradecer a todo mundo que participou, espero que de alguma forma a gente possa ter ajudado, levando informação. esclarecendo aquilo que ainda precisa ser esclarecido e pontuando caminhos também, né, gente? O Emerson Mercinho, nosso ouvinte, mandou aqui uma mensagem dizendo que gostaria, por situações particulares, de fazer o financiamento do veículo no CPF de uma filha, porque o CPF nunca foi usado para financiamento e no dele ele não consegue. Emerson, tem que ser motorista de aplicativo. E é um veículo por CPF. Não pode, né, gente? A gente já entendeu isso aqui, né, Thiago? Thiago, que é representante do sindicato. Por exemplo, você colocar lá, fazer o financiamento no CPF da sua filha, que tem o CPF ok, que nunca financiou nada, não pode. Tem que ser no seu, que é motorista, né, Thiago?
2: É verdade. Eu até conheço o Emerson. Um abraço, Marcinho, se for o que eu tô imaginando, mas acredito que sim. É, inclusive, até um meme, né, que rolou no início, que você pegava, o cara botava ali naquele reconhecimento facial, pegando a única pessoa com CPF nome, com CPF limpo da família. Botava
1: um bebê.
2: E um bebê ali, ou de um cachorro. Sim. Mas, infelizmente, é um por, como você falou aí, né, um por CPF. E vamos brigar aí para que essa burocracia diminua para o motorista de aplicativo, para que ele, enfim, consiga financiar o seu sonhado carro.
1: Sim. Bom, Thiago Vitor da Silveira, diretor jurídico do Sindicato dos Motoristas de Aplicativo de Pernambuco, já voltei com o senhor, quero deixar um espaço agora, a gente já está se encaminhando para o fim, para suas considerações, e a gente vai acompanhando essa história toda do Move Brasil, viu? Até a próxima.
2: Muito obrigado pelo espaço, pelo convite, e já quero também deixar um convite aqui para o motorista de aplicativo, informando, e também já aproveitar aqui o nosso amigo aqui da Autoline. Todas as quartas-feiras, das 10 até o final do mês, das 10 da manhã às 16 horas, a gente vai estar com o atendimento da Caixa Econômica Federal, com os atendentes da Caixa, para que você, motorista de aplicativo, não precisa se dirigir a uma Caixa Econômica que tem outros atendimentos com uma fila maior. Também teremos o pessoal das outras concessionárias, tem o pessoal da Stellantis, Fiat, Peugeot, tem o pessoal da Dats ali, que vai ter também Renault, Volkswagen. Estendemos aqui o convite para Honda e para, se mais qualquer outra concessionária que esteja vendo quiser fazer essa parceria com o sindicato para dar essa condição melhor para o motorista de aplicativo ter todas as opções, né? A BID também tem ido para lá, então também a gente estende aí também para as outras concessionárias de elétricas que quiserem fazer essa parceria com o sindicato de motoristas de aplicativo.
1: É toda quarta, então amanhã tem. Isso, o horário, repete, por gentileza?
2: Das 10 às 16, horário bancário.
1: E o endereço do sindicato ou o local que vocês estão recebendo?
2: É lá na nossa sede, Avenida Arquiteto Luiz Nunes, 1617, em Biribeira.
1: Muito bem, então amanhã quem quiser ir lá está convidado, né, Thiago? Vai tirar
2: dúvida. Está convidado, a gente está lá com a nossa estrutura para dar esse melhor conforto para o motorista de aplicativo e, como eu falei anteriormente, brigando internamente aí com o governo, mandando essas demandas, essas coisas, para que seja solucionado o mais rápido possível, para que antes que acabe, mais pessoas, mais motoristas de aplicativo consigam aí trazer o seu financiamento aprovado. Mais uma vez, obrigado a todos aqui e um bom dia. E para quem está na pista, como eu disse sempre, proteção divina e boas corridas.
1: Isso, amém. Obrigada, a gente que agradece. Sérgio Guimarães, gerente-geral da Autoline Honda, obrigada também por estar com a gente. Seu recado final, até a próxima.
3: Obrigado, Natália, pela oportunidade. Tá? Eu queria mandar um recado para você, que é motorista de táxi, motorista de aplicativo. A Autoline está de portas abertas para receber vocês, tirar todas as dúvidas sobre o Move Brasil ou qualquer aquisição de um veículo Honda zero quilômetro. Obrigado.
1: Muito bem. Sandro Prado, economista. Sempre bom também lhe receber, assim como um dos nossos demais convidados. Até a próxima.
0: Obrigado. Eu só queria deixar realmente um recado. Eu acho que todo motorista de aplicativo, ele deve conhecer o sindicato. Eu acho que é um importante elo entre a categoria, uma representação, participar, porque é justamente no sindicato que você consegue, por exemplo, um serviço como esse, de orientação. Então, a pessoa sozinha, isolada, uma andorinha só não faz verão. Sim. E os sindicatos, né? Um sindicato novo, um sindicato atuante, que eu acho muito importante ir conhecer, independente desse programa, mas conhecer o que tem de benefícios e se sindicalizar, em estar lutando aí uma luta coletiva, porque é para o bem de todos. O sindicato representa uma categoria. Então, parabéns aí a Thiago, Thiago, que é diretor sindical, e ao sindicato por estar aí, digamos, protegendo os interesses dos motoristas de aplicativo de Pernambuco.
1: E são vários, né? Esse aqui é apenas um deles, né, gente? Obrigada, viu, Sandro? Obrigada a todos por estarem com a gente participando. Se você quiser ouvir o programa de novo, quer voltar, ficou com alguma dúvida em algum ponto, vai ficar à disposição no YouTube para você. No YouTube.

0: no site da Rádio Jornal também. Até amanhã.
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2: Na capital pernambucana, 1h36.
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3: Começa agora o Passando a Limpo, chegando aqui já no Passando a Limpo e dando boas-vindas para você que nos acompanha pelo rádio, pelo aplicativo, no rádio 90.3, pelo aplicativo você acompanha no JCPE, que é o aplicativo do Sistema Jornal do Comércio de Comunicação. A gente está também conectado, já está conectado? Está conectado já, já estou aqui, ó, já estou aparecendo no YouTube, pelos canais Rádio Jornal e JC Play, Rádio Jornal, você entra lá no YouTube, bota lá, Rádio Jornal, vai aparecer Rádio Jornal e... É, este que vos fala estará lá junto com Romualdo de Souza, Ricardo Rodrigues e Terezinha Nunes, que já estão conosco aqui. Você pode botar JC Play também, JC Play também você acompanha. Já está ligado, inclusive, tá? Que às vezes a gente começa o programa, ainda está entrando lá, já está ligado, já está conectado. Ô, Romualdo de Souza, Ricardo Rodrigues, Terezinha Nunes, sejam bem-vindos aqui ao Passando a Limpo desta quinta-feira. A gente tem assunto... Tem bastante assunto aqui nacional, tem bastante assunto local, porque ontem finalmente se resolveu a novela. Aliás, são muitas novelas, né? Eu estava ontem conversando com uma pessoa que escuta muito aqui a rádio, escuta muito o Passando a Limpo, dizendo, olha, todo dia a gente escuta o Passando a Limpo para ver o novo capítulo de cada novela, porque são várias novelas. E aí a gente vai ver quais são os novos capítulos dessas novelas. Então é o seguinte, tem uma novela que é a do vice do Flávio Bolsonaro, a vice do Flávio Bolsonaro. Isso tem solução, viu? Teve solução. A gente vai falar para vocês daqui a pouquinho sobre isso. A outra novela, do apoio da Federação União Progressista, Raquel Lira. Apoia, não apoia? Vai ter o tempo de TV e rádio? Não vai ter? Como é que fica? Tem também isso. Tem mais novela, Donald Trump. Donald Trump, aliás, é um... Se for uma novela só, a gente diz que é um núcleo, o núcleo internacional da novela. Né? Tem um núcleo internacional da novela que a gente tem aqui ainda falando sobre, não só sobre a questão do Irã e tudo, mas sobre a briga agora, porque o Trump não quer, tá querendo revogar, né? Tá querendo cortar o visto da embaixadora brasileira lá nos Estados Unidos. A gente vai falar sobre isso. Então, assim, vamos falar sobre muitos assuntos aqui hoje. Tem uma novela que hoje, o núcleo lá de Brasília, também tem um núcleo lá de Brasília, da briga do Alcolumbre com o Lula. Também tem novidades sobre isso. Vamos falar sobre isso também. E aqui em Pernambuco, vamos falar sobre as campanhas. Ô Terezinha Nunes, eu quero começar com você já, contando pra gente. A Federação União Progressista... Está resolvida já? Fez convenção, está resolvido. Vai apoiar ou não vai apoiar a governadora Raquel Lira?
4: Está resolvido, não é? Finalmente essa novela acabou ontem com a de

0: decisão de apoiar a governadora, tudo nos conformes, né, com o tempo de TV, a confirmação da candidatura de Eduardo da Fonte para deputado, aliás, para senador, e de Miguel Coelho para deputado federal. Então, foi realmente aquelas coisas da política, né? Faz uma confusão enorme para chegar a um determinado objetivo, né? Ainda ontem, Igor, houve um grande estresse de manhã, porque tinha sido anunciado que às 11 horas ia ter decisão, etc, etc. Chega o Ciro Nogueira, o presidente nacional, co-presidente nacional da federação, senador Ciro Nogueira, que veio a pedido de Eduardo da Fonte para acalmar os ânimos, né? Porque havia uma possibilidade de um desentendimento na reunião da comissão executiva estadual, que ia tomar essas decisões. Então, Eduardo da Fonte pediu a Ciro para vir, para poder, é aquela história, né? Falar pelo nacional, as pessoas ficam mais quietas. Então, ele falou...
1: Que tem uma autoridade ali, né?
0: Tem uma autoridade presente, aí não pode dizer, não, porque é a nacional...
1: Vamos dar um freio de arrumação aqui.
0: Vamos para a nacional, que a gente ainda vai... A nacional já veio, já disse...
1: A nacional já estava lá.
0: Ciro já contou tudo, disse que a maioria era que vencia, que a maioria era do PP. Então, ficou assim ainda... a União Brasil ainda colocando alguns obstáculos, o próprio Fernando Filho, deputado federal, irmão de Miguel Coelho, e declarou, inclusive, para a imprensa que não concordava com o tempo de televisão para a governadora, quando a gente sabe que isso já estava decidido pela própria família Coelho, que disse que apoiava Raquel. Uhum. Então, mas criou esse obstáculo somente para conseguir, como foi, acabou sendo resolvido no final da tarde, um acordo pelo qual, não é, saiu na ata da federação a inclusão, inclusive, do apoio a Túlio Gadelha, que isso era uma colocação feita pelo governo do estado, pela governadora Raquel Lira. Sim. No sentido de que saísse o apoio a Túlio Gadelha, saiu o apoio a Túlio Gadelha também, a Eduardo e a Túlio Gadelha, e saiu a candidatura de Miguel, que foi negociada diretamente pela governadora. Miguel foi recebido por ela no Palácio, Eduardo da Fonte também foi, e fizeram um acordo para tanto Eduardo quanto Raquel ajudarem Miguel na questão dos votos para deputado federal.
1: Então, isso é muito importante, Terezinha, isso é muito importante, porque era uma discussão ontem que estava todo mundo dizendo assim, olha, mas essa confusão toda, mas Miguel Coelho vai ser candidato a alguma coisa? E aí eu cheguei a receber uma ligação de um amigo que é da área, é do meio, e ele dizendo assim, não, a informação que eu tenho é que ele não é candidato de jeito nenhum, a nada. Que vai ser candidato a prefeito de Petrolina depois, para voltar para Petrolina. Eu disse, rapaz, não, eu acho que ele é candidato. Não é? Afinal, Miguel Coelho é candidato a deputado federal?
0: É candidato a federal, vai ser candidato a federal.
1: Ele e o irmão?
0: Ele e o irmão. Uhum. Aí, como são dois, na mesma família, na mesma casa, não é fácil fazer a composição dos votos. Não é? Porque Eduardo da Fonte e o filho, Lula da Fonte, eles são deputados federais, os dois foram eleitos, mas Eduardo fez um trabalho de 4 anos preparando esses votos para caber os dois, né? Uhum. E no caso de Miguel, não houve essa preparação. Então, de repente, como é que vai resolver? Vai tirar Fernandinho? Miguel vai ser deputado estadual? Surgiu tudo e tudo, uhum, né? Por fim, não é, foi feito um acordo de que Eduardo da Fonte, que tem votos de federal, que ele, já que ele não vai ser candidato a federal, vai disponibilizar os votos que ele puder para Miguel. A governadora também vai ajudar nesse caminho. Então, ficou acordado que os dois irmãos serão candidatos a federal. Agora, no caso, inclusive, de Miguel, ele vai ter muito voto de opinião. Ele tem voto de opinião. Então, mas ele, a questão de deputado é uma coisa muito difícil. É muito difícil você saber como é que vai se comportar o eleitor. Então, não dá para confiar somente em voto de opinião. Porque acontece uma coisa de última hora, muda a opinião das pessoas e muda o voto. Então, tinha que ter uma base estruturada, certa para ele, para poder se lançar candidato. E foi isso que foi acertado entre a governadora e Eduardo da Fonte, de forma que Miguel vai ser candidato a federal com o apoio dos dois.

0: Teve essa conversa ontem no Palácio do Campo das Princesas entre Raquel, Eduardo da Fonte e Miguel, foi?
1: Entre Raquel e Miguel.
0: Raquel e Miguel.
1: Eduardo foi depois, tá?
0: Ele primeiro conversou com Raquel.
1: Exatamente.
0: Depois ele foi conversar com Eduardo da Fonte.
1: Eduardo da Fonte foi conversar com a governadora. Foi a governadora que intermediou
0: tá,
1: tudo.
0: Foi ela que intermediou.
1: Foi.
0: Entendi. Porque realmente ficou muito confusa essa história ontem, de vai ser candidato, não vai ser candidato. E ontem também tinha gente de manhã dizendo, não, porque não vai ser mais... Não vai ter mais o apoio, porque não tem unanimidade. Se não tiver unanimidade, não pode. Não é assim, gente. É a maioria. Não tem esse negócio de unanimidade. Colocaram uma história de unanimidade nessa discussão. Não, tem que ter unanimidade, senão não resolve. Senão vai para a justiça. Senão vai... Não tem isso. Quando você tem um ambiente com 7 votos e um ambiente dentro de um processo democrático, tem 7 votos possíveis. Quem faz maioria ganha. Não tem esse negócio de tem que ter unanimidade, não. Esse negócio de ter que ter unanimidade foi uma invenção que criaram para poder tumultuar o processo. Mas no estatuto, o que tem é que tem que ter as duas assinaturas lá em cima. Mas tem que ter as duas assinaturas para derrubar a decisão estadual. Não é para mudar a decisão, para decidir. É para mudar, tem que ter as duas. Não é que tem que ter as duas para referendar. Muita gente ficou na época... fazendo essa confusão, e aí, claro, confusão, gente, sempre que você vê na política gente fazendo confusão, tem algum interesse naquilo, tá? Tem alguém ganhando com a confusão. Sempre tem quem ganha com um lado, sempre tem quem ganha com o outro e tem quem ganha com a confusão também, tem quem ganha com a briga. Quando a gente via aquela confusão ali o tempo todo, não, é porque vai ter que... Era porque estavam realmente, tinha gente torcendo pela confusão, torcendo pela briga. Mas, na verdade, ali não tem esse negócio de, se precisa ter a assinatura dos dois para referendar. Não tem que referendar. Se tem um núcleo definido e tem uma liderança definida em alguns estados, na maioria dos estados, onde tem essa liderança definida, é o que vale. E aí vale a votação. Isso era desde o início. Ontem foi a mesma coisa. Aí ficaram assim, não, porque tem que ter unanimidade. E aí se não for, não tem unanimidade, não vai ter. Acabou, não vai ter apoio. Vai, gente, porque no final tem votação. Se não tiver acordo, tem votação. E na votação você já tinha uma definição para isso. Yeah. O Ciro Nogueira estava tranquilo, deu entrevista tranquilo, inclusive. O pessoal gosta de fazer barulho, né? Gosta de fazer o alarde. Tem gente que tosse pela confusão e ganha com a confusão. O Romualdo de Souza, o Flávio Bolsonaro tem um vice. Agora, depois de passou várias semanas, praticamente, negociando com republicanos, com PP, com União Brasil, com Podemos... Teve foto com Renata Abreu, teve foto com Tereza Cristina, falou-se na Clarissa Tércio, falou-se na Daniela Marques, né, que era a Daniela Marques, que era a do Republicanos. Falou-se, no fim das contas, o Flávio Bolsonaro terminou com Alfredo Gaspar. E aí, Romualdo? Tô sem o áudio do Romualdo.
2: Oi, bom dia.
0: Agora chegou.
2: Agora vai. Isso é bom para Arthur Lira, porque Alfredo Gaspar era, até ontem, candidato ao Senado em Alagoas e estava na frente de Arthur Lira. Nessas duas vagas, pela última pesquisa, Alfredo Gaspar estava na frente, em primeiro lugar, em segundo lugar, Renan Calheiros, o pai, e Arthur Lira em terceiro lugar. Logo, isso é bom para Arthur Lira e as negociações passaram necessariamente pelo nome de Arthur Lira para dar um apoio mais consistente a Flávio Bolsonaro. Então, agora Flávio Bolsonaro tem um candidato a vice, ex-promotor de justiça, ex-secretário de segurança pública, deputado federal e que tem no seu currículo o fato de ter sido o relator da CPMI do INSS. Ele contou a reportagem da Rádio Jornal, e está lá no Jornal do Comércio de hoje, ele tem muitas informações e acredita que esse tenha sido um dos pontos importantes para Flávio escolhê-lo. Ele tem muitas informações das investigações em torno da roubalheira no INSS. É bom lembrar que o relatório de Alfredo Gaspar estava pronto, 570...

0: 65 páginas, mas não foi aprovado porque o governo fez uma manobra, inclusive a então líder do PT, Tereza Leitão, trocou integrantes da comissão e acabou que o relatório não foi aprovado, o relatório foi, digamos, rejeitado, mas isso não significa que a CPMI não tenha entregue a documentação ao Ministério Público. Portanto, o Ministério Público tem essas informações. O leitor do Jornal do Comércio também tem esse relatório, porque eu publiquei o relatório na íntegra, um link do relatório lá na coluna Política em Brasília. Na prática, houve até uma conversa antes que eu chamei de BO. Houve uma conversa no início da manhã de ontem, Flávio Bolsonaro chamou Alfredo Gaspar e perguntou, e a quantas anos aquela denúncia? Ele falou assim, aquela denúncia está parada na Procuradoria-Geral da República. E eu lembro que em março deste ano, o então líder do PT, o deputado Lindbergh Farias, juntou-se com a senadora Soraya Tronic, que à época era do Podemos, era bolsonarista, mas agora é lulista de carteirinha, está no PSB, os dois, Lindbergh Farias e Soraya Tronic, fizeram uma acusação contra Alfredo Gaspar, dizendo que tinha havido acusando o deputado de estupro de vulnerável, ou seja, estupro de uma adolescente. Ele foi lá, fez boletim de ocorrência contra os deputados, mas a investigação ainda nem foi aberta, ou seja, ainda não tem um processo formal, porque a Procuradoria-Geral da República, desde março, não retornou com os dados necessários para que o ministro Gilmar Mendes desse andamento e aí sim pudesse instaurar o processo. Então, o que disse Alfredo Gaspar a Flávio Bolsonaro? Estou tranquilo, fiz todos os exames, não tenho nada a ver com isso e já processei os dois. É verdade, tem um processo no Supremo Tribunal Federal contra a senadora Soraya Tronic e contra Lindbergh Farias por crime, de calúnia contra o parlamentar. E agora Alfredo Gaspar é o candidato a vice.
1: O Flávio Bolsonaro passou semanas e semanas cortejando várias mulheres, porque precisava ser uma mulher na vice, não conseguiu nenhuma, terminou com Alfredo Gaspar. Alfredo Gaspar, que tem essa denúncia que, na verdade, assim, o grande problema é que, por mais que seja uma denúncia, por mais que ela seja vazia, por mais que realmente seja vazia, por mais que não tenha nada realmente, por mais que ele prove, as pessoas vão ficar lembrando dele por isso, por conta disso. E é péssimo para o Flávio Bolsonaro, é muito ruim. Eu tinha ouvido anteontem, eu tinha ouvido que vai ser anunciado, vai ser alguém do PL mesmo, e provavelmente vai ser o Rogério Marinho. Esse Rogério Marinho, porque o próprio Rogério Marinho é que estaria atrapalhando a chegada de outros partidos, porque tem interesse de ser vice, tinha interesse de ser o vice. O problema é o seguinte, eu não acho que seja culpa do Rogério Marinho. O problema é que desde a emenda 86, lá de 2015, que é a do orçamento impositivo, das emendas impositivas, desde a emenda 86 de 2015, desde 2020, quando houve uma ampliação ali de emenda de comissão, houve a emenda de relator também, que o pessoal chama de orçamento secreto. Gente, desde que isso foi feito, os partidos, eles não precisam mais bajular candidato a presidente da República. A verdade é essa, tá? Porque se fosse realmente uma coisa que dissesse, não, o problema é de articulação de Flávio Bolsonaro, Lula teria absorvido esses partidos, então. União Brasil e o PP estariam com Lula, o Republicanos estaria com Lula, o Podemos estaria com Lula, ia estar todo mundo com Lula. Não, eles preferiram ficar separados, neutros, como eles dizem. Por que isso, gente? Antigamente funcionava assim. Antigamente, o partido, ele precisava se aliar a um candidato à presidência, e aí ele tinha um acordo com esse candidato à presidência, que quando o candidato fosse eleito, e aí eles apostavam num determinado candidato, quando esse candidato fosse eleito, esse candidato iria trabalhar junto com eles, iria colocar eles em ministérios, para eles terem poder de agenda ali, para poder mandar também na agenda. Eles iam receber muitas emendas com facilidade. Então, as emendas

0: iam ser liberadas para os deputados e senadores desses partidos que apoiaram eles na eleição, para com mais facilidade do que para a oposição. Quem era oposição não recebia nada. Terezinha foi oposição aqui na Alep. Terezinha já recebeu algum dinheiro
1: nenhuma
0: de emenda?
1: Nenhuma emenda.
0: Porque Terezinha sempre foi oposição.
1: É, nunca Terezinha, recebi.
0: Terezinha sempre caiu na oposição. Foi eleita e era oposição sempre. Então, não recebia, porque era assim que funcionava. O que é que acontece hoje? Desde 2015, e isso se ampliou muito em 2019, 2020, os partidos, os deputados, os senadores, eles não precisam mais ficar pedindo, ó, por favor, libera aí uma emenda para mim. Não, porque tem as emendas são impositivas. O governante ele é obrigado a liberar. Para a oposição, para todo mundo. Todo mundo recebe essas emendas. Aí, o que é que os partidos pensam? Eles dizem, rapaz, tem uma polarização danada aí. Tá metade com um candidato, metade com outro. Para que eu vou me meter nessa confusão? De todo jeito, lá na frente, eu vou receber dinheiro de emenda mesmo, não vai ter problema, porque ganhe quem ganhar, vai ser obrigado a me pagar essas emendas. Então, eu vou ficar quietinho aqui na minha. Por isso que tem 6 ou 7 partidos que já declararam que vão ficar neutros. Simplesmente vão ficar neutros. Não tem candidato. E por que é que eles não têm candidato? Porque aí facilita. Esses partidos têm candidatos a deputado no Piauí, mas também tem candidato a deputado em Santa Catarina. E aí, os candidatos, por exemplo, do PP no Piauí, eles querem apoiar Lula. E se eles apoiarem Flávio Bolsonaro no Piauí, eles perdem a eleição. Agora, os deputados do PP em Santa Catarina, se eles apoiarem Lula, eles perdem a eleição. E aí, o que é que o PP faz? O Progressistas, como são os outros partidos também, faz, rapaz, vamos fazer o seguinte, emenda a gente vai receber de qualquer forma. Ganhe quem ganhar. Então a gente fica neutro, espera para ver quem é que ganha e depois a gente vai. É a política do deixa o mar pegar fogo e eu como o peixe assado. Sabe? Deixa o mar pegar fogo que eu vou comer o peixe assado. É a política desses partidos hoje. Então, assim, a não ser que você tenha um componente ideológico muito forte, que você tenha, seja obrigado a ficar ali com o Lula ou que você seja obrigado a ficar ali com o Flávio Bolsonaro, você se afasta, fica neutro. Assim, o Flávio Bolsonaro tentou, e aí caiu nessa história do Flávio Bolsonaro tentar um vice do centro. Ele tenta um vice do centro, não consegue, porque todos esses partidos do centro estão com esse pensamento. Por que é que Lula tem um vice com mais facilidade? Porque Lula pega ali do PSB, que é um partido que, ideologicamente, se ficar contra o Lula, vai ter problemas nos estados. A maioria vai ter problema nos estados. Ele vai ter um problema não tão grande, mas vai ter um probleminha ali no Espírito Santo, vai ter problema aqui em Pernambuco, vai ter muito problema aqui em Pernambuco, e Pernambuco é o estado mais importante que tem para o PSB hoje, e vai ter um certo problema em São Paulo também.
1: São Paulo.
0: Então, os principais estados, São Paulo para o PSB, São Paulo e Pernambuco. Aí o PSB não tem opção, nesse ano não tem, já teve antes, né? Porque já apoiou a Aécio, inclusive, a gente sabe. PSB apoiou Aécio, mas foi a favor do impeachment de Dilma, apoiou Aécio, etc. Mas, hoje, neste ano, não tem opção, tem que ficar com Lula. Então, tem que ficar com Lula, é mais fácil para Lula arranjar um vice. No caso do Flávio Bolsonaro, mais complicado, e aí ele tentou no centro, não conseguiu, a aposta dele deu errado, acabou com o Alfredo Gaspar, que é do próprio partido. É isso. Ricardo Rodrigues. Outra novela, Donald Trump. Ele agora cortou tá dizendo que vai cortar o visto da embaixadora do Brasil nos Estados Unidos. Certo, ok. E Lula tá dizendo que, ó, tá bom, semana que vem eu vou ligar para o Trump e vou conversar com ele. O que é que está acontecendo? Por que é que o Trump está agora querendo cortar até o passaporte, querendo cortar até o visto da embaixadora do Brasil? Estou sem o áudio do Ricardo. Vamos liberar o áudio do Ricardo.
2: Bom dia, Igor. Bom dia, Terezinha, Romualdo. Bom dia à audiência aqui da Rádio Jornal. Bom, esse assunto foi explorado bastante na mídia. Começou a sair na terça-feira, saiu na quarta. E o que acontece é o seguinte, o que todo mundo fala, e é verdade, é que é uma iniciativa do governo americano sem precedentes nas relações diplomáticas entre Brasil e Estados Unidos, na história

0: das relações diplomáticas entre os dois países, isso daí foi algo sem precedentes. Agora, também é preciso notar que tratou-se de uma retaliação. Por quê? Porque do lado brasileiro também houve iniciativas que eram também sem precedentes, embora a imprensa não tenha falado nisso, mas era também sem precedentes. Por exemplo, a recusa de visto para dois altos funcionários do Departamento de Estado americano, a gente nunca viu isso na história diplomática entre os dois países. É bom lembrar, eu lembro aqui, que na época do regime militar houve um conflito muito grande entre o governo do Jimmy Carter e o governo militar aqui no Brasil. Isso em 78, se não me engano. E o Jimmy Carter estava nesse confronto por causa de direitos humanos e também por causa do programa nuclear brasileiro. E houve então esse confronto, mas nem por causa disso, nenhum dos dois países jamais pensou em revogar visto de diplomata. Diplomata faz o seu trabalho, não precisa recusar visto para diplomata, recusar visto para autoridades do Ministério de Relações Exteriores. Mas foi isso que aconteceu. E aconteceu também uma outra coisa aqui no Brasil, que foi a demora, e a demora proposital em avaliar ou aceitar o agremã, o acordo que recebe o embaixador, o novo embaixador americano no Brasil. Houve uma demora, está havendo uma demora proposital, não é uma demora protocolar. Eu ouvindo, por exemplo, o embaixador Rubens Barbosa, o ex-embaixador Rubens Barbosa falando, dizendo, olha, quando eu fui embaixador lá nos Estados Unidos, demoraram 30 dias para que eu pudesse me tornar embaixador. Isso daí é uma demora protocolar. No Brasil, o que aconteceu não foi uma demora protocolar, foi uma demora proposital em que o presidente Lula disse com todas as palavras que só vai avaliar, só vai aceitar a indicação do novo embaixador americano depois das eleições. E isso daí, veja bem, essas duas ações do governo americano, elas equivalem a uma afronta. Isso para o Trump foi uma afronta. E a resposta, então, do governo Trump foi a revogação do visto da embaixadora Maria Luísa Viotti, que é a embaixadora do Brasil nos Estados Unidos, lá em Washington. Agora, vamos dar uma olhada direitinho no que significa essa revogação. Por quê? Quando os americanos revogavam o visto de diplomatas soviéticos, lá na época da Guerra Fria, isso daí implicava na expulsão desses diplomatas. Os diplomatas tinham que cair fora dos Estados Unidos, eram forçados a sair. No caso da embaixadora brasileira, não. Revogou-se o visto, apenas o visto. Ela pode permanecer nos Estados Unidos sem problema nenhum, fazendo o trabalho dela. O único problema é que se ela tiver que voltar ao Brasil para alguma coisa, ela vai ter dificuldades para conseguir um novo visto, vai ter que aplicar para um novo visto. E nem significa que esse novo visto não será concedido, tá? Mas o que acontece é o seguinte: o que essa revogação, para mim, significou? Implicou, basicamente, num gesto simbólico. Todos os indicadores é que é mais simbólico do que pragmático. Por quê? Primeiro, veja bem, quando o governo americano decidiu pela revogação, chamou... convocou a mídia brasileira, convocou a imprensa brasileira, não convocou a imprensa mundial, foi a imprensa brasileira que foi convocada. Então foi convocado o CNN Brasil, Globo, o Paulo Figueiredo, mas isso na terça-feira. Então todos nós no Brasil ficamos sabendo disso. A imprensa internacional só ficou sabendo disso na quarta-feira. E aí, na quarta-feira à noite, foi que a imprensa internacional começou a divulgar isso daí. Ou seja, foi voltado bem para o Brasil. Segunda coisa é exatamente o que eu falei. A revogação não implicou na expulsão, como acontecia com os espiões soviéticos, vamos dizer, os espiões russos de antigamente.
1: Então, a ideia... o que acontece é o seguinte... Professor, A ideia, ao que parece, era mais dar um recado, era...

0: Mais fazer uma pressão, é mais dizer, ó, Brasil, vamos parar com isso, resolvam aí, porque a gente tem como retaliar vocês. Seria mais ou menos isso, né?
1: Exatamente.
0: Muito bem.
1: Exatamente, Nico. É exatamente isso.
0: Exatamente. Essa é a impressão que passa realmente, e aí talvez por isso também o Lula já andou dizendo, né, Romualdo, que vai ligar para o Trump. A primeira vez já que o Lula diz, ah, tá bom, eu vou ver aí, vou ver um horário aí, vou ver na minha agenda. Se eu tenho tempo para ligar para o Donald Trump, né, Romualdo?
2: O presidente Lula fica brincando com coisas sérias. Isso não é coisa de se brincar, dizer eu vou ligar para o Trump, até porque a decisão foi tomada pelo Ministério de Marco Rubio e que Trump apenas ficou sabendo. Na prática, significa o seguinte: se a Maria Luiza Viotti sair dos Estados Unidos, ela não retorna. Então, ela não vai sair dos Estados Unidos. Mas, da mesma forma, Lula não vai ligar para Trump, até porque Trump não vai atender Lula para tratar desse assunto. É um assunto que o Ministério das Relações Exteriores tem que tratar com o Ministério
3: Departamento de
2: igual,
3: Estado.
0: O Departamento
2: que
0: de Estado.
2: é comandado por Marco Rubio, que lá nos Estados Unidos tem o nome de Departamento de Estado. Então,
0: Isso.
2: deixa os ministros cuidarem disso. Aliás, o grande problema das relações exteriores no Brasil é que tem o Ministério das Relações Exteriores e aquele lindo palácio do Itamaraty, que fica à esquerda do Congresso Nacional, e tem dentro do Palácio do Planalto uma salinha reservada para o secretário, o assessor de relações internacionais, que por vezes apita muito mais do que o ministro.
0: Por vezes ele não, ele manda muito mais que o ministro. O ministro não manda em nada, o ministro é um assinador de papel. Infelizmente, a estrutura. Aliás, a estrutura que o governo Lula sempre usa, porque o que hoje é assessor, que é assessor, como eu esqueci até o nome dele agora, que é o assessor internacional,
2: Celso
0: ele.
2: Amorim.
0: Celso Amorim. Celso Amorim. Ele já fez esse papel também. Ele já fez esse papel. Ele era só um assinador. Ele era só o que segurava a caneta, mas tinha nos primeiros governos, no primeiro governo Lula, ele só segurava a caneta, mas quem mandava realmente era também um assessor internacional que ficava mais junto ali, mais próximo do Lula. Deixa eu dizer o seguinte: daqui a pouquinho a gente vai ter uma entrevista agora. Depois a gente vai falar aqui como é que está o tempo de TV e de rádio de Flávio Bolsonaro e de Lula, tá? Daqui a pouquinho a gente vai falar isso. Fecharam as coligações. Ok. Quem tá com quem e qual é o tempo de cada um? Qual é o tempo de cada um? A proporção de cada um. Não é fechado ainda, porque não é oficial ainda, mas daqui a pouco o Romualdo vai trazer, pelo menos uma ideia. Tem uma ideia do que é, de como é que seria. São cálculos provisórios, tá? Ainda. São cálculos provisórios, mas já dá para ter uma ideia de como é que vai ficar isso, pelo menos na proporção. Já adianto uma coisa: só quem vai ter tempo de TV e de rádio é Lula, Flávio Bolsonaro, Ronaldo Caiado e Augusto Cury. Fora isso, os outros não têm tempo de TV e rádio. A gente vai explicar por que também daqui a pouquinho. Vamos falar também daqui a pouquinho, Terezinha, porque eu estou recebendo umas informações aqui, e de onde é que vêm esses votos para o Miguel Coelho ser candidato a deputado federal também? De onde é que vêm esses votos? Porque não é só o Dudu da Fonte, não. Mendonça Filho também tá nessa história para ajudar o Miguel Coelho, para ele ser candidato a deputado federal, que ele deve ser, como você trouxe aqui a informação. Vou fazer o seguinte: vamos chamar o intervalo? E na volta do intervalo a gente conversa com o César e volta com todos esses assuntos também. Tem assunto ainda de Trump com o Irã, viu, Ricardo? Que eu quero também saber como é que está a situação com o Irã. E depois daquela história de o mundo vai acabar, agora o Trump já voltou a dizer que está fazendo um acordo. Vamos embora.
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0: De volta com o Passando a Limpo, vamos tentar agora. César Andrade, economista da FIEP. Bom dia, César. Realmente tá difícil. Vai ficar para a próxima, então. Depois a gente tenta, em outro momento a gente tenta para explicar aqui o

0: ver que é importante. Mas o índice de velocidade de venda, só para adiantar para quem está nos acompanhando, é o seguinte, ele existe, não está sendo, ele está sendo relançado, tá? Porque ele existe há muito tempo, ele existe já tem 30 anos. Mas ele está sendo relançado agora e é uma ferramenta de acompanhamento de mercado imobiliário, do mercado imobiliário pernambucano. Então, teve uma apresentação já essa semana, foi apresentado, foi relançado mesmo, e tem uma metodologia de cobertura superior a 95% do mercado de imóveis novos da região metropolitana do Recife. Então, você tem, através desse índice, como saber o que tem de imóvel novo, como é que está o mercado, se estão lançando novos imóveis, e se tem... O Recife, principalmente, tem muito problema com terreno e tal, né? Então, exatamente. Aí a gente vai agora, pelo menos bem rapidinho, vamos ver se agora dá? Bem rapidinho para a gente conversar com o César. César Andrade, economista da FIEP. Muito bom dia, César.
1: Bom dia, Igor Maciel. É um prazer da Rádio Jornal.
0: O prazer é nosso. O César, deixa eu... rapidinho, que a gente passou bastante aqui o tempo, mas eu queria só que você explicasse para a gente qual é a aplicação direta mesmo desse índice. Como é que as pessoas vão ter acesso a esse índice? Elas acompanham por onde? Isso é voltado para o mercado imobiliário somente? Ou as pessoas podem acompanhar esse índice por onde? Explique para a gente.
1: As pessoas podem acompanhar esse índice através da federação mesmo, das mídias, das mídias jornalísticas, né? Ele é um índice que avalia o tempo em que o imóvel fica no mercado a partir do momento que ele é lançado. Quanto mais alto esse índice, mais imóveis saíram do mercado. E o resultado desse mês, a gente observa que ele teve números bem significativos, né? Um valor geral de vendas de quase meio bilhão, né, de reais. Um índice de 6%, né, que teve um aumento em relação ao mês anterior de 0,2 ponto percentual, teve um aumento nas vendas também de 7,4% em relação ao mês anterior. Então é um índice bem significativo para esse mês, onde a população pode entender como é que está o mercado imobiliário, né? Então ele consegue ver esse índice através do site da FIEP, que a gente vai disponibilizar, através dos nossos parceiros, né, a BCP Inteligência, o Sinduscom, né, que é o Sindicato da Construção Civil. A população toda vai ter acesso através dos nossos sites mesmo e da disponibilização que a gente vai fazer na mídia.
0: Entendi, entendi. Então, todo mundo vai ter acesso a isso. Então, esse índice funciona assim, quanto mais alto ele tiver, é como se fosse um aquecimento do mercado.
1: Exato.
0: Ah, vendeu, esse índice vai subindo. Está lá o imóvel parado, não consegue vender, esse índice vai caindo. Então você vai controlando. Exatamente. Dessa forma, para ter uma ideia de como é que está o mercado aqui. Isso vale muito, serve muito para quando o mercado está muito aquecido, os preços sobem. Quando o mercado está desaquecido, os preços caem. E aí você vai ter o consumidor mesmo, ele tem como olhar para ali para dizer, olha, o índice não está tão bom assim, vocês estão cobrando muito caro, o índice está, você entende que o índice está alto, então você vai ter um preço maior. E também para quem vai investir, né? Para quem vai investir.
1: Exatamente.
0: Também, é importante que você vai investir naquilo ali, você diz, rapaz, o índice está bem alto, então vale a pena.
1: Exatamente.
0: Você investir. Se o índice está baixo, não vale a pena agora que o apartamento vai ficar parado, o imóvel vai ficar parado. Então serve basicamente para isso e é muito importante. Esse índice existe já há bastante tempo, né?
1: Esse índice existe há 30 anos, né? A FIEP criou esse índice, criou a metodologia e a gente modernizou agora em 2026. Em parceria com a BCB Inteligência, a gente modernizou, a metodologia de cálculo continua a mesma, mas a forma de coleta dos dados a gente modernizou. Hoje a gente alcança mais de 95% do mercado imobiliário da região metropolitana do Recife. Então ele serve de balizador tanto para um empresário, porque o empresário vai entender que se naquele momento o mercado não está aquecido, ele pode retirar um imóvel naquele momento e ofertar num outro momento onde o mercado esteja mais aquecido, com um preço melhor. E também, como você bem falou, para o consumidor, porque ele vai entender se aquele momento é o momento mais propício para ele comprar o imóvel dele. Né? Então, ele é um balizador. E dentro do nosso índice, o relatório, ele mostra muitos outros indicadores. Sabe, a gente vê, por exemplo, o distrato. Né? Se os imóveis que foram vendidos, eles voltaram. E a gente baliza isso de acordo com a conjuntura econômica do país. Ontem, vocês devem já ter noticiado, a gente teve um corte da Selic, né, em 0,25 ponto percentual.

0: caiu para 14%. Isso. Então, a indústria comemora como um todo, né? Para a gente é positivo porque reduz um pouco o preço do crédito, né? Uhum. E melhora um pouquinho o financiamento. Só que ele ainda está num patamar elevado, em que a gente considera o crédito ainda elevado, né? E o financiamento ainda é dificultado. E a gente também tem aquele índice de endividamento das famílias, e isso faz com que os distratos aconteçam, né? Que esses imóveis que foram comprados voltem para o mercado. Então, esse índice, além de mostrar a velocidade de vendas, né? O aquecimento do mercado, ele ainda mostra o distrato, mostra quanto a gente vendeu, mostra o preço médio do metro quadrado, por bairro, né? Por tipologia, imóveis com 1 quarto, 2 quartos, 3 quartos, imóveis do Minha Casa Minha Vida. Uhum. Então, ele é um retrato fiel e bem completo do mercado imobiliário dentro da região metropolitana do Recife.
1: Interessante, muito bom. César, quero agradecer a sua participação. César Andrade, economista da FIEP, conversando aqui com a gente sobre o relançamento do índice de velocidade de vendas para imóveis novos, que é da FIEP, está sendo relançado, já tem 30 anos, mas está sendo relançado e é importantíssimo para medir a temperatura do mercado, do setor aqui em Pernambuco. Obrigado, César. Volto sempre aqui ao Passando a Limpo.
0: Eu que agradeço.
1: Abraço forte. Abraço forte. Olha, seguindo aqui, eu queria já para a gente falar aqui, ô Terezinha, estou vendo aqui o seguinte, Mendonça Filho também está entrando, porque Mendonça Filho recebeu o apoio de Miguel Coelho e do grupo ali dos Coelho, do União Brasil, tudo, mas recebeu esse apoio para ser candidato ao Senado. A gente conversou com Mendonça Filho aqui ontem, ele falou sobre isso. E o Mendonça Filho é candidato ao Senado, ele era candidato a deputado federal, estava com uma base formada, eu soube que ele estava com uma base em 52 municípios, ele tinha voto em 52 municípios. Mais concentrado, a gente sabe que é muito concentrado no Recife, em Belo Jardim, que é a cidade dele, e também ali em Bezerros, e São Bento do Una também. Então ele tem uma concentração maior nesses municípios, mas no total tinha voto em 52 municípios. E agora ele vai usar esses votos como candidato ao Senado, claro, mas ele pode pegar esses votos e distribuir com candidatos a deputado federal. Tinha uma história que estava, isso ia muito para o Ricardo Teobaldo, e ele ia passar uma parte ali e ajudar o Ricardo Teobaldo, mas agora eu estou vendo aqui que tem gente já dizendo, olha, das cidades tem muita gente que está indo agora para Miguel, vai ser distribuído para Miguel também. Quando a gente diz distribuído, gente, é o seguinte, é a influência mesmo, é o poder de influência, tá?
2: É prefeito,
1: de chegar e pedir voto ao prefeito, olha, você ia arranjar voto para mim, então faz o seguinte, arranje voto para Miguel, arranje voto para Ricardo Teobaldo, arranje voto para fulano. Então ele tem como indicar, digamos assim, é como se ele fosse um cabo eleitoral de luxo. Ele vai indicar ali aqueles votos, aquele apoio. Então, parece que vai distribuir também com o Miguel Coelho, tá?
2: O município de São Bento do Una, que Mendonça fez um acordo com a deputada Débora Almeida, que é de lá, foi prefeita, é uma excelente deputada, tem muito voto em São Bento do Una. Então, eles fizeram um acordo que Mendonça apoiava Débora em Belo Jardim e Débora apoiava Mendonça em São Bento do Una. Então, ficou acertado que os votos de São Bento do Una iriam para Fernando Filho, porque quando foi feita essa divisão, Miguel ainda não era candidato, tá? Mas então foi deslocado para Fernando Filho, o que significa agora que vai para Miguel, porque Fernando Filho já estava com a eleição dele equacionada. Em relação, por exemplo, a Ricardo Teobaldo, ele ficou em Bezerros e foi uma negociação com o Podemos, porque o Podemos apoiou Mendonça, o partido, então a negociação foi em torno de Ricardo Teobaldo. E Belo Jardim com Augusto Coutinho, né? Aí foi uma questão de Mendonça com Augusto, eles são parentes, né? Uhum. Então, quando Mendonça saiu, entregou Belo Jardim a Augusto Coutinho. Então, esses municípios mais fortes, onde Mendonça está presente, estão designados para essas pessoas.
1: Entendi.
2: Recife não tem, né? Recife é um voto aberto, né? Mendonça tem voto no Recife, tem bastante voto.
1: O voto de Mendonça no Recife é muito voto de opinião.
2: De opinião. Né, é voto de opinião. É. Então, voto de opinião você não consegue colocar outra pessoa, né? Uhum. É o seu voto, né? Entendi. Então, não é como no interior que o prefeito tem...

certo controle sobre os votos, as pessoas votam no candidato do prefeito, o prefeito no dia da eleição se mobiliza, o prefeito dá o número dos candidatos. Então faz

0: na cidade e tudo, e diz, olha, esse deputado aqui, esse senador aqui, eu fiz um acordo com ele, ele vai ajudar a gente, ele vai ajudar o município, ele vai mandar emenda para o município. Então, assim, se vocês puderem votar nele, votem nele, porque, então, a ideia é essa, é assim que funciona ali no bastidor, dessa forma. Você chega ali com os cabos eleitorais, com os apoios que você tem, e diz, olha, fiz um acordo com ele, e nesse acordo ele vai ajudar o município, ele vai ajudar a gente a construir isso aqui, ele vai fazer isso aqui, tem algumas coisas que ele se comprometeu com a gente. E aí ele vai e passa isso e tenta conseguir esses votos para os candidatos. Na prática funciona assim. Na prática funciona desse jeito, né, Terezinha?
1: E é fundamental esse apoio.
0: É, exatamente. Romualdo de Souza, como é que ficou o tempo de TV e de rádio, hein? De Flávio Bolsonaro e de Lula? Flávio Bolsonaro tá com uma chapa. Aliás, deixa eu dizer uma coisa aqui. Você pega todos os candidatos à presidência da República, todos os candidatos a vice. Diga para mim, Terezinha, quantas mulheres tem? Você sabe?
1: Não vi nenhuma mulher ainda candidata, nem a presidente nem a vice.
0: Nenhuma. Tem nenhuma. Então, nenhuma. Eu acho que é a primeira vez em muito tempo que não tem nem candidato a presidente, nem candidata a presidente, nem candidata a vice. Nenhuma, nenhuma mesmo. O Flávio Bolsonaro era quem estava tentando, não conseguiu, acabou com o Alfredo Gaspar. Rapaz, eu quando vi o anúncio do Alfredo Gaspar, eu só me lembrei daquela música. Vocês lembram aquela música que dizia, se você tem um monte de amigos e eu só tenho o Zé? Sabe? Você tem um monte de amigos e eu só tenho o Zé. Pronto, o Flávio Bolsonaro, eu procurei várias mulheres e só encontrei o Alfredo Gaspar, sabe? Só sobrou o Alfredo Gaspar. Mas Romualdo, fale do tempo. Tempo de TV. Não,
2: vamos,
0: e rádio.
2: Vamos falar das mulheres.
0: Ah, fale das
2: porque
0: mulheres.
2: Porque é importante. A advogada Clariana Barão. Ela registrou a candidatura dela ontem.
0: Ela
2: é uma agropecuarista, democrata e cristã. Ou seja, tem tudo para vencer uma disputa. E vai ser uma chapa puro sangue, só do lado feminino.
0: Sim.
2: A ideia é a seguinte: Fabiana Torcato é a candidata Clariana Barão é a candidata à presidência. E a advogada Fabiana Torcato vai ser a candidata a vice. Democracia cristã, chapa só de mulheres, chapa puro sangue. Portanto, se as mulheres que dizem mulher vota em mulher, agora as mulheres têm uma candidata. Clariana Barão, da Democracia Cristã.
0: Agora, o Romualdo, tem uma Samara Martins. Essa Samara Martins não entrou não também?
2: Samara Martins?
0: É da UP, Unidade Popular.
2: Pois é, houve um problema no registro. Houve um problema no registro da candidatura dela. E ontem à noite, eu estive no TSE, quer dizer, à noite não, 6:30 da tarde ainda. Estive no TSE, eu só ainda não tinha se posto, e o registro da candidatura ainda não tinha chegado, porque houve, de fato, um problema na candidatura da dentista, que é da União Popular. Então, como os partidos têm um prazo de mandar essas atas, eu acredito que o registro dela vai chegar. Mas, por enquanto, quem quiser votar, mulher que quiser votar em mulher, a Samara está aí. Desculpe, a Samara também pode estar, né? Mas a mulher da Democracia Cristã também está aí esperando o voto. E eu acho que é importante destacar que é a primeira vez que o democrata cristão está disputando a eleição sem que o Emael esteja na disputa. Lembra que a vida inteira foi o Emael, agora ele está fora da disputa no DC.
0: Emael, o democrata cristão.
2: Com relação ao tempo, né?
0: Fale aí do tempo.
2: Primeiro, Romeu Zema do Novo e Renan Santos não terão tempo no rádio e na televisão. O Renan Santos, porque o Missão não tem, é um partido novo, tem só um deputado, então não conta. E Romeu Zema, que é do Novo, o Novo não atingiu ainda a cláusula de barreira, também não tem parlamentar. E aí, de baixo para cima, o Augusto Cury, que é do Avante, conseguiu 36 segundos. Aí subindo, Ronaldo Caiado, do PSD, terá aproximadamente 2 minutos e 20 segundos. Flávio Bolsonaro, apesar do partido dele ser maior do que o PT de Lula, mas o Flávio Bolsonaro não tem nenhuma aliança, então está sozinho. Aproximadamente 4 minutos e 20 segundos. E Lula da Silva do PT, que juntou

0: vários partidos, nesse caso ele passa a ter mais apoio do que Flávio Bolsonaro, e aí Lula vai ter aproximadamente 5 minutos e 32 segundos. E tudo isso é para dizer o seguinte: se Flávio tivesse convencido o pessoal do União Brasil e do Progressista, ele pularia para quase 7 minutos, quase o dobro. Não conseguiu, vai ter que se contentar em ficar com aproximadamente 4 minutos e 20 segundos. Mas aí o TSE também informou ontem à noite. Esse cálculo é provisório. Os números só vão ser divulgados no dia 15 de agosto.
1: O Lula vai ter aproximadamente 5 minutos e 30 segundos e o 4 e 20. É um minuto, é mais de um minuto, né?
0: Mais um minuto. 1 minuto e 12.
1: É 1 minuto e 12 segundos a mais do que o Flávio Bolsonaro. Isso conta principalmente para as inserções. Significa que o Lula vai ter mais inserções ao longo do dia em rádio e TV do que o Flávio Bolsonaro. É um número considerável. Quando você faz esse cálculo pelo número de inserções, é um número considerável de inserções realmente no dia, durante o dia. É bom lembrar uma coisa também. Você vai ter uma concentração muito grande nesses três candidatos, principalmente, por causa disso. Então você vai ver muita propaganda do Lula, vai ver muita propaganda do Flávio Bolsonaro e vai ver razoavelmente muita propaganda também, mas não tanta, mas vai ver também do Ronaldo Caiado. Augusto Cury vai aparecer de vez em quando. Mas tem 36 segundos ali, vai aparecer de vez em quando. Mas o Ronaldo Caiado, o Flávio Bolsonaro e o Lula, eles vão monopolizar realmente esse momento aí, as inserções e também o programa eleitoral. O programa eleitoral, gente, não muda voto não, tá? Não mexe muito não, porque o programa eleitoral já foi algo que realmente mudava voto, transformava a eleição. Hoje em dia não é não. Agora inserção sim. Inserção conta. Inserção conta bastante. O que é a inserção? A gente está aqui conversando, eu, Terezinha, Ricardo, você está ligado aqui no programa, de repente eu chamo um intervalo, entra inserção de um dos candidatos. E aí isso você é impactado ali naquele momento. O eleitor é impactado no momento em que ele está acompanhando o programa que ele gosta. Então é diferente. O guia eleitoral, como a gente chama aqui, que é até engraçado em outros lugares do país, quando você fala em guia eleitoral, a pessoa fica, oi? Guia? Guia de quê? É um programa eleitoral, o programa eleitoral gratuito, mas como a gente conhece aqui, o guia eleitoral não tem muito impacto, porque quando começa, no caso das televisões principalmente, o pessoal muda, liga, desliga, vai fazer outra coisa. E aí, não tem. E hoje com o YouTube também, você acaba fugindo muito disso. Agora, tem propaganda nas redes também, né? Você pode fazer propaganda nas redes também.
2: Pode, é paga, né?
1: É paga, né? É. Nas redes tem que pagar, no caso. Tem que pagar. Se quiser colocar no YouTube, em outras redes sociais, tudo é paga. É isso?
2: É pago.
1: Entendi.
0: E cada legenda, o TSE ainda não disse quanto, mas cada legenda também tem uma proporção do valor do fundo do fundo eleitoral para gastar. Portanto, não pode gastar os milhões todos só em propaganda, não. É também proporcional ao tamanho da legenda. E é por isso que alguns partidos se empenham tanto em ter deputado federal, porque é o número de deputado federal que conta para aumentar ou diminuir o tempo no rádio e na televisão e o dinheiro do fundo partidário e fundo eleitoral. Quanto mais deputado federal tem o partido, mais dinheiro no caixa, mais tempo no rádio e na televisão.
1: Ô Ricardo Rodrigues, Donald Trump agora está de boa com o Irã de novo. Num dia a gente está aqui falando em Terceira Guerra Mundial, no outro dia a gente está falando que o Donald Trump vai tomar chá com o líder lá do Irã. Afinal, como é que está essa situação?
3: Olha, é bom para o mercado enxergar essas coisas. Isso aí tem muito a ver com o mercado de ações, o mercado do petróleo e assim por diante. Porque, na realidade, o Trump falou, por exemplo, ontem, que um acordo está perto, está muito perto de um acordo para, basicamente, a abertura do Estreito de Hormuz. Só que, ao mesmo tempo que isso acontece, dois outros eventos paralelos,

0: a gente deve levar em consideração. Um é que o Irã está em acordo com Omã para a utilização do Estreito de Hormuz. Então, ao mesmo tempo que existe supostamente um acordo sendo negociado com os Estados Unidos, o Irã e o Omã estão lá vendo quais seriam as melhores rotas para os navios lá. Eles estão num acordo para meio que dividir o Estreito de Hormuz entre eles. Agora, recentemente, foi divulgado ontem que durante uma reunião em Camp David, houve um tremendo de um bate-boca entre o Trump e o Pete Hegseth, que é o ministro da Defesa lá dos Estados Unidos. Sim. E esse bate-boca aconteceu porque o Hegseth falou que os estoques de munição e principalmente de mísseis estavam baixos demais e os Estados Unidos não teriam condição de dar continuidade a uma guerra com o Irã porque não tem estoque de munição. Isso deixou o Trump chateadíssimo, houve um bate-boca, certo? E veja bem, quem é que a gente vai acreditar? Acredita no Trump, que disse que não, está tudo bem, a gente tem munição, a gente pode levar adiante uma guerra sem problema nenhum, e o Pete Hegseth está lá dizendo que não tem. Agora, por outro lado, outra coisa que aconteceu, que merece aqui um destaque, é que o J.D. Vance, que geralmente é quem vai pessoalmente é encarregado pessoalmente de levar adiante a negociação com o Irã, disse o seguinte, que um acordo com o Irã vai demorar. Pode acontecer, mas vai demorar. E mesmo quando aconteça, vai ser meio caótico. A palavra que ele usou foi messy. Messy é meio meio cheio de sujeira, de barulho, ou seja, seria caótico. Então, a situação, eu diria para você, usando a palavra que o J.D. Vance usou, essa situação entre acordo dos Estados Unidos com o Irã continua messy, ou seja, continua caótica. É esperar para ver.
1: Enquanto isso, fica todo mundo no mercado sem saber o que fazer, porque... E há quem diga que o Trump aproveita, ou pelo menos a família do Trump aproveita para ganhar com isso, porque eu já ouvi bastante gente falando sobre isso, dizendo que a família do Donald Trump nunca foi tão rica, já era rica e nunca foi tão rica, porque toda vez que ele ameaça o Irã e vai destruir o Irã, aí o petróleo sobe. Aí, daqui a pouco, ele faz as pazes com o Irã, aí o petróleo cai. E nesse sobe e desce, tem alguém ali que está comprando ações de um lado, comprando ações do outro e ganhando dinheiro de alguma forma. Quem tem informação antes, ou seja, se você tomou café com o Trump todo dia, se você almoça com o seu pai todo dia, você acaba aproveitando aquilo ali para, de alguma forma, ganhar dinheiro também. Então, tem muita gente reclamando que esse vai e vem nas relações do Trump, dos Estados Unidos com o Irã, tem a ver também com o mercado. E é claro que não é só ele que ganha. Tem muita gente que pode estar aproveitando isso para ganhar dinheiro, enquanto você paga mais caro na hora de colocar combustível no seu carro. Tá certo, meu amigo? A gente vai daqui a pouquinho... Já está na linha? Vamos daqui a pouquinho, então, vamos conversar com o Manuel Fernandes, que é diretor executivo da Bytes, que eu quero o seguinte, gente. Eu quero que o Manuel Fernandes, ele fale com a gente aqui sobre o sentimento das redes sociais. Manuel Fernandes é diretor executivo da Bytes, que é uma empresa de análise de dados e acompanha muito redes sociais, principalmente analisa dados em redes sociais também, e faz uma análise dos perfis dos candidatos, dos pré-candidatos. Manuel, seja muito bem-vindo aqui ao Passando a Limpo mais uma vez, tudo bem?
2: Tudo bom, Igor, como é que você está? Como é que estão as coisas aí no Recife?
1: Estão bem. Você tem vindo ao Recife? Manuel é recifense, é pernambucano.
2: Sou pernambucano de Arco Verde.
1: É de Arco Verde, não é recifense não, mas é pernambucano de Arco Verde. Mora em São Paulo, né, Manuel?
2: Moro, estou aqui há 30 anos já, mas continuo com muita paixão por Pernambuco.
1: 30 anos não dá tempo de deixar Pernambuco, não. 30 anos é pouco tempo para deixar Pernambuco. Você só deixa depois

0: de 150 anos, longe de Pernambuco.
1: É, você... por aí, umas três vidas, né?
0: É, por aí. Uns 150, 180 anos é que você esquece Pernambuco depois que sai daqui. Olha, deixa eu dizer uma coisa. O Manuel, você tem feito um acompanhamento sempre, vocês na Bytes fazem um acompanhamento o tempo todo de figuras, de personas ali, da política também. E eu queria que você já falou com a gente aqui muito sobre Raquel Lira, sobre João Campos. Eu queria que você dissesse como é que está o perfil desses pré-candidatos aqui. Se a gente pegar os pré-candidatos, agora candidatos, né? Mas ao governo do estado, como é que está a evolução nas redes sociais desses candidatos? O que é que você pode dizer?
1: Então, assim, pelo que a gente tem acompanhado aqui, essa eleição de Pernambuco é uma das eleições mais interessantes do país, né, em relação ao uso de redes sociais na campanha. Porque nós temos o ex-prefeito João Campos, que criou um padrão, né, principalmente quando ele, na primeira administração dele, de se fazer política usando redes sociais, que esse padrão ele ganhou escala nacional, né, em função do que ele aconteceu. Esse padrão foi copiado, né, por muitos outros agentes políticos do Brasil. E, obviamente, a governadora, né, Raquel Lira, adotou um padrão semelhante. Por isso que as medições que a gente faz, que tem acompanhado aqui, refletem um pouco desse aprendizado, né, dela em relação ao que ele fez. Então, é o que reflete um pouco a dinâmica da campanha aí, que está muito, muito acirrado, né? É uma eleição que a gente considera aqui completamente aberta, ainda, obviamente, ela tem alguma vantagem nas pesquisas, mas é uma eleição muito aberta, porque tem um agente externo que pode desbalancear tudo isso, que é o presidente Lula, né? O presidente Lula, a força do presidente Lula em Pernambuco, né, pode desbalancear toda essa questão. Então, quando a gente acompanha, assim, o João Campos continua sendo o que ele construiu do ponto de vista digital, mas a governadora conseguiu uma recuperação nos últimos tempos, muito importante. Agora, tem um detalhe que a gente viu nos últimos 7 dias que reflete um pouco essa questão da disputa aí. Apareceu aqui nas buscas, a gente consegue geolocalizar as buscas que acontecem em Pernambuco, do Sim. Google, né? Uhum. Principalmente do Google. Apareceu uma pergunta aqui que vai ser um desafio para a governadora, né? Que isso pode ser o fator de desbalanceamento. Que é a pergunta que se Raquel Lira apoia Lula ou Bolsonaro, né? No caso, Flávio. Então, essa pergunta começa a ser feita de maneira muito constante no Google. E em relação ao João Campos, a pergunta mais comum que a gente identificou aqui de crescimento, de interesse das pessoas buscando informação sobre isso é quem é o vice de João Campos, né? Né, que é o Carlos Costa, que a gente sabe que é o Carlos Costa, mas Sim. que ainda não, o eleitorado ainda não isso não disseminou ainda nesse aspecto. Então, a gente analisando a performance dos candidatos nas redes, especialmente no Instagram, a governadora, por exemplo, a gente, numa estimativa que a gente faz aqui, no Instagram, a governadora, o público feminino dela representa 59% da base dela, tá? E ela tem, da audiência dos seguidores que ela tem, acho que 1 milhão e 900, ela tem 23% no Recife, 11% em Caruaru. E aí o ex-prefeito, ele tem 35% da audiência dele está no Recife. Então, assim, é uma disputa muito interessante, porque a gente não está encontrando isso, né? A gente está acompanhando aqui as eleições nas 27 unidades da federação, e a gente não está encontrando algo tão forte entre dois candidatos, porque na verdade o impacto dessa eleição reflete muito o 2030, né? Então, assim, é uma eleição bem interessante, muito interessante do ponto de vista do trabalho que a gente faz aqui.
0: Isso que o Manuel está dizendo, o Manuel Fernandes, que é diretor executivo da Bytes, conversando com a gente aqui sobre redes sociais e movimentação na internet dos políticos, isso que está dizendo é interessante. Eu tenho ouvido muito, muito nacionalmente as pessoas dizendo, olha, o Brasil inteiro de olho nessa eleição de Pernambuco, porque é uma eleição entre dois nomes que provavelmente

0: vão ser nomes nacionais, ou já são nomes nacionais, e vão para disputas nacionais nas próximas eleições. Então, tem gente já, eu já ouvi de algumas pessoas falando isso, tanto de um lado como quanto do outro, mas reconhecendo, dizendo, olha, João Campos é um nome nacional, que vai disputar campanhas nacionais, e Raquel Lira também, e do outro lado também dizendo, ó, Raquel Lira vai disputar campanhas nacionais e João Campos também. Então, essa é uma eleição que chama bastante atenção do Brasil inteiro por conta disso. Terezinha Nunes tem uma pergunta para o Manuel Fernandes.
1: Bom dia, Manuel. Como se explica que 29% do público feminino representa o engajamento na rede de Raquel e nas pesquisas? Ela ainda pede para João no eleitorado feminino?
2: Terezinha, sempre é um prazer falar com você. Eu acompanho lá seu blog. Igor, isso que você falou é muito interessante, porque a gente trabalha aqui para muitas empresas aqui em São Paulo que têm interesse na agenda política. E todos os meus clientes têm me perguntado muito sobre a eleição de Recife, o que é muito, o que para a gente, para mim é um orgulho, né, a eleição de Pernambuco, porque mostra a nossa dimensão política nacional, né? Somos um estado que, do ponto de vista do PIB, né? Nosso PIB é pequeno, mas a gente tem uma dimensão política muito interessante. Então, todo mundo fica perguntando sobre isso. Então, Terezinha, é assim, pelo que eu vejo, eu acompanho seu blog, eu leio muito seu blog, os meus clientes se alimentam das informações que saem no seu blog também. A Raquel tem 59% do público feminino no Instagram, tá? E o João, deixa eu ver aqui, o João tem 62%. Então, há mais mulheres seguindo o João do que seguindo a Raquel. E o João, nesse aspecto, o que eu preciso dizer é o seguinte: a rede, né, a internet, ela reflete um pedaço da opinião pública, né, do eleitorado. Mas eu entendo que nesse aspecto da agenda focada nas mulheres, pelo contexto do material que eles publicam, o João Campos tem mais aderência nesse aspecto. E isso está refletindo nas pesquisas, né?
0: Manuel Fernandes conversando com a gente aqui. O Manuel, isso é bem interessante, essa coisa das mulheres e tudo. Você tem praticamente um reflexo ali do que é que aparece realmente nas pesquisas. É um pouquinho uma vantagem do João Campos, uma pequena vantagem do João Campos nesse público feminino. Mas uma coisa que eu tenho ouvido muito aqui, mano, eu queria que você falasse sobre isso antes de passar aqui para Romualdo e para Ricardo, mas eu queria que você falasse rapidamente sobre isso. Eu já vi muito candidato achar que basta ter seguidor na rede social que está eleito, que não precisa nem fazer campanha, sabe? Que não, tem 1 milhão de seguidores nas redes sociais. Pronto, estou eleito, não preciso mais. Vou ter 300 mil votos para deputado. Não é assim, né, Manuel?
2: Não, completamente não, porque ó, a Baes completou esse ano 20 anos de operação. E a gente aprendeu muito cedo que uma frase que eu repito é o seguinte: o que ganha uma eleição é voto, não é a internet. A internet serve para construir argumentos, percepções falsas, verdadeiras, e encaminhar nisso tudo. Então, assim, o fato de se, não, se fosse ganhar a eleição, fosse seguidor, o Elon Musk já era presidente do mundo. Entendeu? Então, o que define uma eleição é a estrutura, narrativa que você usa a rede para fazer isso, para essa ocupação de espaço. Por exemplo, eu vi um dia um post seu no Instagram de maneira, falando o seguinte: essa disputa, essa agenda tumultuada que houve na formação da chapa do Senado da governadora, você tinha falou nesse post que foi muito positivo para ela, porque colocou ela em evidência durante 10 dias, 15 dias.
0: Verdade.
2: 15 dias só se falava em Raquel Lira, quem vai ser o senador, quem vai ser o senador, e ela, de alguma forma, como a grande gestora desse negócio. Então, ela usou isso muito bem, ela aproveitou muito bem essa disputa que resultou agora no Eduardo da Fonte, no Túlio Gadelha e no Mendonça Filho, na chapa dela, que eu acho esse modelo vai ser benéfico para Marília e para Humberto, porque, na verdade, há uma concentração de voto neles e uma dispersão entre os três senadores da Raquel, porque o Senado é uma disputa de um turno só. Então, se você divide, você quem é favorecido é quem está mais concentrado.
0: Isso.
2: Mas aquilo que você falou, poxa,

0: exatamente isso, entendeu?
1: Muito
0: Então,
1: bem.
0: o que ganha uma eleição é voto. Quem tem mais voto ganha a eleição.
1: É, exatamente. O Romualdo de Souza.
2: Manuel Fernandes, como vai? Tudo bem? Manuel, vamos pegar aqui uma referência no bairro onde você era criancinha, lá em Arco Verde, no bairro de São Cristóvão, e uma cidade grande. Qual é o tamanho, respeitando a proporcionalidade do número de habitantes, Manuel? Qual é o tamanho da importância de um vídeo postado na candidatura de Raquel ou de João Campos no Recife e a repercussão numa cidade ou num bairro no interior de Pernambuco? É possível mensurar isso?
0: Ronaldo, com certeza. A gente tem aqui um trabalho de entender a importância da mídia regional, da mídia local. Vou pegar um exemplo. A gente sabe que em Arco Verde tem um blogueiro chamado Dácio Rabelo. A gente acompanha esse blogueiro. Eu vou contar um evento que aconteceu no impeachment da presidente Dilma. No impeachment da presidente Dilma, a gente mapeava aqui a posição de votação de cada candidato. Um deputado federal de Pernambuco, que da região lá de Arco Verde, declarava, né, quando era consultado para falar sobre o impeachment, que estava neutro. Mas numa entrevista que ele deu para o Dácio Rabelo, numa conversa, ele falou que era a favor do impeachment. Então, na verdade, o trabalho de se fazer a ocupação de espaço de mídia, não só concentrando na Rádio Jornal, não só concentrando os veículos mais fortes de Recife, distribuído pelo ecossistema do Estado, é muito importante. A gente acompanha aí em Pernambuco 50 blogs. Então, assim, eu falei da Terezinha, porque Terezinha a gente acompanha o que ela fala, o que ela publica, e a gente tem um sistema de acompanhamento de 50 blogs em Pernambuco. E esses blogs formam opinião e o cara tá mais, às vezes o cara está mais preocupado com que. Eu sempre falo aqui, se você pegar o Mendonça Filho, um exemplo, o Mendonça Filho, ele deve estar mais preocupado com o que sai nos blogs de Belo Jardim do que na Folha de São Paulo, porque é Belo Jardim que forma opinião. Então, existe essa eleição. Os blogs regionais, os sites regionais, eles são de extrema importância na formação do voto. Então, eu acredito que um vídeo saído, publicado num blog ou num espaço em Arco Verde pode ter um impacto muito grande. Sabe por quê? Arco Verde, ó, Arco Verde tem de usuários de internet, ó, Arco Verde, deixa eu ver aqui. Arco Verde tem 65 mil usuários de internet, né? Onde. Nesses usuários de internet, 59%, 58% são mulheres. A principal página que as pessoas escutam em Arco Verde Notícias é o Dácio Rabelo, tá? É o Dácio Rabelo. Então, assim, mostra que existe uma dinâmica de opinião nesses lugares que precisa ser aproveitada, entendeu?
1: E vocês fazem esse monitoramento também para poder entender, né, como é
0: Opa.
1: que chega. É, tá escutando tudo, viu? Se você falar, viu, Terezinha? Se você falar mal do Manuel Fernandes, ele fica
3: Eu
1: sabendo na
3: escuto,
1: hora.
3: é.
1: Deixa eu perguntar.
0: Não, quando Terezinha dá furo, a gente vibra aqui porque a gente fala com o cliente.
1: Tá bom, tá certo. Bem rapidinho, que a gente tá com o tempo tá curto, já tem que chamar um break ainda, mas o Ricardo Rodrigues tem uma pergunta também.
4: Bom dia, Manuel. O seguinte, eu fico interessado no tipo efeito Pablo Marçal na política, porque, veja bem, os eleitores estão todos acompanhando o Instagram, YouTube e acompanham muita gente e segue muita gente. E essa muita gente poderia se transformar em eleitos. Eu me lembro, por exemplo, do caso do Luiz Miranda, que se elegeu a deputado federal com o sexto maior número de votos, e ele morava nos Estados Unidos, era youtuber. A gente vê hoje, por exemplo, o Deltan Dallagnol, concorrendo, mas basicamente o que ele faz é através do YouTube, do Instagram. Quais são as limitações que não levam essas pessoas a se eleger ou as possibilidades que as levam a serem eleitas?
0: Olha, a gente vai ter na eleição da Câmara algo muito interessante. A gente vai ter três tipos de deputados que serão eleitos. Deputados que têm uma relação muito próxima com o município, baseado nas emendas parlamentares e

0: de aqui sem entrar em juízo de valor sobre elas, deputados de opinião, né, que é aqui formado, e deputados influenciadores. Então, a faixa de opinião vai ser muito restrita. A gente vai ter muito deputado influenciador, muito deputado influenciador. Vou pegar um exemplo que a gente acompanha aí, que é alguém que vai ter uma boa votação para deputado federal, que é o Eduardo Moura. A gente sabe que ele conseguiu transformar o mandato nele, né? E mais uma vez, eles copiaram um modelo, que era um modelo trazido pelo João Campos, e ele vai conseguir ter uma grande exposição e em parte os votos deles virão em função dessa influência que ele tem dentro das redes sociais. Então a gente vai ter uma bancada de muito deputado fazendo foto de celular lá nos primeiros dias de mandato, né?
1: Quando o primeiro grupo que chegou, que foi eleito deputado, como era que chamava, Romualdo? O pessoal, quando chegava lá na Câmara, chamava caçador de Tamaguchi, né? Era de Tamaguchi, não, de Pokémon.
2: De Pokémon.
1: Caçador de Pokémon, porque eles nem olhavam para cima, era o tempo todinho andando pelo Salão Verde e com a cabeça baixa, com o celular na mão, fazendo foto, fazendo vídeo. Esse pessoal não eles, se brincar, eles nem sabem onde é que estão, eles nem estão perdidos por aqui, não era, Romualdo?
3: E tem um detalhe, viu, Manuel, para você botar aí no seu relatório, que outro dia um parlamentar de Pernambuco estava fazendo uma tomada, e aí tem uma subida de 16 degraus, ele subiu e desceu isso 15 vezes, porque o cinegrafista não gostava da imagem, ora aparecia um outro profissional, ora aparecia um agente policial, e aí ele teve de subir e descer 15 vezes, 15 vezes 16 degraus dá algo em torno de 60 ou 70 vezes para cima e para baixo. O parlamentar, na última tomada, desistiu porque já estava suando. Ou seja, na prática, esse tipo de parlamentar é o que vai, pode não ser o maior número, mas é o que vai despontar nas eleições, independentemente do conteúdo, Manuel.
0: Concordo plenamente, e o que eu acredito é que, para vantagem de Pernambuco, nós continuaremos falando para o mundo. Isso que é muito bom.
1: Bom, a Rádio Jornal vai continuar falando para o mundo. Obrigado, Manuel Fernandes. Muito obrigado.
0: Obrigado.
1: Valeu. E Manuel Fernandes, que é diretor executivo da Bytes, empresa de análise de dados, conversando com a gente aqui sobre redes sociais, sobre internet, como é que as pessoas usam isso durante a eleição. Como devem usar isso durante a eleição. Vai ter muito caçador de Pokémon aí nesse Salão Verde a partir de 2027, viu, Romualdo de Souza? Vamos embora, vamos para o intervalo, a gente já volta.
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1: De volta com o Passando a Limpo, a gente estava falando aqui da história ainda do Alfredo Gaspar, que é o vice vai ser o vice do Flávio Bolsonaro, já é, né? O vice do Flávio Bolsonaro, que a ideia do Flávio Bolsonaro, quando coloca o Alfredo Gaspar, é por causa do INSS. Agora, eu vou dizer uma coisa, assim, aí é uma crítica realmente à estratégia. Gente, pelo amor de Deus, quem tomou essa decisão por causa, para dizer que é por causa do INSS, para poder falar do INSS, porque conhece o escândalo do INSS e vai jogar isso nas costas do Lula, não entende nada de comunicação, não entende absolutamente nada de estratégia política e de comunicação. Se você coloca outra pessoa, se deixa a Polícia Federal investigar, você coloca outra pessoa para falar no assunto, no escândalo do INSS, e ligá-lo ao Lula, você tem uma credibilidade maior. Agora, se você coloca o seu vice para falar, todo mundo que olha vai dizer: ah, mas ele é interessado, né? Ele tá batendo no Lula, não é porque é verdade, não, é porque ele quer ser vice-presidente. Ou então porque o Flávio quer ser presidente. Você diminui o impacto da denúncia. A denúncia que é feita por alguém que está interessado em se beneficiar daquilo ali, ou que vai ser um beneficiado direto daquilo ali, você tem um impacto menor. Então, era muito melhor ele ter escolhido uma mulher, qualquer uma vereadora, uma

0: senadora que não tivesse do PL, que não vá disputar a eleição, botava a Bia Kicis, botava alguma vereadora, alguém, botava uma mulher ali, realmente, para representar as mulheres, e você botava o Alfredo Gaspar na campanha para passar as informações e tudo, ele podia fazer esse papel sem precisar ser vice. Aí você coloca ele como vice, você vai enfraquecer, na verdade, toda crítica que for feita baseada no INSS contra o Lula vai ser enfraquecida, porque as pessoas vão dizer: ah, ele está dizendo isso porque ele é candidato a vice e ele quer ganhar a eleição. Então, assim, do ponto de vista estratégico, não faz sentido.
1: Eu acho, sabe, amigo, mas... que a influência maior desse, tudo isso pode ter sido de Arthur Lira.
0: É, porque ajuda Arthur Lira lá em Alagoas.
1: Arthur Lira estava praticamente fora da eleição para o Senado.
0: Você tem lá em Alagoas, aí é o seguinte, vamos lá. Você tem lá em Alagoas o seguinte, você tem o Arthur Lira e o Renan Calheiros disputando a eleição para o Senado. E eles disputavam com Alfredo Gaspar.
1: Exatamente.
0: Alfredo Gaspar lá em Alagoas era candidato ao Senado e estava atrapalhando o negócio.
1: Sim, sim.
0: Quando tira o Alfredo Gaspar, resolve a vida do Arthur Lira, resolve não, mas facilita a vida do Arthur Lira e do Renan Calheiros. Facilita bastante. Agora, já soube ontem também que o JHC, que era prefeito de Maceió e agora é candidato ao governo de Alagoas, ele colocou a esposa para ser candidata ao Senado. E ela é um influencer lá e tem tem uma repercussão boa assim no meio político também, e ela chega forte. Essa, a mulher do JHC, candidato a governo, chega forte. Não é o nome dela, Romualdo?
2: Marina Cândia,
0: pronto.
2: Aliás, uma mato-grossense que eu vou te falar.
0: É, pronto.
2: Tem
0: então,
2: voto que é uma beleza.
0: A Marina Cândia, Romualdo, a Marina Cândia, ela é a esposa do JHC, ela é a esposa, a mulher do JHC, e ele lançou ela candidata ao Senado. Então ela entra aí nesse espaço que o Alfredo Gaspar deixou.
2: Ela chegou a ser sondada para serviço do Flávio.
0: Foi, né?
2: Como ela é do PSDB, ela ligou no domingo à noite para o presidente do partido. E Aécio Neves está preocupado com outras histórias. Disse não, porque não quer o PSDB numa coligação direta com o PL de Flávio e Bolsonaro. Então, o PSDB negou legenda a Marina Cândia para ela ser vice de Flávio e Bolsonaro.
0: O PSDB é outro partido desse que vai ficar neutro, né? Também. É um partido também que vai ficar neutro. Não vai ter candidato e não vai apoiar ninguém, não é isso?
1: Não.
0: Não vai ter candidato e não vai apoiar ninguém. Aécio desistiu de ser candidato à presidência. Depois que saíram as pesquisas, ele entendeu a lógica da coisa. Desistiu também de ser candidato em Minas. Ele também desistiu de ser candidato em Minas. É, sabe o que eu estou achando? Afinal, o que foi que resolveu do Cleitinho, hein,
1: bom saber.
0: O Romualdo? É. Vou falar igual aos mineiros falam, Cleitinho. Como é que foi que resolveu do Cleitinho?
2: Cleitinho, não ele, mas aliados de Cleitinho alegam que vão ao TSE para formalizar a candidatura de Cleitinho. Por quê? Porque no vai e vem, na última hora, o Cleitinho disse, eu quero ser candidato. E aí o presidente do partido disse, agora mais não. Então, se agora mais não, o partido não vai dar legenda a Cleitinho. Mas o PL de Minas Gerais quer a legenda para Cleitinho. Cleitinho agora quer ser candidato. O problema é o prazo, né?
0: Mas o que eu estou achando interessante é que nessa história de Cleitinho vai, Cleitinho não vai, Cleitinho vai, Cleitinho não foi, porque foi... tem gente chamando o Cleitinho lá em Minas já de Cleitinho vai, não foi. É o Cleitinho vai, não foi. Porque nessa história dele vai, não vai, é candidato, não é candidato, chora para ser, chora para deixar de ser, que ele chorou todas as vezes, né? Ele chorou para anunciar que era candidato, depois chorou para anunciar que não era candidato, depois ele chorou para dizer que queria ser candidato, aí o partido disse que ele não podia, e aí foi, cada anúncio foi, assim, um litro de lágrima para cada anúncio. Agora, ele está até desidratado, acho que está bebendo água até agora, mas o Cleitinho, nessa história de vai, não vai, quando você pega as pesquisas agora, vai dar o Patrus Ananias vai acabar recebendo o governo de Minas no colo, rapaz. É uma coisa maluca. É uma coisa maluca. É. Porque o Patrus Ananias, que é o candidato do Lula, o candidato do PT, vai acabar recebendo o governo, vai acabar ganhando a eleição. Não sei, porque tem uma rejeição.

0: muito grande ao PT lá. E aí, durante a campanha, você vai ver essa rejeição crescendo. É normal que cresça com a campanha. Mas a rejeição é muito alta. Mas, nesse momento, quando você pega as pesquisas, você olha, tira o Cleitinho do jogo, aí você diz, ué, o Patrus Ananias tem chance. E aí, irmão?
1: O Cleitinho queria ganhar uma camisa do Santa Cruz. Aí, sabe o que o Cleitinho fez? Foi numa rodovia de Minas Gerais fazer um protesto, porque a rodovia está muito esburacada. E aí vestiu a camisa do Sport. Ao vestir a camisa do Sport, ele disse à Rádio Jornal, eu vesti a camisa do Sport porque eu quero a camisa de Santa Cruz, chamando a atenção do presidente Bruno Rodrigues, que é o presidente do Santa Cruz. Não sei se o Bruno Rodrigues mandou a camisa de Santa Cruz, mas ele foi fazer um protesto vestindo a camisa do Sport para poder ganhar a camisa do Santa Cruz. Você acredita?
0: Rapaz, eu... Acredito. O Cleitinho, ele é desses.
2: É folclórico.
0: Ele é folclórico. Agora, assim, essa história de é candidato ou não é candidato, o que eu soube também é que ele queria ser candidato e ele foi levando isso até o fim, porque ele queria ser candidato, mas não queria dar palanque para Flávio Bolsonaro. É até engraçado agora o PL tá brigando pela candidatura do Cleitinho, o pessoal do PL tá brigando para que o Cleitinho seja candidato, porque o Cleitinho, na verdade, ele estava esse tempo todo fazendo essa coisa de vai ser candidato, não vai ser candidato, porque ele queria deixar para a última hora para não apoiar Flávio. Ele queria ser candidato sem apoiar Flávio. Minas é um estado muito complicado. É um estado muito complicado para você fazer campanha, para tudo. Porque lá, se você tiver um candidato muito, muito certo, muito ligado a você, você não consegue. Basta dizer que o Romeu Zema foi reeleito governador numa das eleições mais polarizadas da história do país, porque a gente teve uma concentração de votos de mais de 90%, quase 92% de polarização ali, de concentração de votos entre dois candidatos, que foi o Lula e o Jair Bolsonaro, em 2022. Então, a tendência é que você seja eleito, dependendo do estado, se você ficar de um lado ou do outro ali, se você for o candidato a governador, né? Governador tem que ter um lado ali. O Romeu Zema lá nem é PL, nem era PL, nem era PT. Reelegem o Romeu Zema. Por quê? Porque o Romeu Zema ficava ali meio... É Bolsonaro de um lado, mas ele chegava em outro canto, tinha foto dele com Lula. Tinha foto do Romeu Zema com Lula no norte de Minas, em alguns municípios. Minas tem, sei lá, quase 900 municípios. Então, você tinha no norte de Minas fotos de Romeu Zema com Lula. E era o voto Zen-Lula, né? Lula-Zema, era um negócio assim, Luzema, era Luzema. Era o voto Luzema. E o povo votava no Lula e no Zema, porque no norte de Minas, o PT é forte, a esquerda é forte no norte de Minas. Quando você vai para o sul, a direita é forte. Aí no norte tinha foto do Zema com o Lula, no sul de Minas tinha foto do Zema com o Jair Bolsonaro. E ele foi eleito dessa forma. Quando você pega um candidato que é do PL ou do PT, tem dificuldade em Minas. Agora, nas pesquisas, o Patrus Ananias estava aparecendo bem, porque tem um recall muito grande. Quando começa a campanha, aí já é outra história, realmente. Oi, Ricardo Rodrigues, você ia falar alguma coisa?
3: Não falei não.
0: Ah, tá. Eu escutei você chamando, mas eu quero lhe fazer uma pergunta. Ô, Ricardo, deixa eu lhe perguntar uma coisa. Você, Ricardo Rodrigues, a gente fala sempre aqui das questões internacionais. O Ricardo Rodrigues é cientista político. O Ricardo Rodrigues sabe do funcionamento. Trabalhou quantos anos no Senado, Ricardo?
3: Foi na Câmara. Eu trabalhei 30 anos na Câmara.
0: 30 anos? 30 anos na Câmara. O que mais você sente que mudou? A gente começou o programa hoje falando dessa história das emendas e de como os deputados agora são independentes, eles não querem ter candidato a presidente na eleição, depois resolve. O que é que mais mudou na Câmara nesse período que você esteve por lá? O que é que você percebe?
3: Olha, Ricardo? Eu vou ser sincero para você. Tá? O que mais impressiona em termos de mudança é que quando eu chego na Câmara, você tinha um grande número de deputados que eram considerados do alto clero. Você ia para a Comissão de Constituição e Justiça e ali você tinha grandes sumidades, ex-professores, um Roberto Magalhães da vida... E era assim que funcionava a Câmara. Você tinha, de fato, um baixo clero, mas...

0: Esse baixo clero era minoritário em relação a o que você tinha na Câmara de Médio e Alto Clero. O que aconteceu é o seguinte: com o passar do tempo, nós tivemos uma espécie de baixoclerização da Câmara. Então, é raro você encontrar pessoas como, como o Mendonça Filho. É raro. Você hoje tem realmente é um número de pessoas que estão que tem um tipo de mandato bem diferente. Você não tem mais o alto clero. O alto clero basicamente desapareceu na Câmara. Eu não sei se o Romualdo concordaria comigo. Agora, quando eu vejo o Manuel Fernandes falando sobre o potencial da Câmara Federal se tornar basicamente uma Câmara constituída por três tipos de parlamentares, onde você teria o parlamentar de informação, que seria basicamente o de alto clero, você teria o parlamentar ligado às prefeituras, e você teria os youtubers como parlamentares. Eu acho que o número de youtubers como parlamentares vai ser muito grande. O número de influenciadores vai ser muito grande. E qual vai ser o impacto disso no trabalho parlamentar, no trabalho do Poder Legislativo? Vamos ver. Eu não aposto no potencial positivo, não.
1: O Ulisses dizia que toda vez quando, como é? Toda vez quando você olhar para essa legislatura e achar que é ruim, espere a próxima, que vai ser pior. A próxima legislatura sempre vai ser. É Ulisses que dizia isso, né? Você está vendo essa
0: É isso
1: legislatura?
0: mesmo. É, você não conhece a próxima.
1: Está vendo essa legislatura? Está achando ela ruim? Espere a próxima.
0: É isso mesmo.
1: Romualdo de Souza, Terezinha Nunes, Ricardo Rodrigues, muito obrigado a vocês. O Passando a Limpo vai ficando por aqui. A gente volta amanhã às 8 da manhã. Muito obrigado a todos vocês que nos acompanharam aqui pela audiência, também no Passando a Limpo, no YouTube, na rádio, pelo aplicativo, pelo site. Muito obrigado a todos vocês. A produção é de Max Augusto, trabalhos técnicos de Eduardo Silva e Avanildo Cerqueira. E o Tudo é Notícia está chegando com Simone Oliveira. Valeu, tchau, tchau.
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3: Gente, mais de 30 mil novos casos de câncer de pulmão são esperados todos os anos no nosso país, segundo o Instituto Nacional do Câncer, o INCA. Agosto é um mês de alerta, de conscientização sobre o câncer de pulmão, que é um dos mais agressivos, um dos mais letais também. Mas a gente já tem tanto conhecimento, né, sobre o câncer, tantos avanços, por que ainda temos tantos casos de câncer de pulmão? É o que a gente vai entender agora no consultório do Rádio Livre. E para conversar com a gente, estamos com o Dr. Antônio Douglas, médico oncologista, professor da UPE, membro da Sociedade Brasileira de Oncologia, ESMO e

0: Osasco. E Dr. Antônio Douglas atende no Hospital Santa Joana Recife e no Hospital das Clínicas. Boa tarde, Dr. Antônio, seja bem-vindo.
1: Boa tarde, Anne. Um prazer estar aqui com você de novo. Boa tarde, Anne. Um prazer estar aqui de novo, né? Espero ajudar aqui as pessoas, a pergunta das pessoas. Eu acho que a gente tem que falar sobre câncer de pulmão, né?
0: Temos sim.
1: Que vamos ajudar muitas pessoas.
0: Isso mesmo, doutor. Obrigada por a sua presença aqui, por estar com a gente. Esse tempinho que os médicos sempre conseguem para atender os nossos ouvintes, eu sempre agradeço, porque eu sei que é difícil a agenda dos médicos, né? E também, quem vai conversar conosco hoje é o doutor Leonardo L. Doutor Leonardo é cirurgião torácico, titulado pela Sociedade Brasileira de Cirurgia Torácica, tem pós-graduação em cirurgia torácica robótica, atende na Rede D'Or em João Pessoa e também no Recife. Boa tarde, doutor Leonardo L. Seja muito bem-vindo.
2: Olá, boa tarde a todos. Tudo bem, Anne? Tudo bem, Antônio? Vamos bater um papo aí.
0: Vamos embora, doutor Leonardo. Obrigada também pela sua disponibilidade. Para os nossos ouvintes que quiserem participar, o número do nosso WhatsApp é o 99147-8520, tá? 99147-8520 é o número do WhatsApp da Rádio Jornal. Já tem ouvintes aqui conversando com a gente, mas antes de eu passar para as perguntas dos ouvintes, eu queria falar sobre essa letalidade do câncer de pulmão. Ainda é um dos mais letais, segundo a OMS, só para a gente ter uma ideia. Mais de 1 milhão de pessoas morrem todos os anos no mundo por causa do câncer de pulmão. E aí, doutor Antônio Douglas, que acompanha, né, os pacientes que estão ali com o diagnóstico de câncer, queria que o senhor conversasse um pouquinho com a gente. Por que isso ainda acontece tanto, doutor? Por que ele é tão letal? Por que tanta gente ainda morre de câncer de pulmão?
1: Boa tarde, Anne. É muito bom a gente estar aqui, porque o mês de agosto é o mês de agosto branco, que a gente fala que é o mês de conscientização sobre o câncer de pulmão. É o mês de a gente falar sobre as formas de diagnóstico e de tratamento sobre o câncer de pulmão. E a gente acha que quanto mais a gente fala sobre uma doença, mais a gente vai tirando as dúvidas sobre ela, mais a gente ajuda a dar o diagnóstico e mais a gente ajuda no tratamento. Então, a gente, nessa conversa aqui, a gente pode estar ajudando as pessoas que estão escutando a gente. Então, a gente pode ajudar tanto na diagnóstico do câncer de pulmão como no tratamento. O câncer de pulmão é um dos cânceres mais incidentes no mundo inteiro. É um câncer muito associado ao tabagismo, né? Ou seja, 90% dos cânceres de pulmão é associado ao tabaco. O tabagismo vem diminuindo no mundo inteiro, mas ainda é uma incidência muito grande no Brasil. O Brasil é um dos vencedores na diminuição do câncer do uso do tabaco, né? Você vê, nos anos 80, 30% da população usava, era tabagista, usava tabaco, e hoje em torno de 10% da população. Mas mesmo assim ainda é muita gente, 10% da população ainda é muita gente que ainda fuma, que ainda faz uso do tabaco. Então é 10% da população que tem associado, pode ter mais chance de ter câncer e se associado ao tabaco. É um câncer que, infelizmente, ele dá poucos sintomas no início, então para você dar o diagnóstico às vezes é difícil. E o tabagista também são geralmente pessoas que às vezes são também resistentes a fazer exames, que vão dar o diagnóstico, facilitar o diagnóstico. E também às vezes fazer o exame também é difícil, dependendo da situação. Somente no SUS, às vezes, para fazer uma tomografia, às vezes pode demorar bastante tempo. Então, infelizmente, os cânceres que a gente dá o diagnóstico geralmente são de formas de tumores geralmente avançados. E que o diagnóstico já é avançado, então o tratamento fica muito difícil. Então, por isso que a incidência é muito alta e a mortalidade, né, continua muito alta, porque o diagnóstico é dado de forma muito tardia.
0: Doutor Leonardo L., tem muitos casos em que é preciso cirurgia mesmo no câncer de pulmão para tentar salvar esse paciente, já que o doutor Antônio falou, poxa, é difícil às vezes, né, você pegar esse paciente no início para fazer um tratamento mais conservador, enfim. No caso do câncer de pulmão, assim, em muitos casos, é preciso cirurgia?
2: Olha, vamos lá, que essa gama de discussão aí, ela vai em todo o congresso, a gente junta vários colegas para fazer essa discussão em mesa redonda, né? Oncologista, pneumologista, cirurgiões, isso aí tudo é prescrito para a gente. Eu acho que a gente tocou num assunto importante primeiro, que é assim, a questão da mortalidade, que é muito alta, e ela é, na minha opinião, fundamentalmente alta porque a gente diagnostica pouco. A gente tem um investimento muito grande, tem uma divulgação muito grande com relação a câncer de mama, câncer de próstata, de intestino, né? E eu acho que o câncer de pulmão, ele fica um pouco para trás nessa coisa. Eu acho que o Ministério até está melhorando um pouco nesse sentido agora, a gente ouviu falar mais, mas eu acho que até entre os médicos mesmo, a indicação do exame de rastreio

0: com a tomografia de baixa dose. Essa questão que o Dr. Antônio falou do acesso no SUS, que a gente sabe que tem suas dificuldades. E eu vejo também um risco nessa questão do tabagismo. Nós já fomos 30%, estamos na faixa de 10% de tabagistas hoje no Brasil. E esse número posso estar errado, mas acho que ele aumentou na última pesquisa, era algo como 9 foi para 11. Com os vapes, enfim, isso aí é outra gama de discussão gigante. Mas eu acho que a gente tem um cenário meio ruim para o segmento da doença mesmo. Acho que o primeiro ponto a ser melhorado é esse, a divulgação entre os médicos, divulgação entre a população e o acesso ao exame fundamental, que é a tomografia de baixa dose. Acho que a primeira coisa que tem que ser dita é isso. Entrando na pergunta agora, realmente, isso eu digo, fiz todo esse prólogo, porque para a gente poder tratar com cirurgia, e a cirurgia ela é curativa, quando a gente tem uma doença inicial, a gente tem que ter o diagnóstico. Então, eu acho que, de novo, vão ter várias coisas que vão entrar nessa conta. Quando vai fazer o exame, quem vai fazer o exame, como é que é o acesso, é cirurgia, não é, é cirurgia mais quimioterapia com radioterapia, é cirurgia com imunoterapia, enfim, tem milhões de maneiras de tratar isso, mas a gente tem que fazer esse paciente chegar logo. Então, eu acho que cirurgia, entrando na minha área aqui, ela é realmente bem importante, ela trata, ela cura no início, mas o diagnóstico tem que ser inicial.
1: Essa questão do diagnóstico que vocês trouxeram para a gente aqui é um desafio, até porque vocês dois falaram dessa questão dos sintomas, já nem sempre aparecem no comecinho. Mas quando aparece, é o que, doutor Antônio?
2: É, o que pode parecer é tosse. Como é o pulmão, está relacionado com o sistema respiratório, está relacionado, então pode parecer tosse, uma falta de ar, uma persistência, uma dispneia a pequenos esforços, o paciente pode começar a perder peso, pode ter sangramento ao tossir, né? Então,
1: mas uma tosse seca persistente já seria assim algo que chama atenção ou é uma tosse secretiva?
2: De um paciente sadio, não, você pode pensar em outras causas, mas a gente está falando que 90% é associado ao tabagismo, né? Uhum. Então é ideal que todo paciente que fuma, principalmente os pacientes fumantes, que tem uma tosse persistente, uma rouquidão persistente, uma perda de peso, uma dor no peito, um sangramento, às vezes quando sua, quando tosse ou quando espirra. Então, são pequenos assim, sinais que você pode ter uma doença pulmonar, que pode ser uma doença inflamatória pulmonar, ou uma infecção, ou um câncer de pulmão. Muitos casos são diagnosticados depois de uma infecção respiratória, né? Uhum. O paciente que já é grande tabagista, aí ele tem uma infecção respiratória, faz um exame e, sem querer, consegue dar o diagnóstico de um nódulo e aí começa a investigação para o câncer de pulmão. Então, a gente está falando muito, que ele falou também, que a gente tem que procurar fazer o rastreamento, né? O que a gente está falando aqui é para a gente tentar conscientizar as pessoas da importância do screening, do rastreamento precoce. Uhum. Porque se você consegue dar o diagnóstico precoce de tumores menores, aí você consegue fazer uma cirurgia e você consegue curar o paciente com câncer de pulmão.
1: O senhor acha que as pessoas que fumam, ou que pararam de fumar há pouco tempo, por exemplo, né? Eles deveriam procurar fazer esses exames assim, não, mas eu vim para fazer um exame que eu estou preocupado, sei lá, não tenho sintoma nenhum, mas queria fazer o rastreio. Você acha que deveria partir do paciente assim?
2: É esse o paciente que a gente quer alcançar. A gente quer dar o diagnóstico no paciente que não tem sintomas. Então, o rastreio é feito para aquele paciente que não tem sintomas. A gente tem que conscientizar essas pessoas, principalmente as pessoas que fumam, uhum, e que têm histórico também familiar, né? 90% são associados ao tabagismo, mas 10% associado à poluição ambiental e alguns também tá crescendo a história do câncer de pulmão familiar hereditário, que é mais raro, mas pode acontecer. Mas principalmente esses pacientes tabagistas, a gente queria alcançar eles sem sintomas. É conscientizar que é importante fazer o rastreio, ter uma consulta com o pneumologista para ver como é que está o pulmão, fazer uma tomografia de baixa radiação, né, para você ver se o paciente tem alguma lesão e conseguir dar o diagnóstico de uma doença precoce.
1: O senhor falou dessa questão da hereditariedade e tem uma mensagem aqui de um ouvinte já no começo do nosso consultório, a Tânia. Ela diz assim: a minha mãe morreu de câncer de pulmão, ocasionado pelo cigarro. Ela fumou desde muito jovem e faleceu aos 55 anos de idade. Também morreu muito jovem. E ela diz assim: ó, eu queria saber se eu tenho um risco maior do que o normal para esse tipo de câncer, mesmo sem nunca ter fumado. Tem?
2: Esse câncer especificamente provavelmente foi associado ao tabaco. Então ele tem muito menos chance de ser uma doença hereditária. Tá certo? Uhum. Os cânceres de pulmão hereditar familiar geralmente são pacientes que nunca fumaram. Então, uhum, hoje...

A gente está vendo um crescimento de pessoas não tabagistas, está até uma discussão como fazer o rastreamento desses não tabagistas, e está associado geralmente a lugares com grande poluição ambiental. Tem trabalho

0: E no Brasil, em torno de 15% da população. Tem alguns lugares na Ásia que chegam a 60%. Então, esses lugares que têm 50%, 60% que estão associados a grande taxa de poluição ambiental. Então, a gente está começando a estudar para esse lado, de como esses cânceres estão começando a aparecer em pessoas que nunca fumaram.
1: E além do cigarro tradicional, o Dr. Leonardo L. tocou em outro ponto também que hoje é muito falado, que é a questão do vapor, que é o cigarro eletrônico que muita gente fala e que a gente vê, doutor, muito entre os jovens também. As pessoas mais jovens, assim, pegaram o vapor como moda, talvez, não sei, né, enfim. E essas pessoas acreditam que não estão fazendo nenhum mal, não, porque é menos, assim, é menos prejudicial do que o cigarro tradicional. Falando de câncer de pulmão, o que que se sabe hoje sobre a relação do vapor com essa doença, doutor?
2: Vamos lá, muito me entristece o fato da juventude hoje estar voltando num erro que a gente já cometeu, sei lá, 30 anos atrás, na década de 80, acho que foi o ápice, talvez, do câncer de pulmão, posso estar errado na data, mas foi por ali. E aí nós estamos aqui 40 anos depois falando disso. O vapor, ele tem um problema além das substâncias cancerígenas, que é a nicotina, né? Que é a dose muito acima do que normalmente o cigarro tem, e por isso que ele tem um poder tão viciante. Além, obviamente, do fator social, né? Tá mais moderno, mais colorido, mais cheiroso, enfim. O pessoal conseguiu botar uma roupagem no produto de um jeito que ele fique atrativo para a juventude, principalmente, que é o interesse da indústria. Mas falando da questão do câncer, a gente tem uma impressão, né? Os estudos não são longos ainda para a gente ter uma certeza absoluta. Aliás, em saúde, a gente não tem certeza absoluta de muita coisa. Mas a impressão que vai se dando é que a gente vai ter algum grau de impacto oncológico com o uso prolongado do vape, sim. E assim, não é só a questão da nicotina, né? O problema do vape é que, como ele não é regularizado, a gente nunca tem como ter 100% de certeza o que que tem ali dentro. Então, assim como o cigarro tem milhares de substâncias tóxicas além da nicotina, a gente tem várias outras que a gente nem sabe. Então, eu acho que isso aí é um problema que, até para mensurar com pesquisa, ele é difícil, mas assim, eu acho difícil a gente fugir do fato de que uma coisa inalável, química, não vai causar nenhum efeito lá na frente, né? Eu acho que é questão de tempo. E a gente não deveria dar tempo de achar o erro, né? A gente deveria já coibir da base agora. Enfim, acho que é por aí que estamos indo.
1: É arriscar demais, né? É arriscar
2: É,
1: demais.
2: eu particularmente acho.
1: Eu também acho, mas infelizmente a gente vê muito, muitos jovens hoje falando só não, né? Usando mesmo o vapor. E outra coisa, doutor Leonardo, usando junto de outras pessoas, como se também não fosse fazer mal nenhum para as outras pessoas. Porque o cigarro tradicional, a gente tem até essa, acho que hoje tem muito disso, né? Se você fuma, você vai para um lugar aberto, vai ficar longe das outras pessoas, tem aqueles locais para fumantes e não fumantes. Mas eu já vi gente assim com vapor, ó, em salas fechadas e tudo, porque não vai ter aquela fumaça. E acha que tá tudo certo. Isso é perigoso também? A gente pode dizer que alguém está ali sendo contaminado passivamente?
2: Olha, com certeza, a fumaça ela vai ter os componentes pesados e não pesados, enfim, ela tem lá os componentes químicos dela, vai fazer efeito sim. A gente não tem, de novo, como dizer exatamente o que está vindo de dentro 100%, né? Cada marca é uma marca, mas dizer que quem está junto não está pegando nada ali, eu particularmente acho difícil.
1: Bem, Edivaldo da Guabiraba mandou uma pergunta, doutor Antônio, sobre a tosse constante. Ele queria entender mais sobre essa tosse constante, assim. Ele não fala se ele fuma ou não, mas ele queria entender. A gente pode dizer assim, por exemplo, o que seria considerado para o senhor, para o doutor Leonardo, uma tosse constante? Depois de quanto tempo, sabe?
0: A gente fala de tosse persistente, né? Aquela tosse, porque o tabagista crônico, ele tem uma tosse diária, geralmente, que é aquela que geralmente acumula secreção durante a noite, e pela manhã ele tem aquela tosse geralmente persistente, que ele coloca a secreção para fora, mas segue em frente. Então a gente fala que é uma tosse que mudou a característica, que ele já tinha uma tosse, mas que mudou a característica, que ficou mais frequente. Tipo, era todo dia pela manhã, mas ficou de manhã, de tarde e de noite. Ou ela era uma tosse que era seca e depois começou a ficar secretiva, você tem que pensar que pode ter uma infecção, mas pode ter alguma coisa inflamatória ou alguma tumoração que pode estar comprimindo alguma via aérea e começando a dar esses sintomas.
1: Quais são os tipos de câncer de pulmão que a gente tem hoje?
0: A gente tem dois tipos principais de câncer de pulmão, né? Que é os tumores de os pequenas células e os não pequenas células, né? Os pequenas células são aqueles tumores que são menos frequentes hoje, estão associados muito, principalmente aos pacientes que fumam muito. E tem os pacientes, os não pequenas células, que hoje são os mais frequentes.

0: e que são mais frequentes, tanto podem acontecer tanto naqueles tabagistas como aqueles que não fumam. A grande maioria dos tratamentos hoje é direcionada, tem tratamento para os dois, tanto pequenas células quanto grandes células. Mas a gente tem uma gama de tratamentos hoje para os pacientes não pequenas células, principalmente adenocarcinoma, porque a gente, o câncer de pulmão, que tem mais estudos científicos, a gente tem uma gama de mutações que foi se descobrindo, e a gente tem hoje em dia que a gente chama de droga-alvo mutacional. São drogas direcionadas para essa mutação, e que hoje mostra que melhora muito a qualidade de vida e o tempo de vida desses pacientes que têm essas mutações. E hoje a gente consegue dar o diagnóstico, tanto no SUS como no privado, a gente consegue fazer o teste genético, porque é fomentado pela indústria, e já tem alguns tratamentos alvo direcionados também, tem no SUS também. Uhum. Tem drogas direcionadas para EGFR mutado, tanto no SUS. Então, o tratamento vem melhorando muito nos últimos anos para câncer de pulmão, mesmo nos pacientes que têm doença metastática.
1: O não pequenas células é o mais incidente?
0: É o mais frequente.
1: É o mais frequente, né?
0: Isso.
1: Um é mais grave que o outro, não?
0: O pequenas células, ele tem crescimento mais rápido e geralmente tem pior prognóstico. É os pacientes que geralmente o câncer se espalha mais rápido, tem mais metástase, geralmente tem uma vida menor, uma sobrevida menor.
1: Dr. Leonardo, no caso da cirurgia torácica, assim, por exemplo, a cirurgia no caso do câncer de pulmão, ela é mais indicada no não pequenas células ou para o pequenas células, já que seria mais grave, também pode acontecer?
2: Olha, ela habitualmente vai entrar mais no rol de tratamento definitivo para o não pequenas células, tá bom? O pequenas células, ele é mais central normalmente, ele normalmente é descoberto numa fase mais avançada, então a gente, para fazer uma cirurgia curativa num câncer desse, é quase exceção, assim, é mais difícil. Então, a cirurgia, seja para remover o tumor principal, ou seja para fazer biópsia de nódulos pulmonares ou de pequenas ínguas, né, os linfonodos que surgem em volta do pulmão quando a doença está um pouco mais avançada, ela entra no arsenal terapêutico, né, por dessa maneira, para a gente fazer o diagnóstico. Porque tudo começa com o diagnóstico. A gente tem a impressão do nódulo, aí tem que saber o tamanho do nódulo, onde é que ele está, se ele dá a impressão que faz metástase, né, da doença à distância, seja ali para pertinho, seja para o mediastino, que a gente chama, que é a região em volta dos pulmões, ou se é à distância, e aí a gente tem que fazer essas biópsias de acordo com o que a gente acha que vai encontrar. E aí, o doutor Antônio sabe muito mais do que eu sobre isso, como a gente vai tratar, que tipo de tratamento a gente vai dar em cada caso desse, enfim. Aí a gente tem que sentar todo mundo junto para definir. Mas a cirurgia, de novo, ela pode pegar desde o tumorzinho pequenininho, ressecar e curar o paciente, ou ela ajuda a gente a biopsiar aquilo ali, pegar tecido, descobrir se é pequenas células ou pequenas células, que tipo de mutação tem, e aí todas as informações que a gente vai coletando ao longo da pesquisa, ela vai ajudando a gente a guiar para que lado que a gente vai caminhar com o tratamento.
1: Ô, doutor Antônio, vamos pensar aqui num paciente que tem indicação de cirurgia, fez a cirurgia, como disse o doutor Leonardo, pode ser curativa. Retirou o tumor. Não precisa mais fazer nenhum outro tratamento ou mesmo assim precisa, no caso do câncer de pulmão?
0: Depende do tamanho do tumor, das características, né? Cada vez mais a gente chama de estar fazendo tumores bores, que a gente fala, né? Ou reuniões multidisciplinares. Então, a oncologia, geralmente, a gente trabalha com o pessoal da cirurgia oncológica, trabalha com o pessoal da radiologia, trabalha com o pessoal da patologia. A gente está envolvendo cada vez mais enfermeiras navegadoras que ajudam a fazer o diagnóstico e agilizar os exames dos pacientes. A gente tem que fazer uma reunião clínica e discutir qual vai ser a melhor forma de cirurgia, qual vai ser a melhor forma, começar com quimioterapia e imuno e depois operar, ou operar logo de cara e depois fazer quimioterapia ou radioterapia. Então, cada vez mais, nos grandes centros, a gente está fazendo reuniões clínicas com equipes que a gente fala que é multidisciplinares para decidir qual é a melhor forma de tratamento.
1: Quando vocês decidem assim, vou fazer quimio primeiro, para quimio, imunoterapia, enfim, para depois para a cirurgia, seria para diminuir o tamanho desse tumor, por exemplo?
0: Isso,
1: qual seria, assim, a lógica, né? A gente que não é da área fica assim, mas por quê, né? Por que eu tenho que passar por uma quimio se eu ainda vou passar por uma cirurgia? Por que não a cirurgia primeiro?
0: Antigamente todo mundo operava e depois fazia quimioterapia, se preciso, para evitar que o câncer voltasse. Hoje tem trabalho mostrando que a gente pode fazer uma neoadjuvância, ou seja, fazer um tratamento antes da cirurgia. Uhum. Mostra que você pode diminuir o tumor e aumentar a taxa de resposta. E às vezes quando você faz uma quimioterapia, que como na cirurgia o tumor sumiu, a gente está provado que esses tumores são pacientes que vão viver muito mais tempo do que aqueles que você fez quimioterapia antes e o tumor não sumiu na cirurgia. Uhum. Então, a quimioterapia, junto com a imunoterapia neoadjuvante também, que está crescendo muito, ajuda nisso, para você ver a responsividade do tumor, se ele vai responder muito na quimioterapia. Uhum. E também diferencia também os pacientes que são bons respondedores com mau respondedor.

0: dores e a questão da sobrevida. Quem vai viver mais ou menos. Para entender melhor, é assim, vai depender do tamanho do tumor, do tipo do tumor, das características do paciente. Então, é um pouquinho mais complexo, mas você pode começar, para o mais leigo, pode começar só com cirurgia e depois fazer um tratamento. Mas hoje a gente está cada vez trazendo mais químio e imuno antes da cirurgia e depois você opera.
1: E aí vamos falar também um pouquinho da cirurgia, porque quando tem cirurgia, normalmente as pessoas ficam também apreensivas. No caso do câncer, eu acho que tudo traz muita apreensão, né? A quimio, o rádio, qualquer tratamento, inclusive o cirúrgico. Doutor Leonardo, a cirurgia, ela vem avançando, assim, as técnicas? Eu queria que o senhor trouxesse um pouco, assim, de como é que está esse tipo de tratamento no câncer de pulmão, assim, hoje, comparado a, sei lá, 10 anos, 15 anos.
2: Cara, eu sou suspeito porque eu sou cirurgião e assim, a gente viu a coisa, não precisa ir muito longe, não, né? Na época da residência, lá 8, 10 anos atrás, a gente via grandes cirurgias abertas, isso ainda é feito, ainda tem casos que é necessário, inclusive, casos com tumorações muito grandes, ou doentes mais complexos, ou que a gente não tem acesso ao material que precisa, a gente vai abrir mão, vai usar, na verdade, cirurgia aberta, mas isso tem migrado cada vez mais para cirurgias por vídeo, onde a gente, com pequenas incisões, consegue fazer o acesso a essas lesões, né, e aos grandes vasos e fazer escrampeamentos e retirar a lesão. E mais recentemente a cirurgia robótica, né, que enfim vem aí para revolucionar. Eu acho que é o próximo passo que a gente vai acabar tendo na questão do tratamento do câncer. E tomara que isso dissemine logo, porque em termos de precisão a cirurgia de robô ela é muito maior do que a de vídeo, que é melhor na minha opinião do que a cirurgia aberta às vezes, a depender do que você quer fazer. Então, a dissecção desses linfonodos, essas linguazinhas que estão em volta do pulmão, que são fundamentais para a gente definir em que degrau da escada está o paciente, ela é bem boa quando a cirurgia é feita por vídeo para o robô. Então, e robô melhor, na minha opinião. Então, isso tende a melhorar. Então, assim, a gente está numa franca expansão de tratamentos robóticos. Tem robôs de vários tipos surgindo. Você vai na ver, colegas foram às feiras mais recentes e tal. Tem, enfim, as produtoras, as indústrias estão em todo no vapor construindo essas ferramentas para a gente melhorar o processo cirúrgico.
1: O doutor, o senhor falou da cirurgia robótica, da cirurgia por vídeo, né? Que a gente também já está muito acostumado a ouvir falar e tudo. Agora, assim, quando o senhor vai fazer a cirurgia para retirar esse tumor, também é preciso retirar alguma parte do pulmão ou dá para retirar só o tumor?
2: Pronto, vamos lá. Quando a gente tem, tá falando de câncer, a gente fala de uma coisa chamada margem de segurança, né? Assim, pensando que o tumor tá só naquele segmento do pulmão, por isso a importância, o doutor Antônio falou, da localização do tumor, em que região do pulmão que ele tá, se ele, a gente tem que fazer, dependendo do tamanho, investigação dessas linguazinhas, desses linfonodos em volta do pulmão, para saber se ela é uma doença localizada ou se ela é uma doença que já tá ali espalhada de alguma maneira, próximo do pulmão ou mais longe do pulmão. E aí, isso é que norteia o tratamento que a gente vai dar. Então, existem cirurgias que a gente vai entrar para tirar só a tumoração, e existem cirurgias que a gente precisa manusear só essas línguas em volta para dar o diagnóstico, para ver até onde que está indo ali o avanço da doença. E aí, com tratamento sistêmico, a coisa vai junto. Essas coisas todas são decididas no tumor board, justamente isso que a gente está falando. É a tendência mundial da coisa do tratamento. A gente tem que juntar todo mundo que entende do assunto, né? O oncologista, o pneumo, o cirurgião, o cardioterapeuta, o colega da patologia, enfim, todo mundo junto para definir o que vai ser melhor em cada caso e como é que a gente vai abordar aquilo.
1: Bem, a gente não vai falar muito sobre cirurgia, como é que é o pós-cirúrgico também, as pessoas se preocupam bastante, e também como é a vida do paciente com câncer de pulmão quando está passando por esse tratamento. A gente sabe que quimioterapia, radioterapia, eles deixam seus efeitos colaterais, né, em qualquer tipo de câncer. A gente sabe que enfrentar um câncer não é fácil, mas que bom que a gente pelo menos está avançando nos tratamentos e com isso a gente chega à cura. Fazer um rápido intervalo, a gente volta já.
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1: Consultório do Rádio Livre hoje falando sobre câncer de pulmão, um dos cânceres mais letais no mundo inteiro. Nós estamos conversando com o Dr. Leonardo Elle, cirurgião torácico, também com o Dr. Antônio Douglas, médico oncologista. E temos a participação aqui do nosso ouvinte, Carlos. Ele mandou um áudio para a gente.
4: Boa tarde, Anne Barreto. Muito bom. Seja bem-vinda. Muito bom ouvir você novamente.
1: Obrigada.
4: Quem fala aqui é Carlos, de Jardim Atlântico. Anne, o que eu queria saber é o seguinte. Pergunte, por favor, aos médicos. Boa tarde aos médicos também. Se a pessoa que fumou durante 39 anos e hoje faz 17 anos que parou de fumar. Eu parei com 50, eu estou com 67. Se ainda há risco de câncer no pulmão ou de alguma outra doença, porque eu já fiz várias radiografias e nada acusou no pulmão. Eu queria saber se a gente está livre quando a gente para de fumar. Ok, obrigado. Boa tarde a todos.
1: Obrigada também, seu Carlos, doutor Antônio.
0: Boa tarde, Carlos. Teoricamente, quando o paciente para, ele reduz muito a chance de ter câncer. Teoricamente, depois de 15 anos que você parou, o risco de você ter câncer de pulmão passa a ser o risco igual de qualquer pessoa que nunca fumou. Agora vai depender também do quanto que a gente chama de carga tabática, o quanto que foi a sua carga tabática, o quanto de cigarro que você fumou durante esses 39 anos. Às vezes, uma carga tabática muito alta, o risco pode se prolongar mais tempo, né? Às vezes, depois de 20, 30 anos, ainda pode ter alguma chance de ter câncer de pulmão.
1: Mas tem como descobrir isso em algum exame, doutor?
0: Não existe um exame, não. Um exame exato para dizer não. O que tem é que, teoricamente, depois de 15 anos, o risco dele passa a ser um risco normal. Uhum. Mas o que eu recomendaria para ele é seguir com o pneumologista. Hoje a gente já tem a questão do rastreamento, né? A gente tem que falar muito sobre o rastreamento. O rastreamento, o que é que é? Você fazer uma tomografia de baixa radiação, fazer pelo menos uma vez por ano, e você fazer a investigação, sem mesmo o paciente ter sintomas, no caso dele, seria muito interessante. E assim ele ficar em seguimento com o pneumologista, se aparecer algum nódulo, a gente poderia fazer uma biópsia e dar o diagnóstico precoce da doença. Pode ser que ele nunca tenha câncer, o risco é mínimo, mas como dependendo da carga tabática dele anterior, ele pode ter algum problema no futuro, sim.
1: Ele falou que fez radiografia, né? Já fez algumas radiografias, deu tudo certo. Então, ele deve pedir ao médico essa tomografia?
0: Eu acho que ele deveria procurar algum serviço de um pneumologia, que a gente geralmente faz, o que a gente faz de rastreamento. O rastreamento com raio-x é um exame muito... não é um exame muito específico. Uhum. Então, ele pode, às vezes, não ver alguma lesão, que tem que ser feito mesmo uma tomografia de baixa dose de radiação e fazer pelo menos uma vez por ano. Em algumas necessidades, você pode fazer com maior frequência, mas esse paciente, o ideal é que ele procurasse um consultório e entrasse para o rastreamento para câncer de pulmão.
1: Tem outro ouvinte aqui, Arthur, mandou um áudio para a gente, vamos escutar o que o seu Arthur quer saber.
5: Boa tarde, Anne, Arthur Gomes de Peixinho. Eu fumei por 32 anos. Parei de fumar há 30. E adquiri um enfisema pulmonar. Meu médico na época, o pneumologista, disse que foi por conta que o fumo, né, ajudou a ter isso. Existe alguma coisa que eu possa, esse enfisema pulmonar possa progredir para um câncer? Obrigado, boa tarde.
1: Obrigada também. O doutor Antônio, ele é um paciente de maior risco?
0: Sim, sim. O paciente que tem enfisema pulmonar é um paciente que geralmente ele já tem uma sequela do tabaco, né? Um enfisema pulmonar, mas é do que uma fibrose pulmonar direcionada, assim, acontecida devido à inflamação crônica que o tabagismo faz no pulmão, né? Uhum. Quando você fuma, você causa uma reação inflamatória aguda no mesmo momento que você fuma, e uma pessoa que fuma durante anos, essa inflamação ela vai aumentando e o organismo vai se demelhando e vai causando uma fibrose pulmonar. Então, você vê um pulmão da pessoa normal, ele é de um jeito, um pulmão de um tabagista, ele é bem escurecido e mais endurecido. Então, esse endurecimento, essa fibrose, ela tem mais chance, sim, de ter câncer de pulmão. Esse paciente também é um paciente que ele tem que fazer seguimento com o pneumologista, né? E é um paciente que seria candidato também a fazer rastreamento anual para câncer de pulmão.
1: Então, seu Arthur vai fazer esse rastreamento, essa tomografia,

0: Eu acho que é importante. Enquanto o doutor Antônio falava da tomografia, da diferença da tomografia para radiografia, doutor Leonardo L., que é cirurgião torácico, ficava aqui, ó, confirmando, dizendo assim, a tomografia é um exame mais preciso, né, doutor Leonardo?
1: Cara, é isso. A gente fica se coçando para quase interromper isso. É isso mesmo,
0: Pode
1: né? Faça,
0: falar, não
1: pelo
0: tem
1: amor de Deus.
0: problema, pode falar.
1: Porque, como eu estou dizendo, assim, eu já trabalhei em posto de saúde por 1 ano e vejo alguns colegas mais novos, né, se formando e tal, e a gente fica, enfim, a gente fica na ânsia de que esse exame se dissemine logo. Assim, eu comecei o discurso nessa entrevista hoje falando disso, eu bato na tecla. Eu acho que a gente tem que divulgar muito mais a questão do rastreio do câncer de pulmão, porque ele é o que mais mata proporcionalmente. Então, assim, me admira muito a gente ainda não ter uma política pública muito mais séria sobre esse assunto. Então, quando eu vejo alguém falando, faça tomografia, eu falo, faça, por favor.
0: Até o que o senhor trouxe agora, por exemplo, e vocês falaram no início do consultório. Câncer de mama, a gente tem muita campanha mesmo para que as pessoas, né, façam os seus exames e tudo mais. E aí tem o mamógrafo móvel. Câncer de próstata também, a campanha é muito forte. Então, talvez essa campanha do Agosto Branco podia ter isso, né? Da tomografia. A gente podia ter essa liberação de tomografia aí para rastreamento, doutor Leonardo, doutor Antônio. Porque aí sim a gente poderia ter um rastreamento melhor, as pessoas terem mais acesso, poderia ser assim?
2: Quer falar, Leonardo?
1: Olha, vamos lá, isso já até existe, assim, eu não estou por dentro do processo, mas assim, já ouvi falar de colegas que tem um projeto com isso, que é a Carreta da Saúde, não vou lembrar exatamente o nome agora, mas isso existe, eu acho uma bela iniciativa, inclusive, acho sim que isso deveria ser botado para frente, não só isso, mas assim, a facilitação do acesso, né, ao paciente respiratório como um todo, né, a gente está falando aqui muito de câncer de pulmão, mas a gente sabe que o paciente respiratório, não sei se por um estigma da tuberculose ainda do passado, mas ele é um paciente que ele é um pouco esquecido, às vezes, pelo sistema. Então, eu acho que isso deveria ser melhorado de alguma maneira. Isso chega a níveis tão, assim, sérios de poder ser feito, que a gente tem colegas cirurgiões pelo mundo aí que operam até dentro de uma carreta. Então, o que seria uma tomografia? Deve ter jeito para fazer isso de maneira mais efetiva. É só as partes se unirem aí e fazer a coisa aí andar.
0: E eu falo mesmo com política de governo, né?
2: Eu acho que é uma
1: É,
2: política
1: mas é
2: pública
1: isso.
2: mesmo, né?
0: Isso.
2: Porque no privado a gente consegue dar o diagnóstico. São geralmente pacientes mais orientados, que procuram mais o médico, que conseguem assistência mais fácil também, né? Então, se a gente tivesse uma conscientização de como se fosse uma medida pública mesmo, de vamos dar o diagnóstico mais precoce, seria muito interessante. Porque são pacientes que às vezes não conseguem chegar no exame para dar o diagnóstico. Então, se tivesse uma carreta do diagnóstico do câncer de pulmão, seria muito interessante. Como tem a carreta da mulher, né?
0: Isso.
2: A carreta da mamografia. Então, seria mais fácil de chegar a esses pacientes. Então, o que a gente está fazendo aqui é estimular essas pessoas, né? Esses dois que ligaram já estimulou para procurar o rastreamento. Então, não esperar sintomas. O que a gente quer é dar diagnóstico e paciente assintomático.
0: Para chegar ao diagnóstico,
2: A
0: né?
2: gente tem que orientar as pessoas a procurarem assistência médica e lembrar que precisa, e a gente tem como dar o diagnóstico, tanto no público como no privado.
0: Bem, a gente falou muito aqui também de fator de risco e além do ato de fumar, não só o cigarro, mas o vapor também, que é o cigarro eletrônico, mas a Amélia, ela mandou um áudio para a gente com uma dúvida sobre outro fator que ela quer saber se é fator de risco para câncer de pulmão. Vamos ouvir.
3: Boa tarde, meu nome é Amélia do Ibura. É sobre essa questão da queimadas. Aqui onde eu moro, existe muita queimada de pneu para tirar o cobre aqui no, na, nos terrenos baldios. E isso interfere no câncer de pulmão para a gente que tem esse excesso de fumaça de pneu constantemente circulando dentro do ar na casa da gente.
0: Doutor Antônio.
2: Isso é muito interessante que a gente estava falando aqui. Um dos fatores de risco também é queima de biomassa, né? Então, a fumaça em si, a exposição a longo prazo de queima de fumaça, tanto de pneu ou de outros biocombustíveis, essa fumaça ela pode fazer reação inflamatória pulmonar e com o tempo poder da câncer de pulmão também. Eu já tive uma paciente que eu acabei de falar que deu o diagnóstico com 90 anos. E o único fator de risco que ela tinha é que ela fazia a comida dela com fogão a lenha. Sorte que a gente conseguiu dar o diagnóstico precoce, e com 90 anos ela foi operada e ela ficou curada. Ela morreu com 95 anos de outra causa, sem câncer nenhum. Então, responde duas coisas que você falou: a fumaça, sem ser do cigarro, de queima de.

0: outras substâncias também é fator de risco. E a gente também, isso é um fator de medida pública, né? A gente
1: Sim.
0: tem que tentar contribuir para acabar com essa fumaça aqui da onde ela mora.
1: É verdade. E o senhor trouxe esse exemplo dessa senhora de 90 anos, e eu queria também passar esse caso para o Dr. Leonardo, já que essa senhora passou por cirurgia, porque com a idade mais avançada, muitas pessoas acham que não vale a pena a cirurgia. Nesse caso, por exemplo, super valeu a pena nela, está curada, enfim. Existe alguma restrição de idade, doutor, para passar por uma cirurgia, por exemplo, como num câncer de pulmão?
2: Olha, cada caso é um caso, né? A gente tem pacientes, às vezes, com 50, 60 anos, que tem uma saúde mais debilitada, e tem idosos com 90, feito devia ser essa senhora, é que devia estar voando ainda, né? Então, a gente vai analisar caso a caso, obviamente, mas a cirurgia, sim, ela não. A princípio, ela não está contraindicada, ela tem que ser cogitada se a gente achar que aquilo ali vai valer para aquele paciente, mas é aquela coisa. Senta todo mundo junto, vê a condição do paciente, onde é a doença, o que está proposto fazer. A gente tende a ser um pouco mais econômico, obviamente, na agressão cirúrgica, vamos dizer dessa maneira, num paciente um pouco mais idoso. Mas em a gente tendo a possibilidade de tirar mesmo aquela lesão como um todo e oferecer o tratamento curativo completo, a gente vai tentar. Cirurgia torácica, a gente vai para cima para resolver.
1: É demorada, doutor, a cirurgia, normalmente?
2: Não, normalmente não. As cirurgias para neoplasia de pulmão, para câncer de pulmão, assim, é que depende, né? A gente tem várias maneiras a depender de onde está localizado o câncer. Mas não são cirurgias que passam ali 2, 3 horas, assim. Óbvio, vão ter casos mais complicados, às vezes um caso depois de uma quimioterapia, de uma imunoterapia, de uma rádio, vai estar mais aderido, mais preso, vai dar um pouco mais de trabalho, mas a coisa sai. Então. Não, assim, eu acho que o tempo cirúrgico não é algo que tem que ser colocado como impeditivo da gente fazer a cirurgia. Tem o status do paciente como um todo, onde a doença, quanta doença tem, o que a gente tem disponível de material, onde está operando, enfim, essas coisas todas que a gente vai pesar junto para definir. Mas tempo cirúrgico sozinho não é motivo para não operar, nem a idade, né? Esse caso aí, doutor Antônio, é um belíssimo exemplo de por que a gente tem que rastrear e por que tem que operar também, porque você vê, resolve.
1: Resolve. É curativa, né? A cirurgia, como o senhor tinha
2: Isso.
1: dito pra gente. Mas depois da cirurgia, como é que é esse pós, assim? Que é outra preocupação de quem passa por uma cirurgia, né? Seja ela qual for, imagina uma cirurgia no câncer de pulmão. Como é que é o pós?
2: Vamos lá. Isso mudou muito com a evolução conjunta assim, dos materiais, né? Quando a gente parte para cirurgia aberta, que o corte é maior, o tempo de exposição, às vezes, das costelas afastadas, né? Que causa toda aquela reação inflamatória no corpo, isso aí é que dificulta bastante o pós-operatório da gente. Isso por dor, principalmente. E aí o paciente está com dor, ele respira mal no pós-operatório, ele tem uma tendência maior a fazer pneumonia, né? E a gente tem as complicações decorrentes dessa dor pós-operatória. E isso com a evolução da tecnologia, principalmente com as cirurgias de vídeo, com o robô agora, a gente consegue ir minimizando. Óbvio que só a cirurgia, só isso aí não resolve. Tem que ter todo um time de UTI, de fisioterapia, né? Gente para mobilizar o paciente, levantar o paciente, enfim, fazer as terapias expansivas com aquelas mascarazinhas, a fisioterapia como um todo no pós-operatório. A cirurgia é um detalhe, né? Mas o segmento pós ele é bem importante também, seja no controle da dor, na fisioterapia que o paciente vai receber e no tratamento oncológico que vai ter, na nutrição que ele vai ter, enfim, tudo isso aí tem que andar junto para que a gente tenha um pós-operatório melhor. Mas falando de dor ou não dor, assim, isso melhorou bastante com a evolução da tecnologia. Hoje está bem melhor do que já foi.
1: A gente pode falar assim de um tempo para normalização, que eu acho que é uma preocupação, tá? E depois de quanto tempo eu vou parar de sentir dor? Depois de quanto tempo eu vou poder, sei lá, respirar melhor, dormir melhor, ou até mesmo diminuir o risco de uma pneumonia, como você trouxe?
2: Olha, vamos lá. Numa cirurgia de vídeo que saia lisa, sem grandes intercorrências, cara, você pode pensar em dar alta um paciente com 36, 48 horas, não é muito mais do que isso, né? Se o paciente faz uma pneumonia ali no hospital, vai tomar antibiótico na veia, às vezes uma semana, mas não é mais que isso aí já é o menos das vezes, né? Um paciente operado no tempo certo, do jeito certo, com a programação correta. Se for uma cirurgia por vídeo, minimamente invasiva, de robô, a gente está falando de um pós-operatório de aí 2, 3 dias, o paciente vai para casa. Às vezes menos, né? Então, vamos botar aqui num paciente que faz cirurgia aberta, às vezes um pouco mais, vamos botar de 4, 5, pode ficar um pouquinho mais, mas não é muito também além disso.
1: Bem, ainda bem que estamos avançando, né? Porque
2: Isso.
1: cirurgia não é A gente sabe, toda cirurgia tem um risco, por mais simples que seja. Imagina uma cirurgia que você vai estar ali enfrentando um câncer de pulmão, que a gente sabe que é agressivo, mas a cirurgia

0: pode dar essa cura, e é isso que a gente busca. Agora, doutor Antônio, como o senhor trouxe para a gente que muitas vezes a pessoa também vai ter que passar por uma quimioterapia, uma imunoterapia, enfim, seja qual for o tratamento, ou antes ou depois da cirurgia, dependendo de cada caso, do que vocês avaliarem, como é que o paciente que tem o câncer de pulmão, ele normalmente fica? Porque a gente fala assim, o câncer de pulmão é muito agressivo, é muito letal. Mas esse paciente, ele fica muito debilitado ou ele consegue muitas vezes passar sem ficar tão, eu digo, enfim, ficar tão debilitado assim, acho que essa é a melhor palavra.
1: Então, por isso que a importância também é a questão do diagnóstico. Se você consegue dar diagnóstico mais precoce, não só o tumor vai estar menor, mas o paciente também vai ter melhor condição clínica. Quanto mais avançado o câncer, mais metástases à distância, mais o paciente vai ficando debilitado, mais ele vai perder peso, mais ele vai ter falta de ar, mais vai ter anorexia, mais vai ter astenia. Então, às vezes é mais difícil dele recuperar seu status normal, entendeu? Então, por isso da importância do diagnóstico precoce. Mas tem pacientes que vivem muito tempo, mesmo com doença metastática. Hoje em dia tem drogas-alvo, sei lá, antirreceptor de FR ou ALK. E eu tenho pacientes tomando há 5 anos, 6 anos, com
0: É o
1: ótima
0: que?
1: qualidade de
0: Comprimido?
1: vida. É, umas drogas-alvo para GFR ou para ALK, você toma um comprimido em casa. Então, eu tenho uma paciente agora com a mutação de ALK que ela está tomando e ela faz atividade física, ela faz academia, ela faz yoga, ela faz dança, ela está viajando, ela está namorando, está fazendo tudo, entendeu? Então, ela é a antítese de tudo que a gente está falando agora. Mesmo com uma doença localmente avançada, a gente tratou com radioterapia, não foi operado e agora ela está fazendo esse comprimido que ela vai fumar durante bastante tempo, mas enquanto ela está tomando, ela está vivendo e com uma ótima qualidade de vida. Então, tudo vai depender do diagnóstico e também dessas características, né? Agora, com a descoberta dessas mutações, tem algumas mutações que respondem muito bem, tipo a mutação de ALK, que tem essas medicações novas, e tem outras mutações, como KRAS, que não respondem tão bem, outras mutações que não têm droga-alvo ainda. Então, é um câncer que está se descobrindo cada vez mais. Coisa que a gente não usava 5 anos atrás, a gente já está usando hoje. Coisa que a gente não usava 2 anos, já está usando hoje. E a gente espera que daqui a 2 anos tenham mais medicações e que os pacientes vivam mais e com melhor qualidade de vida.
0: Antigamente, qual era a sobrevida assim dos pacientes com câncer de pulmão?
1: É um câncer de pulmão metastático, que é aquele que já espalhou pelo corpo todo. A sobrevida mediana era 1 ano e meio, no máximo 2 anos, né? Então, hoje a gente está vendo paciente vivendo 5 anos, 10 anos com doença metastática. E a expectativa agora dessa mutação de ALK, que é que responde mais, que o paciente viva mais que 15, 20 anos. Vai virar uma doença crônica, vai terminar morrendo de outra coisa.
0: Morrer, todo mundo sabe que vai algum dia de algum problema, né? Mas assim, quando o senhor traz essa medicação, é tipo, você vai ficar tomando e vai viver sua vida.
1: Isso, então tudo que a gente trata agora com câncer de pulmão, a gente vai buscando encontrar alguma mutação que tenha alguma droga-alvo. Quem sabe que esses pacientes que têm a droga mutação e que usam essa droga-alvo vão viver mais tempo com a melhor qualidade de vida. Mesmo as pacientes que não têm mutação, hoje em dia tem tratamento com quimio e imunoterapia. E mesmo com imunoterapia, a gente tem agora alta taxa de resposta, às vezes resposta completa de sumir toda a lesão, né? Tem gente até achando que pode dizer que a paciente curou, né? Que a paciente ficou sem doença e está sem tratamento. A gente já vê até casos, né, na mídia e tudo, de algumas pessoas que trataram, ficaram sem doença e estão vivas depois de 5, 10 anos. Então, oncologista, a gente é o último que perde a esperança, né? A gente está sempre esperançoso. E a gente está vendo na prática, né? Mesmo o cirurgião torácico que está vendo, eles estão cada vez mais operando mais, porque está conseguindo dar diagnóstico mais precoce. E mesmo na doença metastática, se a gente consegue dar o diagnóstico para o paciente com boa performance, com bom status, a gente consegue tratar, fazer quimio, imuno, droga-alvo, os pacientes viverem mais.
0: Essas drogas que o senhor trouxe pra gente, né, que são esses medicamentos, é só no privado? No SUS também tem hoje?
1: É, a imunoterapia não tem ainda no SUS, né? A expectativa é de a gente chegar, né, uma droga nova que chama pembrolizumab, que já está sendo assim, negociada, que vai ter no Ministério da Saúde. E espero que no ano que vem, ou no final desse ano, já comece a usar no SUS. Então, a esperança é que daqui a pouco a gente consegue salvar muita gente e aumentar muito a vida desses pacientes, mesmo no serviço público.
0: E sobre as cirurgias, doutor Leonardo, o senhor trouxe cirurgia. Tem a cirurgia aberta, que é a tradicional que a gente sabe, mas a gente tem os avanços de vídeo, robótica. Robótica para câncer de pulmão hoje temos no SUS também?

0: O senhor sabe dizer?
1: Cara, no SUS a gente tem alguns centros selecionados que conseguem ainda o material para eles. Que o caro desses processos normalmente é o material, né? Então tem que ter todo um alinhamento aí da gestão com o hospital para poder isso se resolver. Isso tem, mas é uma minoria ainda. As próprias cargas de vídeo que já deveriam ser bem mais disseminadas, a gente tem faltando às vezes. Então, para robótica, esse degrau está um pouco mais para cima ainda, a meu ver.
0: Então, gente, assim, para a gente entender que temos avanço, mas precisamos desse diagnóstico o mais cedo possível. Então, para você
1: Sim.
0: que é fumante ou convive com alguém que fuma, fica atento a esses sintomas, mas lembrando, os sintomas só aparecem mais para frente. O câncer é pau por isso, né? Muitos deles a gente só tem os sintomas quando a doença já está avançada. Então, você que fuma, eu não sinto nada, fumo há 20 anos, 30 anos, 40, nunca tive nada, ninguém da minha família teve nada, mas custa alguma coisa você fazer um exame? Faz um exame, uma tomografia. Vai lá, faz, tudo, tá tudo certo, ótimo, né? Mas se não tiver, você pelo menos descobre mais rápido, porque lembrando que o câncer de pulmão é um dos mais letais do mundo inteiro. E tem gente, doutor, que tem até a oportunidade de fazer, tem a informação, mas não quer achando que vai procurar problema. Só que o problema maior é se descobrir mais tarde, né?
2: Exato, e esse é nosso principal intuito aqui, é estimular as pessoas a procurar auxílio médico. Se você consegue dar o diagnóstico precoce, você tem alta taxa de cura, você consegue fazer tratamentos mais precoces e você consegue ficar curado. Se você dá o diagnóstico mais tardio, aí é mais difícil, se a doença já está metastática. Hoje nós temos milhões de tratamentos, vários tipos, milhões, não, vários tipos de tratamento, mas mesmo assim, quanto mais precoce, maior a taxa de cura.
0: Então vamos nos cuidar, né? E cobrar também as políticas públicas para que mais pessoas tenham acesso aí a todos os tratamentos. Doutor Leonardo Hélio, muito obrigada por estar com a gente nesse consultório, trazendo aí informação importante sobre cirurgia. Bom saber que cura, bom saber que tem avanços, bom saber que a gente está aí estudando cada vez mais esse tipo de câncer de pulmão. E contem sempre com a gente para disseminar todas as informações importantes, viu, doutor? Obrigada.
1: Valeu, Andy. A gente agradece o espaço e a possibilidade de falar desse assunto, né? Acho que a gente tem muito tabu ainda sobre ele, sobre cirurgia de pulmão, parece uma coisa fora do mundo, mas assim, a gente precisa botar isso no radar de todo mundo para poder, médicos e pacientes, né? Para poder dar o melhor tratamento para todo mundo.
0: É isso mesmo. Doutor Leonardo Hélio, cirurgião torácico, obrigada pela sua participação. Seja sempre muito bem-vindo aqui no nosso consultório. Obrigada também, doutor Antônio Douglas, médico oncologista do Hospital Santa Joana, Recife, do Hospital das Clínicas, por estar com a gente também nesse consultório.
2: Eu que agradeço, Anne, aqui, né? A gente está ajudando as pessoas, né? A gente já tirou dúvida de algumas pessoas e a gente está estimulando elas a procurar auxílio médico, né? Você que fuma, se você procurar auxílio mais precoce, você consegue dar o diagnóstico, consegue ficar curado, consegue evitar de ter complicações no futuro. Então, espero que tenha ajudado várias pessoas agora.
0: Ajudou sim, tenho certeza. Seja sempre bem-vindo também, doutor Antônio Douglas,
2: Muito obrigado.
0: aqui no nosso consultório. Obrigada a todos os ouvintes. Esse foi o consultório do Rádio Livre hoje. A produção foi de Gabriela Bento, trabalhos técnicos de Big Alves, Dilson Lima e João Alves. A coordenação de jornalismo é de Vitor Tavares.
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4: 4 e 1.
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Olá, muito bom dia. Chegamos ao domingo, hoje é dia 9 de agosto de 2026. Decorridos 221 dias do ano, faltando 144 para o ano acabar. Hoje celebramos o Dia dos Pais.

0: agradecendo a audiência dos amigos e amigas que nos ouvem através das rádios Jornal Recife FM 90.3, Rádio Jornal Limoeiro FM 99.5, Rádio Jornal Caruaru FM 91.3, Rádio Jornal Garanhuns FM 107.5, Rádio Jornal Pesqueira FM 90.9, Rádio Jornal Petrolina FM 90.5 e aos que nos ouvem no mundo inteiro pelo aplicativo da Rádio Jornal ou pelo radiojornal.com.br.
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0: E sendo hoje o Dia dos Pais, o nosso bom dia e a nossa saudação inicial, ela não poderia ter outro tema que não esse. E é sobre isso que a gente fala, sobre ser pai. Pai não é um título, é uma dádiva. Não importa se é de sangue ou de sentimento, a atitude é o que conta. Tem avô que é como um pai, tem tio que é como um pai, tem padrasto que é como um pai, tem sogro que é considerado um verdadeiro pai, tem pai que é pai sozinho, não importa. De fato, pai não é um título, é uma dádiva. E hoje, portanto, é dia de homenagear a todos os papais, de sangue ou de sentimento. Estejam presentes entre nós ou façam parte da nossa saudade. Pode ser o seu caso agora. Porque, ao final, o sentimento é o que vai importar. Então, se você tem o seu pai, comemore com ele. Se você não o tem mais, celebre a memória daquele que lhe deu a vida. E se você é pai, honre essa missão que Deus lhe deu. Hoje é dia de todos, absolutamente todos os papais. Então, Feliz Dia dos Pais.

a partir de agora, com trabalhos técnicos de Elivelton Henrique, estamos começando nossa saudade. É hora de matar saudades através da música. Lindas canções e grandes intérpretes do passado você ouve aqui nesse Nossa Saudade, que hoje é especial do Dia dos Pais. E a gente começa ouvindo Carmen Silva cantando Meu Velho Pai. E depois tem Fábio Júnior com Pai.

pai. Pode ser que daqui a algum tempo haja tempo pra gente ser mais, muito mais que dois grandes amigos, pai e filho, talvez. Pai, pode ser que daí você sinta qualquer coisa entre esses 20 ou 30.

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1: Seguindo com Nossa Saudade, vamos ouvir agora Emilinha Borba cantando Benzinho e depois tem Cartola, Preciso Me Encontrar.

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1: Agora a gente ouve Francisco Petrone com a música Baile da Saudade. Depois Elisete Cardoso canta Barracão de Zinco.
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Tem Carlos Galhardo cantando para você agora aqui no Nossa Saudade da Rádio Jornal, A Pequenina Flor do Teu Rosário. E depois, José Roberto é quem canta Lágrimas nos Olhos.

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1: Vamos ouvir Dalva de Oliveira, Estrela do Mar. Depois tem Anísio Silva com Não Tenho Lágrimas.

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1: É isso, Elivelton. Hora de dar aquele passeio pela história para saber o que acontecia no ano qualquer, num dia como hoje, dia 9 de agosto. 9 de agosto de 1910, o americano A.J. Fisher recebeu a patente pela invenção da máquina de lavar roupas, que funcionava apenas com eletricidade e sem ajuda das mãos. 1945, num dia como hoje, os Estados Unidos lançaram a segunda bomba atômica sobre o Japão, a bomba Fat Man, despejada por um B-29 na cidade de Nagasaki, matou cerca de 40 mil pessoas. 1969, a atriz americana Sharon Tate, mulher do cineasta Roman Polanski, estava grávida de 8 meses quando foi assassinada na sua casa em Los Angeles por um grupo hippie que pretendia matar celebridades. Nove de agosto de 1974, o presidente norte-americano Richard Nixon renunciou ao cargo. Ele estava envolvido no caso Watergate, um esquema de espionagem política. 1989, Darli Alves da Silva e o seu filho Darcy foram declarados autores do assassinato do líder sindical Chico Mendes. E vamos seguindo com Nossa Saudade, hoje especial, homenageando a todos os papais. A gente vai ouvir agora o rei Roberto Carlos cantando Meu Querido, Meu Velho, Meu Amigo. E depois tem Giliardi com Ao Meu Velho Pai.

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1: No Nossa Saudade aqui na Rádio Jornal, a gente ouve agora Marcos Roberto com Veja Se Me Esquece. E depois tem Giane com Dominique.

4h50, bom dia você.

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1: Alcides Gerardi é quem canta agora aqui no Nossa Saudade, Palavras de Amor. E depois tem Valdir Azevedo, chorinho pra gente ouvir agora, Pedacinho do Céu.

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1: É isso que a gente vai saber agora, chegando a previsão do tempo para este domingo, dia 9 de agosto, quando celebramos o Dia dos Pais. E a gente começa falando para os amigos e amigas que estão no Recife, região metropolitana, falando para você que nos ouve pela Rádio Jornal Recife, FM 90.3.
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1: E a previsão do tempo para hoje é a seguinte: sol com algumas nuvens e possibilidade de chuva rápida durante o dia e a noite. Temperatura mínima de 23 e a máxima pode chegar aos 27 graus. Vamos agora trazer a previsão do tempo para Limoeiro e região, falando para quem nos ouve pela Rádio Jornal Limoeiro, FM 99.5.
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Falando também para você em Feira Nova, Lagoa do Carro, João Alfredo, Bom Jardim, Lagoa de Itaenga, Passira, Salgadinho, Buenos Aires. Sol com muitas nuvens durante o dia e períodos de céu nublado. Noite com muitas nuvens. Temperatura mínima de 21 e a máxima pode chegar na casa dos 27 graus. Vamos agora trazer a previsão do tempo para Caruaru e região. Falo para você que nos ouve pela Rádio Jornal Caruaru, FM 91.3.

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1: E essa previsão do tempo serve a você em Toritama, São Caetano, Brejo da Madre de Deus. Sol com muitas nuvens durante o dia e períodos de céu nublado. Noite com muitas nuvens. Temperatura mínima de 19 e a máxima 27 graus.

E daqui a pouquinho tem mais previsão do tempo. Aí a gente vai falar para os amigos e amigas que estão acompanhando a nossa programação em Garanhuns, Pesqueira e Petrolina. Porque agora tem mais saudade em forma de música. Tem mais homenagem ao Dia dos Pais com Agnaldo Timóteo cantando Conselho de Pai. E Maciel Melo em seguida canta Nos Tempos do Meu Pai.

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1: Esse é o Nossa Saudade, onde não canta qualquer um. A gente vai ouvir agora o trio Esperança, Festa do Bolinha. Depois tem Orlando Dias cantando Com Pedra na Mão.

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1: Newton César canta agora aqui no Nossa Saudade da Rádio Jornal um Pupurri com as músicas Caminhemos e Lilian. E depois vamos ouvir Vanusa, Manhãs de Setembro.

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2: Cumprindo o prometido, de volta com mais o bloco, trazendo previsão do tempo, agora falando para os amigos e amigas que estão em parte do Agreste e em parte do Sertão. Previsão do tempo para Garanhuns e região. Falando para você que está na Suíça, pernambucana, terra das sete colinas, ouvindo a gente pela Rádio Jornal Garanhuns, FM 107.5.

0: Falando também para você em São João, Brejão, Jucati, Jupi e Capoeiras. Sol com muitas nuvens durante o dia e períodos de céu nublado. Noite com muitas nuvens. Temperatura mínima de 19 e a máxima 26 graus. Previsão agora para Pesqueira e região. Falando para você que está nos acompanhando pela Rádio Jornal Pesqueira FM 90.9.
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Essa previsão do tempo alcança você em Sanharó, Poção, Belo Jardim, São Bento do Una. Sol com muitas nuvens durante o dia e períodos de céu nublado. Noite com muitas nuvens. Temperatura mínima de 18 e a máxima 27 graus. Vamos embora para o sertão trazer a previsão para Petrolina e região. Com Rime Tudo, eu falo para você que está nos acompanhando pela Rádio Jornal Petrolina FM 90.5.

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1: Falando também para você em Lagoa Grande, Afrânio e Dormentes, em Pernambuco, Juazeiro, Sobradinho e Casanova, na Bahia. Amigo baiano, muito bom dia, obrigado pela sua audiência. E a previsão do tempo é a seguinte: sol com muitas nuvens durante o dia e períodos de céu nublado, noite com muitas nuvens, temperatura mínima de 22 e a máxima pode ficar bem quente, pode chegar aos 34 graus.

E vamos seguindo com nossa saudade, hoje homenageando a todos os papais. Hoje celebramos o Dia dos Pais e quem canta agora é Benito de Paula, Velho Profissão Esperança. E depois tem Arlindo Moita com Saudade do Meu Pai.

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2: 5:31.

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1: No Nossa Saudade aqui na Rádio Jornal, agora tem Dori Edson, Perto dos Olhos, Longe do Coração. E depois tem Ângela Maria cantando A Lua é dos Namorados.

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1: Jerry Adriane é quem canta pra gente agora aqui no Nossa Saudade da Rádio Jornal. Hit Parade do Meu Coração. E depois tem Eliana Pittman com Mistura de Carimbó.

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5: Tô por aqui, sigo com você até às 7 da manhã no Nossa Saudade da Rádio Jornal, agradecendo, claro, a sua audiência. Você que nos ouve pelo rádio, pela internet ou pelo aplicativo da Rádio Jornal instalado no seu celular, obrigado, viu? Obrigado e bom dia. E aqui eu quero, claro, deixar uma mensagem especial para todos os papais, especialmente, né? Que agora se organizam para mais um dia de trabalho, para mais um dia de labuta. Muitos deles saindo agora para um plantão de 24 horas, ou seja, vão passar o Dia dos Pais inteirinho fora de casa, muitos saindo para um plantão de 12 horas e vão emendar com outro plantão, só voltando para casa amanhã, outros para um plantão de 12, muita gente para o horário comercial, muitos e muitos papais para o seu estabelecimento comercial, né? Papais que são vendedores ambulantes, motorista por aplicativo, motorista de táxi, se organizando agora para mais um dia de trabalho, além de desejar um feliz Dia dos Pais para vocês, e aí de uma forma geral, para todos aqueles que agora se organizam para mais um dia de labuta, a gente quer desejar que o seu dia de trabalho seja de muita paz. E que ao retornar para casa, retorne hoje ou só amanhã, você possa voltar em paz com aquela sensação do dever cumprido. É uma sensação muito boa, né, não? Pois é com ela que você vai voltar para casa. E que ao chegar em casa, você encontre em paz aqueles que ficaram aguardando o seu retorno. Muitos não vão conseguir, né, celebrar o Dia dos Pais hoje, porque estarão trabalhando, mas tem nada não. Celebra amanhã, celebra depois, celebra todo dia, não é verdade? É assim. Então, papai que está trabalhando hoje, alguns fazem parte da nossa saudade, né? Então vamos lembrar, vamos cultivar essa memória. daquele papai que hoje já não está mais na nossa convivência, mas vive para sempre nos nossos corações. Hoje é dia dos pais, é dia de celebração. Celebração com a presença, celebração da memória. É assim que a gente faz, né? O importante é celebrar. Um abraço a você que está fora do estado, fora do país, matando saudades da terrinha, ao som da Rádio Jornal, que é Pernambuco falando para o mundo. Vamos cantar? A gente canta agora com João Nogueira, belíssima canção. Presta atenção nessa letra, hein? Espelho. E depois tem Daniel Bueno com Lembranças do Meu Pai.

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0: 5:58.
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Bom dia, meu irmão e minha irmã. É com grande alegria que estamos iniciando mais um programa Paz e Bem, a voz da Diocese de Caruaru. Eu me chamo Esther, sou membro consagrado da Comunidade Católica Restauração e é uma alegria poder me reunir junto a você neste domingo, segundo domingo do mês de agosto, mês das vocações, e hoje celebramos a vocação familiar e em especial também recordamos o Dia dos Pais. Eles que são para nós essa âncora que nos sustenta, que nos ensina e que também nos leva para mais próximos também do amor de Deus, que esse Deus que é nosso Pai. Que nós possamos neste dia celebrarmos com os nossos pais, aqueles que ainda assim têm os seus pais vivos, mas para aqueles que os pais já se encontram no céu. Que nós também possamos nos recordar de cada um deles, mas celebrar com uma gratidão que vem do céu sobre a vida desses pais, pois se não fossem por eles também, nós não estaríamos aqui, nós estaríamos não, nem sabemos aonde, mas com a graça de Deus, que nós possamos já desde já render louvores e graças aos nossos pais, para que o Senhor continue abençoando e protegendo cada um deles, para que eles encontrem também essa fortaleza e esse reconhecimento deste amor de Deus na vida de cada um deles.

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1: E eu convido você, meu irmão e minha irmã, a fechar os seus olhos, a se entregar neste momento, clamando a vinda do Espírito Santo sobre sua vida, sobre o seu coração. Que neste momento, Espírito Santo, tu venhas em nosso auxílio, em nossas fraquezas, em nossas misérias. Eu clamo, Espírito Santo, para que neste momento tu venhas nos auxiliar, ser esse consolador, esse paráclito que nos dá o ânimo, que nos dá a força para vivermos, mas principalmente que nos dá a força para clamar o Espírito Santo em nossas vidas. Como tu és bom, como tu és esse que nos une junto mais com Deus, com Cristo. Te peço, Espírito Santo, que tu sejas esse a nos ajudar, que seja esse a nos mostrar o caminho. No Evangelho de hoje vai nos dar sobre o mar agitado, ali em que o Senhor aparece e caminha sobre o mar até os discípulos. Quantas vezes a nossa vida está agitada, o nosso coração está agitado e o Senhor vem para nos acalmar. O Espírito Santo de Deus vem para nos acalmar e nos dar um coração manso, um coração tranquilo. Por isso eu te peço neste momento, Espírito Santo, que tu venhas acalmar o mar agitado dos nossos corações. Aqueles corações que se encontram tão agitados que nem conseguem ver, reconhecer que és tu, Senhor. Que neste momento tu possas vir, principalmente para esses que tanto necessitam que tu acalme a tempestade, que tu acalme o mar e entre novamente no barco, para que nós tenhamos as forças para vivermos, as forças para continuarmos. Te pedimos, Senhor, vem sobre nós. Peço também, Senhor, neste dia, por cada pai, neste dia em que recordamos e celebramos o Dia dos Pais, que tu possas vir abençoando, protegendo, dando para esses pais, para os nossos pais, um exemplo de paternidade, mas principalmente o amor, para que eles também possam ser esta âncora, esta fortaleza na vida de cada um dos seus filhos, de cada uma dessas famílias que tem o seu pai presente. Te pedimos, Senhor, que tu possas abençoar a vida de cada um dos pais que neste momento estão ouvindo, que estão aqui também clamando a tua graça, clamando também a tua presença. Vem sobre a vida deles, Espírito Santo. Proclamação do Evangelho de Jesus Cristo segundo Mateus. Depois da multiplicação dos pães, Jesus mandou os discípulos entrassem na barca e seguissem à frente para o outro lado do mar, enquanto ele despediria as multidões. Depois de despedi-las, Jesus subiu ao monte para orar a sós. A noite chegou e Jesus continuava ali sozinho. A barca, porém, já estava longe da terra. Era agitada pelas ondas, pois o vento era ao contrário. Pelas 3 horas da manhã, Jesus veio até os discípulos andando sobre o mar. Quando os discípulos avistaram andando sobre o mar, ficaram apavorados e disseram: "É um fantasma." E gritaram de medo. Jesus, porém, logo lhes disse: "Coragem, sou eu. Não tenhas medo." Então Pedro lhe disse: "Senhor, se és tu, manda-me ir ao teu encontro, caminhando sobre a água." E Jesus respondeu:

vem. Pedro desceu da barca e começou a andar sobre a água e em direção a Jesus. Mas quando sentiu o vento, ficou com medo e, começando a afundar, gritou: Senhor, salva-me. Jesus logo estendeu a mão, segurou Pedro e lhe disse: Homem fraco na fé, por que duvidaste? Assim que subiram no barco, o vento se acalmou. Os que estavam no barco protestaram diante dele, dizendo: Verdadeiramente, tu és o Filho de Deus. Palavra da salvação, glória a vós, Senhor. Meus irmãos, hoje é domingo, dia do Senhor. E neste dia nós vamos meditar aqui, ouvimos no Santo Evangelho que Jesus ele acalma a tempestade e ele nos dá e nos chama para estarmos atentos e como somos fracos na nossa fé. Nós vimos várias vezes o Evangelho de João, o próprio dizer que não perturbeis vossos corações. Tende fé em Deus, tende fé em mim também. A fé em Jesus, ela nos leva a sair de toda a paralisia, de traumas e de tudo aquilo que nos causa medo em nossos corações. E qual é o contexto deste Evangelho de hoje? O contexto é que os discípulos estavam naquele barco, onde o mar se encontrava agitado, onde eles enfrentavam ventos ali contrários. E quantas vezes a nossa vida nós atravessamos, passamos por tempestades, e muitas vezes tempestades que nos levam ao desânimo, à prostração, à frieza espiritual, à falta de amor. Aqui Jesus nos ensina no seu Evangelho que ele nunca abandona os teus ou os meus. Ele sempre vai ao nosso encontro. Ele vai até os discípulos. Ele vai ali durante a noite. Ele vai no meio das ondas, no meio da tempestade, para dizer para mim, mas para dizer para você: coragem, não tenhas medo, sou eu. Aquele momento Pedro teve total confiança no Senhor, que diz: se é mesmo o Senhor, manda caminhar sobre as águas. Ele mesmo mostra para nós um gesto de confiança e de coragem perante a Jesus. Mas quando tira os olhos de Cristo, ele perde a confiança, ele perde a coragem. E quantas vezes somos nós que, quando tiramos os nossos olhos do Cristo, muitas vezes nós passamos por medos, por tempestades que vão roubar a nossa paz e que vão nos perturbar. Mas se estivermos com um olhar fixo em Jesus, tudo vai passar. E vai restar em nós aquela voz que vai ressoar em nosso coração: coragem, sou eu, não tenhas medo. Que nós tenhamos a coragem de ter os nossos olhos fixos sempre em Jesus. De não desviar, mas de confiar. Confiar que o Senhor é o que vai nos ajudar a nos dar a paz, a nos dar a confiança, a podermos proclamar que nós confiamos inteiramente nele. E nós sabemos que é ele que irá acalmar a tempestade, o mar e os nossos corações que se encontram cansados. Que nós tenhamos a coragem de reconhecer e a coragem para amar o Senhor.

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1: Meu irmão e minha irmã, neste dia em que celebramos o Dia dos Pais, um dia tão importante para nós, filhos, que amamos, que temos eles como nosso exemplo. Que neste dia, nós como filhos e filhas possamos demonstrar o nosso amor, o nosso carinho aos nossos pais, ou aquela pessoa, aquela figura paterna em nossas vidas. Que nós possamos neste dia entregar as suas vidas e os seus corações a Deus, pedindo para que Ele proteja, para que Ele santifique também cada pai. Que você sinta-se abraçado, pai, que escuta aqui este programa. Que você sinta-se abraçado e querido por Deus, pois há uma vocação tão linda e tão bela, que é a paternidade. Que a exemplo de São José, você continue sendo este pai amoroso, que cuida, que protege, que zela. Que neste dia também você possa ir à Santa Igreja, rezar por esta vocação. Rezar também por seus filhos e por sua paternidade, para que o Senhor continue lhe santificando e lhe abençoando. Desejo a você, pai, que escuta, que está ligado aqui no programa, um feliz Dia dos Pais. Que Deus possa abençoar você, que Deus possa proteger, possa lhe dar forças, perseverança também, para que você possa educar, ensinar cada filho, os seus filhos, ao amor e à vida.

para que os caminhos do Senhor você possa mostrar para cada um dos seus filhos. Que Deus abençoe a vocês. E eu desejo um feliz Dia dos Pais e que Deus possa santificar cada um de vocês.

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1: Quero agradecer a você, meu irmão e minha irmã, que estava ligado, que estava sintonizado aqui através da Rádio TV Jornal. Que neste domingo você possa ter um encontro com o Senhor. Que ao irmos à Santa Missa, nós possamos comungar de uma forma melhor, de um amor melhor para o Senhor. Que ao comungarmos a sua presença, o seu corpo, nós possamos guardá-los nos nossos corações, o Senhor. Que nós tenhamos uma semana abençoada, uma semana em que o Senhor seja esse que entre em nosso barco e acalma a nossa tempestade. Que nós possamos em tudo confiar no Senhor. Que Deus nos abençoe e nos guarde. Que cada vez mais nós sejamos esses que confiam. Que mesmo se desviarmos o nosso olhar, nós possamos voltar e pedir para o Senhor, para que Ele nos dê coragem. Que nós tenhamos coragem para enfrentar os desafios durante este dia, mas também durante a nossa semana. Abençoa, Senhor, cada pessoa que escuta. Abençoa também, Senhor, cada pai, cada mãe. Que Tu possas

Senhor nos dá força para enfrentarmos todas as nossas dificuldades. Que no nosso próximo domingo nós nos encontraremos aqui juntos, celebrando, ouvindo e tendo

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2: Na dica de hoje, vamos falar um pouco sobre menopausa e climatério, tá certo? O climatério é a zona de transição da fase reprodutiva da mulher para a fase final, onde ela não consegue mais engravidar. A menopausa se dá como a última menstruação na mulher. A menopausa, quando fechamos esse diagnóstico da menopausa, é quando a mulher passa um ano sem menstruação. Menopausa traz muitos transtornos para a mulher, como ansiedade, calor e muitos outros sintomas que podem ser tratados. Então ela deve procurar o seu ginecologista para tratar o melhor tratamento para essa mulher. Pode ser a partir de reposição hormonal, a partir de medicamentos fitoterápicos que vão diminuir esses sintomas da menopausa.
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0: Em nome do Pai, do Filho e do Espírito Santo.
1: Amém.
0: A graça de nosso Senhor Jesus Cristo, o amor do Pai, a comunhão do Espírito Santo esteja sempre convosco.
2: Bendito seja Deus que nos reuniu no amor de Cristo.
0: Para bem celebrarmos esta Santa Missa, reconheçamos que somos pecadores. Confiantes na misericórdia de Deus, peçamos o perdão para os nossos pecados.

0: Deus Todo-Poderoso, tenha compaixão de nós, perdoe os nossos pecados e nos conduza à vida eterna.
1: Amém.

0: Oremos. Deus eterno e todo-poderoso, a quem inspirados pelo Espírito Santo ousamos chamar de Pai, fazei crescer em nossos corações o espírito de adoção filial, para merecermos entrar um dia na posse da herança prometida, por nosso Senhor Jesus Cristo, vosso Filho, que é Deus, e convosco vive e reina, na unidade do Espírito Santo, por todos os séculos dos séculos.
1: Amém.
2: Leitura do primeiro livro dos Reis. Naqueles dias, ao chegar a Horebe, o monte de Deus, o profeta Elias entrou numa gruta, onde passou a noite. E eis que a palavra do Senhor lhe foi dirigida nestes termos: Sai e permanece sobre o monte diante do Senhor, porque o Senhor vai passar. Antes do Senhor, porém, vem o vento impetuoso e forte.

0: que desfazia as montanhas e quebrava os rochedos. Mas o Senhor não estava no vento. Depois do vento, houve um terremoto, mas o Senhor não estava no terremoto. Passado o terremoto, veio o fogo, mas o Senhor não estava no fogo. E depois do fogo, ouviu-se um murmúrio de uma leve brisa. Ouvindo isso, Elias cobriu o rosto com o manto, saiu e pôs-se à entrada da gruta. Palavra do Senhor.
1: Graças a Deus.

0: Leitura da carta de São Paulo aos Romanos. Irmãos, não estou mentindo, mas em Cristo digo a verdade, apoiado no testemunho do Espírito Santo e da minha consciência. Tenho no coração uma grande tristeza e uma dor contínua, a ponto de desejar ser eu mesmo segregado por Cristo em favor de meus irmãos, os de minha raça. Eles são israelitas. A eles pertence a filiação adotiva, a glória, as alianças, as leis, o culto, as promessas e também os patriarcas. Deles é que descende, quanto à sua humanidade, Cristo, o qual está acima de todos. Deus bendito para sempre. Amém. Palavra do Senhor.
1: Graças a Deus.

0: O Senhor esteja convosco.
1: Ele está no meio de nós.
0: Proclamação do Evangelho de Jesus Cristo segundo Mateus.
1: Glória a vós, Senhor.
0: Depois da multidão, da multiplicação dos pães, Jesus mandou que os discípulos entrassem na barca e seguissem à sua frente para o outro lado do mar, enquanto ele despedia as multidões. Depois de despedi-las, Jesus subiu ao monte para orar a sós. A noite chegou e Jesus continuava ali sozinho. A barca, porém, já longe da terra, era agitada pelas ondas, pois o vento era contrário. Pelas 3 horas da manhã, Jesus veio até os discípulos andando sobre o mar. Quando os discípulos o avistaram andando sobre o mar, ficaram apavorados e disseram: "É um fantasma!" E gritaram de medo. Jesus, porém, logo lhes disse: "Coragem, sou eu, não tenhais medo." Então Pedro lhe disse: "Senhor, se és tu, manda-me ir ao teu encontro caminhando sobre a água." E Jesus respondeu: "Vem." Pedro desceu da barca e começou a andar sobre a água em direção a Jesus. Mas quando sentiu o vento, ficou com medo e, começando a afundar, gritou: "Senhor, salva-me!" Jesus logo estendeu a mão, segurou Pedro e lhe disse: "Homem fraco na fé, por que duvidaste?" Assim que subiram no barco, o vento se acalmou. Os que estavam no barco prostraram-se diante dele, dizendo: "Verdadeiramente, tu és o Filho de Deus." Palavra da salvação.
1: Glória a vós, Senhor.
0: Amados irmãos e irmãs, uma saudação muito especial àqueles que hoje celebram o dom da paternidade, a vocação familiar, aqui presentes, e àqueles por quem nós rezamos, que já se encontram no reino dos céus. Quero também acolher mais um seminarista que fará pastoral conosco aqui na catedral, Henrique, e que hoje também está aniversariando, celebrando o dom da vida. Parabéns, que Deus o abençoe e o ilumine. Caríssimos irmãos, na primeira leitura de hoje, Elias, que tanto desejou contemplar a face de Deus, ver a Deus, escuta do próprio Senhor: "Que saia da caverna, porque o Senhor irá passar." E aí vem um grande terremoto, e Deus não estava no terremoto. Vem algo de fogo, e Deus não está também ali. E quando sopra a brisa suave, na brisa suave, no silêncio, neste quase que murmúrio, Elias entende que ali está a presença de Deus.

Um fato muito interessante da teologia bíblica é que se entendia no Antigo Testamento que ninguém poderia contemplar a face de Deus, pois quem contemplasse a face de Deus morreria. O Salmo diz: ante a face do Senhor de toda a terra, as montanhas se derretem como cera. Quem pode resistir à onipotência do nosso Deus? No entanto, nós somos tão amados por Deus que Ele se aniquilou, diminuindo de tamanho ao assumir a nossa condição, e se revelou a cada um de nós. E no Evangelho de hoje há também uma revelação da onipotência do nosso Deus. Esse Evangelho é uma teofania, é Deus que manifesta a sua grandeza. E não se esqueçam, o Pai é Deus, o Filho é Deus e o Espírito Santo é Deus. Porque é importante lembrar, determinado dia eu estava dizendo, Deus morreu na cruz para nos salvar. E existe uma heresia antiga que vez ou outra volta na cabeça do nosso povo. Aí a pessoa me corrigiu, Deus não, padre, foi Jesus. Eu olhei para ela e disse, Jesus é Deus, verdadeiramente Deus e verdadeiramente homem, pois assumiu a nossa condição. Nós contemplamos no Evangelho de hoje esta grande teofania, essa grande manifestação de Deus para a humanidade, e nós vamos entendê-la. Logo depois da multiplicação dos pães, Jesus mandou que os discípulos entrassem na barca. E à noite, quando tudo era escuro e a barca estava agitada, batida pelas ondas, Jesus vai caminhando até eles. Meus irmãos e minhas irmãs, Jesus nunca deixa ou se cansa de vir ao nosso encontro. Devemos ter sempre a coragem de confiar no Senhor, de não ter medo, de entregar a barca da nossa vida a Jesus para que Ele conduza. Nós confiamos que se estamos na barca de Cristo, atracaremos no porto seguro do céu, seremos salvos. No entanto, logo que os discípulos viram alguém caminhando sobre as águas, imaginaram que fosse um fantasma. E hoje em dia o nosso povo ainda tem desses mitos, não é? Falam de assombração, de uma casa que é mal assombrada. Meus irmãos, só existem duas realidades, ou o Espírito Santo de Deus, ou os espíritos malignos. Ninguém que morreu está vagando pela terra. Todos os que morrem imediatamente participam do juízo particular e a alma já tem sua destinação. Ou é salva ou é apartada eternamente de Deus. E o purgatório, padre? Quem está no purgatório já está salvo. No entanto, não possui a visão beatífica, não contempla a face de Deus. E nós rezamos pelas almas do purgatório, pedindo que Deus lhe mostre sereno a sua face. Então, um outro costume equivocado que o nosso povo tem, que não deveria existir. Às vezes vão na igreja

0: para colocar a intenção de missas pelas almas vaqueiras, não é? Eu acho que vocês já viram esta expressão. Antigamente, essa expressão vem de vagueiras e depois alguns chamaram de vaqueiras. Mas não existe almas vagueiras. Existem as santas almas do purgatório. Quando eu estava na paróquia de Agrestina, chegaram para colocar essas intenções de missa e eu já tinha proibido a secretária que isso não existe. Não coloque, de jeito nenhum. Aí a mulher braba quis falar com o padre. Aí disse, olhe padre, lá na catedral eu coloco. Eu disse, então vá lá e coloque na catedral, porque aqui não. Não existe isso. As almas não estão vagando. As almas ou estão salvas ou estão condenadas. Uma das duas coisas. E as que estão no purgatório, nós rezamos por elas, para que brevemente contemplem a face do nosso Deus. Embora salvas, ainda estão em um estado de purificação. Então, esta realidade, este medo, ainda existe muitas vezes nos nossos dias. Medos bobos que podem nos levar a cometer determinadas besteiras. Caríssimos, não é um fantasma. É Jesus que se aproxima daquela barca. E por isso ele diz, coragem, sou eu, não tenhais medo. Na linguagem em que a Bíblia foi escrita, o Novo Testamento, esta expressão não diz somente coragem, sou eu, como um modo de identificação, mas essa expressão diz coragem, eu sou. Eu sou é o nome de Deus. Quando Moisés perguntou, quem eu direi que está me enviando? Ele respondeu da sarça ardente, eu sou o que sou. Logo, Jesus está dizendo aos seus discípulos e dizendo a nós também, coragem, eu sou Deus. Coragem, por mais que a noite seja escura, por mais que o barco seja agitado, confie em mim, eu sou Deus. Coragem, não tenhais medo. É assim, amados irmãos e irmãs, que nós devemos confiar no Senhor, porque nós não seguimos somente um ser humano, mas nós seguimos a Deus feito homem, que veio e veio para nos salvar. Diante de uma encruzilhada na vida, nós só temos duas escolhas. Ou temos fé em Deus, mesmo não tendo resposta para tantas realidades, ou escolhemos o caminho da revolta, o caminho da incredulidade e abandonamos a Deus. O caminho da incredulidade é o mesmo caminho da rebelião daquele anjo que foi precipitado do céu ao inferno. E não é o caminho que nós devemos seguir. Sempre, e apesar de todas as circunstâncias, apesar de muitas vezes não vermos uma saída naquela situação, nós devemos escolher o caminho da fé. Feliz, bem-aventurados são aqueles que creem, mesmo sem ver, mesmo sem saber qual a situação em que aquilo vai terminar, pois confiando em nosso Senhor Jesus Cristo, sabe que o Senhor nos conduzirá, Ele que é o bom pastor das nossas almas. Pedro, impetuoso, disse a Jesus: Senhor, se és tu, manda-me ir ao teu encontro caminhando sobre as águas. E Jesus respondeu: Vem. Pedro desceu da barca e começou a caminhar em direção a Jesus. Mas quando sentiu o vento, ficou com medo e começou a afundar. Quantas vezes também, na nossa caminhada, na nossa vida, mesmo tendo muita fé, quando as situações vão saindo do controle, quando as dificuldades vão batendo na porta, também o medo não bate no nosso coração e a nossa fé arrefece e começamos a afundar. Devemos ter a coragem de confiar e de crer, pois nós caminhamos com Jesus e em direção a Jesus. Quem pode mais do que Deus? Aqui, no Evangelho de hoje, isto fica muito claro, porque no Antigo Testamento, o mar é tido como o desconhecido. No Antigo Testamento, o mar também é visto como o lugar onde o mal reside. Lembre-se que no Apocalipse, a besta se levanta do mar e Jesus caminha sobre as águas, pisa sobre o mar, mostra o domínio, o poder, a onipotência de Deus sobre tudo que existe. Nem o mal pode resistir ao poder do nosso Deus. Ele caminha sobre as águas, Ele domina aquilo que para nós muitas vezes é indominável por nossas próprias forças. Hoje em dia, embora o ser humano tenha tanta tecnologia, o mar ainda é um grande desconhecido para todos nós. Estima-se que o ser humano só conheça 5% do que existe no mar. É muito pouco, não é? 5%. O ser humano conhece mais aqui do conjunto de planetas que está na nossa galáxia do que o que está dentro do mar. Então, o mar sempre foi este grande desconhecido que sempre causou medo ao ser humano. E o Senhor caminha sobre o mar e o mar o obedece, e o mar se cala com a sua ordem. Quando Pedro começa a afundar, Jesus diz: homem fraco na fé, por que duvidaste? Queridos irmãos e irmãs, essa expressão de Jesus parece um pouco paradoxal. Pedro, fraco na fé, caminhou sobre as águas em direção a Jesus, mostra um ato de fé muito grande. Quem de vocês que aqui estão já caminhou sobre as águas? Nenhum de nós, nenhum de nós. No entanto, a fraqueza na fé não é nem pelo ato miraculoso que Pedro pôde realizar confiando em Jesus, mas porque duvidou, e porque duvidou, começou a afundar. Contudo, isso não é nem a teologia que pensa, é o padre Fábio mesmo, viu? Eu penso que Pedro afundaria de um jeito ou de outro, e os outros apóstolos também. Por quê? Porque São Paulo nos ensina que é o Espírito de Deus que crê em nós, que ora em nós, e que nós não sabemos crer, nem sabemos orar, se o Espírito Santo não agir no nosso interior. E ainda, os apóstolos não tinham recebido o Espírito Santo. que só receberão em Pentecostes. E nós o recebemos no dia do nosso batismo. Nós temos a alegria de sermos inabitados pela presença do Espírito Santo Paráclito. O Espírito de Deus está em nós. Tenha fé, tenha mais fé diante de todas as situações da sua vida. Não tenha medo. Jesus disse que se tivéssemos a fé do tamanho de um grão de mostarda, diríamos à montanha: arranca-te e planta-te no mar, e ela obedeceria. A fé de Pedro nos chama a confiar mais em Deus e a deixar que o Espírito ore em nós, fale em nós, creia em nós, para que possamos verdadeiramente sermos discípulos de nosso Senhor Jesus Cristo. Jesus entra no barco e os discípulos prostram-se diante dele em adoração. Este Deus que manifesta a sua potestade caminhando sobre as águas, agora é adorado pelos seus discípulos. É adorando nosso Senhor Jesus Cristo, amados irmãos e irmãs, com toda a nossa alma, com toda a nossa inteligência, com todo o nosso entendimento, que damos a Deus o lugar que Ele deve ocupar na nossa vida. Quando chegamos na igreja, o primeiro lugar que devemos ir é sempre o sacrário. Ali está a presença real, tabernáculo, onde se guarda nosso Senhor Jesus Cristo. E quando comungamos, nós nos tornamos este tabernáculo. Nós nos tornamos esta habitação de Cristo, e Cristo está vivo dentro de cada um de nós. Por fim, quero ainda olhar esta expressão de São Pedro. Quando Pedro começou a afundar, Pedro não tentou artifícios humanos. Por quê? Pedro era pescador. Vocês já viram um pescador que não nada? Não existe pescador que não nada. Se não nadar, não pode ser pescador. Aqui está a beleza da confiança que Pedro teve em Jesus. Pedro não tentou voltar nadando para a barca, mas olhando para Jesus disse: Senhor, salva-me. Está afundando na fé? Olhe para Jesus. E faça desta expressão de Pedro uma oração: Senhor, salva-me. O egoísmo é muito grande na sua vida. Peça a Jesus: Senhor, salva-me do egoísmo. Salva-me de um coração enrijecido. Salva-me dos vícios. Salva-me de todas as situações que me impede de contar com a tua presença. Senhor, salva a minha família, salva a minha casa, salva o meu trabalho. Não cansemos de confiar no Senhor. As ondas podem ser revoltas, mas quem caminha em nossa direção e quem caminha conosco é o nosso Salvador. Por isso, confiemos nele e a ele nos entreguemos de coração sincero. Louvado seja nosso Senhor Jesus Cristo.
1: Para sempre seja louvado.
0: Creio em Deus Pai Todo-Poderoso,
1: Criador do céu e da terra, e em Jesus Cristo, seu único Filho, nosso Senhor, que foi concebido pelo poder do Espírito Santo, nasceu da Virgem Maria, padeceu sob Pôncio Pilatos, foi crucificado, morto e sepultado, desceu à mansão dos mortos, ressuscitou ao terceiro dia.

0: à direita de Deus Pai Todo-Poderoso, de onde há de vir a julgar os vivos e os mortos. Creio no Espírito Santo, na Santa Igreja Católica, na comunhão dos santos, na remissão dos pecados, na ressurreição da carne, na vida eterna.
1: Caríssimos cristãos, oremos a Deus nosso Pai, que nos escuta quando o invocamos, e apresentemos-lhes as nossas preces por todos os homens, dizendo numa só voz: Senhor, socorrei-nos e salvai-nos.
2: Senhor, socorrei-nos e salvai-nos.
3: Pela Igreja de Caruaru, suas paróquias e fiéis, para que Deus lhes se revele o mistério do vento forte, do fogo ardente e da brisa leve. Oremos.
2: Senhor, socorrei-nos e salvai-nos.
3: Pelos párocos, missionários e irmãos leigos, para que tenham confiança e nada temam, pois Jesus é mais forte que a força das ondas. Oremos.
2: Senhor, socorrei-nos e salvai-nos.
3: Pelos candidatos ao ministério e à vida religiosa, para que, na felicidade, a vocação que recebam, procure os dons de Deus mais excelentes. Oremos.
2: Senhor, socorrei-nos e salvai-nos.
3: Pelo povo da primeira aliança e das promessas, para que em Cristo, descendente de Davi, descubra o Messias enviado por Deus. Oremos.
2: Senhor, socorrei-nos e salvai-nos.
3: Pelos imigrantes das nossas comunidades, para que a palavra de Deus os faça crescer na fé e Jesus lhe estenda as mãos nas dificuldades da vida. Oremos.
2: Senhor, socorrei-nos e salvai-nos.
1: Senhor, que estás sempre junto daqueles a quem as tempestades deste mundo põem em perigo, fazei que eles reconheçam a vossa presença e descubram que não podem caminhar sem a vossa luz e a vossa força. Por Cristo nosso Senhor.
2: Amém.

0: Irmãos e minhas irmãs, para que este nosso sacrifício seja aceito por Deus Pai Todo-Poderoso.
1: Receba o Senhor por tuas mãos este sacrifício, para a glória do seu nome, para o nosso bem e toda a Santa Igreja.
0: Senhor, acolhei com misericórdia os dons que concedestes à vossa Igreja e ela agora vos apresenta. Transformai-os por vosso poder em sacramento da nossa salvação. Por Cristo nosso Senhor.
1: Amém.
0: O Senhor esteja convosco.
2: Ele está no meio de nós.
0: Corações ao alto.
2: O nosso coração está em Deus.
0: Demos graças ao Senhor nosso Deus.
2: É nosso dever e nossa salvação.
0: Na verdade, é digno e justo, é nosso dever e salvação dar-vos graças sempre e em todo lugar. Pai Santo, Senhor do céu e da terra, por Cristo, Senhor nosso. De fato, pelo vosso Verbo, criastes o universo e tudo governais com equidade. Vós nos destes vosso Filho feito carne como mediador. Ele nos dirigiu a vossa palavra e nos chamou a seguir os seus passos. Ele é o caminho que nos conduz até vós, a verdade que nos liberta, a vida que nos enche de alegria. Por vosso Filho, reunis em uma só família os homens e as mulheres, criados para a glória do vosso nome, redimidos pelo sangue de sua cruz e marcados com o selo do vosso Espírito. Por isso, agora e sempre, unidos a todos os anjos, proclamamos a vossa glória, dizendo a uma só voz: Santo, Santo, Santo,
3: Senhor Deus do Universo, o céu e a terra proclamam a vossa glória. Hosana nas alturas, bendito que vem em nome do Senhor. Hosana nas alturas.
0: Na verdade, vós sois santo e digno de louvor, ó Deus, que amais os seres humanos e sempre os acompanhais no caminho da vida. Na verdade, é bendito o vosso Filho presente no meio de nós, quando nos reunimos por seu amor. Como outrora, aos discípulos de Emaús, ele nos revela as Escrituras e parte o pão para nós.
2: Bendito o vosso Filho presente entre nós.
0: Por isso, nós vos suplicamos, Pai de bondade, enviai o vosso Espírito Santo, para que santifique estes dons do pão e do vinho e se tornem para nós o corpo e o sangue de nosso Senhor Jesus Cristo.
3: Enviai o vosso Espírito Santo.
0: Na véspera de sua paixão, na noite da última ceia, Jesus tomou o pão, pronunciou a bênção de ação de graças, partiu e o deu aos seus discípulos, dizendo: Tomai todos e comei, isto é o meu corpo, que será entregue por vós.

Do mesmo modo, no fim da ceia, ele tomou o cálice em suas mãos, deu-vos graças novamente e o entregou aos seus discípulos, dizendo: Tomai todos e bebei. Este é o cálice do meu sangue, o sangue da nova e eterna aliança, que será derramado por vós e por todos para a remissão dos pecados. Fazei isto em memória de mim.

0: Mistério da fé para a salvação do mundo.
1: Salvador do mundo, salvai-nos. Vós que nos libertastes pela cruz e ressurreição.
0: Celebrando, pois, ó Pai Santo, o memorial da Páscoa de Cristo, vosso Filho, nosso Salvador, anunciamos a obra do vosso amor. Pela paixão e morte de cruz, vós o fizestes entrar na glória da ressurreição e o colocastes à vossa direita.

0: Enquanto esperamos sua vinda gloriosa, nós vos oferecemos o pão da vida e o cálice da bênção.
1: Aceitai, ó Senhor, a nossa oferta.
0: Olhai com bondade a oferta da vossa igreja. Nela vos apresentamos o sacrifício pascal de Cristo que nos foi entregue. E concedei que, pela força do Espírito do vosso amor, sejamos contados agora e por toda a eternidade entre os membros do vosso Filho, cujo corpo e sangue comungamos.
1: O Espírito nos una no só corpo.
0: Pela participação neste mistério, ó Pai Todo-Poderoso, vivificai-nos no Espírito, tornai-nos semelhantes à imagem do vosso Filho e confirmai-nos no vínculo da comunhão com o nosso Papa Leão, o nosso Bispo José Rui, os outros bispos, os presbíteros e diáconos e todo o vosso povo.
1: Confirmai na unidade a vossa igreja.
0: Fazei que todos os fiéis da igreja, discernindo os sinais dos tempos à luz da fé, empenhem-se coerentemente no serviço do Evangelho. Tornai-nos atentos às necessidades de todas as pessoas, para que, participando de suas dores e angústias, de suas alegrias e esperanças, fielmente lhes anunciemos a salvação e com eles sigamos no caminho do vosso reino.
1: Ajudai-nos a criar um mundo novo.
0: Lembrai-vos dos nossos irmãos e irmãs que adormeceram na paz do vosso Cristo e de todos os falecidos, cuja fé só vós conhecestes. Acolhei-os na luz da vossa face e na ressurreição. Concedei-lhes a plenitude da vida.
1: Concedei-lhes, ó Senhor, a luz eterna.
0: Concedei também a nós, no fim da nossa peregrinação terrestre, chegarmos todos à morada eterna, onde viveremos para sempre convosco e com a bem-aventurada Virgem Maria, Mãe de Deus, a Senhora das Dores, os apóstolos e mártires, São Miguel Arcanjo e todos os santos, vos louvaremos e glorificaremos por Jesus Cristo, vosso Filho. Por Cristo, com Cristo e em Cristo, a vós, Deus Pai Todo-Poderoso, na unidade do Espírito Santo, toda honra e toda glória, por todos os séculos dos séculos.
1: Amém.
0: Rezemos juntos, com amor e com confiança, a oração que o Senhor Jesus nos ensinou. Pai nosso,
2: que estás nos céus, santificado seja o vosso nome.
1: Venha a nós o vosso reino, seja feita a vossa vontade, assim na terra como no céu. O pão nosso de cada dia nos dai hoje. Perdoai as nossas ofensas, assim como nós perdoamos a quem nos tem ofendido. E não nos deixeis cair em tentação, mas livrai-nos do mal.
0: Livrai-nos de todos os males, ó Pai. Dai-nos hoje a vossa paz. Ajudados pela vossa misericórdia, sejamos sempre livres do pecado e protegidos de todos os perigos, enquanto aguardamos a feliz esperança e a vinda do nosso Salvador, Jesus Cristo.
2: Vosso é o reino, o poder e a glória para sempre.
0: Senhor Jesus Cristo, dissestes aos vossos apóstolos: eu vos deixo a paz, eu vos dou a minha paz. Não olheis os nossos pecados, mas a fé que anima a vossa igreja. Dá-lhe, segundo o vosso desejo, a paz e a unidade. Vós que sois Deus com o Pai e o Espírito Santo.
1: Amém.
0: A paz do Senhor esteja sempre convosco.
2: O amor de Cristo nos uniu.

0: Senhor Jerusalém, ele te dá como alimento a flor do trigo. Felizes os convidados para a ceia do Senhor, eis o Cordeiro de Deus que tira o pecado do mundo.
1: Senhor, eu não sou digno que entreis em minha morada, mas dizei uma palavra e serei salvo.

0: Oremos. Ó Senhor, a comunhão do vosso sacramento que acabamos de receber, nos salve e nos confirme na luz da vossa verdade, por Cristo nosso Senhor.
1: Amém.
0: Olha, eu vou dar a bênção primeiro e depois os avisos, tá certo? Por conta do horário da transmissão da rádio. O Senhor esteja convosco.
2: Ele está no meio de nós.
0: Ajoelhai-vos ou inclinai-vos para receber a bênção. Por intercessão da bem-aventurada Virgem Maria, Mãe de Deus e Nossa Mãe, abençoe-vos o Deus Todo-Poderoso, Pai e Filho e Espírito Santo.
2: Amém.
0: Fortalecidos por esta Eucaristia, fiquemos em paz e o Senhor nos acompanhe.
2: Graças a Deus.
0: Rezemos juntos a oração da pessoa dizimista. Recebei, Senhor, a minha oferta.
3: Recebei, Senhor, a minha oferta.
0: Ela não é uma esmola, porque não sois mendigo.
3: Ela não é uma esmola, porque não sois mendigo.
0: Não é apenas uma contribuição, porque não precisais dela.
3: Não é apenas uma contribuição, porque não precisais dela.
0: Não é o resto que me sobra que vos ofereço.
3: Não é o resto que me sobra que vos ofereço.
0: Esta importância, Senhor.
3: Esta importância, Senhor.
0: Representa a minha gratidão e o meu reconhecimento.
3: Representa a minha gratidão e o meu reconhecimento.
0: Pois se tenho algo, é porque vós me destes. Amém. Vamos fazer o sorteio dos dizimistas. Hoje vai ser para os pais, não é? Vamos ver. Roberto Marcondes. Você, Roberto. Olha aí, muito bem. E o outro é para Valmir Antônio. Valmir Antônio, onde está? Ali, muito bem. Vamos cantar, eu sou dizimista.

E Roberto, venham todos os pais aqui para diante do altar para rezarmos diante de Nossa Senhora por vocês e consagrar também as suas famílias à proteção da Imaculada Virgem Maria, Mãe de Deus e Nossa Mãe. Olha aí, nos voltemos para a imagem. Pode subir aqui em cima, viu? Pode subir, pode subir. Vamos nos voltar para Nossa Senhora e rezarmos. Ave Maria, cheia de graças, o Senhor é convosco. Bendita sois vós entre as mulheres.

0: Bendito é o fruto do vosso ventre, Jesus. Santa Maria, Mãe de Deus,
1: rogai por nós, pecadores, agora e na hora de nossa morte. Amém.
0: A vossa proteção recorrimos, Santa Mãe de Deus. Não desprezeis as nossas súplicas e nossas necessidades, mas livrai-nos sempre de todos os perigos, ó Virgem gloriosa e bendita. Rogai por nós, Santa Mãe de Deus,
1: para que sejamos dignos das promessas de Cristo.
0: O nosso auxílio está no nome do Senhor,
1: que fez o céu e a terra.
0: Deus onipotente, nós vos rogamos a vossa graça e a vossa bênção sobre estes vossos filhos, a quem concedestes o dom da paternidade. Dá-lhes sempre força, sabedoria e fé. Libertai-os de todos os males, para que possam prosseguir confiante em vós, em sua caminhada e cuidando de suas famílias, em nome do Pai e do Filho e do Espírito Santo.
2: Amém.
0: O maior presente que eu posso dar a vocês é a oração, viu? Mas tem também aí um chocolatezinho e um cartãozinho que a Pastoral da Acolhida está distribuindo. Enquanto está sendo distribuído e a gente retorna para o nosso lugar, vamos cantar a oração da família.

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0: Eita, saudade do meu Mané Teixeira. Eita, que saudade, que saudade. E você, tem saudade também? Ou você está com ele aí perto de você para homenageá-lo, hein? Então, muito amor, muito carinho, assim no WhatsApp da Rádio Jornal.
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0: Agora são 7 horas e 42 minutos.
4: 7h42.
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0: Defesa Civil.
4: A Prefeitura do Recife iniciou a aplicação de geomanta em uma área de risco no bairro de Linha do Tiro.
0: Os trabalhos ocorrem nas ruas Espinosa e Córrego do Sargento, beneficiando 5 famílias.
4: A técnica utiliza um material à base de PVC para proteger encostas e reduzir o risco de deslizamento.
0: A geomanta também ajuda a evitar infiltrações, tem baixa necessidade de manutenção e rápida aplicação.
4: Entre 2021 e 2026, 152 geomantas foram instaladas no Recife, beneficiando mais de 87 famílias.
0: Os investimentos no período somam 18 milhões e 600 mil reais. Só este ano são 13 pontos e 85 imóveis beneficiados.
4: Empreendedorismo.
0: Pernambuco é o melhor estado do Nordeste e o terceiro do Brasil para empreender, segundo o ranking do Instituto Liberal de São Paulo, SLIP.
4: A entidade de orientação liberal atua na criação de projetos voltados para a redução da burocracia estatal e do controle do governo na economia.
0: O estado subiu da 8ª para a 3ª posição após ampliar o número de atividades de baixo risco dispensadas de alvará.
4: A Secretaria de Desenvolvimento Econômico também criou em junho o Comitê de Simplificação e Melhoria do Ambiente de Negócios.
0: O grupo atua na revisão de normas, digitalização de procedimentos e integração entre órgãos públicos.
4: Segundo o ILISP, 33 dos 185 municípios de Pernambuco já aprovaram leis de liberdade econômica.
0: Saúde.
4: A Secretaria de Saúde de Olinda realiza a partir de amanhã atendimentos gratuitos da clínica móvel e do odontomóvel em 5 localidades do município.
0: Os serviços funcionam até sexta-feira das 8 às 12 horas por ordem de chegada, sem necessidade de agendamento.
4: Nesta segunda, a ação será na rua Dom Pedro Rosser, no Varadouro. Na terça, dia 11, na rua Delmiro Gouveia, em Guadalupe. Na quarta, 12, na rua Napoleão Cordeiro de Lima, em Peixinhos. Na quinta, 13, na rua Compositora Taúfo Alves, no Jardim Fragoso. E na sexta, 14, na Igreja Episcopal Carismática El Shaddai, em Passarinho, dentro da ação Saúde nas Igrejas.
0: Cultura.
4: Recife recebe na próxima terça-feira o lançamento da pesquisa

0: que vai dar origem ao documentário sobre o legado de Naná Vasconcelos.
1: O evento será às 15h na Sala Aloysio Magalhães da Fundagem no Derby, com entrada gratuita.
0: A pesquisa vai resgatar e organizar documentos, fotos, registros sonoros e imagem da vida e da obra do percussionista.
1: O material servirá de base para o roteiro do longa-metragem Naná 1. Griou pelo mundo.
0: O documentário vai reunir imagens raras e depoimentos para contar a trajetória do artista e sua contribuição à cultura pernambucana e brasileira.
1: O projeto também prevê a preservação do acervo de Naná Vasconcelos como parte de um futuro memorial, museu e centro de referência. Agora são 7h45.
0: 7h45.
1: Reformulado e de extrema importância para o mercado imobiliário, índice de velocidade de vendas para imóveis novos IVV registra 6% em geral em julho. Cristiano Bassan.
2: Referência para o mercado imobiliário pernambucano desde 1995 e criado pela Federação das Indústrias de Pernambuco, a FIEP, o Índice de Velocidade de Vendas, o IVV, foi pioneiro no Brasil e serviu de modelo para estudos semelhantes em outros estados. Agora, em parceria com a CBB Inteligência, a ferramenta passa a oferecer informações mais detalhadas e recursos tecnológicos que prometem tornar as análises mais precisas para investidores, construtoras e incorporadoras, como explica o presidente da FIEP, Bruno Veloso.
3: Esse é um índice que baliza o tempo que o imóvel, depois que ele é lançado, quanto tempo ele demora para ser vendido. Nós separamos esses índices pelo tamanho dos imóveis, pelo valor, pela localização que ele está. É uma ferramenta muito importante para que as construtoras possam fazer seu planejamento estratégico de investimento. Do mesmo modo, também o consumidor. Ele vai poder entender como é que estão os valores imobiliários das diversas faixas de preço e também nas diversas faixas de tamanho.
2: Além de marcar os 30 anos do indicador, o lançamento reforça a importância de dados confiáveis para acompanhar o comportamento do mercado e orientar decisões de investimento. A nova versão do IVV também amplia a capacidade de monitoramento da evolução do setor da construção civil em Pernambuco. Como detalha o presidente da BCB Inteligência, Bruno Cantalupo.
4: É importantíssimo para o setor imobiliário pernambucano, principalmente aqui da região metropolitana do Recife, porque passa a contar com os dados todos do mercado atualizado dentro de uma plataforma, onde essa plataforma vai trazer todos os indicadores de venda, os indicadores de preço, evolução de metro quadrado, os melhores bairros, os bairros que estão mais aquecidos. E isso ajuda muito o setor a tomar decisão e de forma mais assertiva, né, com os dados e com os números.
2: Para especialistas, a retomada do índice representa um avanço na produção de informações econômicas sobre o mercado imobiliário. Com uma base de dados mais robusta e atualizada, o IVV deve contribuir para uma leitura mais estratégica do cenário estadual, como comenta o jornalista de economia do Jornal do Comércio, Fernando Castilho.
5: O IVV é certamente um marco na indústria da construção civil, principalmente da ADM. Ele foi o primeiro índice que foi feito no Brasil, foi uma iniciativa da ADM com o Sinduscon, com a FIEP, e hoje ele completa 30 anos sendo responsável pela criação de uma metodologia. Curiosamente, a fórmula que se faz o cálculo é a mesma, agora foi aprimorada pelo novo parceiro, a BCB, que está criando mais possibilidades. Mas, no fundo, o IVV continua sendo aquele que foi lançado há 30 anos, só que repaginado e usando novas tecnologias.
2: O novo índice de velocidade de vendas já está disponível para consulta e passa a integrar as ferramentas de acompanhamento do mercado imobiliário, desenvolvidas pela Federação das Indústrias de Pernambuco, a FIEP. Cristiano Bassan, Rádio Jornal, Rádio Notícia.
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1: Agora são 7h49. É o futebol pra você com o Escrete de Ouro do Rádio. Nos aflitos, Náutico encara Atlético Goianiense. A informação com Haldinei Alves.
7: Hoje, a partir das 16h, o Náutico entra em campo para enfrentar o Atlético Goianiense. Jogo da Série B do Campeonato Brasileiro, partida que vai acontecer no Estádio dos Aflitos. E os alvirrubros chegam...

0: para essa partida, para tentar vencer o Atlético e começar a olhar para a parte de cima na tabela de classificação. O Náutico, durante o começo da Série B, esteve frequentando, na maioria das rodadas, o top 10, mas depois de ter passado por uma sequência negativa de 8 jogos sem vencer, acabou caindo para a segunda metade da tabela. Esse jogo contra o Atlético projetaria o Náutico de novo a começar a pensar em brigar na parte de cima. O Timbu não vai poder contar com 4 jogadores que estiveram no duelo passado diante do Criciúma. Derek não joga porque tem contrato emprestado pelo Atlético Goianiense. O Enderson está suspenso, tomou o terceiro cartão amarelo. E 2 jogadores que foram titulares na partida passada não jogam por problemas físicos. O lateral direito Matheus Ribeiro teve uma fratura na tíbia e o volante Luiz Felipe sofreu uma lesão grau 3 na coxa. Por outro lado, 2 jogadores que foram contratados recentemente já estão regularizados e podem entrar em campo. Estou falando do lateral esquerdo Rian e do meio-campista Pato Nunes. São os destaques do Náutico aqui no Super Domingo.
1: Olha aí, torcedor, após mais de 2 meses, Sport volta a vencer e fora de casa, hein? O Alex Santos.
2: E depois de 70 dias, o Sport Clube do Recife voltou a vencer dentro do Campeonato Brasileiro da 2ª Divisão. A vitória de ontem à tarde sobre o Vila Nova por 1-0 com o gol do Christian Barleta fez com que o Sport quebrasse essa sequência negativa. Eram 9 partidas que não sabia o que era vencer. Estava há mais de 2 meses sem conquistar uma vitória. Uma vitória fundamental que também, inclusive, foi a primeira do técnico Gilmar Dalpozo à frente do comando rubro-negro. O Leão da Ilha, nesse instante, ele ainda não retornou ao G6, mas está se aproximando bastante, ficando apenas 1 ponto do 6º colocado. O Sport, que com a vitória de ontem, quebrou também a invencibilidade do Vila, jogando no estádio Oba, já que a equipe adversária ainda não havia perdido dentro de casa nessa competição. O Sport, que perdeu para o próximo jogo o lateral direito Augusto Pucci, recebeu o terceiro cartão amarelo e está fora do jogo contra o Londrina na próxima sexta-feira que vem na Ilha do Retiro. Destaques do Sport para o Super Domingo. Bom dia.
1: Também fora de casa, Santa Cruz empata com o Botafogo da Paraíba. Igor Moura.
3: Valeu, bom dia, forte abraço para todo mundo ligado aqui neste Super Domingo. E ontem no Almeidão, em João Pessoa, um ótimo jogo envolvendo 2 nordestinos embalados na Série C do Campeonato Brasileiro. Botafogo da Paraíba e Santa se enfrentaram. 2 vezes o Botafogo ficou à frente no marcador, mas o Santa teve a força necessária para buscar o empate e o jogo terminou com o placar de 2-2. Ainda no primeiro tempo, na primeira metade da primeira etapa, o Botafogo abriu o placar com um gol marcado por Dudu Hatamoto, depois de uma finalização com desvio que acabou tirando da jogada o goleiro Rock Kennedy, que depois de muito tempo voltou a ser titular. No segundo tempo, o Santa Cruz foi muito superior em relação ao que apresentou na primeira etapa e empatou o jogo com um gol marcado por Ronald. 2 minutos depois do gol de empate, o Botafogo voltou a ficar na frente com um gol marcado por Lucas Cândido, onde de novo a bola desviou no meio do caminho e não deu para o goleiro Rock Kennedy, até que o Santa Cruz foi buscar de novo o empate. Depois de uma bela jogada envolvendo Renato e Ronald, o baixinho do Santa Cruz, Ronald, deu um belo cruzamento na cabeça de Heron, que fez o seu primeiro gol com a camisa do tricolor. Gol de cabeça, dando o empate no marcador. O Santa, inclusive, terminou mais próximo de virar o jogo do que de tomar o 3-2. Agora, o tricolor com 25 pontos na classificação, restando aí cerca de 4 nesses próximos 9 pontos para o Santa garantir classificação para o quadrangular, a próxima fase da Série C do Campeonato Brasileiro. Tricolor do Arruda deu folga geral neste domingo para os jogadores e a reapresentação marcada para amanhã. São as últimas do Tricolor, aqui neste Super Domingo.
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1: Agora são 7:54.
5: 7:54.
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0: Eita, papai Sidney Cunha, vamos ouvir aí o primeiro aí com sua homenagem aos pais?
1: Bom dia, Rádio Jornal, e bom dia também para você, Tony Araújo. Aqui é Zé Marco e o Totó. É para você e Paulo Roberto. Feliz Dia dos Pais para você e para vocês dois. E todos que fazem a Rádio Jornal também, que são papais. É, feliz Dia dos Pais para vocês. Desde a madrugada, desde a madrugada que eu estou escutando você, Tony. E tocou belas músicas em homenagem aos pais. Muito obrigado por esse momento. Feliz Dia dos Pais para todos da Rádio Jornal. José Marques do Totó.
0: Eita, papai, José Marques do Totó, um abraço para você, felicidade, feliz Dia dos Pais aí para vocês também, de todo o Totó. E mais um ouvinte vem comigo, vem.
2: Bom dia, amigo da Rádio Jornal, bom dia, Paulo Roberto.
0: Bom dia.
2: Muito Deus em nossas vidas. Eita, Paulo, hoje eu só vou desejar um feliz dia a todos os pais do mundo, principalmente os pais da comunidade Roda de Fogo. Quem fala aqui, como sempre, é um amigo de sempre, Fernando Lima. Amigo, parabéns a vocês, a todos da Rádio Jornal que são pais, e aquelas mães que também são pais. Parabéns a todos os pais, principalmente as mulheres, que são os pais dessas crianças.
0: Você falou muito bem, viu? Tem mãe que é mãe e pai. Fernando Lima, Roda de Fogo, um abraço para você, felicidade. Tem mais gente, vem.
3: Feliz Dia dos Pais para você, Paulo Roberto.
0: Obrigado.
3: Eu queria escutar Caetano Veloso, sozinho. Sozinho. Feliz Dia dos Pais para todos os pais. Bom dia.
0: Pronto, minha amiga, você escuta Caetano Veloso como cartaz musical logo mais às 11 horas, tá bom? Então você será homenageada também, porque como disse um ouvinte anterior, diz que você é mãe e pai ao mesmo tempo. Muitas mulheres são mãe e pai ao mesmo tempo. Que felicidade. Outra pessoa vem.
4: Bom dia, Paulo Roberto.
0: Bom dia.
4: Tony Araújo. Paulo, eu não tenho mais pai não. Foi uns anos em que ele já se foi, Jesus levou ele. Mas hoje eu quero homenagear todos os pais do Brasil e parabenizar a todos. Que Deus abençoe a todos. Um abraço e um bom dia, Paulo.
0: Muito obrigado, meu amigo. Felicidade para você também e todos os papais aí de toda a sua cidade, de todas as suas regiões, enfim. Pronto, tem mais gente, vem.
5: Bom dia, Tony Araújo. Bom dia, Paulo Roberto. Paulo do IPCEF.
0: Aí, xará.
5: Em memória meu pai, Alberto Tavares. Tony Araújo e Paulo Roberto, eu me lembro do meu pai na época do restaurante Castelinho na Avenida Boa Viagem, Paulo Roberto e Tony Araújo, que meu pai levava a gente sempre a esse bonito restaurante Castelinho em Boa Viagem. Feliz Dia dos Pais a todos os ouvintes da Rádio Jornal.
0: Aí, xará, um abraço para você. Quem não se lembra dos passeios, né? Que vocês deram, que nós demos com os papais, né? E que felicidade, que amor. A lembrança eterna dos nossos pais. Passado,

0: Dicas de Saúde.
1: A dica de hoje é, vamos falar sobre o câncer de endométrio. O câncer de endométrio é o sexto câncer que mais acometem as mulheres. Ele é um câncer da parte interna do útero, que a gente chama de endométrio. Esse endométrio, ele fica um pouco espessado, ele fica aumentado em mulheres menopausadas, em mulheres que não menstruam mais. Como clínica principal, a mulher apresenta sangramento mesmo estando na menopausa. Então é importante que ela faça sua prevenção, faça a ultrassom transvaginal para fechar esse diagnóstico junto com um exame que a gente chama de histeroscopia, que faz uma biópsia desse endométrio, para daí tratar essa paciente para que ela tenha uma expectativa de vida boa e uma qualidade de vida melhor.
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3: Agora são 8:05.
4: 8:05.
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3: Revista Veja.
4: Em nova reviravolta, Cleitinho anuncia que será candidato ao governo de Minas.
3: Em meio à crise com os Estados Unidos, Lula diz que Marco Rubio odeia o Brasil.
4: Senado dos Estados Unidos aprova Daniel Pérez como novo embaixador no Brasil.
3: Os fatores que podem ampliar a frequência de ciclones no Brasil.
4: Intensidade dos ventos diminui e o Rio de Janeiro reduz escala de risco.
3: Após apelo de Janja, Advogacia Geral da União enquadra Discord e dá prazo para plano.
4: Boulos diz que Lula e Alcolumbre não têm acordo sobre fim da 6x1.
3: Bruno Galeasso revela como casos reais inspiraram seu vilão sádico em Corrida dos Bichos.
4: O impacto do anúncio da redução da Selic no mercado imobiliário.
3: Ratinho é denunciado por suposta homofobia contra cantor.
4: Revista Isto É.
3: Mega Sena acumula e próximo sorteio pode pagar 165 milhões de reais.
4: Jax Wagner tem depoimento à Polícia Federal adiado por problemas técnicos.
3: Santos registra ventania de 109 km. Por hora. Capital Paulista está em alerta.
4: Napoli busca Gabriel Jesus do Arsenal para reforçar ataque.
3: Comer fruta à noite faz mal? Será? Especialistas explicam o que diz a ciência.
4: Brasil recupera nível pré-pandemia, mas ainda tem gargalos.
3: Porque a vitória de Tarcísio no primeiro turno pode ser a pedra no sapato para Lula.
4: Primeira medalha paralímpica do Brasil completa 48 anos.
3: Abelardo Lelais Priella assume presidência da Colômbia em Cali.
4: Homem-Aranha, um novo dia, se torna a maior estreia de todos os tempos no Brasil.
3: Revista Carta Capital.
4: Arábia Saudita, Turquia e Paquistão firmam pacto de defesa.
3: Desmatamento na Amazônia cai 36,87% no último ano.
4: Militar perde posto e patente após transmitir HIV intencionalmente para ex-companheiras.
3: Após morte de adolescente, Agência Nacional de Proteção de Dados abre processo contra Discord.
4: A mediação da AGU na queda de braço entre André Mendonça e a Polícia Federal.
3: Feminicídios crescem 70% em São Paulo, enquanto o governo Tarcísio destina apenas 18 centavos por mulher para proteção.
4: Republicanos confirma Cleitinho como candidato ao governo de Minas.
3: Milei é escravo de Trump, diz premiado jornalista argentino.
4: Batalha do Santa Cruz, berço de nomes como Emicida e Rashid, completa 20 anos.
3: O martírio cubano no centenário de Fidel Castro.
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3: Agora são 8:09.
4: 8:09.
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1: Pronto, mais um ouvinte, vem comigo, vem.
2: Bom dia a todos, Oziel aqui do Ibura, Coab. Quero desejar a todos os papais um feliz dia. O meu pai foi um guerreiro, criou 11 filhos, com muito trabalho, com muita dignidade, um homem que Jesus levou, mas a gente agradece a ele toda a educação que ele nos deu. Feliz Dia dos Pais a todos dessa grande Rádio Jornal.
1: Muito bem, também aqui no WhatsApp da Rádio Jornal, desejando feliz Dia dos Pais, Soraya da Iputinga. Outro ouvinte vem comigo, vem.
3: Bom dia, amigos da Rádio Jornal. Aqui é Ana Lúcia Ribeiro de Moreno. É com muita alegria que hoje a toda a nossa família agradece ao Senhor pela vida do nosso pai, José Anselmo Ribeiro. É um homem de fé, de coluna, um companheiro e grande amigo nosso. E a gente louva a Deus pela vida dele e de todos os pais. Suas filhas, seus netos, seus bisnetos e sua esposa, Vera Lúcia. Todos nós estamos muito felizes hoje. Que Deus abençoe a todos os pais. Mandei um abraço especial para ele, José Anselmo Ribeiro de Moreno. Nós te amamos, um beijo.
1: Eita, felicidade para você. E também aqui outra pessoa no WhatsApp da Rádio Jornal. Esse com mais de 80 anos, grande carnavalesco, papai maravilhoso. É o Antônio da Ótica Perla. Um abraço. Tem também Paparazzi, grande fotógrafo, sempre mandando as informações, as fotografias da cidade nos eventos. Um abraço, papai Genival Paparazzi. E outra pessoa vem.
4: Bom dia, Paulo Roberto. Bom Sim. dia, Tony Araújo. Andrade de Rio Doce. Já não tenho mais meu pai há muitos anos. Desde 1998 que o meu pai partiu. Meu pai subiu para as estrelas. Mas digo para vocês, sem medo de errar, foi o melhor pai do mundo. Foi o meu melhor amigo. Conselheiro, sabe, sempre percebendo as minhas necessidades, sempre tentando interagir, me ensinando o que é certo, me ensinando o que é errado. E aprendi muito com meu pai. E se Deus permitisse, eu não escolheria outro pai para estar comigo hoje. Feliz Dia dos Pais a todos os pais. Feliz Dia dos Pais onde você estiver, meu pai. Forte abraço para todos.
1: Eita, também aqui, desejando feliz Dia dos Pais, Batatinha, grande operador em Caruaru. Um abraço para todos vocês, papais de Caruaru. Tem também João Carlos motociclista, também desejando feliz Dia dos Pais. Tem em Caruaru também Vila da Farmácia. Um abraço para você, meu amigo. Felicidade para você, papai. Todos os demais papais aí de Caruaru. Eita, tem também o Aldevir, que é irmão do o Santos do Caldinho do Neném. Todos vocês, felicidade para vocês aí, Dia dos Pais. Tem um grande operador também, Célio Lima, ligado na Rádio Jornal, desejando um feliz Dia dos Pais. O advogado Paulo Vanderlan também desejando feliz Dia dos Pais.

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2: Agora são 8:16.
3: 8:16.
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2: Eleições.
3: O Tribunal Superior Eleitoral criou um conselho para monitorar o uso indevido da inteligência artificial e a desinformação nas eleições.
2: O grupo vai assessorar o presidente da Corte, ministro Cássio Nunes Marques, e terá reuniões mensais.
3: Especialistas em tecnologia, segurança pública, relações internacionais e saúde pública devem participar do conselho.
2: Os integrantes ainda serão escolhidos e o grupo deve funcionar até 31 de dezembro. Desse ano.
3: As regras do TSE para o uso de inteligência artificial nas eleições proíbem, entre outras medidas, sugestões de candidatos por ferramentas de IA.
2: O primeiro turno será em 4 de outubro e o segundo turno para presidente e governador está marcado para 25 de outubro.
3: Registro eleitoral.
2: Termina às 7 da noite do dia 15 de agosto o prazo para os partidos registrarem as candidaturas para as eleições deste ano.
3: Após o fim das convenções partidárias, as legendas devem encaminhar os pedidos de registro à Justiça Eleitoral.
2: Para presidente e vice-presidente, os registros são feitos no TSE, para os demais cargos, nos tribunais regionais eleitorais.
3: 13 dos 30 partidos registrados no TSE realizaram convenções e confirmaram nomes para a disputa presidencial.
2: As candidaturas só serão oficializadas após a análise e o registro pela Justiça Eleitoral.
3: Sarampo.
2: São Paulo chegou a 23 casos de sarampo, segundo a Secretaria Estadual de Saúde.
3: Em 4 dias foram confirmados 7 novos casos, todos na capital paulista.
2: No total, 2 casos são importados e os demais estão relacionados à importação, segundo a Secretaria.
3: Até agora, 14 pacientes não tinham histórico de vacinação ou estavam com esquema incompleto.
2: O governo paulista enviou 150 mil doses da tríplice viral para a capital e 80 mil para São Bernardo do Campo.
3: A vacina tríplice viral protege contra sarampo, caxumba e rubéola e a campanha de multivacinação está em andamento.
2: Acidente aéreo.
3: O presidente da Voipaz admitiu à Polícia Federal ter conhecimento de uma cultura de omissão na empresa.
2: Segundo a Polícia Federal, pilotos evitavam registrar falhas de técnicos nos diários de bordo para não deixar as aeronaves em solo.
3: O empresário também disse ter sido alertado por diretores da ANAC sobre esse padrão de conduta ao longo dos anos.
2: A Polícia Federal concluiu que a omissão de registro de manutenção foi um dos elementos do desastre que matou 62 pessoas em Viedo em 2024.
3: O presidente da companhia e outros 15 profissionais foram indiciados por atentado contra a segurança do transporte aéreo, agravado pelas mortes.
2: Em depoimento, ele também reconheceu que a aeronave não deveria ter sido despachada para a rota nas condições em que estava. Agora são

0: 8h19. Fica atento, minha gente, fica atento. Tolerância de atraso no trabalho, independente da causa, é de 10 minutos no total, entre batida no ponto, na entrada e na saída. Ernesto Pereira.
1: Na correria do dia a dia, quem nunca terminou por chegar atrasado no trabalho? Seja porque dormiu demais, o despertador não tocou ou porque pegou engarrafamento devido a um protesto. Sobre esse último caso, é comum que quem passa pelo Recife e região metropolitana, vez ou outra encontra vias fechadas por manifestantes, que na maioria das vezes querem reivindicar direitos. A questão é que toda a dinâmica do trânsito muda e o cidadão corre o risco de chegar atrasado no trabalho. Por isso é importante tirar fotos, gravar vídeos e documentar a causa da demora para a empresa, com o objetivo de evitar descontos no salário. O advogado trabalhista Eduardo Macieira aponta outras formas de provar o atraso e detalha como funciona o desconto no salário.
2: Você pode também utilizar aplicativos como Google Maps, o Waze, mostrar que está demorado, mostrar que os motoristas de aplicativo não estão transitando naquele momento, estão com dificuldade, está muito mais caro do que o ordinário. Mas a regra é, o empregador não tem obrigação de acatar esses documentos. Na lei, ele pode descontar. Vai ter um desconto proporcional aos minutos que atrasou, mas não vai ser só a diferença dos minutos, por exemplo. Trazei 10 minutos, vou descontar só 5. Não, eu vou descontar os 10 minutos proporcionalmente ao tempo de trabalho e ao salário recebido.
1: Ainda segundo o doutor Eduardo Macieira, o trabalhador tem tolerância diária de 5 minutos por batida, o que soma 10 minutos no dia. Já o banco de horas pode ser utilizado com acordo escrito até 6 meses e com norma coletiva até 1 ano. As horas a mais que ele trabalhar podem ser usadas como folga. Com a colaboração de Juliana Oliveira, Ernesto Pereira, Rádio Jornal, Rádio Notícia.
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0: Agora são 8 horas e 21 minutos.
4: 8h21.
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0: Pronto, minha gente, você que está aí no seu bairro, na sua rua, se você tem problema de buraqueira, muita gente reclama, né? E você tem um WhatsApp da Rádio Jornal também. E agora você vai estar comigo no Cartaz Musical às 11 horas. Caetano
5: às
0: Veloso.
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1: Ele, Caetano Veloso, o cartaz musical. Você vai cantar com ele às 11 horas.
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84 anos bem vividos. No dia 7 de agosto, foi a sexta-feira. Ele, Caetano Veloso, você vai cantar com ele. É o nosso cartaz musical, grande produtor, arranjador e escritor brasileiro, viu? Aí, Caetano Veloso.

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2: Agora são 8 horas e 26 minutos.
3: 8h26.
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2: Desmatamento.
3: A Amazônia registrou a menor área sob alertas de desmatamento da série histórica, segundo o INPE.
2: Entre agosto de 2025 e julho de 2026, foram 2.874 quilômetros quadrados sob alerta, queda de 36%.
3: No Cerrado, a área sob alertas foi de 5.119 quilômetros quadrados, redução de 7,8% e menor índice em 5 anos.
2: Dados do PRODES também apontam queda no desmatamento na Caatinga, na Mata Atlântica e no Pampa.
3: Na Caatinga, a redução foi de 34,3%, na Mata Atlântica, 15,3%, e no Pampa, 41,7%.
2: O DETER emite alertas diários para orientar a fiscalização, enquanto o PRODES faz o mapeamento anual do desmatamento.
3: Proteção Digital.
2: A Advocacia-Geral da União, AGU, se reuniu com representantes do Discord para cobrar medidas de proteção a crianças e adolescentes na plataforma.
3: O encontro ocorreu após a repercussão do caso de uma adolescente que foi induzida a tirar a própria vida durante uma live.
2: A Advocacia-Geral da União cobrou ações para reforçar a verificação de idade e identificar situações de vulnerabilidade.
3: Segundo a AGU, o Discord manifestou disposição para cumprir as exigências legais e corrigir as falhas apontadas.
2: O órgão avalia propor um termo de ajustamento de conduta para garantir o cumprimento das regras de proteção.
3: Em caso de descumprimento, a AGU estuda recorrer à justiça contra a plataforma.
2: Crimes digitais.
3: O presidente Lula sancionou a lei que amplia a atuação da polícia no meio digital e aumenta penas para crimes sexuais contra crianças e adolescentes.
2: A legislação endurece a punição quando houver uso de inteligência artificial, deepfakes, perfis falsos ou redes sociais para aliciamento.
3: Nos crimes de produção e divulgação de material de violência sexual, a pena passa a ser de 4 a 10 anos de reclusão.
2: Quem adquirir, possuir ou armazenar esse tipo de material poderá pegar de 3 a 6 anos de reclusão.
3: O uso de inteligência artificial, deepfakes e jogos online pode aumentar as penas de 1/3 a 2/3.
2: A lei também garante atendimento psicológico e psicossocial especializado, contínuo e integral às vítimas e testemunhas.
3: Enseja 2026.
2: Os candidatos do Enseja 2026 já podem consultar o local de prova no sistema de exame ou do exame com login pela conta gov.br.
3: O exame será aplicado no domingo, dia 23 de agosto, em todos os estados e também no Distrito Federal.
2: Pela manhã, os portões abrem às 8 e fecham às 8h45. As provas serão das 9 da manhã à 1 da tarde.
3: À tarde, os portões abrem às 2h30 e fecham às 3h15. A prova será das 3h30 às 8h30 da noite.
2: E tem mais, o cartão de confirmação informará o local, horário, situação da inscrição e eventual atendimento especializado.
3: O Enseja é destinado a jovens e adultos que não concluíram os estudos na idade adequada para a certificação do ensino fundamental ou médio.
2: Agora são 8h30.
3: 8h30.

0: Há 10 dias do Dia Nacional do Ciclista, faltam motivos para celebrar data entre quem utiliza a bicicleta na região metropolitana do Recife. João Carneiro.
1: Pedalar no Recife pela região metropolitana ainda é um desafio diário. Falta de estrutura, veículos que invadem ciclofaixas e uma malha cicloviária que cresce em ritmo considerado insuficiente aumentam a sensação de insegurança para quem usa a bicicleta como meio de transporte. E segundo a Associação Metropolitana de Ciclistas do Recife, AMECiclo, a situação vai muito além da falta de conforto. Envolve risco de acidentes graves e fatais. A coordenadora da AMECiclo, Aneliese Paes Leme, afirma que medidas para tornar o trânsito mais seguro já estão previstas em leis e planos de mobilidade, mas ainda não são colocadas em prática como deveriam.
2: E a gente vê que é pura negligência mesmo da prefeitura e do governo do estado, as instituições que precisam implementar a estrutura de maneira segura e cumprir com a lei, porque tudo que a gente vem falando e faltando já está na lei, né? No plano municipal de mobilidade urbana, nos próprios planos diretores fluviários que venceu e está sendo renovado agora. Então, a expansão da malha, a redução do limite de velocidade, tudo isso faz com que a gente tenha um trânsito mais seguro para todo mundo.
1: A bicicleta, para muita gente, não é uma opção de lazer. É o transporte usado diariamente para trabalhar, estudar, fazer compras e acessar serviços. Mesmo assim, a coordenadora da AMECiclo aponta que existe uma visão equivocada sobre o papel da bicicleta nas políticas públicas.
2: Acho que a gente tem um enfrentamento ainda que é um pouco substantivo nesse sentido de entender que a bicicleta ela não é um transporte de lazer. E muitas vezes ela é colocada, né, dentro de uma maneira institucional como uma política do lazer e não como uma política de transporte.
1: Na ausência de infraestrutura adequada, os próprios ciclistas acabam adaptando o comportamento para tentar se proteger. É o caso de quem utiliza calçadas ou até trechos na contramão para conseguir fazer uma conversão ou escapar de vias consideradas perigosas. A AMECiclo monitora o fluxo de ciclistas e observa também a redução da presença de mulheres e crianças em vias de alta velocidade, um sinal que esses grupos não se sentem seguros para pedalar nestes locais. Para a entidade, responsabilizar apenas o ciclista por eventuais infrações não resolve o problema. A avaliação é que não é possível cobrar um comportamento totalmente adequado quando a própria estrutura viária não garante espaço seguro para a bicicleta. João Carneiro, Rádio Jornal, Rádio Notícia.
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0: Agora são 8h33.
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16: Agora são 8 horas e 36 minutos.
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16: Bom, minha gente, agora com nossa entrevista, informações importantes para os nossos queridos papais acometidos de glaucoma, com o médico especialista em glaucoma, doutor Helman Cavalcante. Bom dia, doutor.
17: Bom dia, Paulo. Bom dia a todos os ouvintes e principalmente aos pais, como você falou. Muita paz e saúde.
16: Ô, doutor, hoje é dia dos pais. Os pais podem comemorar boas notícias para o tratamento do glaucoma?
17: De certa forma, sim, porque hoje nós temos muito mais cirurgias, né, para o glaucoma. A gente via antigamente poucas cirurgias, hoje a gente tem as cirurgias minimamente invasivas, que tem o seu local, a sua indicação precisa, dependendo do estadiamento do glaucoma, se ele é leve, moderado ou grave. E nós temos as medicações, né, as medicações mais potentes, que infelizmente, realmente, como você sempre fala, o preço não é muito acessível à nossa população, que tem a população parte de uma baixa renda. E que uma coisa importante que está havendo na mudança da indústria é em termos de conservante. O conservante, ele tem que estar no colírio porque ele evita a proliferação de bactérias, então evita a contaminação e com isso o paciente tem uma infecção grave no olho, pingando o colírio. Mas ele também destrói o que a gente chama da superfície ocular. Ele altera toda a superfície ocular, causando uma inflamação. Então hoje eles desenvolveram os novos bicos da ponta do colírio, que a gente está usando agora os colírios sem preservante, sem conservante. Então, isso é extremamente importante, é uma coisa que vai ser mudado provavelmente por todos os laboratórios, que nós teremos sempre agora colírios sem conservante. Isso será muito, é muito bem-vindo para os nossos pacientes.
16: Você está ouvindo no Super Domingo o Dr. Helman Cavalcante, especialista em glaucoma. Olha, os senhores médicos, a medicina de uma forma geral, sempre alertando da atividade física, que é importante. Aí eu pergunto, a atividade física também pode regular o tratamento do glaucoma?
17: Sim, a atividade física é extremamente importante, porque muitos desses pacientes que estão com glaucoma, eles apresentam ansiedade e depressão. Né? Então, você fazendo a atividade física, principalmente a atividade aeróbica. Então, você andar, você caminhar, se dependendo da perda do campo visual, da sua qualidade de visão, até correr. Né? Então, isso é extremamente importante, porque isso aí vai liberar endorfina, vai diminuir a pressão intraocular, vai haver uma vasodilatação, quer dizer, os vasos vão dilatar, então vai chegar mais sangue ao nervo óptico, então você vai controlar mais a pressão. Agora, os exercícios anaeróbicos, aqueles feitos com

0: peso é que realmente o paciente deve ter cuidado, porque ele não pode pegar uma carga muito alta de peso, porque ele vai aumentar a pressão, digamos, na cabeça, que é a pressão venosa episcleral. E aí aumenta a pressão intraocular e com isso vai havendo uma destruição progressiva do nervo óptico. Então, devem ser feitas as duas coisas, porque você tem que ter músculo, a gente tem que ter músculo, a gente perde músculo a partir de hoje, falam de 30 anos de idade, a gente já vai perdendo músculo, então tem que ter atividade anaeróbica, mas essa atividade com peso não ser uma coisa exagerada, mas principalmente a atividade aeróbica é muito importante. Agora, lembrando sempre da acuidade visual desses pacientes, porque esses pacientes, Paulo, às vezes eles pensam que eles têm uma boa visão. Então, quando você vai fazer o campo visual do paciente, é que você demonstra a perda que ele já tem e ele não percebe. Então, essas perdas, esses pacientes, eles estão muito mais. Ele já não é mais como uma pessoa que não tinha glaucoma. Ele já tem a parte cognitiva dele já alterada, a parte da visão alterada, né? Se diz que, já dizia que os olhos é a alma da visão. Então, nós aprendemos os olhos é a janela da alma. Então, nós aprendemos que 90% do que a gente aprende na vida é através dos olhos, através da visão. Então, o paciente não percebe que tem essa perda visual, ele termina tendo mais quedas, mais fraturas e mais acidente automobilístico. Então, isso é uma coisa muito importante que os pacientes devem saber e a família deve também saber, e a família deve acompanhar esses pacientes e dar um apoio emocional importante para eles.
1: Bom, doutor Helmer, existe uma projeção de aumento de dengue em 2027 por conta do fenômeno El Niño. Aí eu pergunto o seguinte: a dengue pode agravar o glaucoma e causar diversas outras complicações oculares?
0: Não, geralmente a dengue, pelo glaucoma não, que ele pode ter uma conjuntivite, né? Porque é uma infecção viral, você pode ter uma conjuntivite viral que também não vai trazer nenhuma lesão definitiva ao globo ocular, que geralmente se trata só com soro fisiológico, lubrificante, então não tem nenhum problema com relação a isso.
1: E questões psicológicas, alterações psicológicas, eles podem sofrer?
0: Sim, aí podem sofrer, isso é extremamente importante. Antigamente não se dava valor a essa parte psicológica do paciente do glaucoma, quer dizer, não se via com essa visão que nós temos vendo hoje sobre a qualidade de vida. Então, eu tenho que dar ao meu paciente com glaucoma, ou a qualquer outro paciente que está doente, a qualidade de vida. Então, eu tenho que usar, por exemplo, uma terapia, o número de colírios, ele não pode usar quatro colírios, né? Ele pode usar no máximo dois colírios, digamos, que aí você pode usar até quatro drogas, dependendo, o colírio pode ter duas drogas, ou algum tem três drogas. Então eu posso usar somente dois frascos. Então eu diminuo o número de gotas. Então eu vou melhorar a qualidade de vida desse paciente, fazendo com que ele tenha um estado emocional. Muitos pacientes que a gente encontra no consultório, por exemplo, estão em estado de depressão, né? Por conta do glaucoma, por conta da baixa da visão, disseram, não, fazer mais coisas que eu não faço mais coisas que eu fazia antigamente, né? Então, isso é muito triste. Então, a gente recomenda um apoio psicológico e até um apoio psiquiátrico, se for o caso, até de medicação, dependendo do como esse paciente esteja. Então, isso é muito importante, que a família, como eu falei, dê um apoio psicológico, saber que aquilo realmente é verdade. A gente recomenda também que, por exemplo, em casa, ele tire todos os tapetes que sejam lisos, aquelas coisas, os móveis na sala, na casa, para que ele não bata, para que ele não escorregue. O banheiro, por exemplo, ele deve ser emborrachado, deve ter uma cadeirinha para ele sentar, tomar banho e segurar no banheiro. Então, tem um mecanismo que segure quando ele for tomar banho. Tudo isso são questões que o paciente tem que se adaptar à nova vida, né?
1: Pronto, você está ouvindo no Super Domingo o médico oftalmologista especialista em glaucoma, Dr. Helmer Cavalcanti. Doutor, o senhor falou agora há pouco com relação à direção, mas acontece o seguinte, que tem muitos acometidos aí de glaucoma que precisam de dirigir para o trabalho, enfim. Tem muitos jovens, inclusive, com glaucoma que dirigem. E aí, doutor?
0: Esse é um problema muito sério, Paulo, porque assim, quando a gente fala ao paciente, que mostra o campo visual dele, mostra a visão dele,

0: e diz: olha, o senhor não pode mais dirigir. Então ele se sente extremamente deprimido, porque a gente está cerceando o direito dele de dirigir, entendeu? Que ele sempre dirigiu a vida inteira. Mas, assim, é uma coisa que se deve ser feito até nesses testes do Detran para renovar a carteira de habilitação. Seria importante que os clientes fizessem uma campimetria. E você tem na legislação o valor de até quanto de perda de campo visual você pode dirigir, porque você tem mais lentidão. Por exemplo, se o paciente tem um glaucoma, já tem uma perda de campo visual, por exemplo, do lado temporal, ele não vai ver o carro ou uma pessoa que vai vindo, um objeto, seja lá qual for, não vai ver na mesma. No mesmo instante que aquele objeto está aparecendo, como uma pessoa que não tem glaucoma, que ele consegue ver. Então, quando ele for ver, já está já no meio da sua visão, entendeu? Já está em cima do carro. Então, ele vai ter mais chance de provocar acidente automobilístico. Mas esse é um assunto muito delicado que a gente tenta tratar com a família e os pacientes, e muitos ficam não querendo realmente deixar a direção, mesmo sabendo que tem uma baixa da acuidade visual. E aí eles dizem: não, doutor, mas é só ali para ir para uma farmácia, para ir para o supermercado ali perto, não sei o que. Sim, mas um percurso, seja lá pequeno que for, ele pode sofrer um acidente e até causar lesões em outras pessoas.
1: Agora, pelo que se entende, a noite é pior ainda, né, doutor?
0: Pior
1: Evitando a
0: ainda.
1: noite é melhor, né?
0: Isso, dirigir, pegar a estrada, não é? Então, autoestrada, então nada disso, né? À noite, chuva, né? Tudo isso orienta os pacientes que não façam isso daí. Quer dizer, se ele tiver dirigir com calma, dirigir com paciência, com menor velocidade, nos cruzamentos parar, olhar para um lado, olhar para o outro, né? E saber que ele tem uma perda visual de um lado ou de ambos os olhos, e que isso pode comprometer a direção dele.
1: Pronto, Dia dos Pais, estamos aí com informações para os papais acometidos de glaucoma. Ô, doutor, o senhor falou agora há pouco que os colírios são caros. Aí eu pergunto o seguinte: e os programas sociais que existem aí para justamente ajudar essas pessoas?
0: Não, eles existem. Agora sim, você pegar o número de serviços que entregam essas medicações, são muito poucas. E são muito poucos. E também tem outro problema. Geralmente eles não colocam esses melhores colírios, digamos, esses colírios sem conservantes, esses colírios com a mistura. Por exemplo, a gente vê uma medicação, timolol com abrimonidina, por exemplo. Hoje a gente já tem um colírio que tem as duas substâncias. Então você só iria usar uma gota de manhã e outra gota à noite. Quando você vai para esses programas, para que você recebe, você é contemplado, consegue entrar num programa desse, você tem o colírio, ele é separado. Então ele usa o timolol e a abrimonidina separado. Então ele vai usar quatro gotas, né? Então aqui ele vai diminuir a qualidade de vida. E como eu disse, ele vai ter o conservante, então ele vai ter o olho mais vermelho, o olho mais irritado, então ele vai ter mais suscetibilidade a, se precisar fazer uma cirurgia antiglaucomatosa, aquela cirurgia não funcionar por conta do uso do conservante. E a principal, assim, crítica que eu faço é isso, é não ter essas combinações fixas, que a gente chama. Porque tendo essas combinações fixas e agora sem conservantes, você teria uma melhor qualidade de vida para esses pacientes.
1: Pronto, você ouviu na Rádio Jornal Super Domingo o médico oftalmologista especialista em glaucoma, doutor Helman Cavalcante. Muito bom dia, doutor. Muito obrigado.
0: Um abraço, um bom dia dos pais para você, Paulo, e sua equipe. Um abraço.
1: Agora são 8h49.
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1: Agora são 8h50.
2: 8h50.
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1: Crise diplomática.
2: Lula voltou a criticar o secretário de Estado dos Estados Unidos, Marco Rubio, em meio à crise diplomática entre o Brasil e os Estados Unidos.
1: O presidente chamou Rubio de anti-latino-americano e disse que ele não gosta do Brasil.
2: Lula também afirmou que Rubio é próximo do bolsonarismo e criticou a postura do secretário em relação à América Latina.
1: As declarações ocorrem em São José dos Campos durante a divulgação de dados sobre a redução do desmatamento no Brasil.
2: A fala foi dita em um momento de tensão entre os dois países após os Estados Unidos revogarem o visto da embaixadora brasileira em Washington.
1: Também na sexta-feira, o Senado americano aprovou Daniel Pérez como novo embaixador dos Estados Unidos no Brasil.
2: É justamente sobre isso que a gente vai falar agora.
1: Pois é, o Senado dos Estados Unidos confirmou Daniel Pérez como novo embaixador norte-americano no Brasil.
2: A aprovação fez parte de um pacote com 74 nomeações aprovado por 51 a 47 votos.
1: Pérez é político na Flórida e sua indicação ocorre em meio a um momento de tensão diplomática entre Brasília e Washington.
2: O governo brasileiro ainda não deu a aprovação formal para a nomeação do diplomata norte-americano.
1: A disputa também envolveu a revogação do visto da embaixadora do Brasil nos Estados Unidos, medida rechaçada pelo governo brasileiro.
2: A lista aprovada pelo Senado também inclui 11 embaixadores para outros países indicados para cargos de alto escalão do Departamento de Estado.
1: Cidadania.
2: Donald Trump assinou dois decretos para tentar restringir a cidadania por direito de nascimento nos Estados Unidos.
1: As medidas ocorrem após a Suprema Corte ter rejeitado uma tentativa anterior de limitar a cidadania automática.
2: Os decretos miram, entre outros casos, o chamado turismo de parto, quando estrangeiras viajam ao país para dar à luz.
1: O governo também quer limitar a cidadania de filhos de funcionários de governos estrangeiros e de pessoas classificadas como inimigos estrangeiros.
2: As novas medidas não são juridicamente vinculantes e podem ser contestadas na justiça.
1: A iniciativa faz parte da política de restrição à imigração defendida pelo governo Trump.
2: PIX Internacional.
1: A UnionPay da China vai testar pagamentos por QR Code em estabelecimentos brasileiros ligados ao PIX.
2: O Banco Central ainda não definiu regras para conexões do PIX com redes estrangeiras.
1: O projeto envolve a UnionPay e bancos ligados à plataforma chinesa.
2: A Alipay e o WeChat, os aplicativos mais usados na China, ficam fora do projeto.
1: A iniciativa levanta questões sobre câmbio, fraudes e proteção de dados.
2: O anúncio ocorre em meio à tensão comercial entre Brasil, China e Estados Unidos.
1: Agora são 8h53.
2: 8h53.
1: Mesmo com a implementação gradual até 2033, mercado imobiliário já sente os efeitos da reforma tributária com a criação do imposto IVA dual. Ingrid Santos.
4: A reforma tributária promete pressionar o mercado imobiliário no Brasil. Isso porque, além do aumento da taxação, a medida cria um regime diferente de tributação para operação com bens imóveis, como locação, alienação e serviços da construção civil. Quem atua no setor já prevê os impactos, como explica o assessor jurídico da Associação das Empresas do Mercado Imobiliário de Pernambuco, Felipe Cunha.
5: Eu acredito que sim, vai encarecer tanto o preço dos imóveis como de locação também. Acredito que o impacto mais rápido vai ser sentido nas locações. Quanto à alienação de imóveis, há uma tendência aí, se algumas empresas não se organizarem rapidamente para se adequar a essa questão aí das notas fiscais, do crédito, né, de compensação, aí algumas empresas podem acabar sofrendo aí com um impacto maior, tá? Então, acho que vai ter impacto sim, mas não acho que vai ser uma explosão, algo sobre-humano, não. Vai ser uma coisa também gradativa aí, tá?
4: A reforma cria um novo imposto sobre valor agregado, formado pela Contribuição de Bens e Serviços, CBS, de competência federal, e pelo Imposto de Bens e Serviços, IBS, de estados e municípios. A expectativa do setor é que a nova tributação aumente a competência

0: complexidade das operações e exija mais controle contábil dos proprietários, imobiliárias e construtoras. Felipe Cunha explica como o consumidor será afetado pela mudança.
1: Tudo que encarece, ele de alguma forma é repassado no preço. Então, acredito que vai ser, sim, repassado aos consumidores, na alienação, aos locatários. Mas isso é uma coisa que só vendo na prática como vai acontecer, entendeu? Porque, como eu disse, uma empresa que tenha se organizado, que esteja lá já atenta aos seus fornecedores, que são também contribuintes, a espécie de negociação com o terreno, então podem amenizar aí a carga tributária, tá? Pode ser que ela consiga segurar um repasse aí, um aumento desse tão significativo nos imóveis. E aí acaba sendo uma concorrente forte de um mesmo produto em relação a outra empresa que não tenha se organizado.
0: Ainda segundo o assessor da ADMPE, apesar do aumento da carga tributária, não há risco de redução nos investimentos no setor.
1: Eu não vejo aí a reforma tributária como trazendo um risco aí de redução de investimento. Não vejo por esse lado, não. Acredito que trará novas oportunidades a quem conseguiu correr na frente aí e se organizar para, no início da aplicação da reforma tributária, já estar com a empresa totalmente adaptada e preparada para receber e negociar nesse cenário. Eu acho que vai ter aí uma flexibilização, na verdade, de opções. Vão haver muito mais variáveis do que hoje se pensa. Então, eu acho que, na minha opinião, os investimentos continuarão no ritmo atual.
0: A reforma também prevê regras diferentes para pequenos e grandes proprietários. Quem aluga por temporada ou tem até 2 imóveis alugados, por exemplo, deve continuar sujeito apenas ao imposto de renda. Ingrid Santos, Rádio Jornal, Rádio Notícia.
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3: Agora são 8h57.
4: 8h57.
3: Eita, quanta gente boa aniversariando hoje, principalmente os papais aí que estão em festa, né? E também tem uma cantora maravilhosa que canta para os pais de todo o Brasil e que está de parabéns hoje, Fafá de Belém.

Fafá de Belém, cantando para os pais de todo o Brasil. Ela que dá um presente a você. Ela esteve de parabéns, né? Ela está de parabéns hoje, né? E está aí um presente para você, papai. Ela que canta, uma das melhores cantoras do Brasil, que está de parabéns hoje, Fafá de Belém.

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1: Agora são 8h59.
2: 8h59.
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3: E alô, o final de semana chegou.
4: A Agenda Cultural está recheada de atrações. Segue até o dia 29 de agosto a peça Farsa da Boa Preguiça no Teatro Barreto Júnior. Desenvolvido pelo grupo pernambucano Célula de Teatro, o espetáculo antecipa as comemorações do centenário do escritor Ariano Suassuna, que será celebrado em 2027. Os ingressos já estão disponíveis na plataforma Simpla. E neste domingo, o Plaza Shopping realiza o segundo final de semana do Festival de Boteco Especial Dia dos Pais. O evento conta com apresentações de bandas locais, área gastronômica e atividades infantis com diversão para toda a família. Na parte musical, entre os nomes confirmados, estão De Cara com o Samba e Pagunça.

0: Alexa. E pra quem curte um cineminha, tem terror nas telonas com Insaciável. O filme conta a história de Hannah, uma jovem estudante de medicina que convive com uma preocupação permanente com o próprio corpo. Influenciada por uma amiga que emagreceu rapidamente, ela decide começar um programa extremo à base de pílulas que prometem resultados impressionantes. Só há um porém. Esses remédios são produzidos a partir de cinzas humanas. Disposta a relevar esse fato para alcançar o corpo que julga ideal, Hannah vai sentir na pele as consequências irreversíveis da sua obsessão. Aproveite as dicas e tenha um ótimo fim de semana. Com edição e sonorização de Guto César, Max Augusto, Rádio Jornal, Rádio Notícia.
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2: E você continua com a gente na Rádio Jornal agora com Jogo de Sucesso.
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2: Você canta com José Augusto, A Minha História.

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1: Agora são 9h10.
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1: Com Simone Mendes. Sofrimento na resposta.

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2: Parabenizando os papais de todo o Brasil. E vocês agora cantam com Péricles. É você, às 9h13.

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1: Agora são 9h17. Essa informação aqui para os papais. Metade dos brasileiros de classes D e E não conviveu com o pai. Diz pesquisa, entre as classes com maior poder aquisitivo, 67% conviveu com o pai ou figura paterna. Agora são 9h18.
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1: Papai, você canta com Priscila Senna na hora de amar. Sim.

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1: Agora são 9h22.
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1: Os papais adoram as músicas de Wagner. Entre elas está aí pra você. Borbulhas de Amor.

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1: Agora são 9h27. Escuta só, minha gente. Relatório da polícia dos Estados Unidos expõe plano para matar Messi na Copa. Olha aí o que surge agora, né? Por conta da derrota diante da Espanha, né? E o sentimento de todos os desportistas nacionais e internacionais por conta da notícia que perdeu o pai. O Messi perdeu o pai. Messi desembarca em Rosário para se...

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1: Agora são 9h31.
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1: Agora são 9h39. Eita, minha gente, tá aqui, olha, o ministro do STJ recebeu 300 mil, mesmo afastado do cargo. É assim, né? É Brasil, é Brasil. E Neymar? Neymar tá aqui, olha, a informação de que Neymar, com sua ausência do craque em jogos da Vila, não preocupa. Também, né? Agora, são 9h40.
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1: Você canta com Joelma. Voando, voando pro Pará.

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2: Aí, papai, escute. Reginaldo Rossi, a saudade dele, você que gostava tanto, você continua gostando, né, papai? Longe de mim.
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1: Pronto, minha gente, e você fica aí com 10 minutos de espiritismo aí em Caruaru. Depois tem Caruaru da Sorte. Boa sorte pra você, que você fique rico.
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2: Meu amigo Hermes, bom dia. Tudo na paz?
3: Muito bom dia, meu amigo Carlão.
2: Só alegria. Estresse zero. Valeu, graças então. Então, bom dia, né? Está no ar o programa 10 Minutos de Espiritismo. Uma mensagem inspirada no Evangelho de Jesus para iluminar sua mente, fortalecer seu coração e aproximar você ainda mais de Deus. O Centro Espírita Lar de Jesus agradece a sua companhia e deseja que a paz do Mestre Jesus envolva você, sua família e o ambiente onde você estiver. Vamos agora ouvir a mensagem inicial do programa de hoje na voz do meu amigo Hermes Lira.
3: Hoje é Dia dos Pais. Então, por Deus ao Espírito encarnado, a missão da paternidade. Muita paz.
2: Para o Espiritismo, ser pai vai muito além do ato biológico de gerar um filho.
3: É aceitar um compromisso assumido perante Deus antes mesmo da reencarnação.
2: Cada filho que chega ao lar é um espírito imortal confiado de forma temporária aos cuidados de outro espírito, para que seja amparado, educado e conduzido pelo caminho do bem.
3: Assim, o pai é chamado a ser educador, protetor, amigo e, acima de tudo, exemplo moral, cooperando com Deus na formação de um ser destinado à perfeição.
2: O Espiritismo nos ensina que ninguém nasce em determinada família por acaso. Allan Kardec explica que a família é a escola escolhida pela providência para o aperfeiçoamento dos espíritos.
3: É no lar que aprendemos as primeiras lições de amor, paciência, renúncia, perdão e fraternidade.
2: Por isso, Jesus reafirmou em um dos 10 mandamentos: honra a teu pai e a tua mãe.
3: Mais do que um dever de respeito, esse ensinamento nos convida à gratidão e ao reconhecimento por aqueles que receberam de Deus a responsabilidade de cuidar de nós.
2: No Livro dos Espíritos, questão 582, Kardec pergunta:
3: pode considerar-se como missão a paternidade?
2: E os Espíritos respondem: é sem contestação muito grande.
3: Que resposta extraordinária! Enquanto muitas profissões terminam com a aposentadoria, a missão de pai jamais termina.
2: Os filhos crescem, seguem seus caminhos, mas o amor de um pai continua acompanhando cada passo, muitas vezes sustentado pela oração silenciosa e pela esperança.
3: O verdadeiro pai educa, sobretudo, pelo exemplo. Os filhos aprendem muito mais observando do que ouvindo.

0: calos de respeito, dedicação e assistência, especialmente na velhice.
1: Quando éramos crianças, nossos pais seguraram nossas mãos para ensinar os primeiros passos.
0: Muitas vezes renunciaram aos próprios sonhos para que pudéssemos realizar os nossos.
1: Chegará o momento em que essas mesmas mãos poderão precisar do nosso apoio.
0: Então, a gratidão deixa de ser apenas um sentimento e transforma-se em cuidado, presença e carinho.
1: Infelizmente, ainda vemos muitos pais vivendo a dor da solidão e do abandono.
0: Entretanto, a lei divina jamais deixa sem resposta qualquer gesto de amor.
1: Como ensina o Livro dos Espíritos, na questão 886, a verdadeira caridade começa pela benevolência, pela indulgência e pelo perdão.
0: E essas virtudes precisam florescer, antes de tudo, dentro do nosso próprio lar.
1: Neste Dia dos Pais, lembremos também daqueles que já retornaram ao mundo espiritual.
0: Para nós espíritas, a morte não rompe os laços de amor.
1: Ela apenas desfaz os laços do corpo. Os espíritos continuam vivendo, amando e dentro...

0: oração, elevemos nosso pensamento ao Pai Celestial.
1: Agradeçamos pelos pais que convivem conosco.
0: De suas limitações, lembrando que todos somos espíritos imperfeitos, aprendendo e evoluindo.
1: E aos pais aqui presentes, deixemos uma mensagem de esperança.
0: Nunca desistam dos seus filhos.
1: Mesmo quando parecerem distantes.
0: Mesmo quando os desafios forem grandes.
1: Nenhuma oração feita com amor se perde.
0: Nenhuma lágrima derramada por um pai é ignorada por Deus.
1: Como nos ensina Emmanuel, nenhuma semente de amor lançada no coração de um filho deixará de produzir frutos, ainda que no tempo de Deus.
0: Que Jesus abençoe todos os pais em sua sublime missão.
1: Que envolva em luz e paz os pais que hoje vivem na pátria espiritual.
0: E que possamos honrar nosso Pai Maior, construindo lares onde o amor, o respeito, o perdão e a fraternidade sejam sempre a maior herança deixada às futuras gerações.
1: Feliz Dia dos Pais, Carlão. Um feliz Dia dos Pais a todos que nos ouviram. Que Deus abençoe todos os pais encarnados e desencarnados. E ao meu querido pai, Adilson Lira, um grande beijo e feliz Dia dos Pais.
0: Que bom, Anderson, que bom. O meu já partiu, o meu já retornou à pátria espiritual. Mas tenho certeza que está nesse momento recebendo essa mensagem. Com feliz Dia dos Pais para todos nós.

Valeu, Hermes. Todos os domingos estamos aqui com você, neste mesmo horário, levando os ensinamentos do Mestre Jesus e uma mensagem de paz, esperança e amor ao seu coração. Eu quero mandar um abraço aqui à dona Josineide, que todo domingo está com a gente aqui. Josineide, mãe de Fabiana e Jaqueline. Vamos agora ouvir a mensagem final na voz do meu grande amigo Hermes Lira.

0: Nobre ouvinte, se seu pai ainda está nessa existência física, abrace, beije e diga que o ama demais. E se seu pai já fez o regresso à pátria espiritual, faça uma oração com o coração e também diga que o ama imensamente. Paz, luz e sabedoria.
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0: 10 horas, bom dia gente, bom dia amigos, bom dia amigas, bom dia pra todos. Hoje é domingo e domingo é festa, é alegria, é emoção, é coração, porque domingo é Caruaru da Sorte. Hoje, dia 9 de agosto de 2026, um dia especial porque é dia dos pais. Então, feliz Dia dos Pais pra você que é papai. Ei, hoje é festa. Bom dia, meu companheiro Ricardo Quetarelli.
1: Bom dia, feliz Dia dos Pais.

0: Luiz Wellington Lacerda. Bom dia pra você. Pra você de casa que tá acompanhando, onde você estiver, com quem você estiver, é hora de quê? Para tudo, porque entra no Ice Show de transparência, de credibilidade e de prêmio chamado Caruaru da Sorte, pra mudar sua vida para melhor. Hoje um sorteio especial por demais. Olha o Wellington Lacerda só no quarto prêmio, meu amigo, um papai vai mudar de vida e a vida de toda a família está formada a cadeia da sorte com TV Jornal. Rádio Jornal, YouTube, você como sempre fazendo a festa acontecer.
1: É verdade, Ricardo Cantarelli, hoje só no quarto prêmio tem 300 mil reais e alguém vai ganhar. Isso. Nossa, que legal. Vamos ver também as emoções das entregas dos prêmios da semana passada, viu, Ricardo Cantarelli?
0: É desse jeito que acontece, é assim que o povo gosta, é assim que o povo quer. E a gente já começa o programa de hoje, o sorteio de hoje, apresentando nossa equipe na tela, as modelos da sorte. Alô, Lara, Eduarda, alô, Tatá, nossa Thaís, bom dia, bom trabalho pra vocês. Representando a Cover Capitalização, fecha na mesa, por favor. Tá ali, portanto, ela, Stephanie Assis, tudo bem? Tá de verde hoje, ok. Ao seu lado direito tem ele aí nos computadores, o nosso Pedro Elídio, ao lado do Ayrton Carvalho, ok? E auditando o sorteio, como sempre, de Sérgio Stan, auditores independentes, tem ela, a doutora Giane Lúcia. Muito bom dia pra senhora. Tá tudo certinho, tudo em paz, estamos dentro da lei, estamos, portanto, autorizados a realizar esse sorteio. Então, tá legal, Wellington Lacerda?
1: Muito bem, agora você vai mostrar como é que se marca, né? Que deve marcar em casa, quem tá marcando. Muita gente gosta de marcar, de se emocionar.
0: Isso! Amigo, olha lá, primeiro prêmio 10 mil, marque nesses dois bloquinhos, primeiro módulo, porque dupla chance é chance dupla. Segundo prêmio tem 15 mil, você marca aqui. Terceiro prêmio tem 20 mil reais, você marca aqui. Tem 20 giros de 1.500 cada giro. E no quarto prêmio tem 300 mil, você marca aqui. Tá falado então, seu Wellington.
1: Muito bem, obrigado, uma premiação realmente extraordinária pra você. Boa sorte pra você que adquiriu. Pedi agora os modelos da sua...

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0: painel que está totalmente vazio, as 60 bolas já foram colocadas no Globo.
1: Beleza,
0: né, Ricardo Cantarelli?
1: Desse jeito.
0: Pra gente dar início ao sorteio. O Globo está aqui, fechado, com as 60 bolas. Pode ligar a pipoqueira pra gente dar início ao primeiro prêmio, valendo 10 mil reais em nome da Cover Capitalização.
1: Aê, garoto! Começa um show de emoção! Começa o primeiro prêmio! Bola de número 60, começamos bem! Meia dúzia, 060 é o número da bola. Vem mais uma bola, valendo 10 mil ao primeiro prêmio de hoje, 55. Marque aí no seu título 55, feliz dia dos pais pra você. 56, bola de número 56, 56 é o número da bola, mais uma bola vem subindo e subiu. Bola de número 13, 13 é o número da bola, bola de número...

0: Dia de sorte, 58. Marque aí 58. 58 é o número da bola. Bola de número 58. Agora marque 50, isso aí, gente. 50, né? Bola de número 50. 50 é o número da bola. Bola de número 50. Mais uma bola subiu. Uma dúzia, 12. Bola de número 12. 12 é o número da bola. Bola de número 12. Vai lá, bola sobe, bola subiu. Bola de número 23. 23 é o número da bola. Bola de número 23. Olha lá, subiu mais uma. Dezena de número 09. 09 é o número da bola, bola de número 09. Bom dia pra você, tá valendo 10 mil. Tô chamando o primeiro prêmio, 36. Bola de número 36, 36 é o número da bola. Marca aí agora, 26. Isso, 2, meia dúzia, 26 é o número da bola. Será que é hoje, Wellington?
1: É hoje!
0: Simbora, meu querido, 54. Bola de número 54, 54, marcou 54. Agora marque 16. Bola de número 16, 16 é o número da bola. Puxa, mais uma bola subiu. Essa tem a dezena 28. Bola de número 28 para você mudar de vida. É só comprar para valer. É caro, o Aru da Sorte mudando sua vida para melhor. 01. Bola de número 01. 01 é o número da bola. Vai lá, mais uma subiu. 24. Marcou? Beleza! Marque agora 15. 15 é o número da bola. Bola de número 15. Vai, bola. Sobe, bola. Subiu! Essa tem a dezena 32. Bola de número 32. 32 é o número da bola. Vai lá. Essa chega com 44. Bola de número 44. 44 é o número da bola. Repita comigo. 33.
1: 33!
0: 33 é o número da bola. Vai lá. Derruba ela e já sobe outra. Hoje é o seu dia de mudar de vida. Mudança de vida pra valer é caro. Aru da Sorte, 31. Bola de número 31. 31 é o número da bola. Bola de número 31. Marque, meu amigo. Marque, minha amiga. E aí, como é que tá, hein, seu domingo? Me diga, comente no nosso YouTube. Compartilhe. 41. Bola de número 41. 41 é o número da bola. Mais uma subiu. 20. Bola de número 20. Prepara o gogó, seu Wellington.
1: Tô preparado.
0: Nasceu pronto, meu amigo. 52. Bola de número 52.
1: Epa!
0: Vambora!
1: Tô de olho no computador, tô de olho no telão, tô vendo tudo! Você chamou 29 bola, Ricardo Cantarelli, para esse primeiro prêmio, valendo 10 mil reais. Já apareceu o primeiro título pela bola da sorte!
0: É por isso que eu sou muito mais caro, o Aro da Sorte!
1: E eu também!
0: Ô, louco! 59, bola de número 59. Bate forte, coração! Bate forte, emoção! Simbora, 30. Chegou bola de número 30. 30 é o número da bola. Bola de número 30. Será? Bola de número 47. Epa, epa, epa!
1: Epa, epa, epa, epa! Agora com 32 bolas chamadas. Dois títulos pela bola da sorte.
0: Olha a hora, estamos ao vivo. São 10 horas mais 8 minutos. Muito bom dia. Vamos lá, subiu. Bola de número 07. 07, 07 é o número da bola. Valendo 10 mil reais. Estou chamando o primeiro prêmio de hoje. Chegou a dezena de número 34. Bola de número 34. 34, marque no seu título. Muito bom dia para você que está trabalhando, você que está fechando, você que está folgando. Não importa. Bom dia. 21. Bola de número 21. 21 é o número da bola. Será que Será que agora? Ai, meu coração. Haja emoção. 05. Bola de número 05. 05 é o número da bola. Bola de número 05. Mais uma. Essa é 04, né? Bola de número 04. 04 é o número da bola. É hoje. É hoje. É hoje. É hoje. O seu dia de sorte. Sobe. Bola subiu. 06 dúzia. 06. 06 é o número da bola.
1: Embada com a sorte!
0: Que felicidade, galera!
1: Ganhou, ganhou!
2: Ganhou, ganhou!
1: Caruaru da sorte! O primeiro prêmio!

15, 20, 21, 23, 24, 26, 30. Vamos lá, 32, 33, 34.

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4: Nossa, quanto dinheiro, 175 mil reais em prêmios, né, Ricardo?
5: Vamos destrinchar desse jeito, amigo Wellington Lacerda, 15 mil na primeira rodada, 30 mil na segunda rodada, 40 mil reais na terceira rodada, terceiro prêmio, tem mais 30 prêmios, 30 giros de mil reais cada giro, e no quarto prêmio tem 60 mil, é muito dinheiro, Wellington.
4: Obrigado, Thaís, muito bem.
5: Obrigado, opa, Thaís.
4: Garganta,
5: é assim
4: vai,
5: mesmo, é o clima.
4: É o clima. Bom, vamos pedir aqui pra Lara liberar as bolas para voltarem para o Globo, tá?
5: Isso.
4: Olha, gente, parabéns pra todos os papais, hoje é nosso dia.
5: Isso,
4: dia dos papais.
5: Muito bom,
4: parabéns,
5: muito
4: né,
5: bom.
4: Ricardo esse Cantarelli? Ok, as bolas já estão retornando para o Globo. Fecha o Globo. Okay. Globo fechado.
5: Sim.
4: As 60 bolas já estão aqui. Pode religar, porque vamos dar início ao segundo prêmio.
5: Em nome da Cover Capitalização, o segundo prêmio vem chegando, valendo 15 mil reais.
4: Toda sorte para você que você merece. Olha a primeira bola, bola número 44. 44 é o número da primeira bola. Vamos agora para a segunda bola. Bola 30, bola de número 30. Boa sorte para você. É hoje. Mais uma bola, 25. Bola número 25. Hoje é um sorteio especial, Dia dos Pais. Bola 59. Bola número 59. Boa sorte. Bom dia, família. Bola 47. Bola número 47. Mais uma bola. Subiu. Bola 57. Bola número 57. E aí, tudo bem? Bom dia pra você. Olha a bola 05. Mas é hoje, bola 07, bola 07 é o segundo prêmio, 15 mil reais, bola 32, bola número 32, tomara que você ganhe, você merece ganhar, bola 36, bola número 36, mais uma bola, subiu, bola 41, bola número 41, bom dia e boa sorte, bola 46, bola número 46, eu tô chamando o segundo prêmio. 15 mil reais, subiu, bola 39, bola número 39, toda a sorte do mundo pra você, bola 04, bola 04, muito bem, subiu, subiu, bola 40, bola número 40, você merece ganhar, você merece, tomara que você ganhe, bola 43, bola número 43, mais uma bola, chegou! Bola 54, bola número 54, mais uma bola, sai bola, saiu a bola 16, bola

0: número 16, é o segundo prêmio, 15 mil reais, bola 29, bola número 29, ui, que é hoje mesmo, mais uma bola 14, bola número 14, é o Caruaru da Sorte, é emoção, é alegria, bola 11, bola número 11, tá chegando a hora, bola 26, bola número 26, libera mais uma bola, subiu, bola 09, bola 09, valendo 15 mil reais, bola 42, bola número 42, é o segundo prêmio de hoje, minha gente, mais uma bola, 34, bola número 34, é alegria, emoção, é Caruaru da Sorte no seu coração, aí a bola 10, bola número 10, mais uma bola, sai bola, saiu a 38, bola número 38, tá chegando a hora, olha a bola 56, bola número 56, valendo 15 mil reais, mais uma bola. 21, vamos lá, mais uma bola, 20, bola número 20.
1: Eu tô de olho no computador e atenção, galera, 30 bolas chamadas. Por enquanto, nenhum título pela bola da sorte, na expectativa eu aproveito e lhe pergunto, será que é hoje?
0: É hoje, Ricardo Cantarelli, valendo 15 mil reais, é o segundo prêmio, subiu a bola 17, bola número 17, e aí, tá quente, mais uma bola 22, bola número 22.
1: Bate forte, coração, 32 bolas chamadas, acaba de aparecer, o primeiro título pela bola da sorte, Wellington.
0: Valendo 15 mil reais, é o segundo prêmio. Número 60, puxa mais uma bola, arranca mais uma bola, cadê a bola? 18, bola número 18, ô louco, valendo 15 mil, é o segundo prêmio, lá vem, chegou a bola 15, bola número 15.
1: Dois títulos pela bola da sorte, na expectativa, conta.

Como é que é? Que felicidade, alegria e emoção no coração às 10h18 dessa belíssima manhã de domingo, Dia dos Pais. 37 bolas chamadas. Uma pessoa acaba de ganhar 15 mil no segundo. No segundo prêmio de hoje, bate forte coração. O título tem a numeração 62.775. Cadê você na tela? 62.775 é a numeração desse título que tem as dezenas marcadas. Chamadas 04, também 05, também 06, dúzia 06, a bola...

0: Canta ele ou ela, Wellington?
1: É ela!
0: Maria Helena da Silva! Ela é de onde, meu amigo? Barra de Guabiraba, alô, alô, Mata Azul, abração pra todo mundo, Barra de Guabiraba, tá em festa, e o Ponto Pé Quente, a Júlia, é, gente boa, Júlia, o Ponto Pé Quente, adquiria com você, ô, Júlia, tinha vendido com o título Pague com Pix, ia receber a bonificação em dobro, minha amiga, dobrada.
1: Mas parabéns, né, parabéns, isso. Parabéns, vamos a mais um intervalo.
0: Agora na tela, você, ei, Sil, veja isso você também, rapaz.
1: Vamos lá.
0: Vambora.
2: Chegou o momento mais aguardado, tá na hora de conhecer os ganhadores.
3: Na emoção, na festa e na alegria, né, Alane?
2: Com certeza, vamos conhecê-los?
3: Vamos lá. Pois é, e o primeiro prêmio do Caruaru da Sorte, 10 mil reais, duas pessoas dividiram. E a primeira delas é Haroldo, aqui do Novo Horizonte, Cupira. Tudo bem, Haroldo?
4: Tudo bem.
3: Tá feliz, amigo?
4: Muito.
3: Você pode, por favor, nos falar seu nome completo?
4: Haroldo Alves Siqueira.
3: É, você tem estabelecimento aqui, é?
4: Isso, sou.
3: É o rei da...
4: Das tapiocas.
3: Das tapiocas, muito bem. Muito obrigado por acreditar no Caruaru da Sorte. Valeu a pena.
4: E muito. E eu vou ganhar...

0: de novo.
1: Ô, beleza, e essa sua parte? Já tem o que fazer com ela?
0: Já. Tá destinado já.
1: É sua esposa, é?
0: Minha esposa.
1: Tá feliz, amiga? Como é o nome dela?
2: Adeilda, muito.
1: Muito feliz, graças a Deus. Ele adquiriu com o ponto pequeno Maurício do carro de som. Alô, Maurício, parabéns. Haroldo, qual é a dica da sorte pra quem quer ganhar?
0: Comprar, né? Tem de participar pra ganhar.
1: Olha aí, comprar, tem que participar pra ganhar. Vamos ver agora segundo ganhador, a segunda pessoa. É com você, Alane.
3: Ok, Wellington. A segunda pessoa é o Marcelo Augusto de Lima do Nascimento, do bairro Alto da Boa Vista, da cidade de Araripina. No momento não pôde comparecer à nossa entrevista, mas vai receber a sua parte do prêmio de R$5.000. Ele adquiriu pelo aplicativo, que é rápido e fácil. Parabéns, Marcelo Augusto. 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
1: Nós estamos aqui na cidade de Alagoinha, porque o segundo prêmio, R$15.000, ganhou Yasmin Priscila, que reside aqui. Vamos conhecê-la? Pois é, chegando aqui de frente à casa da Yasmin, que não pôde estar presente, está a mamãe dela. A mamãe da Yasmin está aqui. Quando ela voltar, quando ela chegar, ela vai receber os 15 mil na conta dela. Seu nome é?
4: Priscila.
1: Priscila, qual Galinha, é que é o nome completo da Yasmin?
4: Yasmin Galinha, Priscila Galindo de Lima Silva.
1: Yasmin?
4: Priscila Galindo de Lima Silva.
1: Priscila Galindo de Lima Silva. Nome bonito. Muito bem. Parabéns, tá? Você adquiriu com Rubens.
4: Foi.
1: É daqui da Alagoinha?
4: É, daqui
1: da
4: Alagoinha. É.
1: Ah, parabéns pra Alagoinha. Aqui é o centro?
4: É, sim.
1: Centro, né?
4: É.
1: Muito bem, já sabe o que ela vai fazer com esse prêmio?
4: É ajudar aqui a nós comprar uma casa que nós não temos ainda.
1: Ah, vai ajudar a sair do aluguel?
4: É.
1: Eita, coisa boa, parabéns. Yasmin Priscila, aqui de Alagoinha, vai sair do aluguel. Muito bem, você não estava marcando?
4: Tava.
1: Tava marcando. Mas não lembro qual foi a bola da sorte, né?
4: Não.
1: O importante é que ganhou.
4: É.
1: Qual foi a reação? Vocês
4: gritaram? Ela ficou pulando, gritando.
1: Pulando e gritando.
4: Foi.
1: Oh, que alegria. Toda a família feliz, os vizinhos também.
4: É.
1: Com certeza todo mundo aqui já sabe, né?
4: Já, eu acho que já.
1: Muito bem. Priscila, que é a mãe da Yasmin, qual é o conselho para quem quer ganhar no Caruaru da Sorte?
4: O Caruaru da Sorte.
1: Que o dia ganha.
4: É.
1: Eita, coisa boa, saindo do aluguel, vai ajudar a sair desse aluguel, né? Graças a Deus. 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

0: ao terceiro prêmio. Isso, que é, eu estou em qual câmara, que é uma premiação espetacular aqui. Espetacular, né? Muito bem.
1: Muito bem. Você, meu amigo, você que não deixou para depois, você que adquiriu, daqui a pouquinho tem mudança de vida para valer aqui, viu?
0: As bolas já estão no Globo, o Globo está fechado, as 60 bolas estão aqui. Pode religar, vamos dar início agora ao terceiro prêmio, valendo

0: R$ 120 mil em nome da Cover Capitalização.
1: Bora ver! Bola, primeira bola que sobe neste momento, é o terceiro prêmio, valendo 20 mil, subiu a bola de número 30, 30 é o número da bola de número 30, 30 é o número da bola, mais uma subiu, essa aí é a 06, bola de número 06, 06 é o número da bola.

Compartilha no YouTube pra galera. 48, bola de número 48. 48 é o número da bola. Bom dia pra você acompanhando o Caruaru da Sorte, onde você estiver, com quem você estiver. Marque 39. Isso, bola de número 39. E aí, meu amigo, tá no carro, é? Tá ouvindo a gente? Obrigado. 59, bola de número 59. 59 é o número da bola. Bola de número 59. 44, chegou. Quaracuacuá, 44, chegou. Também subiu a bola de número 02. 02 é o número da bola. Bola de número 02, tô chamando o terceiro prêmio, valendo 20 mil reais. Olha aí, bola de número 49. 49 é o número da bola. Bola de número 49, mais uma. Subiu 35. Bola de número 35. 35 é o número da bola. Mais uma. Marque aí. 27. 27 é o número da bola. Bola de número 27. Depois dela vem a 17. Bola de número 17. Bom dia, onde você estiver, com quem você estiver. Obrigado pela grande audiência. O Caruaru da Sorte, 58. Bola de número 58. Eu falei 58, 58. Chegou também a bola de número 18. 18 é o número da bola. Bola de número 18, mais uma. Marque aí. Dezena de número 03. Subiu a bola de número 03. 03 é o número da bola, valendo 20 mil do terceiro prêmio de hoje. Olha a bola de número 60. Meia dúzia, 060. 60 é o número...

0: Bola de número 29. Marque aí no seu título 29. Agora marque 46. Bola de número 46. 46 é o número da bola. Chegou a dezena de número 42. Bola de número 42. Prepara o gogó, Wellington.
1: Pronto.
0: Muito bem, meu queridão. Marque bola de número 13. 13 é o número da bola. Mais uma para passarmos em revista as 30 primeiras bolas chamadas e marcadas. Vambora. Chegou a dezena de número 15. 15 é o número da bola.
1: De olho aqui no computador. Esse terceiro prêmio valendo 20 mil reais. Você chamou 30 bolas. Por enquanto, nenhum título pela bola da sorte.
0: Confira a hora certa neste momento, 10h29. Estamos ao vivo. Subiu. Dezena de número 05. 05 é o número da bola. Bola de número 05. Onde você estiver, com quem você estiver, pare tudo. É o Caruaru da Sorte que está no ar. 31. Bola de número 31.
1: Epa, epa, epa, epa, epa. Com 32 bolas chamadas, apareceu o primeiro título pela bola da sorte, valendo 20 mil reais. É o terceiro prêmio.
0: Bate forte, coração, será que é hoje? Marque 11. Bola de número 11. 11 é o número da bola.
1: Essa foi carimbada com a sorte.
0: E felicidade, galera.
1: Ganhou, ganhou.
0: Como é que é?
1: Caruaru da sorte. O terceiro prêmio valendo 20 mil reais. 33 bolas foram chamadas e um título se deu bem. 1.562, título 42.562, vamos às dezenas chamadas e marcadas, 02, 00, aliás, começando com 01, 02, 05, 06, a bola da sorte, 11, 12, 17, 18, 29, 30, 31, 35, 36, 41, 42, 44, 48, 49, 58 e 59. Esse título pertence a quem? A Rogério Geraldo da Silva. Rogério Geraldo da Silva, que reside...
0: Bonito, né?
1: Em Bonito, Jardim, né? Jardim...
0: Jardim a ponto Bonito.
1: É. Em Bonito, alô Bonito, Ponto Pé Quente, Aline, Rogério Geraldo, vai receber na conta dele 20 mil reais.
0: Nada mal.
1: Nada mal, nada mal, parabéns. Muito bom, muito bem. Vamos dar mais um intervalo?
0: Na tela, veja isso, você diga
1: daqui
0: lá.
1: A pouquinho tem 300
0: isso,
1: mil.
0: Isso, daqui a pouquinho, papai. Ei, papai. Você também.
1: Vamos lá.

0: primeiro prêmio do Caruaru da Sorte, valendo 20 mil reais, uma pessoa se deu bem. E o sortudo tá aqui comigo, ele é daqui de Caruaru, do bairro Caiucá. É o Roberval Silva de Lima, tudo bem?
1: Tudo bem.
0: Melhor agora?
1: Melhor agora.
0: E aí, compartilha com a gente como é que tá essa emoção?
1: Um pouco nervoso, né?
0: Chegou na hora certa.
1: Na hora certa.
0: 20 mil é um bom valor, já sabe o que é que vai fazer com o prêmio?
1: Guardar.
0: Vai ajudar a família?
1: Também.
0: Coisa boa. E você estava acompanhando o sorteio domingo ou soube com a ligação?
1: Com a ligação.
0: Só alegria, só felicidade?
1: Só felicidade.
0: Você trabalha com o quê?
1: Eu sou torneiro mecânico.
0: Vai ajudar bastante também no trabalho?
1: Também.
0: Coisa boa. E eu tô vendo que você adquiriu pelo aplicativo, não é isso?
1: Aplicativo.
0: Rápido e fácil.
1: Rápido e fácil.
0: E Roberval, qual a dica da sorte que você dá para quem quer ganhar?
1: Compre. Compre e tenha fé que o dia chega a hora.
0: Nunca desistir e faça como você fez.
1: Isso aí. É isso aí.
0: Parabéns pelo prêmio. 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
2: O quarto prêmio do Caruaru da Sorte, 100 mil reais. Ganhou Gutenberg Vasconcelos aqui da zona rural de Caruaru. Tudo bem, Gutenberg?
3: Tudo bem.

0: ponto, pé quente, Evandro. Tudo bem, Evandro? Parabéns, viu? Parabéns, Evandro, preencheu corretamente. Gutenberg, muita emoção. Naturalmente, seus amigos já ligaram pra você, né? A família completa.
1: Todo mundo.

0: comprar. Quem tá arriscando, um dia ganha, né?
1: Você compra já há algum tempo, né?
0: Há 10 anos.
1: 10 anos.
0: 10 anos.
1: Tá bom, parabéns, tá?
0: Obrigado.
1: Parabéns, Gutenberg Vasconcelos, da zona rural aqui de Caruaru, recebendo 100 mil reais do quarto prêmio. 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Olha os ganhadores do Giro da Sorte de domingo passado. R$1.000 para Paulo Nunes Pereira de Ibimirim. Adriana Pereira da Silva Almeida de Itacaimbó. Severino Amaro da Silva de Barra de Guabiraba. Maurício José do Nascimento de Cupira. Jeová Pereira da Silva de Saloá. José Marcena da Silva de Angelim. José Roberto da Silva Torres de Manari. Fabiano Araújo da Silva de Lagedo. José Cícero de Lima de São Caetano. Cláudia Maria de Vasconcelos Areal Farias de Camucim de São Félix. Ivanildo Leite da Silva de Pesqueira, Marciana Severina da Silva de Caruaru, Bernadete José dos Santos Ribeiros de Garanhuns, Laelson José da Silva Lima de Bezerros, Bruno Gabriel da Silva de Caruaru, Igor Vinícius de Lima Silva de Brejo da Madre de Deus, o Edson Alves de Andrade de Bonito, Antônio Elias de Andrade Filho de Cachoeirinha, Amaro Mariano da Silva de Camucí de São Félix, Edivaldo José Ferreira de Caetés, Fernando Procópio das Neves de Canhotinho, José Severino de São Joaquim do Monte, José Roberto da Silva de Bezerros, Josenildo Valério da Silva de São Caetano, Antônio José da Silva de Camucim de São Félix, Evandro dos Reis Vital de Pesqueira, Josué Cassiano da Silva de Buíque, Marcelo Tavares Batista de Jucati, Luciano Fernando da Silva de Capoeiras e Juliana Leite da Silva de Belo Jardim. 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
1: Horas e 36 minutos. Quanto dinheiro, Ricardo Catarelli?
5: 175 mil reais é muito dinheiro. 15 mil no primeiro prêmio, 30 mil no segundo, 40 mil reais no terceiro.

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1: Muito bem. Obrigado, Thaís. Obrigado, muito dinheiro. Pedi agora a Lara, por gentileza, que libere as bolas para que voltem, né, para o Globo. Prepare seu coração. Prêmio que vai mudar a vida de alguém, de uma família, né? Prepare-se. Hoje é dia dos pais, parabéns, papais. Isso. Gente, as 60 bolas já estão aqui, o Globo está fechado. Pode religar, porque tá vindo aí para você o quarto prêmio!
0: 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Atenção, valendo! 150 mil,
1: mais,
0: 200!
1: Mais. 300 mil reais! Toda sorte pra você que você merece! Olha a primeira bola, prepare-se, a primeira bola saiu! Bola 21, bola número 21 é a primeira bola, a segunda bola, bola 12, bola número 12, acredite que é hoje! Mais uma bola, 03, bola 03, valendo 300 mil reais, é muito dinheiro! Bola 23, bola número 23, mais uma bola, subiu! Bola 18, bola número 18, valendo 300 mil reais. Bola 37, tomara que você ganhe! Mais uma bola, 07. Bola 07, depois desse quarto prêmio tem mais 20 giros de 1.500 cada giro. Olha a bola 54, bola número 54, mais uma bola, bola 16, bola 16, valendo 300 mil reais, é o quarto prêmio de hoje. Bola 48, bola número 48, bom dia e boa sorte. Bola 32, bola número 32, mais uma bola, subiu, subiu! Você merece ganhar. Bola 57, bola número 57, olha, mais uma bola, 44, bola número 44, valendo 300 mil reais, bola 20, bola número 20, mais uma bola, chegou, bola 01, bola 01, valendo 300 mil reais, é o quarto prêmio, bola 45, bola 45, toda sorte para você. Bola 39, bola número 39, mais uma bola 09, bola 09, valendo 300 mil reais. Bola 31.

0: Bola 08. Bola 08 valendo 300 mil reais. Bola 36. Bola 36 é o Caruaru da sorte, é a emoção. Bola 29. Bola número 29, tá chegando a hora. Bola 22. Bola número 22, tá chegando a hora. Bola 51. Bola número 51, valendo 300 mil reais. Bola 02. Bola 02.
1: Às 10 horas mais 41 minutos, estamos ao vivo também pelo YouTube. 30 bolas chamadas. Por enquanto, nenhum título pela bola da sorte na expectativa. Valendo quanto, Wellington?
0: 300 mil reais. É especial Dia dos Pais aqui no Caruaru da Sorte. Subir! Bola número 14, tá esquentando!

0: Mais uma bola, 17. Bola 17. Ai, meu coração, ui, meu coração. Valendo 300 mil reais. Bola 43. Bola número 43. Valendo 300 mil reais. Bola 41. Bola número 41.
1: Para tudo, silêncio no estúdio, porque com 34 bolas chamadas acaba de aparecer o primeiro título pela Bola da Sorte, na expectativa, valendo 300 mil.
0: Feliz Dia dos Pais pra você. Subiu mais uma bola, 53.

0: Caruaru da Sorte valendo 300 mil reais. Subiu a bola 25. Bola 25, tá quente, tá quente. Mais uma bola, sai, bola, saiu. A bola 05. Bola 05.
1: Essa foi carimbada com a sorte, galera. Faltando 18 para as 11, muito bom dia, que tá aí do outro lado acompanhando, você que tá aí, meu amigo, muito bom dia. Olha só, viu, preste atenção comigo aqui na tela, 37 bolas chamadas, uma pessoa acaba de ganhar 300 mil reais. O título tem a numeração 39.631. Cadê você na tela? Título de numeração 39.631. Começamos muito bem com a bola da sorte 05. Na sequência 08, 12, 14, 16.

0: intervalozinho?
1: Agora e na volta, o Giro da Sorte, 20 giros de 1.500, cada giro na tela. Veja isso, você também.
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0: Jiu-Jitsu Caruaru.
1: Muito bem, segundo giro.
0: Beleza, simbora. Chegou o segundo giro com 59, 73 e 97. Título de numeração 200.970. Esse aqui tá em nome de Matheus Souza Lima, do Centro de Calçado. Adquiriu pelo aplicativo.
1: Ok, terceiro giro.
0: A tela vem chegando, o terceiro giro de hoje, girando e parando com 09, 10 e 12. O título de numeração 91.012. Esse tá em nome do José Severino Inácio. Ele é do bairro Novo Horizonte, em Cupira.
1: Alô, Cupira, quarto giro.
0: Quarto giro na tela, vem girando e vem parando com 42, 78 e 46. O título tem a numeração 31.419. Esse aqui está em nome de Maria Juciene da Silva Santos. Ela é de Lages, aqui em Caruaru, Wellington.
1: Muito bem, quinto giro.
0: Na tela, quinto giro vem chegando com 46, 19 e 39. O título tem a numeração 65.512. Esse aqui está em nome de Maurício Tavares dos Santos, residente aqui em Caruaru, no Alto.

0: a balança.
1: Sexto giro.
0: Sexto giro na tela, vem chegando, confira comigo, 01, também 46 e 15. O título tem a numeração 14.615. Esse tá em nome de José Newton Matias dos Santos. Ele é de onde, hein, Wellington? Martins dos Santos.
1: Cachoeirinha.
0: Cachoeirinha. Alô, Cachoeirinha.
1: Sétimo giro.
0: Beleza, chegou o sétimo giro com 02, 78 e 43. O título tem a numeração 27.843. Esse aqui tem o nome de João B. Vaz Oliveira. Ele é do bairro Cruz Alta, em Santa Cruz do Capibaribe.
1: Oitavo giro.
0: Oitavo giro na tela, vem chegando. Confira comigo, 48, 57, 36. O título tem a numeração 89.309. Esse aqui é em nome de Jefferson Bruno Santos Silva, residente em Belo Jardim, zona rural de Belo Jardim.
1: Agora vamos para o nono giro.
0: Nono giro vem chegando, confira comigo. Número. O título de numeração 183.590, confira comigo, em nome de Adilson José dos Santos. Ele é do bairro Petrópolis, aqui de Caruaru, adquiriu o título pague com Pix, no ponto de venda, ponto pequente, Fátima Ribeiro.
1: Parabéns, décimo giro.
0: Ok, décimo giro, metade da maratona, 20 giros, 1.500 cada giro, 040826. O título tem a numeração 40.826. Esse aqui tem o nome de Helena Lima da Silva. Ela é de São Domingos Brejo, da Madre de Deus.
1: Muito bem, vamos agora para o 11º giro.
0: 11º giro na tela, confira, 04, 24 e 08. O título tem a numeração 42.408. Esse aqui...

0: 73.550.
1: Cara, giro desse, R$ 1.500, ok? E agora 10:49. Vamos para o 14º giro.
0: 14º giro na tela, vem chegando e para 61. O título tem a numeração 29.134. E esse aqui. Residente no Oscarzão, Santa Cruz.
1: Ok, 15º giro.
0: 15º giro na tela, você confere as dezenas 62, 20 e 84. O título tem a numeração 225.657 e está em nome de Vinícius Pereira da Silva. Residente em Bom Conselho, o bairro é Lagoa de São José. Adquiriu pelo aplicativo, Wellington.
1: Ok, 16º giro.
0: Beleza, chega neste momento com 071760. O título tem a numeração 71.760. Esse aqui está em nome de Severino Vitalino da Silva, residente aqui em Caruaru.
1: Parabéns, 17º giro.
0: 17º giro chegando com 08-33-55. O título tem a numeração 83.355. Esse aqui tem o nome Cícero Luiz da Silva. Está em nome de Cícero Luiz da Silva, residente aqui no centro de Caruaru, viu, Wellington?
1: Ok, vamos para o antepenúltimo, 18º giro.
0: Desse jeito, meu mestre. Simbora, 63-51-04. O título tem a numeração 238.677. Esse aqui tem nome de Jaqueline Anne dos Santos, do centro de Toritama, adquiriu pelo nosso app, nosso aplicativo.
1: 19º giro.
0: O penúltimo chega neste momento, girando e parando com 42,84,60. O título tem a numeração 32.033. Esse aqui tem nome de... seria Lael mesmo? Lael Batista de Moura, Wellington, lá de Cupira, zona rural de Cupira, meu amigo.
1: Ok. Vamos agora para o 20º giro.
0: O último chegou, mais 1.500 para este, que tem as dezenas 40, 80 e 32. São 20 giros, né, 1.500 cada giro?
1: 20 giros.
0: 20 giros, exatamente. Vambora. 11.605 é a numeração desse título, que está em nome de Erandi Manuel Cavalcante, é de Buíque, meu nobre estimado, meu querido.
1: Incandescente também.
0: Incandescente, Wellington Lacerda, o pessoal da Rio Branco ali, dá muita risada.
1: É boa, é boa.
0: É, gente boa.
1: Alô, Marcelo também gosta desse incandescente. É, o Carlos...

0: também. É muita resenha. Som. Vamos fazer uma festa em várias cidades. Isso. Amanhã, né, Guinaldo? Amanhã e depois da manhã, principalmente lá em Pesqueira, né? Pesqueira. Olha, hoje os ganhadores do Caruaru da Sorte, o primeiro prêmio, R$10 mil, ganhou Pedro Cirilo de Lima, ele é da cidade de Bezerro.
1: Beleza, Wellington, segundo prêmio, R$15 mil para Maria Helena da Silva, ela é do Mata Sul, ali, Barra de Guabirá.
0: Isso. O terceiro prêmio, R$20 mil, ganhou Rogério Geraldo da Silva. O Rogério reside na cidade de Bonito, pertinho lá de Barra do Guabiraba.
1: Muito bem, tá falado. E quarto prêmio de hoje, hein? Papai, atenção, R$300 mil foi pra quem? José Paulo...

0: É verdade. Então tá bom. Hoje toda a região ganhando no Caruaru.
1: O galã Breno explica bem direitinho, né, Breno? Me diga lá cinco motivos para você também fazer parte dessa família abençoada. Simbora!
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0: É, que legal. E você, venda, pague com o Pix para você ganhar, não é, a sua bonificação. Você vendedor em dobro, inclusive aqueles títulos que você coloca no carro, debaixo da porta, que é pague com Pix, você recebe sua comissão também dobrada, da mesma forma que está fazendo atualmente.
1: Exatamente, né? Então pague com o Pix e atenção para as cidades contempladas no sorteio do Caruaru da Sorte, desse dia especial dos pais.
0: Muita gente ganhando, parabéns para todos os pais. Hoje, por exemplo, ganharam pessoas de Caruaru, de Bezerros, de Barra de Guabiraba.
1: Bonito também ganhou, Calçado Cupira também ganhou, Wellington.
0: Cachoeirinha, Santa Cruz do Capibaribe, Belo Jardim.
1: São Domingos também, Agrestina, Bom Conselho também ganhou.
0: Toritama também presente, a cidade de Buíque também ganhou.
1: Quanto prêmio de hoje?
0: A cidade de Pesqueira, que ainda estamos tentando entrar em contato com o ganhador de 300 mil reais, que é aí de Pesqueira.
1: Tá certo, então. Atenção, quando encontrar um título aí no para-brisa do seu carro, no guidão da sua moto, debaixo da porta, na caixinha do correio, como é que faz? Paga com Pix.
0: E dizer também que quem colocou o título ali vai receber também a comissão, tá? Okay. Inclusive em dobro, se não paga com Pix.
1: Exatamente.
0: Né?
1: Quem explica direitinho é a Lani Tamires na tela. Veja isso, você também.
3: Hoje você pode encontrar o título...

0: Mamãe aí, Alane Tamires, um abraço, né? Isso. O Marcelo,
1: Marcelo tá bonitão ali, rapaz de terno, tá lindo, Marcelão.
0: O Marcelo Duarte é papai também, parabéns,
1: muito
0: né?
1: Bem, todo pelo mundo dia. Parabéns.
0: Olha, gente, e os telefones do Caro, quando alguém do Caro, você fala, do Caro, não dá

0: pacote. Isso. Ligar para você, a gente não pede dados bancários. Então, não passe dados bancários por telefone, porque só pessoalmente, né, Ricardo Cantarelli?
1: Assim mesmo, Ellison, Wellington, desse jeito. Gente, bota aqui na tela, por favor, os números oficiais do Caruaru da Sorte.
0: Mas aqueles números lá que já é conhecido,
1: tá no verso do título,
0: tá
1: né?
0: Tá no verso do título.
1: Então pronto, é o seguinte, gente. Os números oficiais estão no verso do título. Ligando pra você, não passe informações por telefone. Só passe informações de forma presencial no nosso escritório, né, assim?
0: É,
1: na Rua do Norte, isso. Número 60, no centro de Caruaru, ok?
0: Ok, vai lá tomar um café. Tô lhe esperando amanhã. O Cantarelli disse que vai e nunca
1: vai.
0: Amanhã
1: eu vou.
0: Mas amanhã desce pra...

0: do
1: o José Paulo Gomes, lá de Pesqueira.
0: Isso, lá de Pesqueira, tá? Vamos lá pra Pesqueira, que é uma cidade maravilhosa, que posso falar que nos dá uma audiência de rádio muito boa.
1: Muito boa.
0: E também aqui no sorteio.
1: Exatamente. É verdade, tem Rádio Jornal lá em Pesqueira.
0: É,
1: tá bom, gente. Um grande abraço pra todo mundo. Não fique de fora, são 175 mil reais. Pague com um Pix. E tem 40 mil reais no terceiro prêmio. Aí tem mais 30 giros de 1.500 e no quarto prêmio 60 mil. Tente juntar 60 mil para você ver a confusão, meu amigo.
0: Quando um vendedor ou uma vendedora mostrar a você lhe oferecer, essa pessoa está lhe oferecendo 60 mil no quarto prêmio. Está lhe oferecendo a oportunidade de você ter dinheiro. Porque juntar dinheiro é complicado. Ninguém junta dinheiro, não. Você junta?
1: Eu tento, não consigo, não. Atenção!
0: Onde você estiver, um grande abraço, um feliz domingo, né?
1: Isso, porque Caruaru da sorte! Tchau, pessoal! Feliz dia do pai! Feliz, feliz!
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7: Pois é, minha gente, ele aniversariou sexta-feira. A grande voz, a interpretação, compositor, ator, o que você pensar de bom ele é. Caetano Veloso. Olha a Bahia cantando pra ele. Olha Pernambuco, Brasil.

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1: E hora certa, agora são 10. Não, passou, menino. Ô, menino papai. 11:07.

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4: Agora são 11h11.
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4: Caetano Veloso, pra você, papai. Cante com ele, vai.

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Quatro pessoas, minha gente, quatro pessoas morrem em queda de helicóptero no Rio de Janeiro. IDEB 2025. Indicadores avançam, mas análise dos resultados exige olhar além do número. Esporte vence o Vila Nova fora de casa e encerra jejum de 9 jogos na Série B. E mais, ateliê de Francisco Brenan é recriado com objetos pessoais e obras inéditas. Destaque de capa da edição de hoje do seu Jornal do Comércio. Para saber, tem que ler o JC. Agora 11:20.

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1: Agora são 10. Que 10, menino. Tem almoço para tu. São 11h30.
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1: Caetano Veloso.
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1: Agora são 11h37.
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2: Agora 11:47.
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2: Veloso.
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1: Agora são 11h55.
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1: Meu amigo, deixa eu presentear você. Eu quero que saia para Pernambuco, porque tivemos aí 5 ganhadores na Mega Sena, na quina da Mega Sena, quem sabe. Aí estão papais de Pernambuco. Agora, um só apostador. Tem aqui uma só aposta, 164.895.645,50 reais. Tá vendo, tu? Uma aposta, meu amigo. Uma aposta, quase 165 milhões. Agora, nasceu com aquilo, foi? Virado? Tá bom. E aqui, ó, 5 acertos. Um bom prêmio também, viu? Olha, um bom prêmio também para 246 apostas ganhadoras. 22, o cara tá gritando ali. Vai, diz logo aí, uma, eu quero conferir. Pera aí, pô. Então, 246 apostas ganhadoras. Mais de 22 mil reais, viu? Então anota aí agora, vá. 02, 05, 10, 35, 40 e 53. 02, 05, 10, 35, 40 e 53. Você aqui é um sortudo, é dado, o cara desse jeito e acertou, viu? E tá aqui, ó. Aqui, 6 acertos, uma aposta vencedora com mais de 164 milhões de reais. 02, 05, 10, 35, 40 e 53, Mega Sena. Aí, volta junto.

0: juntar dinheiro para 3 milhões e meio. Tá bom, felicidade, boa sorte, papai. E terminou, né? Terminou, minha gente.
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0: Pronto, no finalzinho do nosso programa, aí vocês ainda continuam com ele, Caetano Veloso. Um abraço, felicidade, feliz Dia dos Pais. Obrigado pelo carinho da audiência. Até domingo.

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2: Deixa eu dizer pra você que foi um bolão, viu? Feito em Fortaleza, que saiu aí, ó, mais de 164 milhões. Um bolão feito em Fortaleza acertou as 6 dezenas sorteadas hoje no concurso 3042 da Mega. Quase 165 milhões. Eita, deu aqui para os pais de Pernambuco, né? Mas quem sabe na quina da Mega Sena. Felicidade!
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0: 14:07.
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minha gente, muito boa tarde. Boa tarde, grande público. Boa tarde, Recife. Boa tarde, Brasil. Estamos chegando para começar mais um programa aqui pela Rádio Jornal. Está no ar o Domingo Esportivo.

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Náutico entra em campo hoje contra o Atlético Goianiense. Quatro jogadores que foram titulares na partida passada não vão poder atuar. Já os últimos dois contratados já estão regularizados e poderão entrar em campo.

0: no Almeidão, na Paraíba. Santa foi buscar empate diante do Botafogo em 2-2. Tricolor, duas vezes atrás do placar, conseguiu somar ponto importante na busca pela classificação. Torcida coral lotou o setor destinado à torcida visitante na Paraíba. Santa, com 25 pontos na classificação, agora busca vitória na arena diante do Maranhão para, virtualmente, garantir vaga no quadrangular de acesso.
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2: Depois de 70 dias sem vencer, Sport quebra a sequência negativa, avança na tabela de classificação e já começa a pensar em G6 na próxima rodada. Técnico Gilmar Dalpozo enaltece o grupo depois da vitória sobre o Vila.
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0: Agora meio-dia, 10 minutos na capital pernambucana. Dorival amplia série negativa no Brasileirão após derrota do Tricolor. Cruzeiro e Mirassol travam duelo quente pelo Brasileirão. Com brasileiro, City vira sobre o Atlético de Madrid. Corinthians tenta superar números ruins em Bragança Paulista. Botafogo e Fluminense criam chances, mas ficam no empate. Melhores momentos aconteceram no jogo. Morre Douglas Franklin, que fez dupla com Pelé no Santos e foi ídolo no Bahia. Agora, 12 horas, 11 minutos. Clube Náutico Capibaribe, Haldinei Santos, Haldinei Alves.
1: Muito boa tarde para você e para todo mundo que está nos acompanhando aqui no Domingo Esportivo. Logo mais às 4 da tarde, o Náutico recebe o Atlético Goianiense, jogo da Série B do Campeonato Brasileiro, no Estádio dos Aflitos. Para essa partida, o Timbu não vai poder contar com 4 jogadores que estiveram no time titular na partida passada diante do Criciúma. O atacante Derek não joga porque ele é emprestado ao Náutico pelo Atlético Goianiense, então há uma cláusula contratual que não permite que Derek entre em campo contra o seu clube de origem. O volante Wenderson tomou o terceiro cartão amarelo dele na partida passada diante do Criciúma e por isso também está fora. E outros dois atletas que foram titulares no jogo anterior não jogam por problemas físicos. O lateral direito Matheus Ribeiro sofreu uma fratura na tíbia, passou por cirurgia, está afastado dos gramados, e o volante Luiz Felipe, que teve uma lesão grau 3 na coxa. O atacante Vinícius é cercado de expectativa, mas ainda está no processo de transição física e, por isso, ainda deve passar mais um tempo se tratando, se recuperando da lesão para poder voltar aos gramados. Por outro

0: outro lado, dois jogadores que foram contratados recentemente já estão à disposição para os técnicos Hélio e Guilherme dos Anjos. O lateral esquerdo Rian, que veio do Figueirense, e o meio-campista Pato Nunes, que veio do Amazonas. Duas contratações que foram muito contestadas pela torcida. O técnico Guilherme dos Anjos falou sobre a realidade do clube na última entrevista coletiva que deu.
1: Vamos lá. É até interessante, eu vou explicar um pouco mais, vou trazer um pouco mais de contexto e trazer um pouco de realidade, que eu acho que é importante explicar isso para as pessoas no geral. Um dos pontos é o número de mudanças. Nós devemos estar entre as cinco equipes que mais mudaram até o momento. A janela ainda tem um mês aí, se eu não me engano. Então, vão ocorrer algumas mudanças ainda. O futebol brasileiro, isso é comum, porque o processo de adaptação é complexo. Inclusive, os próprios atletas têm dificuldade dessa aceitação de pagar um preço de adaptar, de passar por isso. Então, as mudanças ocorrem em função disso. Contratações que foram feitas agora, por exemplo, elas têm um perfil diferente das contratações do meio do ano. Hoje, o futebol, do jeito que a gente vem, nas competições que a gente está disputando, Série C, B, A, ele tem uma exigência de três pilares. Um, orçamento, né? Esse é um pilar para você conseguir disputar bem a competição, para você conseguir galgar bons objetivos. Tá? Dois, infraestrutura. Tá? E três, estabilidade financeira. Quando a gente observa a nossa realidade dentro disso, e é importante a gente falar sobre isso, nós temos hoje, com relação ao orçamento, 13º, 14º, diminuímos o orçamento a pedido do clube, com todas essas mudanças, então vai ter um impacto sim na contratação, mas orçamento hoje a gente deve estar nisso. Infraestrutura é algo que a gente precisa evoluir, a gente precisa melhorar, mas nós estamos ali, se a gente fizer um ranqueamento e conhecendo todas as infraestruturas que nós conhecemos dentro da Série B, nós devemos estar em 17º, 18º, 16º, talvez, se a gente for fazer um comparativo com algumas infraestruturas que estão ali próximas a nós. Estabilidade financeira, infelizmente, a gente ainda está entre as cinco piores. Porque tem cinco equipes no campeonato com salários atrasados. E eu estou falando tudo isso, não é nem uma forma de justificar nada, não. É só para trazer realidade para aquilo que a gente está enfrentando. Nós estamos em outro perfil de competição. O Náutico precisa entender bem isso. O Náutico precisa mudar a cabeça, virar a chave, entender a sua realidade para poder crescer. É diferente do que foi a Série C. Série C, nós éramos top 3 nesses três quesitos. Nós éramos top 3. Então, hoje, nós precisamos crescer, nós precisamos evoluir esses aspectos, inclusive para poder trazer grandes contratações. Não é só uma questão orçamentária. Então, falou-se, por exemplo, do Fabinho do Curitiba. Recentemente, eu vi as pessoas comentando. Fabinho do Curitiba é um jogador que nós tentamos acessar desde o começo do ano. O jogador não vem, ele não quer vir. O staff dele não entende que aqui é o ideal. E o que vai trazer esse atleta? Infraestrutura, além do orçamento, estabilidade financeira, porque os atletas vão considerar isso. Então, dentro dessa realidade, nós temos que fazer a nossa busca de mercado, respeitando tudo aquilo que o clube também nos passa, que é a questão orçamentária. E dentro dessa realidade, nós temos que fazer boas buscas, boas apostas, sim. Assim como foi, por exemplo, Betão, extremamente questionado, nunca jogou a Série B e hoje é uma solução. É um jogador que todo mundo, né, na maneira de dizer, pede para jogar, né, pede para estar apto. Nós também queremos. Foi uma bela aposta. E não foi, por exemplo, no caso do Felipe Cardoso. Mas é o perfil que nós temos como realidade para contratar aqui dentro. E nós temos que buscar fazer o melhor dentro disso. Vejo que se o clube não compreender isso, vai cair na mesmice do que foi a última Série B. E depois daquilo, foram 3 anos amargando uma Série C, depois de tomar decisões. Somos os melhores para estar aqui? O clube entende que sim. Se as pessoas entenderem que não, contratos servem para isso, para serem quebrados. Nós somos muito frios, tranquilos com relação a isso, a nossa vida é isso. Mas eu acho que é muito importante a gente

0: mostrar um pouco de realidade para as pessoas. E sem abrir mão de sonhar, mas dentro, claro, de um processo realista. O objetivo não mudou. 45 pontos. Etapa a etapa nós vamos descobrir o que a gente vai poder buscar mais. Mas era, eu acho que era importante usar a sua pergunta para que eu pudesse explicar um pouco, dar um senso de realidade. Muitos vão gostar, outros não. É, mas não é o que pauta o nosso trabalho. Né? O que pauta o nosso trabalho é tudo isso que eu mencionei, tentar trabalhar dentro dessa realidade da melhor forma possível e conquistar os resultados e os pontos, assim como a gente já vem, né, galgando e buscando.
1: Muito bem, palavras de Guilherme dos Anjos. Hoje, portanto, 16h, a bola rola. A partir das 15h, começa a nossa transmissão aqui na Rádio Jornal para Náutico e Atlético Goianiense. São os destaques do Timbu no Domingo Esportivo.
2: Agora, meio-dia, 18 minutos na capital pernambucana. E neste domingo, o Corinthians encara o Red Bull Bragantino pela 22ª rodada do Campeonato Brasileiro. O Timão busca os 3 pontos para se aproximar do G5 e deixar para trás a eliminação na Copa do Brasil. A equipe comandada por Fernando Diniz, no entanto, não deve ter vida fácil. O Corinthians tem um retrospecto recente desfavorável, atuando fora de casa contra o Massa Bruta. Nas últimas 7 vezes em que visitou o adversário no interior paulista, o clube alvinegro acumulou 5 derrotas e apenas 2 vitórias. Os triunfos ocorreram em 2024 pela Copa Sul-Americana e em 2025 pelo Campeonato Paulista, ambos por 2-1. A partida pela competição continental, inclusive, foi disputada no estádio Santa Cruz, em Ribeirão Preto. 12h20. Santa Cruz, Igor Moura.
3: Valeu, boa tarde, forte abraço para você e para todo mundo ligado aqui neste Domingo Esportivo. E ontem, no Almeidão, em João Pessoa, o que se esperava e o que se tinha de expectativa, tudo foi cumprido. Ótimo jogo envolvendo 2 nordestinos embalados na Série C do Campeonato Brasileiro. Botafogo da Paraíba e Santa empataram em 2-2, num segundo tempo frenético, depois de um primeiro tempo dominado pelo belo paraibano. Primeiro tempo, uma pressão inicial do Botafogo, que conseguiu logo seu gol, marcado por Dudu Ratamoto, que finalizou um desvio no meio do caminho, acabou enganando o Rock Kennedy, que depois de muito tempo voltou a ser titular da meta coral, abrindo o placar a favor dos paraibanos. O Santa Cruz tentou esboçar uma pressão, criou muito pouco no restante do primeiro tempo e sofreu nos contra-ataques do Botafogo, quase sofrendo 2-0. No intervalo, 1-0 Botafogo. A volta para o segundo tempo com uma modificação, Thiago Marques mais uma vez fez uma péssima partida, deu lugar a Heron e o Santa teve uma outra postura, uma outra organização na segunda etapa. O Santa foi muito superior na segunda etapa em relação ao primeiro tempo, pressionou o Botafogo e chegou ao gol de empate, um gol marcado por Ronald, o gol aos 17 do segundo tempo de jogo, aproveitando uma boa jogada pelo lado esquerdo, envolvendo Silva, envolvendo o próprio Everaldo. E o Ronald fez o gol de empate em 1-1. 3 minutos depois, mal deu tempo para a comemoração, o Botafogo voltou a ficar na frente. Depois de uma jogada envolvendo Nenê pelo lado esquerdo, a bola foi passada para o Lucas Cândido, que na entrada da grande área deu um chute de canhota, teve desvio mais uma vez, tirando a bola da rota do goleiro Rock Kennedy. Santa Cruz foi para cima, começou a pressionar, as modificações foram promovidas por Cristiane Souza e o Santa chegou ao gol de empate, marcado por Heron. Primeiro gol de Heron com a camisa coral, depois de uma bela jogada pela direita com o passe do Renato para a profundidade do Ronald, que acertou um belíssimo cruzamento na cabeça do Heron, que tirou do goleiro Luiz Daniel. 2-2, muita festa da torcida do Santa, que lotou o setor visitante no Almeidão. Foi uma torcida que foi maltratada pela polícia paraibana mais uma vez, e o Santa saiu, claro, com um gosto mais doce na boca com o empate do que o mandante Botafogo. O tricolor do Arruda segue sem perder para ninguém jogando fora de casa sob o comando do Cristiane Souza e o Botafogo da Paraíba aumentou sua série invicta para 8 partidas agora, com 6 vitórias

0: e 2 empates. Tricolor foi a 25 pontos na classificação, está na quinta colocação, pode perder uma posição hoje caso o Maringá consiga vencer em casa o seu adversário, o Amazonas. Claro que ainda vai ficar de olho o Santa Cruz no jogo do Caxias, que pode encostar, porém não pode ultrapassar o Santa, a equipe comandada por Marcelo Cabo, que ainda vai enfrentar o Santa na penúltima rodada dessa Série C do Campeonato Brasileiro. Domingo, de folga para o elenco coral, representação marcada para amanhã, e a gente vai escutar agora aqui no Domingo Esportivo, Cristiane Souza falando a respeito do empate e como ele analisou o jogo. Se de fato o Santa foi muito superior no segundo tempo em relação ao primeiro.
1: Aquele torcedor que está voltando para casa, que esteve aqui, é importante mencionar a presença fantástica do nosso torcedor, empurrou. Acho que tem uma participação bastante grande, né? Em buscar o jogo, como você bem falou, dois tempos distintos. Nós sabíamos da qualidade individual do Botafogo, isso aí se comprovou dentro de campo. Nós tivemos alguns desequilíbrios no primeiro tempo, fomos envolvidos muitas vezes, principalmente no meio-campo, acredito eu, onde a gente ficou com uma certa inferioridade numérica. A minha ideia era ter o Vitinho por dentro, a gente ter um quadrado, mas o jogo se mostrou que eu precisava abrir o Vitinho lá para marcar o lateral deles. Aí é cobertor curto, né? A gente perde o meio, então o adversário ele tem uma superioridade no primeiro tempo. Segundo tempo, a gente volta pisando, né, no campo do adversário, a gente volta querendo ter a bola. Acho que o jogo ele troca, né, de controle. A nossa equipe começa a circular essa bola, começamos a ter troca de corredores, nossos zagueiros tendo essa capacidade de jogar e construir dentro do campo do adversário. A gente busca, né, por duas vezes, buscamos o empate, logo após tomamos um gol, buscamos mais uma vez o empate. Isso é difícil aqui dentro, é difícil na competição. Eu estava torcendo para ter até mais tempo ali, né, para a gente poder, quem sabe, até mesmo ganhar o jogo. Estava assim, né, o final do jogo. Mas eu tenho que falar desse equilíbrio, né, que o grupo teve. Foi muito equilibrado. Não se desajustou nunca no jogo. E buscamos um resultado que é importante, sim, contra um adversário que vinha de 5, né, se não me engano, 5 vitórias. E a gente tá amadurecendo, né? O nosso grupo está amadurecendo, o nosso grupo está pegando o cara de quem vai brigar para classificar. E quando classificar, entra com um emocional equilibrado, um emocional forte, classificando.
0: Tá aí, portanto, palavras do comandante coral Cristiane Souza, aqui na Rádio Jornal. Cristiane, que deve ganhar reforços para o duelo do sábado que vem, marcado para as 19h30 contra o Maranhão Atlético Clube. Um jogo que a diretoria do Santa, a comissão técnica, jogadores, todos esperam mais uma vez grande público da torcida coral, por ser um jogo que pode dar ao Santa mais 3 pontos, chegando a 28. Aí o Santa estaria virtualmente classificado com os 28 pontos, precisando de um empate ou uma vitória nos dois últimos jogos na Série C, contra o Caxias em casa ou contra o Anápolis no interior de Goiás. Nesse jogo contra o Maranhão, o Santa já deve poder contar com o volante Arilson, que treina desde a última sexta-feira a parte física. Tricolor deve anunciar muito em breve o ponta Cassiano e deve anunciar no decorrer dessa próxima semana mais 2 centroavantes. São as últimas da Cobra Coral, aqui neste Domingo Esportivo.
2: Agora 12 horas 26 minutos. O técnico Dorival Júnior ampliou uma marca negativa na sua carreira em campeonatos brasileiros após a derrota do São Paulo para o Grêmio ontem pela 22ª rodada. O tricolor paulista saiu na frente, mas levou a virada e perdeu por 2-1 na Arena do Grêmio em Porto Alegre. Somando as duas últimas passagens por clubes do futebol nacional, Dorival Júnior não sabe o que é vencer um jogo da Série A do Brasileiro há quase 6 meses. O treinador amarga um jejum de 12 partidas no total, com 6 derrotas e 6 empates. São 8 gols marcados e 16 sofridos. 12 horas 27 minutos. Esporte, o Alex Santos.
3: Valeu, muito boa tarde para você, boa tarde para todo mundo que está ligado aqui no Domingo Esportivo. Ufa, respira aliviada a torcida do Sport depois da vitória espetacular de

0: e 70 dias sem contabilizar 3 pontinhos na tabela de classificação. Tudo isso foi por água abaixo e agora o contexto já mudou de figura, o que uma vitória não faz, né? O Leão agora, nesse momento, ele está a 5 partidas sem perder. Se até o jogo de ontem estava 9 partidas sem vencer, depois do que aconteceu, da vitória obtida e alcançada, agora o Sport está a 5 partidas sem perder. Já mudou totalmente o contexto dentro do Sport Clube do Recife. E falando em classificação, só para se ter uma ideia, o Sport nesse momento, com a vitória de ontem, ele subiu para a 7ª posição com 32 pontos conquistados. Nesse momento, ele está apenas 1 ponto do 6º colocado, que é o Novo Horizontino, que tem 33. Só que o Novo Horizontino joga ainda hoje. Mas o Sport tem que torcer pela derrota do Atlético Goianiense. O Atlético Goianiense, o Dragão, que joga contra o Náutico daqui a pouco. Porque se o Dragão vencer, ele hoje tem 31 pontos, ele vai a 34 e passa o Sport na tabela de classificação. Outra equipe que pode tirar uma posição do Sport é o CRB. O CRB, ele é o 11º colocado com 29 pontos. Se ele vencer, vai a 32. Empata em número de pontos com o Sport, mas no critério de desempate tem uma vitória a mais. Seria 8 contra 7 da equipe leonina. Então o Sport ligado também nessa combinação de resultados. Então, diante de tudo isso, já pensando em G6, o Sport na próxima rodada contra o Londrina na Ilha do Retiro e também, obviamente, dependendo da combinação de alguns resultados, pode voltar a figurar dentro desse grupo de classificação. O Sport que perdeu para esse compromisso contra o Londrina, o lateral direito Augusto Pucci, que recebeu o 3º cartão amarelo e vai ter que desfalcar a equipe. Mas vamos ouvir o técnico Gilmar Dal Pozzo, né, que ontem com essa vitória também conquistou a primeira vitória dele à frente do comando técnico rubro-negro desde que ele voltou à Ilha do Retiro há um mês atrás. Ele falou sobre o jogo.
1: Primeiro, a felicidade de conquistar uma vitória importantíssima, confronto direto com um adversário que ainda não tinha perdido em casa. Então, a primeira derrota do Vila Nova, mas por méritos nossos mesmo, a gente soube neutralizar. A nossa estratégia ela foi muito boa, desde o jogo do Cuiabá a gente aproveitou para trabalhar bem essa estratégia, principalmente na parte defensiva da nossa equipe, controlando o jogo por dentro de campo, fechando bem os espaços por dentro, e hoje deu certo também o lado de campo, que é onde os adversários estavam identificando esse espaço, com cruzamentos e os... Dos 8 gols que nós tomamos, 5 foi de bola aérea e de cabeça. Então a gente consertou com esse tempo de trabalho. Fizemos o gol logo no início, que desestabilizou o adversário. O primeiro tempo foi muito bom. Nós puxamos ali uns 3 a 4 contra-ataques, que se a gente tivesse um pouquinho mais de frieza no último passe e tomar uma escolha melhor, de deixar o companheiro na cara do gol, fatalmente a gente teria feito o segundo e o terceiro gol, que daria um pouquinho mais de tranquilidade no segundo tempo. Fizemos algumas mexidas no segundo tempo, consertamos alguns espaços que a gente estava dando para o adversário. Foi um jogo equilibrado no segundo tempo, porém a gente não conseguiu transitar pela qualidade do adversário, porque é muito difícil aqui. Qualquer equipe que vem aqui, a gente não consegue neutralizar tudo. Então... Foi uma vitória da organização, foi uma vitória da resiliência, do trabalho. E eu queria dedicar essa vitória para a torcida do Sport, e especialmente para a diretoria que sustentou o trabalho, um pedido dos atletas também, da continuidade, porque os atletas tiveram convicção que o trabalho está sendo bem realizado e que a gente está consolidando esse trabalho. E a partir desse momento a gente vai colher os frutos. Então, agradecer imensamente a diretoria, que acreditou muito no meu trabalho, no nosso trabalho, do departamento de futebol, do Ítalo, do Emerson, de todos, e principalmente dos atletas que fizeram esse movimento. É um movimento que eles entendiam que era importante, essa continuidade, e a gente conquistou essa vitória. Então, eu queria dedicar a todos, inclusive ao staff também, que o mês passado foi um mês muito difícil para o torcedor do Sport, Mas com certeza foi para nós também. Mas dentro dessa oscilação, a gente sai mais fortalecido.
0: Pronto,

0: está o técnico Gilmar Dalpozo conversando com a gente. Delegação do esporte que já está aqui na capital pernambucana e focando os trabalhos para o jogo contra o Londrina, que acontece na próxima sexta, 8:30 PM, na Ilha do Retiro. Destaques do esporte para o Domingo Esportivo. Boa tarde.
1: Agora, 12:33. Hoje é Dia dos Pais e o poeta Tadeu apareceu aqui com mais uma mensagem para a gente dedicar a vocês todos, a todos nós que somos pais nesse dia maravilhoso. Vamos à mensagem do poeta.

0: Vamos aqui então à homenagem do nosso Antônio Tadeu Ferreira da Silva, poeta, que sempre participa aqui nos Dias dos Pais, sempre trazendo sua mensagem. Vamos a ela. Pai, todos os dias estás em meus pensamentos. Lembro dos teus ensinamentos, do teu caráter, da tua retidão. Jamais esquecerei de quem sempre me levou no coração. O teu legado é enorme. Alicerçado nele, é que me tornei mais forte. Fonte de perene perseverança, sempre na labuta, sem nunca perder a esperança. Pai, exemplo de responsabilidade, honestidade, união, paz e dedicação. Agregastes fortaleza, amor e carinho. Todos felizes, acolhidos no teu ninho. És uma celeste estrela, alma de rara beleza. Agradeço muito a Deus ser fruto da tua natureza. Obrigado por tudo. Peço tua bênção, meu querido e amado Pai.
1: Consciente da beleza das coisas.
0: Um abraço ao nosso Antônio Tadeu Ferreira da Silva, grande tricolor, deve estar vibrando com o Dia dos Pais e vibrando também com o empate do Santa Cruz ontem contra o Botafogo lá em João Pessoa, na Paraíba. Agora são 12h35.
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3: Meio-dia, 39 minutos.
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5: Boa tarde, Edinaldo. Grande abraço a você. Um abraço a quem está ligado conosco no Domingo Esportivo. Campeonato Brasileiro da Série A. 22ª rodada, tivemos ontem em Porto Alegre, Grêmio 2, São Paulo 1. Em Belém, Clube do Remo e Atlético Mineiro ficaram no 2-2. Em Curitiba, vitória do Curitiba em cima da Chapecoense por 2-1. Clássico Carioca, na noite do sábado, Botafogo 1, Fluminense também 1. Série B, 21ª rodada. O Sport venceu a equipe do Vila Nova com gol de Christian Barleta aos 5 do primeiro tempo. Jogo válido pela 21ª rodada da Série B, no estádio Onésio Brasileiro Alvarenga. À noite, em Ribeirão Preto, vitória do Botafogo em cima do América Mineiro por 2-1. Série C, 16ª rodada. Ontem, no Almeidão, Botafogo Paraibano 2, Dudu Ratamoto e Lucas Cândido. Santa Cruz também 2, Ronald e Heron. Tivemos o empate entre Figueirense e Ferroviária por 2-2. Inter de Limeira 2, Volta Redonda 0, Ituano 2, Barra 0. Quartas de final da Série D, tivemos ontem Nacional de Manaus 1, ABC 2, São José de Porto Alegre 1, Gama também 1, Uberlândia 1, CSA 0, Goiatuba e Asa de Arapiraca 0-0. A agenda do futebol marca para esse domingo, Dia dos Pais, 9 de agosto, às 4 da tarde, 22ª rodada da Série A, Palmeiras e Internacional. No mesmo horário, na Arena Fonte Nova, Bahia e Vasco da Gama. 18h30, Santos e Atlético Paranaense, Bragantino e Corinthians. 19h30, no Maracanã, Flamengo e Vitória. Série B, 21ª rodada, 4 da tarde, nos Aflitos, com Alexandre Costa, Náutico e Atlético Goianiense. No mesmo horário, Novo Horizontino e Juventude, 18 horas, na Arena Pantanal, Cuiabá e Fortaleza. 16ª rodada da Série C, 4 da tarde, Maringá e Amazonas, Ipiranga e Floresta, 18h30, Itabaiana e Caxias, Maranhão e Brusque. São esses, Edinaldo, os principais destaques deste domingo de futebol, aqui para o Domingo Esportivo. Um abraço, Edinaldo.
3: Valeu, Marcelo. Agora 12 horas 42 minutos. E a gente está terminando a primeira parte do programa. Foram 30 minutos de notícias, só notícias, tão somente notícias. Vem aí o debate do Domingo Esportivo, o debate da torcida pernambucana.
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2: Meio-dia, 44 minutos.
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2: Muito bem, vamos começar a partir de agora mais um debate do Domingo Esportivo aqui pela Rádio Jornal. Mas antes, vamos dar uma viajada pelas loterias da Caixa Econômica Federal. Quem não anotou, anote agora.
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2: Começando com a Quina, concurso 7.086. Acumulou a Quina. 01, 22, 39, 58, 61. 01, 22, 39, 58, 61. Os números da Quina. A Lote Fácil, concurso 3.756, com os números 02, 03, 05, 06, 09, 10, 11, 13, 14, 15, 16, 19, 20, 21, 22. Vamos ao repeteco dos números: 02, 03, 05, 06, 09, 10, 11, 13, 14, 15, 16, 19, 20, 21 e 22. A Loto Fácil teve 3 ganhadores. Lotomania, concurso 2.960. Números sorteados também acumulou. A Lotomania também acumulou. Os números 11, 15, 16, 18, 21, 26, 27, 29, 37, 43, 46, 49, 50, 57, 60... 65, 69, 78, 88, 91. Repetindo a Lotomania: 11, 15, 16, 18, 21, 26, 27, 29, 37, 43, 46, 49, 50, 57, 60, 65, 69, 78, 88 e 91. Concurso 2.425 da Time Mania também acumulou. Números 08, 22, 41, 52, 60, 62, 67. Repetindo a Time Mania: 08, 22, 41, 52, 60, 62, 67. Os números da Time Mania. A dupla Sena acumulou. Primeiro sorteio: 03, 07, 08, 11, 28, 50. Repetindo o primeiro sorteio da dupla Sena, concurso 2.993, 03, 07, 08, 11, 28, 50. Segundo sorteio, 36, 38, 40, 47, 49, 50. Repetindo, 36, 38, 40, 47, 49 e 50. Os números da dupla Sena.

Olha aí, teve um acertador no bolão lá do Ceará, acertando a Mega Sena. O cara faturou nada mais, nada menos do que 164 milhões e 800 mil reais. Vamos conferir as dezenas sorteadas. 02, 05, 10, 35, 40 e 53. Confirmando, 02, 05, 10, 35, 40 e 53. Portanto, uma ótima participação desse cara, né? Que sorte, né, bicho? Uma bolada de 164 milhões, 895 mil, R$645,50 ganhou este cearense no bolão da Mega Sena. Agora, 12 horas 49 minutos. Os temas para o programa de hoje. Finalmente uma vitória do Sport. O Leão da Ilha venceu o Vila Nova em Goiânia por 1 a 0 pela 21ª rodada e se aproxima do G6 da Série B, a zona de classificação ao play-off do acesso. Foram 9 partidas sem vencer, com o time entrando em queda livre. Saiu do primeiro lugar para a 10ª colocação antes do jogo de ontem. O Vila Nova somava 7 vitórias e 2 empates, jogando nos seus domínios, e era o melhor mandante da Série B em aproveitamento. Essa é a primeira derrota do time goiano em casa neste Brasileirão. O sistema defensivo do Sport dessa vez funcionou bem, principalmente em função das entradas no time do zagueiro Kaique e do volante William Oliveira. O Sport tirou um bom proveito dos contra-ataques. O gol leonino marcado por Barleta, diga-se de passagem, uma verdadeira obra-prima. Um chute fulminante no ângulo, de longa distância, sem chances para o goleiro. Golaço, hein? Golaço. Gol do Sport saiu exatamente em um contra-ataque, numa arrancada prodigiosa de Barleta. Mais uma vez, o melhor do jogo. O Sport ainda teve ótimas chances de ampliar o marcador com Diego Hernández, Perotti e Cleison. Nos dois lances mais perigosos do Vila Nova, um no primeiro tempo, outro no segundo tempo, o goleiro Thiago Couto salvou o Leão com duas grandes defesas. No segundo tempo, o Vila Nova foi para cima, criando boas oportunidades para empatar, mas o Sport foi competente e segurou a pressão do time adversário. E até que enfim o Sport superou o trauma de tomar gols no finalzinho da partida. E olha que o jogo foi até os 52 minutos. Com o resultado, o Vila Nova permanece com 34 pontos e perde a chance de assumir a vice-liderança da Série B, ficando momentaneamente na 5ª colocação. O Sport chega aos 32 pontos e sobe para a 7ª colocação. O Leão recebe o Londrina na próxima sexta-feira, 20h30, na Ilha do Retiro. O Sport encaminhou na última quinta-feira a contratação do meia Juan Alano, do Ceará, para a sequência da Série B do Campeonato Brasileiro. O clube cearense liberou o atleta sem ônus, sob a condição do time pernambucano assumir os salários do jogador. Além da função de meia, Juan Alano, 29 anos, também atua pelos lados do campo. Na temporada, soma 27 jogos, 3 gols e 1 assistência com a camisa do Ceará. Aliás, saiu aí nas redes sociais, né, um vídeo em que radialistas e jornalistas de Fortaleza simplesmente festejam a saída de Juan Alano para o Sport Clube do Recife. Eles disseram: já saiu tarde. E o Sport desiste da contratação do atacante Galeano. O clube informa que chegou ao limite financeiro definido para negociação e viu um concorrente da Série A apresentar uma oferta superior, inviabilizando o acerto nos moldes preteridos e pretendidos pela diretoria rubro-negra.

A diretoria reforçou que a política financeira adotada pelo esporte pesou na decisão e destacou que a manutenção dos compromissos em dia segue como prioridade da atual gestão. É bom lembrar que o episódio repete um cenário já vivido pelo esporte em outras investidas dessa janela de transferências. Foram os casos dos atacantes Tiquinho Soares e Ian Sassi. Após considerar que os valores envolvidos ultrapassavam o planejamento financeiro estabelecido pelo clube da Ilha do Retiro. A diretoria ainda procura um zagueiro, um volante, um camisa 10 e dois atacantes antes do fechamento da janela de transferências, marcado para 11 de setembro. O projeto de retrofit da Ilha do Retiro corre o risco de voltar à estaca zero, aprovado pelo Conselho de Desenvolvimento Urbano, CDU, em dezembro de 2024. O documento chamado de Viabilidade de Empreendimento de Impacto tem validade de 2 anos. Caso o clube não apresente o projeto de reforma nem solicite uma renovação de prazo, até dezembro deste ano, todo o processo perderá validade. Aliás, quando eu vi, na época, o lançamento desse retrofit pelo senhor Yuri Romão, no valor de 620 milhões de reais para transformar a Ilha do Retiro num complexo esportivo, eu sabia que aquilo era uma verdadeira cortina de fumaça. Era para esconder os erros da administração dele no ano passado. Segundo o presidente Matheus Soutomayor, o retrofit não está entre as prioridades da atual gestão. O foco do esporte está voltado para a reorganização interna e para a temporada esportiva. Esporte e Marcelo Aju chegaram a um entendimento financeiro e encaminharam a renovação. O novo vínculo do zagueiro, formado nas categorias de base do clube, irá até o fim de 2028. O atual contrato em vigor tem duração até dezembro de 2027. Santa Cruz e Botafogo da Paraíba fizeram um jogo competitivo, ousado, equilibrado, super movimentado no estádio Almeidão, em João Pessoa. Placar final 2-2. Jogo válido pela 16ª rodada da Série C. O Santa ficou atrás do placar por 2 vezes, mas esboçou reações empatando a partida. O Botafogo vinha de 5 vitórias consecutivas. O objetivo era vencer o Santa e assumir a ponta da tabela.

Santa Cruz vinha de uma derrota frustrante na arena e ainda afetado por uma grave crise envolvendo o treinador e executivo de futebol do clube, sem falar dos atrasos no pagamento da folha dos jogadores. O time da casa ainda teve uma chance de garantir a vitória do Belo, mas o Dudu finalizou por cima do gol. Placar final, 2-2. A rodada ainda vai se desenrolar, mas até o momento o Botafogo da Paraíba caiu para a terceira posição com 26 pontos, enquanto Santa Cruz assumiu a quinta colocação com 25 pontos na tabela da Série C. O Santa tem 7 vitórias, 4 empates e 5 derrotas. O Tricolor volta a correr atrás da bola no próximo sábado, às 19h30, na Arena Pernambuco, e enfrenta o Maranhão. Santa Cruz acertou a contratação de mais um reforço para a temporada 2026. Trata-se do volante Arilson, que tem passagens por clubes como Criciúma, Curitiba e Vila Nova. O jogador já está no Recife, integrado ao elenco coral. Arilson chegou para um setor que já conta com Pedro Favela, Fabinho, Silva, Andrei e Léo Costa como opções. Esta foi a segunda contratação confirmada pelo Santa Cruz nesta janela de transferências. Antes de Arilson, o atacante Joninha foi anunciado e já estreou ontem contra o Botafogo da Paraíba. O Tricolor deve anunciar mais nomes, como o atacante Cassiano, ex-América do Rio Grande do Norte, que tem negociações avançadas com o clube. E o Náutico corre atrás da bola logo mais às 16h nos aflitos contra o Atlético de Goiás, pela 21ª rodada da Série B. As equipes estão próximas na tabela. O Náutico é o 13º colocado com 25 pontos em 20 jogos. Já o Atlético aparece em 7º lugar com 31 pontos. Por conta de jogadores lesionados e outros que saíram do

E o Náutico, poucas opções na equipe que joga logo mais. Durante os treinos da semana, os volantes Auremi e Samuel formaram a cabeça de área alvirrubra. O lateral direito Reginaldo foi colocado para o ataque para fechar o trio ofensivo com Borassi e o Maranhão. É o nosso Cauã Maranhão, para não ficar só Maranhão solto na parada, né? Na defesa, o lateral esquerdo Igor Fernandes retorna de suspensão na vaga de Matheus Ribeiro, que sofreu uma fratura na tíbia e ainda passará por cirurgia. Os outros desfalques são Enderson, suspenso, e Derek, que não pode enfrentar o Atlético de Goiás por questões contratuais, já que é um atleta emprestado pelo clube goiano. A diretoria do Náutico iniciou o pagamento de uma folha em atraso com um elenco referente aos valores da carteira de trabalho dos atletas. Alguns jogadores do elenco receberam na sexta-feira passada, enquanto outros tiveram pagamento ontem, véspera da partida contra o Atlético de Goiás pela Série B. O Náutico, porém, segue em atraso com o direito de imagem junto ao elenco referente a junho, já vencido no último dia 20. Na última sexta-feira, venceu também o valor da carteira de trabalho do mês de julho. O Náutico encaminhou a contratação do meia argentino Patrício Pato Nunes para a sequência da temporada. O jogador de 27 anos vinha atuando como titular pelo Amazonas na Série C do Campeonato Brasileiro e chega como opção para o setor de criação do time alvirrubro. O atleta já está no Recife e deverá assinar contrato até o final da Série B do Campeonato Brasileiro. Na atual temporada, Pato Nunes disputou 20 partidas pelo Amazonas, sendo 12 delas como titular na Série C, com 2 assistências e nenhum gol marcado. O Náutico já contratou na atual janela de transferências o zagueiro Léo Índio, lateral esquerdo Rian Carlos e o meia Jean Carlos, além do atacante Benjamin Borassi. Agora, 1:00 PM no Recife. Ok, vamos começar mais um debate do movimento do Domingo Esportivo, que é o seu movimento de final de semana, para a gente começar mais um debate aqui pela Rádio Jornal. Hoje com as presenças de Haroldo Costa e Igor Moura. Hoje dia dos pais, um dia especial, né, para todos os pais. E, evidentemente, a gente deseja a todos eles um dia de muita luz, de muita alegria, de muita paz e de muita felicidade. Para todos os pais. 1:01 PM na capital pernambucana. Muita coisa para a gente acompanhar do nosso futebol. Ontem o Sport ganhou, depois de 9 jogos sem vencer. Ganhou na casa do adversário, fez uma ótima partida. O time do Santa Cruz já era esperado para um grande jogo contra o Botafogo, que está aí bem adiantado na classificação. O time do Botafogo faz uma campanha maravilhosa no Campeonato Brasileiro da Série C, mas o Santa encarou, conseguiu empatar por 2 vezes, né? 1-0 o Santa faz 1-1, 2-1 o Santa faz 2-2, e o placar terminou em 2-2, uma boa partida de futebol no Almeidão, em João Pessoa. Antes de chegarmos a esses jogos e também do jogo do Náutico logo mais às 16h, a gente dá uma passada aqui em alguns assuntos para dar uma atualizada também no torcedor ouvinte do Domingo Esportivo. Queria falar hoje desse início de Copa do Brasil. Primeiro porque a gente passou 2 meses sem nenhuma competição nacional, praticamente 2 meses, né? Que foi exatamente o espaço dado pela Copa do Mundo de 2026. E a gente percebeu que muitos jogos estiveram muito abaixo da expectativa, né? O nível foi muito baixo, futebol muito burocrático, uma verdadeira epidemia de empates. A gente percebeu claramente que muitos times jogaram mesmo para empatar. Aquela história, né, do medo do erro termina tirando a vontade de ganhar. Ou seja, o medo do erro foi superior à ambição de ganhar nesses jogos da Copa do Brasil. Então deixou realmente o torcedor muito decepcionado depois de ver uma boa Copa do Mundo, ver a competição nacional recomeçar da forma que começou. A grande verdade é que a gente poderia apontar aqui vários fatores por causa disso, né? Provavelmente isso deve ter sido reflexo da condição

0: condição física desgastada dos jogadores, porque não é fácil você passar quase 2 meses sem ritmo de jogo, sem jogar uma partida oficial, e quando volta para campo, volta numa fase decisiva da Copa do Nordeste, aliás, da Copa do Brasil. Né? Então, o jogador que não vinha jogando, ele sente o desgaste físico imediatamente. Isso poderia ser um dos motivos? Talvez. A questão do calendário, né? O calendário brasileiro, que muitos acham que teve uma melhora, eu ainda acho essa melhora muito pequena, ele continua sendo um calendário muito problemático, com muitas competições paralelas. Nós passamos o primeiro semestre praticamente todo com jogos da Copa do Brasil, do Campeonato Brasileiro, Série A, B, C, D, Sul-Americana, Libertadores. Quer dizer, os mesmos problemas, dura muito defensivista. Depois a gente vê uma Copa do Mundo que foi times jogando para frente o tempo todo. Alguns não jogaram assim, evidentemente, principalmente a seleção brasileira. Mas a maioria teve uma postura de muita ambição ofensiva, coisa que a gente não viu também nessa Copa do Brasil. Então, esse retorno imediato que os clubes tiveram depois de 2 meses parados, teve também a questão do desgaste físico que a gente já falou aqui. Porque não é fácil você voltar imediatamente para uma grande competição. Por isso a gente teve o registro de várias lesões, jogadores saíram com lesões musculares, muito desconforto muscular nesses primeiros jogos da Copa do Brasil. E ainda teve um caso interessante que eu queria lembrar aqui nesse debate de hoje. A coincidência da transferência de jogadores, da janela de transferência, porque você teve, ao mesmo tempo que começava uma competição, recomeçava uma competição como a Copa do Brasil, uma janela de transferência que terminou influenciando na vida da maioria dos clubes. Com muito jogador saindo, muito jogador entrando. Teve também um problema de treinadores sendo substituídos ao longo da pausa da Copa do Mundo. Treinadores que precisam de um tempo, precisam de uma metodologia de jogo, implantar sua filosofia de trabalho. E tudo isso também influenciou naquelas equipes que terminou trocando de treinadores. Mas a prioridade ficou bem clara que foi empate, né? Os jogos foram realmente para empatar e faltou realmente ambição ofensiva nos times. E isso, sem dúvida nenhuma, atrapalhou o início, o reinício da Copa do Brasil. Preferiram os empates em detrimento do espetáculo. Pelo menos foi essa a visão que eu tive. Mas deixa-me ver o que comentam aqui Haroldo Costa e Igor Moura sobre esse tema, sobre esse início de competições nacionais no futebol brasileiro, agora já emendando com o próprio Campeonato Brasileiro. Haroldo Costa, boa tarde, Haroldo.
1: Boa tarde, Edinaldo. Boa tarde, Igor. Boa tarde para quem nos acompanha aqui na Rádio Jornal. Eu acho que você está falando daquele sábado complicado aí do futebol brasileiro, né? Foi um festival de 0-0 naqueles primeiros jogos.
0: Uma epidemia de empate, né, Haroldo?
1: Foi. Igor vai me ajudar aí. Foi Atlético Mineiro Juventude 0-0, Vasco e Fluminense 0-0. Teve
2: Santos e Remo também, né?
1: Remo e Santos, isso. Santos e Remo.
2: Todos no mesmo dia.
1: E teve um mais cedo aí também, não foi? Ou foi isso?
2: Não, foram esses três. No mesmo dia. No mesmo sábado foram 3-0-0.
1: Ficou muito. Digamos que esses resultados, eles desabonaram os times, né? Nessa volta da Copa do Brasil. Eles pecaram aí contra a competição. Foi um pecado para uma competição tão legal que é a Copa do Brasil. Mas eu acho que uma coisa você já falou aí, Edinaldo. A gente fica muito na memória com Copa do Mundo, até seleções menos votadas jogando um futebol de razoável para bom. E aí espera que o futebol brasileiro possa brilhar, né? Por exemplo, o clássico, um clássico Vasco e Fluminense daquele jeito, foi um jogo ruim, né? Um jogo de poucas emoções.
0: Péssimo jogo, Haroldo. Péssimo jogo.
1: Aí acaba frustrando. Mas eu acho que também tem algo a ver com, além desses argumentos que você falou aí, do time que está voltando e tal, depois de uma parada longa, tem muito a ver com o regulamento da competição também. Porque você já tem aí a ida e volta, o cara não se arrisca muito, o treinador não vai para a ousadia. Você falou em ambição ofensiva. O treinador às vezes entra ali e diz, ó, a gente tem 180 minutos para decidir isso aqui. Aí na cabeça do jogador já fica aquela coisa, vamos arriscar muito aqui? Não, né? Tem o jogo da volta. O cara não quer tomar 2 gols, porque aí vai ficar difícil uma reversão de placar, uma remontada, se tomar 3 ou 4. Então é isso, eu acho que tem muito a ver também com o regulamento, mas também com o nível técnico, né? Você tem realmente times que

0: acabam frustrando. Os jogos da volta já foram um pouco melhores, né? Os times que se classificaram aí, o Vasco ganhou o clássico lá com o Fluminense, fez um jogo interessante. O Santos e Remo foi... O Remo e Santos, né? Foi meio quase uma guerra lá em Belém e tal. Mas foi um jogo melhor. Um jogo melhor, tecnicamente. Mas eu acho que está dentro também desse nível técnico do futebol. Os times que jogam bola mesmo assim, que a gente gosta de ver, que a gente vê que eles realmente entregam coisas melhores, Edinaldo, são Palmeiras, Flamengo, né? São times que a gente vê que eles têm realmente um investimento e conseguem entregar jogos melhores. Algumas outras equipes também conseguem até jogar bem. Mas quando você pega, por exemplo, o Remo, né, contra o Santos, os dois times estão mal. Né? O Santos está lutando para não cair, o Remo também. Então, 0-0 ali acabou sendo algo dentro do contexto deles. O que frustrou mais foi realmente o Vasco e o Fluminense. O Atlético Mineiro e Juventude, é um time de Série A contra Série B, terminou 0-0. No jogo da volta, ia ficar com 0-0 de novo, e aí o Atlético conseguiu aquele gol no último minuto com o juiz com o apito na boca. Então, assim, eu acho que tem muito a ver também com o regulamento da competição. Os times não são ousados nesses jogos de ida, viu, Edinaldo?
1: Isso aí, Haroldo. Ô, Igor, parece mesmo que nos primeiros jogos da Copa do Brasil, a prioridade foi exatamente se segurar, sobreviver, para tentar tudo no segundo jogo. É por aí? Boa tarde, Igor.
2: Por aí, boa tarde, Ed. Um abraço, Haroldo. Feliz Dia dos Pais para vocês, papais. Para o nosso Guga, Edilson também. Um abraço a todos os papais.
1: Está faltando a sua estreia, viu?
2: Ah, em breve. Está chegando a hora.
1: Com calma, né?
2: Com calma. Mas, Edinaldo, eu estou mais na linha de raciocínio de Haroldo. Eu acho que aquele primeiro dia de Copa do Brasil, a volta, no sábado, assustou muito. De fato, foram três jogos bem ruins. Eu esperava muito mais também de Vasco e Fluminense no Maracanã, mas foi um jogo de poucas chances. Atlético Mineiro e Juventude, eu esperava mais do Galo, eu imaginava essa postura do Juventude. Santos e Remo, um duelo de dois times ruins, e foi ruim o jogo também, o Santos tentando martelar e o Remo querendo levar a decisão para Belém, até levou um bom resultado, mas não esperava que o zagueiro fosse expulso com 10 minutos, 15 minutos de jogo, como aconteceu no Mangueirão. Agora, muitos outros jogos eu achei que foi interessante, por exemplo, o Fortaleza, ele fez um bom primeiro tempo contra o Palmeiras em São Paulo e sucumbiu no segundo tempo. Aí, um 3-0, como é que tu vai reverter um 3-0 contra o Palmeiras e depois de ter vendido o jogo para a Arena Pantanal, né? Fortaleza nem em casa iria jogar, iria ser num campo neutro. Aí é outra discussão que eu discordo completamente para quem vende e manda de campo. Agora, os jogos da volta...
1: Com um detalhe, com proibição da CBF, mas sempre acontece.
2: Aí o Fortaleza vai, 2 milhões e 200, tem que pagar a conta e liberam. Enfim, eu sou contra. Mas os jogos da volta, a maioria foi muito bom. Por exemplo, Grêmio e Mirassol, eu assisti na íntegra, o Grêmio fez um grande jogo, vinha muito mal, mas fez um ótimo jogo contra o Mirassol. Corinthians e Inter, foi um bom jogo, não vi tanto porque eu estava mais ligado. No outro jogo, que foi, para mim, o jogo mais espetacular da volta das partidas das oitavas da Copa do Brasil, que foi a remontada do Vitória, os 4-0 em cima do Atlético Paranaense. O próprio jogo Fluminense-Vasco da volta foi um jogo completamente diferente do jogo da ida, porque foi um jogo muito bom, o jogo da volta que o Vasco ganhou 3-1. Então, o Cruzeiro e Chape foi um resultado mais normal, e eu não acompanhei o jogo do Palmeiras botando time reserva contra o Fortaleza. Eu acho que tem mais a ver com o regulamento da Copa do Brasil, alguns com certo temor, mas se eu sou, por exemplo, jogador do Remo, porque às vezes fica só na cabeça que o treinador pediu, mas o jogador está no subconsciente da maioria dos jogadores, quando você joga fora de casa, você tem um comportamento, você joga em casa, você tem outro. Está no subconsciente humano, do próprio atleta de futebol. Ele se sente mais confortável e mais forte jogando dentro de casa. Poucas são exceções. Como esse Santa Cruz de Cristian de Souza, que se sente mais forte jogando fora de casa, que é algo...
1: Você falando isso, eu estava pensando aqui estudar. No Santos de Pelé, que era a mesma coisa em casa e fora.
2: Mas aí a gente tá falando de time
1: brilhante,
2: né? Aí você
1: lembrou o Santa, mas tá bom porque tá no nosso estado.
2: Aí a gente tá falando de times brilhantes, né? O Brasil de 70, se você botar na altitude lá... Aí, assim, são exemplos, são exceções. Agora,
1: falei brincando. Santa Cruz realmente tá fazendo isso.
2: Tá fazendo isso. Mas um time normal, um time comum, contra outro time do mesmo nível, ou até melhor, ele vai se comportar diferente fora de casa. É natural, tá? Isso é em qualquer time do mundo. Então, vejo mais com naturalidade. O que assustou mesmo foram os jogos do sábado, que foi o retorno do futebol brasileiro pós-Copa. Aí assustou. Porque foram três jogos ruins, porque até existe 0-0 ruim. Ou 0-0 bom. Mas os três 0-0 foram ruins. Mas depois eu acho que já entrou numa normalidade de um nível que a gente está habituado a ver em Campeonato Brasileiro Série A.
1: A gente fica na expectativa, sempre que acaba uma Copa do Mundo, né, de ficar um legado, ficar uma expectativa daquilo de melhor que aconteceu na Copa.

0: Sempre tem isso em Copas do Mundo. Aí quando a gente começa vendo o que a gente viu nos primeiros jogos da Copa do Brasil, realmente a gente fica meio assustado, né? Pela falta de ambição ofensiva que a gente viu nos primeiros jogos. Que isso não perdure, que isso seja definitivamente afastado do futebol brasileiro, que precisa retornar com o seu DNA de futebol ofensivo, de futebol que era sempre imitado pelo futebol do mundo. E hoje a gente tem essa dificuldade enorme, que não é de hoje isso, né? A gente já vem rolando aí há mais de uma década essa coisa que não identifica bem a história do verdadeiro futebol brasileiro, pelo menos na época dos áureos tempos. Pois não, Haroldo?
1: É, o Igor falou sobre esse subconsciente do atleta, né? Que fica mais à vontade jogando em casa, fora de casa. Ele fica mais contido, né? O time fica mais ali pensando no resultado para levar para o jogo da volta. A gente sabe como funciona isso aí na cabeça do jogador. Mas outra coisa realmente que chama atenção, que é o que você está acabando de falar aí, é o que está acontecendo, por exemplo, numa espécie de consciência coletiva também do futebol brasileiro. Isso acontece muito, são poucos os times fora desse contexto, que é o tal do 1-0 e acabou o jogo, né? Você faz 1-0 e parece que não... Ah, não, vamos jogar mais não, agora vamos ficar aqui esperando
0: o tempo passar. É a falta da ambição ofensiva que eu tenho falado tanto, viu, Haroldo?
1: Então, assim, existe também uma espécie de consciência coletiva, talvez isso não seja de todos os treinadores, mas... Não vejo muito treinador, aliás, não vejo treinador na coletiva dizendo vamos recuar, vamos... Não, eu pedi para eles recuarem, os caras não assumem isso. Mas me parece que também tem uma coisa do atleta de, ó, a gente já fez 1-0, encontramos um gol aqui e aí o jogo acaba. Isso é muito ruim e não é, como você está dizendo aí, o nosso DNA, né? A gente via times realmente que sempre buscaram gols. Ganha quem faz mais gols, você faz um, se o outro fizer um também, acabou o jogo empatado. Então você tem que buscar gols, né? Mas me parece que também há uma espécie de consciência coletiva de que não, 1-0 é vitória e a gente fica feliz e todo mundo aplaude. Isso é também está meio que incutido aí na cabeça do atleta. Eu sei que existem disparidades técnicas, né? Você vai enfrentar um Palmeiras, você faz 1-0 neles, você fica ali, opa, achei um gol aqui. Eu vou continuar atacando contra um Palmeiras, você reconhece a força do seu adversário. E aí você faz uma atitude diferente, você tem uma atitude mais defensivista. Agora, tem muitos times, e por que não dizer treinadores também, que amam 1-0 e ficam aí, e realmente a gente perde um pouco dessa qualidade, né, da vontade de jogar, como você falou.
0: É verdade. Então, o Brasil precisa urgentemente retomar isso. Ele, me parece, no meu entendimento, ele vem perdendo cada vez mais essas condições que apresentava lá atrás. E isso não é saudosismo, viu, gente? Isso é uma coisa que está sendo registrada, constatada a cada Copa do Mundo que se passa. Uma outra coisa, não daria tempo, claro, para a gente debater isso hoje, mas só uma passagem.
1: Rapaz, a gente baixou a linha, Dinaldo, contra o Haiti, fez 3-0 contra o Haiti e estava satisfeito. E no final, o treinador ainda disse, não, isso é normal, o resultado já estava definido. Para que o jogador ia atacar? É brincadeira.
0: É impressionante é que ele viu muitas virtudes do time no jogo contra a Noruega. E é brincadeira também, né, Haroldo? Pelo amor de Deus.
2: É o fim, né? Aí não dá para achar normal tudo que aconteceu com a seleção brasileira na Copa. Né?
1: Mas ele disse que o problema foi o cooling break. A parada para a hidratação foi que atrapalhou aí.
0: É verdade. Mas olha, está se iniciando um debate já há algum tempo no futebol brasileiro, algum tempo que eu digo mais recentemente, que é essa invasão de jogadores sul-americanos. Não é o fato de ser contra, claro que não. O mundo inteiro faz isso. Todo mundo importa jogador de tudo que é lugar. Mas isso não vai contribuir para a gente demorar a retomar o nosso DNA, a dar mais oportunidade aos nossos jovens jogadores? Porque quando a Europa sentiu o impacto disso, com muitos jogadores de fora, tirando as características dos times europeus, eles abriram um trabalho muito grande e intenso com a revelação de novos valores. E a gente não pode desperdiçar esse foco, né, Haroldo?
1: Esse é um tema interessante, né? Eu acho que os jogadores realmente do continente, eles podem e até merecem algum espaço no futebol brasileiro. Antigamente era bem menos, né? A gente contava nos dedos os jogadores que passaram aqui. A gente lembrava de um ali num clube, né, que passou. Hoje não. Hoje você tem realmente 5, 6 jogadores atuando em um clube só.
0: E muitas vezes o protagonista do clube é exatamente o

0: cara de fora, né?
1: É. Então, isso é muito polêmico. Eu acho que se você tem dinheiro, bala na agulha no mercado e bons jogadores, você vai atrás deles. Por exemplo, o Flaco Lopes aí do Palmeiras. O Flaco é um jogador interessante demais, né? Foi pra Copa e tal, não era titular, mas é um jogador interessante aí pro Palmeiras. E a gente pode aí, Almada e tantos outros que a gente pode citar aqui rapidamente. Talvez a gente esteja caminhando para essa coisa da limitação mesmo, né? De repente os próprios clubes podem criar suas normas, eles mesmos lá criarem uma espécie de código, né? Onde você valorize mais a base, né? Existem novos e bons jogadores aí nas bases desses clubes, principalmente quando a gente olha para a Série A, né? O pessoal de Série B também faz investimento assim com jogadores estrangeiros, mas nem tanto. É mais a turma da Série A mesmo que tem dinheiro para trazer esses jogadores que brilham aí na Argentina, argentinos, colombianos, equatorianos. Então, assim, Edinaldo, nem tanto nem tão pouco. Eu acho que a gente não pode ser muito radical também e dizer, não, tira porque o brasileiro tem que jogar, mas também não pode abrir muito. E aí teria que ser da própria formatação mesmo da competição, né? De repente eles se entenderem lá e entenderem que esses jogadores da base merecem mais espaço.
0: E hoje com a globalização, né, isso é muito natural que aconteça. Sem dúvida que com maior intensidade na Europa. Mas o Brasil está numa disparada de jogadores sul-americanos que me parece ser já uma coisa que merece atenção. Como é que você vê isso, Igor?
2: Reflexo da economia brasileira, que é uma economia acima do restante da América do Sul, principalmente se tratando da Argentina, né? Não é mais tão difícil tirar jogadores de destaque do futebol argentino. É um assunto muito bom de ser debatido, requer mais tempo, de fato. E eu acho que tem várias explicações do porquê a gente também parou de lançar tanto atleta jovem promissor como a gente lançava. Tem essa questão de alguns estrangeiros tomarem, por exemplo, o estrangeiro que vem tomou vaga do bom jogador que é banco desse estrangeiro. E esse bom jogador seria titular. O reserva imediato desse bom jogador seria um jovem promissor de 18 anos que saiu da base para ser o reserva e ganharia minutagem.
0: Em síntese, você reduz o espaço do
2: jovem jogador. Exato, exatamente. Você diminui o portão para esse jovem ter minutagem em Série A. Ou Série B, ou Série C, ou Série D, enfim. Mas aí você vai privar o clube que tem dinheiro de contratar um atleta. Às vezes esse atleta de fora é um atleta com a idade jovem. Por exemplo, o Almada. Tiraram a Almada do Vélez, ele veio ao Botafogo com 21 anos, eu acredito, 20, 22 anos no máximo. Foi destaque no Botafogo, fez tudo o que fez e foi vendido depois pelo Botafogo. O Botafogo nem pagou a Almada direito. Aí o Almada agora já volta para a América do Sul para jogar no River Plate. Ou seja, o Almada fez o papel dele no Botafogo, que ele poderia ter feito no clube de origem dele, mas não. Futebol brasileiro com bala na agulha foi lá e tirou o Almada de lá. Outra situação, outro fenômeno que não existe no futebol brasileiro, que existe, por exemplo, na Argentina, mas principalmente no futebol europeu, é a questão de times B. Eu vejo, por exemplo, futebol português colocando muito jovem para jogar em segunda divisão, terceira divisão portuguesa, que tem um nível interessante já de enfrentamento com seus times B. E 80% dos jogadores de time B, de Benfica, Porto, Sporting, é de jogador sub-23. Aí esse jogador do Sporting Lisboa B, que está na segunda divisão portuguesa, acabou de subir da C para B. Esse jogador, ele vai enfrentar times de segunda divisão. Seria basicamente um Palmeiras B com aquela garotada excelente que o Palmeiras tem na base, sub-23, enfrentando Criciúma no Heriberto Rilse, enfrentando o CRB no Rei Pelé, enfrentando o Athletic no Allianz Parque, com presença de público ali de 5, 6 mil pessoas. Ou seja, eu acho que ele vai ter para onde tirar, ele vai ter para onde crescer mais do que enfrentando outros garotos, às vezes de bases até deficitárias, porque no Brasil a base não joga tanto quanto deveria. Eu até acho que em São Paulo a base joga bastante, beleza. Mas você vai, por exemplo, para o futebol nordestino, futebol do Centro-Oeste, a base não joga tanto quanto se joga no futebol argentino. Futebol argentino tem as 5, 6 principais divisões, tem campeonato sub-23, que é o que eles chamam lá de aspirantes, como sempre teve aqui, lá tem campeonato de aspirantes, e ainda tem os campeonatos de base. Lá eles jogam a temporada inteira, liga. Aqui não, tem uma primeira fase com 19 jogos, agora que a CBF está dando um pouco mais de calendário para jovem. Então, eu acho que o problema brasileiro está lá desde a raiz, que é algo que pode ser melhorado sim, mas não vejo como grande solução para a gente começar a ter mais jovem,

0: limitar o número de estrangeiros. Talvez fosse mais interessante você obrigar o clube numa lista de relacionados, por exemplo, de 20 atletas, de 22, ter 4 ou 5 sub-20 ou sub-23, porque obrigatoriamente o treinador vai ter que montar a lista de relacionados dele, traçando uma estratégia de quem é que ele pode utilizar a base e que ele tenha talvez uma lacuna no seu elenco profissional com jogadores mais cascudos, mais caros, digamos assim, no mercado. Então é algo que gera um bom debate, inclusive lá na CBF, para ver como é que o Brasil pode começar a colocar mais jovens para a nível profissional e a nível competitivo, porque é assim que um jovem consegue florescer.
1: Eu sou Edinaldo.
2: Oi.
1: E Igor falou uma coisa aí que é realmente assim, muito da realidade do mercado, né? Por exemplo, vou citar mais uma vez aqui o Palmeiras, né? Pelo nível de organização, por tudo que está construindo aí, o Palmeiras vendeu aí o trio de bilhões, né? O Endrick,
2: o Estevão,
1: João Guilherme. O Luiz. Então, esses jogadores são muito jovens e foram embora. Aí você enche o caixa do Palmeiras. Aí o que, é que o Palmeiras faz? Como é que eu vou recompor? Como é que eu vou colocar aqui? Ou eu coloco mais garotos? Não tenho garotos no nível deles. Vamos na América do Sul, porque tem jogadores aqui que a gente consegue tirar com muita facilidade. Foi o que o Igor acabou de falar. Aí você traz Flaco Lopes, os destaques do futebol sul-americano, Gustavo Gomes, Paraguai, você coloca lá. É, e ele realmente, esses jogadores realmente...
2: Arias, né? Arias tá aí.
1: Arias, exatamente. Foi uma negociação que eles fizeram recentemente. É, eles acabam realmente tomando espaço dos outros garotos que estão lá esperando uma chance na base. Mas é uma questão... eu acho que o Igor falou bem aí, resumiu muito bem. Regras de mercado. Quando você tem dinheiro, você vai para o mercado e faz isso aí.
2: É, o futebol brasileiro, ele se perdeu em muita coisa. Porque eu sou do tempo em que nós tínhamos as preliminares nos principais jogos... E eram muito competitivas, atraíam muito a atenção do torcedor. Tinha torcedor que chegava muito cedo no estádio. Ah, é o sol tomando conta do estádio. Tudo bem, mas o cara estava lá. Queria ver qual era a revelação do seu time, queria acompanhar. E era a cada jogo que nós tínhamos, jogo principal, chamado de jogo principal, lá tinha, na preliminar, os dois clubes jogando, atuando, mostrando seus valores... Como foram revelados grandes jogadores naquela época, impressionante, através desses jogos preliminares que eram feitos naquela época.
0: Eu fui até atrás dessa informação com várias pessoas já, rapaz, preliminar, todo mundo fala preliminar, eu não sou do tempo de preliminar, né? Eu sou mais da década de 90 pra cá, mas me falaram que tem muito aspecto logístico, vestiário, torcedor que vai entrar, torcedor que vai sair, como é que essa delegação vai deixar o estádio com torcida já presente para outra delegação chegar, limpar o vestiário, limpar tudo, até a questão do campo de jogo mesmo, é a questão logística das competições, principalmente pela CBF.
2: Mas se a gente não aprender essa logística, fica difícil, né? Porque logística com ou sem preliminar no futebol brasileiro é muito raro.
0: Por exemplo, é que em nenhum outro lugar do mundo existe mais preliminar. Nenhum outro lugar do planeta, não existe mais. Então, não é algo só do Brasil, é algo que na Espanha, na Inglaterra... Não,
2: eu acho que isso era uma característica mais do Brasil do que de fora.
0: Sempre foi uma característica mais
1: do Brasil. Dava uma judiada no gramado também, viu, Igor? Então, dias chuvosos.
0: Tem a ver com tudo. Agora, a logística também ela é contada, porque assim, não existe mais em lugar nenhum no mundo. O que é que acontece na Inglaterra? Vou estar na Inglaterra assim do que eu sei. A Inglaterra, o time B do Manchester United, ele joga o campeonato lá deles, do Sub-23, que é o campeonato B, da Liga B deles, um dia antes, e não usa o Stamford Bridge, ou Stamford Bridge não, o Old Trafford. Ele usa um campo menor, de menor dimensão, com menor proporção de torcedores, um dia antes. O Manchester United vai jogar no domingo, o jogo é no sábado, com jovens atletas da base, atletas acima de 23 anos estão recuperando de lesão. Isso lá acontece na Inglaterra, que é uma cultura de futebol parecida com o que a gente tem no Brasil e na Argentina, né? Inglaterra lá também é país do futebol, não é só o Brasil que é o país do futebol. Então, acho que, logisticamente falando, ficou inviável ter um jogo antes do jogo principal. Eu adoro essa ideia. Eu adoro essa ideia, porque eu acho que torcedor seria um espetáculo pro torcedor comprar o ingresso, ele chegar 3 horas antes do time dele jogar e assistir, por exemplo, o Sub-20 jogar a base do time dele em campo. Eu acho sempre que seria um espetáculo, assim, né? Eu acho que também seria um espetáculo.
2: Os melhores momentos do futebol brasileiro sempre tiveram esses jogos preliminares, e dali surgiam os craques que fizeram o futebol brasileiro ao longo das décadas em que ele era, inclusive, campeão mundial. Agora, realmente, é uma prática que não existe mais no resto do mundo. Mas alguma coisa tem que ser feita, alguma coisa tem que ser feita para que esse espaço do jogador jovem no Brasil volte a ser valorizado.
0: Sim,
2: para que a gente possa continuar...
0: Mentalidade de treinador de base.
2: É, porque do jeito que vai, amigo, a gente não vai consertar os problemas do futebol brasileiro.
1: Agora,
2: a gente fica sem identidade.

0: idade, não sabe se é europeu, não sabe se é brasileiro, não sabe se é africano. A gente não tem mais um modelo no futebol brasileiro. A gente quer imitar os outros, é o que a gente faz.
1: É basicamente também isso o problema brasileiro.

0: pontinha, habilidoso, sem tanta velocidade. Ao invés de você trabalhar e talhar o cara para jogar, o garoto para jogar ali por dentro, você vai e joga para onde ele tem espaço. Isso aconteceu com o Estevão no Palmeiras, deu certo por quê? Porque o Estevão, fisicamente falando, também é um cavalo, né? Ele consegue responder. Agora, tem jogador que não vai responder. Aí você vai perder, talvez, um meia muito promissor, com um pensamento mais rápido que outros, pra virar um ponta normal, comum. Eu tô dando só um exemplo, tá? Porque no Brasil, parece que todo mundo joga num 4-3-3 engessado. 4-2-3-1. E todo mundo joga igual. E não precisa jogar igual. Você tem que jogar de acordo com o que você tem de característica do seu elenco.
1: E isso leva o futebol brasileiro a perder realmente a sua identidade. O que é que ele quer no momento? A gente não sabe o que é que o futebol brasileiro quer no momento. Você pega, por exemplo, essa ideia dos clubes. Todo clube insiste naquela história. Dois volantes e um meia. Dois volantes e um meia. Você tem que botar hoje jogadores de meio de campo que saibam criar, mesmo sendo volante. Principalmente o meia. Essa posição no futebol brasileiro é uma coisa raríssima hoje. Né?
0: Vou dar um exemplo de um jogador que eu acho muito interessante. Dois jogadores muito interessantes do futebol pernambucano. Pronto, vai me aparecendo alguns na cabeça. Três. O Enderson do Náutico. Se você botar o Enderson de 5, ele vai lhe entregar. Se você botar de 8, é a posição que ele mais gosta. Se você botar de 10, ele vai lhe entregar alguma coisa. O Biel do Sport. Se você botar de 5, ele vai entregar. De 8, a posição dele. 10, ele joga. Hadley do Retrô. Se você botar de 5, ele joga. De 8, a posição dele. 10, ele também joga. Esse tipo de jogador...
1: Você tem jogadores para fazer.
0: Você tem como trabalhar. Você tem como trabalhar a evolução.
1: Aqui tem que ter dois brutamontes ali atrás e um meia.
0: Aí não precisa. Assim, eu acho que aí é exagero também. Até porque os laterais hoje não passam mais como passavam antigamente. Enfim. Deixa eu só mandar um abraço para uma galera do futebol que trabalha na indústria do futebol, que está escutando a gente, elogiando o debate. O Gustavo Jordão, do Retrô, tá elogiando o debate da gente. Um
1: abraço aí pro Gustavo.
0: O Thiago Silveira, que é agente do futebol, empresário do futebol também.
1: Um abraço, Thiago.
0: Todo mundo falando que é um debate que é sempre muito salutar e muito interessante de ser feito. Essa forma de como fazer evoluir o futebol brasileiro, a gente tá com essa audiência qualificada aí.
1: E a gente há muito tempo não tem grandes meias, né, Haroldo? Que sempre foi uma força do futebol brasileiro, né?
2: Isso aí é uma posição que ficamos carentes, né, ao longo do tempo e... Não combina muito conosco, né? A gente sempre teve muito bons jogadores para essa posição. Aí a gente tem que ir de novo aqui na Copa e lembrar de Paquetá, que era o nosso meia lá. Então, mas o Ancelotti talvez pudesse ter observado um pouco mais o Matheus Pereira também, né? Que é um 10 aí, a moda.
1: Precisava ter sido convocado, sem dúvida.
2: Mas assim, Edinaldo, sobre essa questão da preliminar que você falou, eu acho que ela também estava num outro momento onde os estaduais tinham 6 meses. Você lembra bem disso, né? Eu narrei muita partida preliminar do campeonato estadual. Então, os jogos tinham horários fixos, domingo 5 da tarde, aí você colocava ali a preliminar 15 para as 3. Hoje em dia, os jogos estão em horários bem variados. Então, se você vai colocar um jogo de 4 da tarde e vai querer fazer uma preliminar, você tem que começar 15 para as 2. E aí, 1:45 não é fácil, né?
1: Eu acho que tem que ter uma competição. Como essa ideia europeia é interessante. Uma competição para você lançar esses times de Série B.
0: Até tentamos, por exemplo, aqui naquele Brasileiro de Aspirantes. Aquele Brasileiro de Aspirantes, sim, né? A gente tentou, mas assim, não teve apelo, a audiência...
1: Não teve interesse, né?
0: Interesse.
1: Na verdade, não teve interesse.
0: Então é o seguinte, vai ter menos interesse e apelo do que os principais, aí não tenha dúvidas. Agora, a questão de times B talvez seja interessante. Por exemplo, Sport, Náutico e Santa. Até foi uma ideia que o Thiago está escutando a gente aqui e colocou... Por que não colocar essa garotada sub-20 de Sport, Náutico e Santa para jogar a 2 do Pernambucano? Porque vai dar minutagem, vai dar rodagem, vai dar casca para essa garotada, porque ele vai ter que enfrentar o Salgueiro no Cornélio de Barros, vai ter que jogar em Serra Talhada, em Arco Verde, rodar o estado de Pernambuco com jogos difíceis, dando a casca necessária para essa garotada. Eu acho que faz crescer até mental. Deixa o mental dessa garotada mais forte para os desafios de um profissional, do futebol profissional.
1: Aliás, quanto mais ele joga, mais amadurece, né?
2: No passado era assim, né?
0: Isso.
2: Eu me lembro, por exemplo, o 7 de setembro, entrava no campeonato estadual. Não tinha como, às vezes, pegar um grupo de 20 jogadores ou mais só da região. Também não tinha dinheiro para ir no mercado e contratar um time inteiro. Ia no Náutico, eu me lembro um ano desses aí, acho que foi em 95, quando o Sete jogou a segunda divisão e conseguiu subir, metade foi o Náutico que cedeu. Mandou lá, lateral esquerdo, os caras começaram a contar a história. Não, eu sou jovem, sou da base, tô tendo a minha primeira chance aqui realmente como profissional, jogando no Sete e tal. Então, assim, realmente é a chance de você ter esses jogadores se destacando, né? Ganhando essa minutagem.

0: Mas isso mudou, né?
1: Mudou.
0: O campeonato estadual diminuiu de tamanho, as equipes do interior também reduziram sua capacidade, né, de disputar mais jogos, né, disputam 8 jogos. Tem time que entra no estadual, joga 7 jogos e acabou. Não joga mais um ano, né? Acabou o ano para ele. Então, assim, é um outro momento do futebol. Eu acho que a preliminar, como o Edinaldo falou, né? Não, a preliminar era a chance do garoto. Eu fiz preliminar clássicos, Edinaldo lembra bem disso.
2: Muitas vezes.
0: A gente fazia os clássicos das preliminares e os caras jogavam para 20 mil, 25 mil, 30 mil pessoas.
2: E a atenção do torcedor era tanto quanto, né? Tanto para preliminar como para o jogo principal.
0: Os garotos entravam e esquentavam ali, né?
2: E a atuação das torcidas já era uma atuação quente a partir dali, daqueles clássicos, né?
0: Mas isso mudou.
2: Mas quando eu falei,
0: Haroldo... Como o Igor falou, é uma questão também de logística, muita coisa realmente...
2: Quando eu falei, Haroldo e Igor, lembrando as preliminares, na verdade, não é voltar ao tempo das preliminares, é buscar a alternativa como eram essas preliminares.
3: Sim, sim. Usou como exemplo a experiência que essa garotada tinha, que eles tinham na preliminar.
2: Como se revelavam, né?
3: Infelizmente, cara? Se joga pouco, a base joga pouco. Tem clube que não vale a pena, ou ele simplesmente não tem dinheiro. Por exemplo, a arbitragem do futebol profissional aqui, do estadual, a arbitragem, beleza, custeada não é pelo clube, pela federação. Aí chega a base, quem paga a arbitragem para o campeonato de base é o clube. Aí o clube vai, poxa, 4, 5 mil por jogo. Se eu jogar 20 partidas no estadual, pagando, custeando a arbitragem por 5 mil, dá 100 mil. E aí, pô? Aí pra o clube, às vezes é inviável colocar garoto pra jogar.
2: Primeiro, eu acho errado a federação não custear isso. Primeiro, eu acho errado. Pelo dinheiro que ela ganha, pelas taxas que ela tem, ela deveria assumir essa responsabilidade. Segundo, o time que, mesmo ficando com esse custo, se ele revelar pelo menos 2 jogadores por ano, ele vai ganhar muito dinheiro e pagar tudo que ele investiu. Sem dúvida
3: nenhuma. Agora, você tem que ter cuidado com o que você tem. Vou dar um exemplo aqui. O Santa tinha um garoto na base chamado Túlio Eduardo, centroavante. Esse garoto rodou pra lá, pra cá, jogou a Série D no Decisão, aqui de Goiânia. Se não estou errado, fez 7, 8 gols no Decisão. Sabe onde ele tá? Na Chapecoense. Ele saiu do Decisão, goleador na D, o Decisão foi eliminado na primeira fase. O Túlio foi para Chapecoense, estreou contra o Cruzeiro agora na Copa do Brasil, entrou no segundo tempo, e ontem a Chape perdeu para o Coritiba no Couto Pereira. Ele fez o primeiro gol dele, com a camisa da Chape, até se emocionou, dizendo que há um ano e meio atrás estava vendendo salgado com o pai. Então, poxa, o cara tava aqui. Seria um investimento pesado tirar o Túlio Eduardo do Decisão para ser mais um no seu elenco para você observar? A Chapecoense levou. Então tem que ter um olhar mais cuidadoso também.
2: Ele tava onde?
3: No Decisão, aqui de Goiânia. O Decisão, que jogou o Pernambucano,
2: sim, sim.
3: Jogando a Série D, ficou no mesmo grupo do Retrô. O Decisão tinha esse 9, que fez um monte de gol na Série D. Quem levou foi a Chape. Tá lá na Chape jogando Série A, tudo bem, a Chape já tá rebaixada. Agora, a Chapecoense, ela já é lanterna, ela sabe que não vai salvar, já tá rebaixada. Todo mundo sabe disso, ela inclusive sabe. Só que o que ela tá fazendo? Ela tá observando na Série A, e fez isso agora na Copa do Brasil, observando quem é que ela pode aproveitar na Série B do ano que vem. E o Túlio pode ser aproveitado lá na Chape. E aí?
2: Ok, vamos então pro faturamento, pra gente voltar aqui a pouquinho, já com as notícias e os debates do futebol pernambucano. São 13 horas 37 minutos no Recife.
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3: Uma da tarde, 40 minutos.
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3: Aí acaba de chegar aqui o senhor Ralph de Carvalho com seu filho e seu neto. Circulando aqui na rádio, mostrando a rádio ao filho, ao neto. Ralph de Carvalho, Dia dos Pais. Já faz parte do contexto essa visita?
5: Sem Diga aí. Dúvida. Boa tarde, Edinaldo, minha gente. Esse é o filho do meio.
3: Sim.
5: Eu tenho três.
3: Você tem três?
5: Dois homens e uma mulher. Então, o primeiro filho é Ralph, esse segundo é Robert. E ele já veio com a terceira geração, que é o meu neto, Kevin, que está aqui. Na verdade, ele mora nos Estados Unidos. E veio passar o Dia dos Pais comigo,
3: que beleza,
5: com a mãe dele. E aproveitar para ver a rádio aqui. Estou fazendo um tour. Mostrando para eles onde é que eu trabalho, exatamente nesse microfone aqui.
3: Eu não sei porquê, mas eu acho que ele é torcedor do esporte, né?
5: Tem cara.
3: É ou não é?
5: Não, ele na verdade...
3: Aí, tá vendo?
5: Ele, na verdade, chegou a treinar na escolinha do esporte. Ah, quando eu soube, tirei. Ele...
3: Por quê, rapaz?
5: Eu tinha um que jogava hóquei no Náutico. Ah. E eu não sabia de nada desse negócio. Uhum. Mas justamente naquele tempo era o receio de que eles abandonassem os estudos. Você está entendendo? Não
3: havia
5: era
3: por causa
5: de
3: disso,
5: camisa, né? De clube. Porque para você treinar, ou se você tem o sonho de ser jogador, você tem que abraçar um clube para começar. Né? A rigor não precisa nem ser torcedor, mas tem que ter um clube. Então o Robert aqui frequentava a escolinha do esporte, o outro, o hóquei do Clube Náutico Capibaribe, o mais velho. E a menina, por influência de Chacrinha, e por eles dois estarem com camisa do clube, ela adotou Santa Cruz. Aí, para mim, equilibrou, ficou bom. Ficou a federação lá em casa, né? Mas todos foram embora.
3: Mas ninguém quis seguir a fantástica carreira de comentarista esportivo, Ralph de Carvalho?
5: Não.
3: Para ganhar dinheiro, pelo menos?
5: Não achei, Edinaldo, que eles tivessem, digamos, uma vocação. Eu deixei
3: todo mundo. Então você é o único rico da família, né?
5: Não. Pois é, para você ver, é o inverso. É o inverso. O único que não ganhou dinheiro. E eles, graças a Deus, estão ganhando, né? Estão fazendo
3: graças
5: o pé de meia
3: Deus
5: deles. Então está tudo muito bem. Então estou mostrando aqui, porque a rádio é uma coisa fantástica de ver.
3: Uhum.
5: Um tour dentro da rádio aqui, a gente se defronta com tecnologia. Nós estamos acostumados o dia a dia, mas quem não conhece vem aqui ver e fica encantado, né?
3: Uhum.
5: E eu comecei mostrando a televisão. Depois vim para aqui agora para mostrar a rádio.

0: e logo tem duas aqui dentro, né?
1: Exatamente.
0: É muito bom de ver. Mas, Edinaldo, bola para frente, porque o final de semana
1: parece ele foi bom. Parece que vai ser bom. E com o jogo do Náutico hoje. Eu tô falando que ainda falta o Náutico.
0: Né? É, vai se completar hoje, tá certo? Oi, Igor.
1: Igor tá aqui, Haroldo tá na linha, viu? Haroldo tá na linha.
0: É, tá na linha, né? Então, veja só, eu acho que o Sport quebrou o jejum, já dá uma esperança de que possa haver uma volta por cima, e o Santa Cruz fez uma partida e sustenta aquela tese de que o time joga melhor fora de casa. Uhum. O Santa Cruz fez um belo jogo. Porque quando a gente olha a terceira divisão jogando, como olha também Série D, a gente vê o espírito competitivo, o empenho dos jogadores. E o Santa Cruz tem um pouco de qualidade, mas não tem 100% de qualidade. E é suprido com essa raça, com essa vontade. Uhum. E no dia que o time acerta, aí dá gosto de jogar. Ontem o time da Paraíba, o Botafogo, foi melhor que o Santa Cruz no primeiro tempo. Uhum. Mas a conversa de vestiário e a volta, o segundo tempo, o Santa Cruz cresceu e fez um belo jogo. Mas
1: você
0: é pena.
1: O Náutico fazer um bom jogo hoje também.
0: É pena que a gente não está, em algumas partidas, conseguindo ganhar, né? O Santa Cruz ficou atrás duas vezes do marcador, mas teve fibra. E poderia também ter ganho aquele jogo, virado 3-2. Chance teve, né?
1: Valeu, Ralf.
0: Tá melhorando, né?
1: Tá melhorando.
0: Tá melhorando. Um abraço para vocês.
1: Um abraço, Ralf. Um abraço para a família toda. Tudo de bom. Agora são 13 horas e 45 minutos na capital pernambucana. É o nosso Ralf de Carvalho fazendo aqui um tour na empresa para mostrar o seu filho e ao seu neto. Um dos filhos, né? Porque o Ralf tem três. Aí eu olhei para o filho aqui e disse, ele é rubro-negro. Também não fica difícil de imaginar que ele fosse rubro-negro. Agora 1 da tarde, mais 45 minutos na capital pernambucana. Bom, vamos começar a falar sobre Pernambuco? Vamos começar a falar sobre Pernambuco? Sabe por que eu disse isso? Porque ele estava ali com um chaveirinho rubro-negro, rapaz. Chaveirinho rubro-negro, aí a gente descobre. Olha, 1h45 na capital pernambucana, vamos começar a falar do jogo do Santa, né? Afinal de contas, o Santa Cruz, no meu modo de ver, fez uma grande partida. Jogo bem movimentado, né? Um jogo pegado, jogo equilibrado. Eu tive um pouco de medo, Haroldo e Igor, que o jogo descambasse para violência, porque teve momentos ali meio complicados, né?
2: O do Santa, né?
1: O do Santa, né? O Santa e Botafogo. Teve alguns momentos ali que eu digo, ih, rapaz, vai descambar para a violência, mas não, houve um controle, foi um jogo de garra, um jogo pegado, e o Santa Cruz saiu muito bem, muito melhor no segundo tempo. Acho que no primeiro tempo o Botafogo sem dúvida foi melhor, né? Botafogo sem dúvida foi melhor. Então, um resultado interessante, importante, se esperava um grande jogo, e é o que aconteceu, né, Haroldo?
3: É isso, Edinaldo, não foi um jogo ruim não, foi um jogo... A gente vem acompanhando aí a Série C, né? Então, o nosso parâmetro é o que os times entregam na Série C. E dentro desse parâmetro, acabou sendo um jogo interessante. Mas eu vi realmente um Santa Cruz que é frio, né? O Igor até usou esse termo sexta-feira aqui no comentário, jogando fora de casa, e é mesmo, toma um gol ali numa bola desviada, mas depois mantém a serenidade para jogar. Não foi um grande primeiro tempo, mas no segundo tempo toma conta ali das ações, vai para cima, tem um gol anulado que só mesmo vá para mostrar numa imagem assim, a gente fica ali olhando tal, tem que acreditar no que o Bandeira decidiu, o assistente, mas só mesmo com um apoio eletrônico para tirar toda e qualquer dúvida, mas depois consegue o empate. Eu acho que o problema do Santa Cruz, Edinaldo e Igor, foi tomar o segundo gol muito rápido. Né?
1: Dois minutos depois, né?
3: É, exatamente. Se ele faz o gol como ele fez e segura ali 5, 10 minutos, o jogo poderia ficar à mercê do Santa Cruz, porque o Botafogo ia para cima com tudo, né? Jogando em casa, e abriria ali os espaços para o Santa Cruz contra-atacar. Mas como ele já toma um gol ali logo na sequência, 2 minutos depois, aí o Botafogo ficou à frente de novo. E aí o Santa Cruz teve que remar tudo de novo. Mas consegue um empate. No final, o Santa Cruz saiu elogiando o Botafogo saiu elogiando o Santa Cruz, e eu acho que ficou dentro do contexto ali do que os dois times apresentaram, esse empate por 2-2. Mas foi bom ver o Heron fazer gol, né? Faltava gol de centroavante realmente, enfim, no, né? Santa Cruz.
1: Até que enfim.
3: O Thiago Marques não fez, lutou ali no primeiro tempo, mas não foi esse jogador. O Heron, enfim, balançando rede. O Ronald fez um gol também. Foi bom ver ali que o Christian de Souza, ele tem ideia, né? Ele tem estratégia. Ele falhou e foi muito criticado naquela derrota para o Figueirense. Mas ontem a gente viu o Silva jogando, o Igor até falou isso na transmissão ontem, e é verdade, para dar uma segurada no Nenê, que a gente sabe que é um diferenciado para a divisão, né? Um jogador

0: muito ainda útil, né? Mesmo com seus 44 anos, na bola parada. Aliás, um gol do Botafogo tem o passe dele ali, a serenidade, a tranquilidade para rolar a bola. Mas
1: você está levantando o nome de um jogador aí que eu não acreditava que ele chegasse a tanto. O Silva, eu vinha criticando o Silva há muito tempo. Mas a bola que ele jogou ontem e o passe que ele deu, o gol surge graças a um passe inteligente, não é só o passe. É a inteligência que ele teve para vislumbrar a chegada do jogador de Santa Cruz. Então, realmente fez uma grande partida. Vamos esperar que ele continue nessa evolução, né, Haroldo?
0: É, pois é, um jogador que, quando a gente viu logo no começo, disse, puxa vida, e aí, só é isso mesmo? Mas agora já deu uma encaixada ali. Mas eu vi o Christian... com uma boa estratégia, uma boa ideia de jogo. O primeiro tempo não foi legal, porque o Botafogo tinha que se impor mesmo. Mas se você ver, por exemplo, se você vir o primeiro gol do Botafogo, é um chute na entrada da área que desviou e matou o Rock Kennedy, né?
1: Então, os dois gols, né, foram com desvio.
0: Também, né? São muito parecidos. Então eu acho que é um ponto interessante. O que eu fico aqui esperando, Edinaldo, Igor, amigas e amigos do Domingo Esportivo, é o que vem agora, né? Porque o Santa Cruz vai ter dois jogos em casa para garantir a classificação e vai fechar com o Anápolis, que está aí no buraco. Então, Santa Cruz tem tudo para estar entre os oito. Mas vai ter que ser, vai ter que ter essa qualidade agora nos jogos na arena. Saber jogar com a torcida, porque me parece que o time treme quando a torcida está no estádio.
1: É, esse problema tem que ser superado. É impressionante. Os jogadores, quando se deparam com aquela massa humana, parece que eles ficam trêmulos. Ficam indecisos, ficam nervosos, tem que superar isso.
0: Tem gente que fala até que é uma pipocada, né? Pipocou.
1: É, tá. No popular é a velha pipocada,
0: mas
1: amarelada.
0: Não é pra ser assim, né? Tem muita gente experiente aí nesse time. Sei que tem uns mais jovens e tal, que pela primeira vez assim estão vendo estádio cheio, camisa pesada, mas eu acho que é o papel do treinador também, né? A garantir a tranquilidade para jogar bem em casa.
1: É, melhorar o emocional dos jogadores. Agora, Igor, a gente teve um adversário valente, um adversário que está muito bem na competição. 5 vitórias consecutivas, não era isso?
2: 5 consecutivas.
1: Eram 5 vitórias
2: agora,
1: consecutivas.
2: Agora, 8 jogos de invencibilidade que
1: isso só agiganta a importância da reação esboçada pelo Santa Cruz a cada gol que tomava, né?
2: É
1: verdade que a Haroldo colocou bem, o segundo gol deles foi imediatamente após o primeiro gol de Santa Cruz. Mas o Santos esboçou boas reações e conseguiu empatar o jogo, poderia até ter virado, né?
2: Eu gostei muito do segundo tempo do Santos. O primeiro tempo eu não gostei, o segundo tempo eu gostei também por essa questão mental, né? O Santos do segundo tempo de ontem, enfrentando obviamente o time bem superior, lembrou o Santos do primeiro tempo contra o Barra, em Itajaí. Trocando passes, rodando bola, saindo do corredor da direita para o corredor da esquerda e vice-versa. Então eu achei que o Santos ontem criou alternativas. É curioso que ontem o Santa teve mais a posse no segundo tempo, e após o gol do Botafogo, o Botafogo prefere dar a bola pro Santa e espera para contra-atacar e quase matava o jogo no primeiro tempo assim. Mas no segundo tempo o Santa criou algumas alternativas com a posse que ele não consegue criar em casa. Então, não é só técnico o problema do Santa jogando como mandante, é um problema também mental, ao meu ver, psicológico.
1: Há um desequilíbrio emocional.
2: Eu acho que o Santa ele tenta pouco lance rebuscado, aquele passe entre linhas, aquele passe que tende a ser interceptado, o lance que provavelmente você vai errar, mas se você acertar vai deixar seu companheiro na cara do gol, fora de casa eles tentam, dentro de casa eles não tentam, então é um pouco de temor de errar.
1: E você viu no segundo tempo, a tranquilidade era tamanha, vocês devem lembrar, teve um momento de aperto do time do Botafogo, que o Eurico pega a bola e sai com a tranquilidade.
2: Não, driblou 2, 3 e...
1: Poxa,
2: tá aqui, ó. Sai. Não,
1: é assim, meu irmão, parece que era o Wilson Piazza Copa de 70.
2: O Eurico joga demais. Eu sou, assim, eu acho que o Eurico, tecnicamente falando, em atributos, eu acho o Eurico o melhor jogador desse elenco do Santa, ele e o Everaldo. É, mas o Eurico joga muito, ele joga muito, joga muito. Joga num patamar
1: achei
2: acima
1: que Everaldo,
2: da divisão.
1: Sem dúvida, muito espírito de luta, mas tecnicamente não foi o que eu esperava.
2: Ontem não foi tão bem o Everaldo. Fez um jogo de razoável para bom. Agora, o Edson Miranda foi muito bem e o Eurico fez um partidaço, né? Agora, voltando ao jogo de ontem, o Santa ele foi para cima. Foi um gol evitável, o gol do Botafogo. O Santa eu achei que em alguns momentos ele poderia ter feito falta.
1: Mesmo com
2: o
1: desvio?
2: Jogador. Que... Não, o gol evitável é da origem. O Botafogo ele sai trocando passe, a bola chega no Nenê. Se o Santa faz a falta naquela zona ali da intermediária, ou até quando o Nenê tá com a bola, se alguém faz a falta, o Botafogo teria um lance de bola parada perigoso, mas não teria deixado o volante chegar livre para bater no gol, ter o desvio no Eurico e matar o Rock Kennedy, que deu
1: agora,
2: azar.
1: Eu, sinceramente, não vi falha do Rock Kennedy.

0: De não.
1: Nem eu, nenhum gol, nem outro, eu achei. Foi um azar.
0: Aquele de Ju é difícil.
1: Eu até entrevistei o Rocker depois do jogo, eu falei, você volta, como é que tá o sentimento? Você ainda volta com azar danado, né? Porque você tava nas duas bolas e tem dois desvios que te matam. Mas assim, aí o Santa vai lá, trabalha uma bola muito bem feita pela direita com o Renato lançando o Ronald, que fez um partidaço, melhor em campo, e o cruzamento perfeito na cabeça de Heron. Então, primeiro ponto.
0: Ontem, o Heron tava lá.
1: Tava lá. Sim, né? O Heron entrou jogando muito mais que o Thiago Marques, né? Eu acho que o Thiago Marques não veste mais a camisa do Santa, por quê?
0: Achei que não jogou quase.
1: De novo,
0: não.
1: Ele joga mal.
0: Chance.
1: O Heron, ele faz o gol e tira 200 quilos dos ombros, e o Santa vai anunciar atacante agora nessa próxima semana. Eu acho que o Thiago Marques, assim, meio que acabou pra ele. É, com a camisa do Santa.
0: Eu achei que Heron entrou ontem com vontade mesmo de acertar,
1: ligou,
0: de
1: dizer, segurou bola, foi marcar teve, goleiro.
0: E a TV pegou uma imagem interessante. Na hora que sai o gol, o segundo gol do time do Botafogo, ele soca, ele pegando a bola no centro do gramado e esmurrando a bola assim umas quatro vezes, como que diz...
1: Pô, caramba! Então, ele entrou com espírito, assim.
0: Entrou.
1: Ele tentou acertar. E interessante foi que eu falei, Heron, o que é que esse gol representa pra você depois do jogo? Você vinha convivendo com críticas, ele falou, crítica é normal, eu tava sem jogar bem, eu tava sem fazer gol, aí quando saiu o gol, é o meu papel. Então, ele
0: é maduro, né?
1: É um jogador experiente. Então, assim, esse jogo de ontem, primeiro ponto, pra mim foi o melhor jogo da Série C que eu assisti. O jogo de melhor nível. Eu acho que são dois grandes candidatos a acesso, Botafogo e Santa. A gente tá elogiando o Santa, mas eu gostei muito do que eu vi do Botafogo, tá? Eu tinha visto o Botafogo contra o Confiança, grande parte do jogo.
0: O time é muito arrumado.
1: Eu vi o Botafogo contra o Caxias. O 2-1 pro Botafogo enganou um pouco, porque o Caxias fez um bom jogo, mas com lances de erro individual sofreu a virada. Agora, ontem a gente viu por que o Botafogo tá 8 jogos sem perder na Série C. Arrumado. O Nenê, toda hora que a bola chega no pé esquerdo do Nenê, sai alguma coisa positiva. O time já joga em função do Nenê.
0: 45 anos de
1: joga vida. Muito. Os dois volantes do Botafogo são bons. O lateral direito é bom. O Dudu Hatamoto é interessante. O Rodolfo é um centroavante inteligente. Então é o trabalho do...
0: Tem outro veterano lá, o atacante.
1: O Henrique Dourado, que entrou no segundo tempo.
0: Henrique Dourado. E o outro que também é veterano, jogou bem. Como é o nome dele, cara?
1: O Rodolfo. É um atacante, não?
0: É um atacante.
1: É o Rodolfo, eu acho, não? O centroavante, o Rodolfo? Eu tô com as escalações aqui.
2: Aí, não é aquele que tava na Ponte Preta, não, no ano passado?
1: Diego Tavares?
2: Diego Tavares.
1: Esse entrou no segundo tempo.
0: Entrou no segundo. Mas tem outro aí, depois você lembra aí da escalação.
1: Enfim, é um Botafogo muito bem treinado pelo Marcelo Fernandes. Ele conseguiu encontrar o ideal ali, o tom ideal do time. E olhando o jogo de ontem, assim, se nenhum subir, nem Santa nem Botafogo, eu vou ficar muito impressionado. Porque o jogo que eu vi ontem foi um bom jogo de dois postulantes.
0: Sem dúvida.
1: Foi um jogaço, foi o melhor da Série C até aqui que eu vi.
0: Agora, Haroldo, o Santa Cruz vem de uma semana conturbada, né? Aquela semana de brigas entre o executivo de futebol e o técnico, e aquilo realmente não mostrou que deu repercussão negativa, porque o time estava muito acima disso. Então, além dos problemas de salário, teve esse problema de confronto entre os dois, mas nada disso interferiu no jogo de ontem, né?
2: É interessante, né, Edinaldo? Como Santa Cruz vai superando os seus desafios internos e suas dificuldades internas. Primeiro foi essa questão salarial. Alguns jogadores se pronunciavam, como foi o Eurico aqui, mesmo na Rádio Jornal, depois o Everaldo, naquela vitória lá contra o Paysandu, jogadores falaram abertamente sobre essa questão dos salários. E até mesmo nas entrevistas coletivas durante a semana, sempre algum jogador que era questionado falava sobre isso. O próprio Everaldo falou, né? Não, tem que pagar, tal. O Eurico falava isso também. Bom, isso aí foi sendo resolvido aos poucos. Hoje a gente vê que o grupo está aí muito focado, imbuído em colocar o Santa Cruz numa situação diferente. Aí veio aquela confusão que você está se referindo aí, né, envolvendo o treinador e o executivo. Na sexta-feira, não foi isso, Igor? O Christian falou. E o Christian falou sobre o assunto.
1: Eu perguntei para ele sobre isso.
2: Aí ele falou, disse, nas empresas onde vocês trabalham aí, você não sempre tem assim, de vez em quando, uma rusga ali. Eu acho que ele conseguiu explicar bem o que é que aconteceu, né? Eles tiveram dificuldades de relacionamento aí em algum momento, mas são profissionais. E eu até falei isso aqui na Rádio Jornal, Edinaldo, que o presidente teria justamente esse papel quando a informação ficou mais forte, de que seria um ou outro, o clima estava assim, o presidente, que é um homem, inclusive, do parlamento, ia lá e ia dizer, vocês vão trabalhar, são profissionais, eu contratei vocês entregam o que eu pedi e vamos em frente, e corrijam aí. Como não houve, né, Edinaldo? E a gente precisa ser muito, muito direto também. Não teve agressão, que aí não tem como, né? É verdade.

0: você tem briga, você tem confusão, se você tem falta de respeito, né? Se houvesse desrespeito de um dos lados, eles não se entenderiam e aí você tem que tomar uma atitude. Isso acontece em qualquer lugar, né? Você que está nos ouvindo agora aí na sua empresa, se você se desentender com alguém nesse ponto, nesse nível, não dá para ficar dois. Ou você demite os dois, ou você escolhe ali um que você entende que dá e continuar, que tem um bom procedimento. Mas na maioria das vezes os dois até saem. Mas como não houve, não chegou nesse ponto, e eles têm lá suas divergências, e o Christian falou sobre isso abertamente, né, para o Igor Moura, eles estão lá trabalhando e entregando. E é isso que a torcida do Santa Cruz espera para essa reta final de Série C. Acho que o presidente conseguiu contornar isso da melhor maneira possível. Exigiu, pediu profissionalismo, que é o que se espera desses dois meninos aí que já estão um certo tempo no futebol, né, Edinaldo? Não são garotos, né?
1: Pois é. Experiência
0: então,
1: toda,
0: se você
1: né?
0: Você tem uma história no futebol, você já sabe que isso aí tem que ser resolvido da melhor maneira possível.
1: E você vê o seguinte, são duas pessoas que tiveram esse confronto, mas o técnico do Santa Cruz disse bem, todo ambiente de trabalho, às vezes você tem um problema, sim, mas você não vai deixar isso ser maior do que sua responsabilidade com o seu trabalho.
2: Agora precisou do presidente intervir e refrescar a memória dele sobre isso.
1: Agora
2: tem, né,
1: outro lado também, viu, Haroldo e Igor. Nessas horas é até bom não ter dinheiro, porque se o Santa Cruz tivesse muito bom dinheiro, até para mostrar a liderança, o presidente podia dizer, não, vou tirar um dos dois. Não vou admitir, para mostrar que tinha... Como ele não tem dinheiro nem para admitir, não, nem para contratar...
2: O outro presidente sabe.
1: Ele partiu para a coisa mais óbvia, mas tem muita gente que nessa hora, se tivesse dinheiro, tivesse bem, iria aparecer como aquele cara que manda mesmo. Não, botei um para fora para acabar com o problema.
2: Eu até falei, no dia que a gente chegou aqui para debater a informação, o dia da confusão mesmo, o que, é que tinha acontecido, eu fiz questão, Ed, antes de falar da confusão, de dar os louros e os méritos para cada um, porque eu vejo os dois como peças importantes nessa engrenagem de reação do Santa.
1: Coloquei os dois como dois pilares do Santa.
2: Porque é o seguinte, o treinador fez o time atual jogar, o elenco atual jogar, o Claudinei não estava conseguindo, ok? Mas é bom a gente lembrar que 60% do atual elenco foi trocado pelo trabalho do Alex Brasil ao lado do Moisés Vonan, contratando jogadores melhores por um valor mais baixo. O Santa, ele diminuiu o custo da folha, e tem um time muito mais forte.
1: Qualificou,
2: por
1: né?
2: conta do trabalho do Alex Brasil e do Moisés. Então, o Christian, ele otimizou um elenco que foi praticamente montado metade desse elenco pelo Alex Brasil. E ainda está sendo montado porque o Santa ainda está contratando. O Arilson chegou, eu acho um volante melhor do que o Balotelli, vai receber menos que o Balotelli. O Joninha chegou, um patamar salarial menor, até um pouco do que
1: são
2: o do Marquinhos.
1: São os dois únicos contratados, né?
2: Ainda vai vir o Cassiano. E outros dois atacantes, ao que parece, com o gol do Heron, não sei se as coisas vão mudar nesse panorama, mas dois atacantes ainda devem ser contratados. Agora, o que eu quero falar é o seguinte, Ed. Cobrindo o Santa desde o início do ano, e quando você cobre um clube por um ano, você consegue ter algumas situações que talvez por menos tempo você não tem. Eu, conversando com alguns funcionários há dois meses atrás, um mês atrás, um mês e meio, os funcionários do Santa, eles começaram a falar algumas coisas que entraram na minha cabeça falando o seguinte: olha, tem que pagar esses caras, velho. Se pagar os jogadores, esse time sobe, a gente tá vendo treino a treino, a gente tá vendo o que esses caras querem. A gente sabe quando o elenco é aquele elenco que não dá pra confiar, que, pô, não vai pra lugar nenhum com essa galera aí. E sabe quando o elenco, ele tá imbuído de uma causa. E os funcionários do Santa, eles já sempre me falaram, esse elenco aí é ponta firme. É até um termo que eu já usei aqui. Aí quando tem a briga, eu converso com o treinador, e o treinador já tinha elogiado o elenco, e ele elogia o elenco de novo. Eu converso com o executivo, e o executivo, não, tá tudo superado. Esse elenco, a gente só não já tá montado, e se a gente, não, ninguém pode atrapalhar, porque se esse elenco tiver o apoio necessário, eles sobem. E o presidente fala a mesma coisa. Quando eu falo com o Bruno fala, eu tô atrás de dinheiro para pagar isso aí, porque esse elenco sobe. Todo mundo no clube elogia a postura e a forma como esse elenco trabalha e tá imbuído da causa. Então eu tô no seguinte, Edinaldo, se não atrapalharem o elenco atual do Santa, que é muito ponta firme, merece muito apoio da torcida, esse elenco sobe, é só não atrapalhar, pode ter troca de tiro no Arruda, mas esse elenco, da forma como ele é blindado, e o Favela falou isso na coletiva, não, essa briga tá superada e a gente tava blindado, o presidente podia tomar a decisão que ele fosse aí, a gente tava blindado, fechado aqui entre a gente.
1: Eles estão blindando o atraso salarial, imagina outra coisa.
2: Pois
1: né?
2: Então
1: é um time de muita responsabilidade, agora... Seria muito bom que o Santa Cruz conseguisse superar essa questão salarial, cara. Seria...

0: E é muito bom. Porque você tem um elenco realmente pronto e preparado para chegar. Eu também acho, concordo plenamente. É um elenco preparado para chegar onde quer que é a Série B do Campeonato Brasileiro do próximo ano. Então, será que vamos ainda desperdiçar uma oportunidade como essa? Esperamos que não, né? Que os tricolores realmente se voltem para esse momento e tente tirar o Santa Cruz dessa Série C.
1: É que o mais difícil
0: para botar na Série
1: é
0: B.
1: Você montar um elenco com essa personalidade e com a qualidade suficiente para subir. Difícil é montar o grupo. Quando você monta o grupo, é você não atrapalhar, porque o trem está no trilho. Se o trem está no trilho, ele vai chegar ao destino. Agora, é só não atrapalhar. O que pode mais atrapalhar, ao meu ver? Falta de opção para Christian, já que ele perdeu algumas peças, mas principalmente o que você está falando, atraso salarial. Aí isso pode atrapalhar e tirar do trilho.
0: Pois é, vamos esperar que apareça dinheiro. Receita não tem, a gente sabe que o clube não tem. O presidente continua ainda muito focado na formação dessa SAF. Espero que dessa vez as coisas aconteçam. Mas se acontecer, ainda vai demorar, gente. Então Santa Cruz tem um débito aí, dito pelo próprio presidente, em torno de 8, 9 milhões, que ele acredita que vai conseguir, na assinatura do contrato, pegar esse dinheiro para colocar o salário em dia e pagar alguns atrasos, alguns problemas e contratar jogadores. Esperar que isso aconteça, né, Haroldo? Porque das vezes anteriores as notícias não eram nada boas, né?
2: É, a gente debateu recentemente, né, Edinaldo, as últimas informações aqui do presidente Bruno Rodrigues em relação à SAF, quando ele desiste de falar até data, né?
0: Porque não estava dando nada certo. Ele dizia vai acontecer tal dia e não acontecia nada.
2: Né? Ele mesmo revelou isso aqui na Rádio Jornal, né? Ficou frustrado com o que aconteceu com a SAF antiga, né? Com a outra, a SAF que não existiu, né? A SAF que ficou só na promessa. Então, ele está correndo, ele disse que já tem aí realmente tudo que a gente está acompanhando, mas o Santa Cruz vai precisar desse aporte financeiro. Então, por isso, o Bruno tem sido muito, muito direto nesse ponto. E eu concordo, eu acho que só um aporte financeiro mesmo para tirar o Santa Cruz para um outro momento. Pagar salário atrasado, ter capacidade de investimento, a recuperação do estádio do Arruda, que é tão importante. Tudo isso vai precisar realmente só de um aporte financeiro maior. E de onde vem esse dinheiro, como você falou, Edinaldo? Só de uma SAF. Porque no mercado o Santa Cruz não tem mais como tirar outros valores, uma bagatela aí que possa resolver os seus problemas tão rapidamente.
0: É verdade. Bom, vamos para o nosso intervalo, para voltar daqui a pouco com o Sport, que fez um grande jogo ontem também, né? Diminuiu muito aqueles erros que vinha cometendo, fez uma boa partida, ganhou de 1-0, depois de 9 jogos sem vencer. Então a gente vai falar muito sobre o Leão da Ilha do Retiro, e daqui a pouco tem um jogo do Náutico, 16h, a gente vai falar muito sobre esse jogo do Clube Náutico Capibaribe na Série B do Campeonato Brasileiro. Eu queria só, antes de chamar o comercial, retroagir aqui um pouco, o Igor, com o que você tinha falado do jogador Decisão, que terminou indo embora. Você vê como é importante, é caro, mas é importante você ter o atestado de formador de jogadores. Porque se o Decisão tem, ele não sairia com essa facilidade que saiu. Certamente ele não sairia com essa facilidade, porque quem tem o atestado de formador hoje, ele realmente segura o jogador e é muito bem indenizado se o time adversário conseguir tirar do clube. Muito bem indenizado. E no caso do Decisão, tanto Decisão como outros clubes vão precisar disso. Eu não sei se o Santa Cruz conseguiu esse atestado de... Conseguiu, não?
1: Não, que eu tenho essa informação, não. Eu acho muito improvável o Santa Cruz
0: ter. O Náutico conseguiu?
1: Até onde eu saiba, o Náutico recuperou, né?
0: O Sport, pelo menos na palavra do Yuri, ele disse que tinha conseguido
1: o atestado. Eu sei que o Retrô tem.
0: O Retrô foi o primeiro,
1: tá entrando, inclusive. Grana de jogador vendido.
0: Mas Santa e Náutico, eu tenho minhas dúvidas ainda.
1: Agora é o seguinte, o clube formador, não é que ele prende o atleta, né? Agora, no futuro, se a Chape conseguir negociar, o clube formador, ele tem uma porcentagem maior. Não,
0: isso aí já tem naturalmente. Né? Agora,
1: naturalmente.
0: O atestado, ele realmente condiciona o clube a não liberar o jogador. Se for para liberar o jogador, ele tem que ter pelo menos em torno de 1 milhão pelo investimento que fez no jogador. Está lá na documentação do atestado de formador. Então, os clubes precisam olhar para isso. A taxa é cara, é alta, mas você vai ficar tranquilo pro resto da vida com essa questão de formação de jogadores. Vamos ao intervalo pra gente voltar daqui a pouquinho. São 14h, mais 8 minutos.
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2: Um dos destaques do balanço de notícias nesta segunda-feira, às 16h. Pernambuco entre os 5 melhores do país no IDEB. O Ministério da Educação divulgou os resultados do IDEB 2025, principal indicador da qualidade da educação básica. Pernambuco manteve destaque no ensino médio. Sobre o assunto, vamos conversar com o secretário de Educação de Pernambuco, Gilson Monteiro. 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
3: Duas e dez.
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3: Domingo Esportivo, debate da torcida pernambucana. Estamos com Haroldo Costa e Igor Moura. E você, torcedor, acompanhando a gente em mais um debate aqui no programa. São 14h, mais 11 minutos, na capital pernambucana. Rapidamente, para a gente não deixar esse assunto escapar, você teve lá, Igor, e mais uma vez problemas graves com gangue organizada, né? Eu estava vendo aqui umas imagens que passaram para mim fora do estádio. Impressionante como a polícia reagiu com tanta violência e tanto tiro, levando aquele famoso spray de pimenta. Agora, o problema é que você atinge todo mundo. Tinha criança chorando, tem umas imagens aqui que mandaram para mim que realmente são impressionantes.
4: Ontem, eu vi o início da confusão, eu tava na cabine na hora em que deu, meu olho começou a arder um pouco por conta do spray, eu até falei, Marcelo Araújo, vai para longe, porque se essa pimenta bater na tua garganta, tu perde a voz.
3: É verdade.
4: E tem um jogo para narrar. Mas ontem, pelo que eu conversei com o pessoal de Pernambuco que foi ao jogo, eu conversei com vários, até pessoal influencer, que foi para fazer conteúdo no meio da torcida do Santa e tal. Não é torcedor, não estava nem com camisa do Santa.
3: Eu vi a imagem de... que também é cantor, nosso querido apresentador de TV, e agora está... Rodrigo, né?
4: Sim, Rodrigo Raposo.
3: Rodrigo Raposo. Eu vi a imagem dele, ele chorando com a pimenta
4: pronto,
3: nos olhos.
4: Pronto, o pessoal da equipe dele também foi fazer conteúdo. Ontem eu tenho certeza absoluta no que eu estou falando aqui. 80% de tudo que aconteceu foi por conta de despreparo e desumanidade da polícia da Paraíba. O que eles fizeram ontem foi uma covardia, foi uma
3: bagaceira. As imagens mostram esse desequilíbrio realmente.
4: Eles saíram atirando bala de borracha a troco e a direito, sem
3: criança nem aí. Criança chorando.
4: Jogando spray de pimenta em todo mundo, nem aí. Já foram irritados fazer escolta por lá. Claro que aí aparece um ou outro, mesmo sem a farda da organizada, que aí vai pula aqui, que tenta invadir ali, que vai entra em confronto com a polícia. Mas eles
3: forma
4: ontem...
3: Forma o grupinho que você percebe grupinho, claramente que é de
4: gangue organizada. Mas ontem foi despreparo da polícia, destratando toda a torcida, todo mundo da torcida
3: agora,
4: do Santa.
3: Agora, tem informação que mandaram para mim também, não sei se você tomou conhecimento, que no final do jogo eles saquearam

0: bar? A gangue organizada do Santa Cruz.
1: Isso foi, é um absurdo, teve o bar do Almeidão saqueado.
0: Toda vez que acontece jogo lá na Paraíba...
1: E eu tinha falado aqui, né?
0: É.
1: Que o aproveitamento e confusão em volta no estádio na Paraíba, toda vez que tem jogo lá, entre, não é só do Santa, tá? Envolvendo um pernambucano, tá em 80% aproveitamento da confusão. É incrível. E outra, o que eu vi ontem, chegando no estádio, é de um clima de animosidade, de hostilidade, que, eu sendo bem sincero, já vi vários jogos, já cobri vários jogos de Náutico, Sport Santa Cruz contra o Botafogo da Paraíba, contra o 13, contra o Campinense, contra o Souza, nos jogos aqui. Essa animosidade, muitas vezes é de lá pra cá, não é daqui pra lá. Eu fiquei impressionado com isso. O ônibus do Santa chegou, os seguranças do Santa não deixaram os jogadores do Santa descerem do ônibus porque estavam num primeiro andar do Almeidão jogando tudo que você imaginar em cima lá do ônibus e dos jogadores. A segurança do Santa fez, não passa. Pediram ajuda pra polícia, a polícia chegou e começou a apontar armamento pra o pessoal que tava jogando coisa lá de cima. Aí sim eles pararam, foi no momento que os jogadores do Santa saíram do ônibus e seguiram. Isso quem me falou, e eu vi parte do que aconteceu, e quem me falou foi a segurança do Santa. Então é uma animosidade desnecessária que geralmente vem de lá pra cá, eu não sei porquê.
0: A polícia tem que ter coordenação, tem que ter tranquilidade nessas horas pra não generalizar. Pelas imagens que a gente viu aqui, eles atiraram em tudo que era lugar, não importava se era gangue organizada ou não. Eu vi crianças chorando copiosamente nos braços dos pais. Então você tem que ter um mínimo de controle em momentos como esse. Agora, é inadmissível que essa gangue do Santa Cruz continue fazendo o que fez ontem. Mais uma vez invadindo bares, saqueando comércio. Isso já aconteceu várias vezes com essa gangue organizada, lamentavelmente. Algum comentário a respeito, Haroldo, para a gente ir para aqui para o esporte?
2: Não, só lamentar, Edinaldo. Alguns falaram comigo também. Veja, dois estados vizinhos aí fazendo futebol e parece mais Rússia e Ucrânia, né? Quando tem um jogo. Isso é triste. O Ministério Público da Paraíba já não queria a torcida. Aí criaram lá uma situação realmente para nem ter torcida, fazer só com a torcida única. Eles já estão com problema lá, porque teve um Botafogo e Confiança, né, Igor? Na Série C.
1: Que isso, foi
2: uma
1: confusão.
2: Muita confusão, deu muita briga, foi um negócio feio. E aí eles sentiram que podia dar problema, e não, vamos deixar, tira a organizada, deixa a torcida do Santa Cruz, vamos, criaram lá situações, mas no final deu tudo isso aí de novo, muita confusão, truculência, tudo muito ruim. Quer um conselho? Não vá para jogos assim. Você está me ouvindo aí? Não vá mais. Assiste em casa, cara. O jogo não tá na TV.
0: Mas, porra, sua vida a risco, né? Pelo amor de Deus. Ok, são 14h, mais 16 minutos. E o Sport, rapaz? O Sport, depois de 9 jogos, sem vencer, conquistou uma grande vitória com o time do Vila Nova, que era o melhor mandante da Série B até ontem, né?
1: 85% de aproveitamento antes do jogo de
0: ontem. Pois é, o time tinha um aproveitamento dentro de casa extraordinário e o Sport conseguiu derrubar o time. O time do Vila Nova somava 7 vitórias e 2 empates. Era realmente o melhor mandante em aproveitamento, era exatamente o time do Vila Nova, e o Sport conseguiu ultrapassar esse obstáculo e vencer o jogo pelo placar de 1-0. Gostei do jogo do Sport. O Dalpozo colocou um time que eu acho que foi o melhor que ele tinha mesmo, o melhor que ele tinha no momento, ele botou em campo. O time corrigiu muitos dos seus defeitos, aquela constância em deixar muito espaço para o adversário, sistema defensivo sempre muito falho, bola demorando a chegar no ataque, aquela dificuldade na transição. O Sport conseguiu corrigir muito disso e ontem o sistema defensivo foi perfeito, na minha opinião. Trabalhou conscientemente, achei que a entrada do Kaique ali na zaga melhorou muito. O Aju fez uma grande partida. A estreia do William Oliveira foi muito boa também, ele deu uma boa sustentação ali no meio de campo. O meio de campo finalmente começou a criar e foi uma ótima vitória do time do Esporte Clube do Recife, que tirou proveito dos contra-ataques, claro. Procurou sempre jogar no contra-ataque e o gol do Esporte que saiu no comecinho do primeiro tempo foi fruto de um contra-ataque, né? Agora, que gol, cara. Que gol do Barleta. Uma obra-prima, sem dúvida nenhuma, aquele gol que a gente pode dizer que é um gol de enciclopédia. Você pega, por exemplo, a arrancada dele, que a gente já conhece de perto, uma arrancada prodigiosa, né? Em deslumbrante aceleração, ele consegue dar um chute fulminante no ângulo. Não tem goleiro que pega uma bola daquela, viu, Haroldo? Sensacional o gol do Barleta.
2: É verdade, Aginaldo. O Sport faz um bom jogo, sim, em Goiânia. Os times do

0: Guto Ferreira são sempre muito bem organizados, né? Times interessantes. A própria campanha do Vila Nova, ela é uma campanha legal também, criando a possibilidade do Vila estar lá no G6. Então, ganhar lá dentro do Vila Nova foi um resultado expressivo. Aliás, um resultado reabilitador para a campanha como um todo, porque o Sport estava 9 jogos sem vencer.
1: Uhum.
0: É um passo para um novo momento, quem sabe, né? O que a gente espera, o que a gente torce. E também para o Dalpozo. Eu acho que se o Dalpozo volta de Goiás com um pontinho, já seria ruim. Imagina uma derrota.
1: Não iria se segurar, não, certamente.
0: Muito difícil, né? E aí ele ganha o jogo. E ele falou antes do jogo que seria realmente um outro esporte. E foi um time já com, como você falou, Edinaldo, já com outras opções, né? Outras possibilidades, como o William Oliveira. Então, a mudança na defesa, o ajude, volta ao time. O
1: Kaique fez uma ótima estreia.
0: Ganhando espaço. Então, o Dalpozo aproveitou bem esse tempo que ele teve aí na rodada do fim de semana passado que não teve, esses 10 dias, para preparar realmente uma nova ideia. E o Sport foi bem. É claro que o Vila Nova ali em algum momento pressionaria muito o Sport, como foi nos últimos 15 minutos. O último terço da partida foi com o Vila Nova mais pesando ali na última linha do time pernambucano, mas absolutamente normal, porque o time está em casa, está perdendo, eu vou para cima, eu estou perdendo o jogo. Mas o Sport soube segurar, teve até algumas possibilidades de contra-ataque para matar o jogo.
1: Teve chance com o Diego Hernández, teve chance com o Perotti, teve chance com o Cleison. Todos eles tiveram chance.
0: Então, foi bom. E o gol do Barleta. Você sabe quando eu vi o gol do Barleta, Edinaldo? Eu fiquei pensando, como ele colocou a bola por cima do goleiro naquela distância?
1: Impressionante.
0: É claro que o goleiro está um pouco adiantado, né? E isso favorece que a bola entre daquela forma, mas...
1: Mas se ele está bem localizado, se ele está no centro do gol, também não pegava aquela bola, Haroldo.
0: Ele chutar de onde chutou e colocar a bola por cima do goleiro é um golaço. Porque ali você coloca, dependendo da batida na bola, na força da bola, ela ganha um certo ângulo e vai caindo no lado do goleiro, né? Ou num ângulo esquerdo ou no ângulo direito, o goleiro salta e tenta pegar, tirando ali da envergadura do goleiro. Mas você colocar por cima do goleiro aquela bola, como ele bateu, foi um gol realmente sensacional. Mas o Sport realmente se reabilita, né? Volta a ter confiança, e isso é muito importante, porque quando você está lá atrás, que você não está ganhando, você começa a errar, é como o Igor falou agora há pouco, né? O passe rebuscado não aparece, o jogador fica mais temeroso, o time... Falta a confiança para fazer a jogada certa. O Sport resgata essa confiança e vamos ver na sexta-feira contra o Londrina, Edinaldo.
1: É verdade. Agora, Igor, eu fiquei ali no segundo tempo observando a pressão do time do Botafogo. Era natural, o Botafogo tinha que partir para...
2: Do Vila, né?
1: Perdão, do Vila. Que Botafogo? Botafogo foi contra o Santa Cruz. Vendo aquela pressão do Vila, que partiu naturalmente para cima do Sport. E eu fiquei pensando nos minutos finais, porque nos últimos jogos... É exatamente nos minutos finais que o Sport toma um gol. Mas o Sport ontem jogou tão bem que conseguiu superar esse trauma de levar um gol no finalzinho. E olha que o jogo foi até os 52, hein, Igor?
2: Eu vou ter até pouco subsídio e pouco conteúdo para falar do jogo, que eu ainda não tive a oportunidade de ver o jogo na íntegra, como eu costumo fazer. Eu cheguei de uma pessoa ontem, dormi, acordei, me arrumei e vim trabalhar. Uhum. Não vi ainda o jogo na íntegra, coisa que eu pretendo fazer de hoje para amanhã, o jogo do Sport na íntegra, até porque... Se em jogos ruins a gente já para assistir, imagine em jogo bom, que eu quero ver o que é que o Sport fez para tirar a invencibilidade do Vila Nova lá dentro de Goiânia. Uhum. Mas, óbvio, vi os melhores momentos, vi o golaço do Barleta. Se não foi o mais bonito da Série B, tá num top 3, um gol espetacular. Essa batida dele, do Barleta na bola, foi interessante. Primeiro que ele tá no equilíbrio, ele tá numa posição corporal perfeita para você bater na cara da bola com muita força. Como ele bate com muita força... A bola, ela faz uma curva, ela vem variando, que eu tenho certeza do que você falou, é verdade. Se o Elton Leite tivesse debaixo dos três paus ali, ele ia tentar colocar a mão na bola, só que a bola veio com tanta violência que provavelmente ele não ia pegar. Tanto é que teve um repórter lá de Goiás, quando na saída dos jogadores, ele perguntou pro Elton, você não achou que foi o gol defensável não? E o Elton Leite respondeu para ele, você tá de brincadeira comigo? Nem respondeu mais, foi embora. Foi. O repórter aparentemente nunca foi goleiro em pelada. Porque o chute...
0: Forçou a barra, viu?
2: Forçou a barra aí, viu? Foi um chutaço do Barleta, um golaço. Agora, o que é que eu posso falar sobre esse jogo? Eu tinha dito até nos debates na sexta com o Haroldo e com o Alexandre e ontem, que o seguinte, que... O Sport, se ele repetisse o que ele fez contra o Goiás na Serrinha, mas

0: sem falha individual, talvez ele conseguisse fazer o que ele já deveria ter feito em Goiânia contra o Goiás. Não fosse a falha do Thiago Couto, no gol do Goiás lá, do Djalma, em Goiânia, na Serrinha, no finzinho, 42, o Sport teria vencido o jogo por 1-0, porque não foi uma falha coletiva, foi uma falha do goleiro do Thiago Couto, que saiu mal, não se entendeu lá com a Ju, o Anselmo Ramon atrapalhou e saiu o gol do Goiás, no fim.
1: E ontem ele fez duas defesas extraordinárias.
0: Ontem ele fez duas grandes defesas e o Sport, ele esteve muito concentrado o tempo todo, não teve erro individual. Então o Sport conseguiu segurar 1-0 e no fim das contas, me parece que, enfim, tira um peso danado. Agora, essa vitória de ontem, ela de nada vai servir se o Sport de novo tropeçar, coisa que eu acho que não vai acontecer, na Ilha contra o Londrina. Na Ilha contra o Londrina. Aí o Sport ele vai enfrentar um adversário dos mais acessíveis dessa Série B. A gente viu as deficiências do Londrina um dia desse contra o Náutico nos aflitos e é a obrigação do Sport ganhar. Ganhando do Londrina, aí o caminho vira completamente diferente, porque o Sport sai de um jejum de 9 jogos para uma invencibilidade, que o Alex até falou na matéria dele do Domingo Esportivo, uma invencibilidade de 6. Porque o Sport vinha de 4 empates seguidos, aí ganha, já está em 5 jogos pontuando, vai para 6 jogos de invencibilidade, ganhando 2, empatando 4.
1: Chegou a 32 pontos, né?
0: E outro detalhe, importantíssimo ao meu ver, os reforços me parece que começam a fazer a diferença, aumentando a qualidade. O Kaique
1: estreou bem.
0: Esse
1: rapaz tem quantos anos de idade?
0: Ele tem 22, eu acho, 21.
1: É, 21,
0: parece. É base do Fluminense, mas Fluminense, que já tinha feito uma Série B do ano passado boa com o Remo. Canhoto.
1: Ele trocou uma personalidade, parece que já jogava no Sport há anos.
0: Me surpreendeu que ele jogou ao lado do Aju. Eu pensei que o Dalpoz ia deixar ele com o Benevenuto. Eu pensei que o Dalpoz ia colocar o Benevenuto com o Kaique, mas não. Ele colocou o Kaique e a Aju e os dois se entenderam. O
1: Benevenuto entrou perto do final do jogo.
0: E outra estreia boa foi a do William Oliveira, que você já citou.
1: Exatamente.
0: Dá um equilíbrio maior, porque é o seguinte: se depender de Zé Gabriel para sair teu jogo, você vai sair com defeito. Aí o que é que acontece? O William Oliveira sai mais pro jogo, dá mais qualidade técnica nessa
1: Hernandes
0: saída.
1: Não fez uma grande partida, mas ajudou na criatividade.
0: Mas é o meia.
1: Mas
0: é o meia para carregar a bola.
1: Exatamente.
0: Ele vai arrancar junto com Barleta. Eu vou ter mais subsídio para falar do jogo como um todo, individual, coletivo, depois que eu assistir na íntegra. Mas pelos melhores momentos e pelos relatos que vocês já falaram, você e Haroldo, já dá para perceber que o Sport ele já teve um viés de melhora nesse jogo contra o Vila. Não teve falha individual para fazer com que o Vila tivesse chance. Aliás, nos melhores momentos já se percebe que o Sport teve chances mais cristalinas do 2-0 do que o Vila de empatar.
1: Então, o Vila pressionava, mas não chutava.
0: Era uma pressão infrutífera. É. Né? Mas, assim, depois eu vou poder falar com mais propriedade desse jogo específico do Sport, que eu ainda não vi na íntegra, mas eu fico muito feliz com essa vitória. Primeiro, porque dá tranquilidade para o trabalho, para esse jogo contra o Londrina. E ganhando do Londrina, o Sport já pode voltar ao G6 e trabalhar com mais tranquilidade nessa sequência de segunda metade do campeonato. Claro, e com esses reforços que vão chegando pouco a pouco, porque o Sport ainda precisa contratar.
2: Ele tem um meia para jogar aí, né, Edinaldo? Que é o Juan Alando, né?
1: Exatamente. Agora, eu não sei se vocês viram. Mandaram para mim um vídeo em que os comentaristas cearenses dão vivas pela saída do jogador do Ceará. E debocharam da contratação do Sport Clube do Recife, o jogador Juan Alando. É um negócio meio esquisito, né?
0: É que o Juan Alando é o seguinte, gente. Ele não é ruim. Mas ele também não é bom. Lembra do Johan? O Johan que estava jogando pelo Sport no ano passado, aquele meio que foi do Coritiba. Assim, assim, ao meu ver, é a opinião minha. O Juan Alano é um comum da Série B, só que com o patamar salarial de um jogador para ser titular de qualquer time de Série B. É esse o problema. Se fosse um comum ganhando salário comum, beleza. Vem aqui, traz.
1: Como é que você é um jogador comum e ganha tranquilo?
0: Elenco. Pois é. Aí o problema é o seguinte. Base do Inter, muito tempo de Japão. Aí ele chegou. Aí não deu certo no primeiro. O Ceará levou. Não deu certo no segundo time brasileiro. Agora vem pro Sport como, pra mim, uma aposta. É assim, eu não tinha problema, ao meu ver, trazer o Alano. Agora, o problema é trazer o Alano com um salário de Lucas Lima, pô. É quase um salário de Lucas Lima. Então, aí eu acho que é algo... Não encaixa, não encaixa. E eu acho que o Alano não tem bola suficiente para resolver o problema de criatividade do Sport. Entre Juan Alano fazendo a meia e o Hernandes, que não jogou tão bem ontem, e não é o meia de origem, eu ainda prefiro apostar no Hernandes.
1: Sem dúvida.
2: Ele não estaria assim no nível do Mugni, não, Igor?
0: Não, eu acho o Mugni muito mais jogador.
1: Eu também.
0: Eu acho o Mugni mais jogador, principalmente pelo aspecto físico. O Mugni, ele é um jogador que tem muito fôlego, é um jogador que ajuda muito na marcação.
1: Olha o retrospecto dele aqui, Haroldo. Ele na temporada,

0: jogou 29 partidas, fez apenas 3 gols e deu uma só assistência com a camisa do Ceará.
1: Mas ele era reserva, né?
2: É. Ele decidiu um jogo, né? Na verdade, eu acho que com o Ceará ele fez 2 gols. Eu não lembro quando fez, o Ceará ganhou com 2 gols dele. É, acho que foi começo da Série B. Foi isso mesmo. Contra o Cuiabá, em Cuiabá, ele entrou e fez os 2 gols da vitória do Ceará. Mas ele era reserva.

0: dessa forma, não tem problema nenhum para mim. Até porque iria todo mundo queimar a língua junto, né?
1: É. Muita gente comparou, Edinaldo, com o que aconteceu com o Barleta, né? O Barleta tava lá no Ceará meio que encostado assim, né, Igor?
0: É, tava sem jogar lá, vinha de lesão. O Ceará... O Barleta parece que foi comprado pelo... Parece não, ele foi comprado pelo Corinthians.
1: Ele surgiu no São Bernardo,
0: se né? destacar no São Bernardo, isso, após sair da Chape, do Joinville, sem tanto destaque. Aí o Ceará adquiriu os direitos.
2: Ele primeiro estourou no São Bernardo, né?
0: O grande momento do Barleta foi o Paulistão com o São Bernardo, isso. Exatamente. Foi aquele São Bernardo que o Náutico de Dado Cavalcante eliminou lá, na Copa do Brasil, né? Ganhou de 1-0.
2: Ele foi pro Corinthians depois do São Bernardo.
0: O Corinthians teve pouco espaço, o Ceará levou, ele teve pouco espaço no Ceará. Ele vem pro Sport ainda como promessa, só que aí ele explode o Sport, tá jogando muito.
1: Então, muita gente comparou com essa situação do Barleta, um jogador que tá encostado, não tá lá brilhando muito e tal, e de repente você traz. É o que a gente espera do Juan Alano também. Aconteça algo parecido. Ele realmente não tem números expressivos, e como o Igor falou, a relação custo-benefício passa a ser contestada porque ele é mais caro. Mas vamos ver, de repente se remotiva, né, Edinaldo, vestindo a camisa do Sport.
2: E o Sport desistiu da contratação do atacante Galeano, né? O clube não aguenta o patamar financeiro que estão botando em cima dele.
0: O Remo está colocando uma grana boa.
2: Está cobrando. Vai ser o Remo?
0: É, provavelmente vai ser o Remo. Está colocando uma grana boa, Série A do brasileiro. O Remo chegou longe na Copa do Brasil, né? Tem bala na agulha de Série A. Seria uma baita contratação do Galeano. Aí sim, aí eu bateria palmas para essa contratação, como eu acho que a de William Oliveira foi ótima também. Seria patamar titular, para o Galeano jogar em uma ponta, o Barleta em outra. Agora, como não vem no mercado aí, ou se vem um meia, se o Sport consegue encontrar um meia que acho que não é o Alano, aí ele pode realocar o Hernandes para a posição de origem do Hernandes, como sim. ele apareceu no Montevideo Wanderers para chegar ao Botafogo. E onde ele jogou no Remo ano passado, que é beirada lá, para não lhe desrespeitar, já que você odeia esse termo, é de beirada. Mas aí coloca o Barleta pela ponta direita, o Hernandes pela ponta esquerda, e esse meia contratado, que pode ser o Alan ou outro, por dentro. Beleza, aí dá. Mas por enquanto eu acho que o Hernandes vai ajudar mais como um 10.
2: A gente ainda tem um Náutico, mas antes disso... me impressionou, rapaz, essa informação de que o projeto da retrofit, tão falado pela gestão anterior, não vai dar em nada, né? Porque esse é o tipo de projeto que você tem que submeter ao CDU, que é o nosso Conselho de Desenvolvimento Urbano da Prefeitura, e esse documento fica valendo até dezembro para o Sport dar uma resposta. O Sport não daria resposta exatamente de jeito nenhum, porque... aquilo não passava realmente de a chamada cortina de fogo, né? Cortina de fumaça, que é para você desviar o foco da atuação do time, que foi muito mal em 2025, todo mundo sabe disso, uma atuação decepcionante do Esporte. E ele colocou aquilo como certo: vamos fazer aí um complexo esportivo de 620 milhões de reais. Não ia dar certo, né, gente? E passados praticamente dois anos, que serão completados agora em dezembro, e o Sport não vai dar continuidade ao projeto, porque não tem dinheiro para isso, né, Haroldo?
1: É, projeto, né, Edinaldo? Aí você, na base do projeto, você viaja, né?
2: Você faz tudo, né?
1: É, apresenta lá uma planilha, números, mas na hora de executar, cadê? Essa é a questão. Eu acho que o Sport fez melhorias na gestão passada na Ilha do Retiro, porque tinha que fazer, né?
2: Ah, sim.
1: Na primeira divisão.
2: O patrimônio estava abandonado praticamente.
1: Né? E o próprio ex-presidente disse aqui, né? O estádio colapsou naquele jogo do ABC, vocês lembram? Na Copa do Nordeste, virou uma piscina lá. Tinha que fazer melhorias sensíveis, de gramado, de iluminação, para jogar na Série A. E foram feitas essas melhorias. Agora, novas e maiores melhorias aí não tinha, só tinha projeto mesmo, Edinaldo.
2: É, então a gente viu que foi muita conversa jogada fora, né? Porque você topar um projeto de 620 milhões, não dava para acreditar, não dava para acreditar. E naquele momento eu fiz algumas críticas exatamente em cima disso. Você está prometendo uma coisa que você não vai conseguir fazer em dois anos, cara, pelo amor de Deus.
0: E tempo também, né? Tempo que foi perdido, imaginando, idealizando, sem a grana... Que precisa fazer para um... É um projeto grandioso, né?
2: Grande,
0: é um projeto imenso ali daquela área toda. Infelizmente, seria um passo... Acredito que seria um passo importante a ser dado. Algumas coisas eu não concordava. Parte da torcida também. Mudanças muito drásticas na raiz histórica lá da Ilha do Retiro. Mas, assim,

0: era um projeto muito grandioso para ser dado, assim, para eu acreditar 100% que seria feito em um tempo tão curto. É, até a prefeitura participou de tudo, de todo o projeto, mas vamos ver como é que o esporte vai lidar com o seu patrimônio.
1: Você já tinha, aquelas alturas, né, as notícias de muito dinheiro perdido, apesar de ter entrado muito dinheiro no ano, o esporte teve um orçamento de 190 milhões, gente. E terminou o ano com um déficit de 112 milhões e 500 mil reais. Quer dizer, vejam que loucura foi essa gestão do Yuri Romão e ainda por cima prometendo um complexo esportivo, um retrofit no valor de quase 700 milhões de reais.
0: Eu estou me habituando a ver time pernambucano ter o maior déficit de história, da história quando tem o maior orçamento da história também. É incrível isso. Porque eu, toda vez eu lembro do Náutico de 2013, do brasileiro.
1: 50 milhões.
0: Aí eu lembro do Santa de 2016, se a gente for ver, se a gente for procurar o maior...
1: Deu quase
0: maior,
1: 50 milhões também.
0: Maior passivo, maior débito de uma temporada foi o do Santa 2016 na Série A, mesmo time campeão do Nordeste pernambucano. Uhum. E o Sport agora do ano passado com tanto erro, né? Um Sport com tanto absurdo. Eu já estou me habituando, infelizmente, a ver isso.
1: 2024, Santa Cruz...
2: Parece ainda... até que subir é um problema, né?
0: Parece, né? Parece, porque acha que o dinheiro é infinito.
1: E outra coisa, né? Uma rotina, né? Os clubes pernambucanos terem déficit no final do ano. É impressionante. Agora, o que me impressionou também foi a proximidade dos orçamentos e dos déficits em Náutico e Santa Cruz. Santa Cruz ainda na Série D, em 2024. 2025, aliás, ainda na Série D. O Náutico estava na Série C. Mas olha só, o Santa Cruz teve um orçamento de 30 milhões e 300 mil reais e um déficit de 18 milhões e 400 mil reais. O Náutico teve um orçamento de 30,5 milhões, veja a proximidade com Santa Cruz, e 18 milhões e 500 mil reais de déficit. Uma coisa bem parecida, sendo que um era Série D e o outro Série C. O Náutico está há 15 anos sem mostrar um superávit nos seus balanços. São 15 anos de déficit. Isso complica, né? Porque isso mostra a falta de planejamento dos nossos times. Tem que acabar com isso, né, Haroldo? Gastar o que pode, né?
2: O problema é que acessos trazem, por incrível que pareça, né, consequências. Você tem que gastar mais, você vai no mercado, você tenta se reforçar, você tem que passar por mudanças estruturais e acaba gastando mais do que você não pode. Esse é o problema. É mais uma questão também, viu, Edinaldo, desses passivos enormes, recuperação judicial, né, tem um monte de bronca para resolver. Eu acho que o presidente, né, que está no comando de um clube que chega nesse estágio, ele fica pensando, né, o que é que eu vou fazer aqui? Porque a tal da folha paralela, recentemente o próprio Sport, já que a gente está aqui no espaço do Sport, o próprio Sport revelou aí, temos uma folha paralela, o próprio presidente Matheus Soutomayor disse aqui na Rádio Jornal que vocês chamam de folha paralela. Então aí você paga, você tem que pagar os seus credores e você tem que fazer o clube andar, né? E a torcida está exigindo ali resultado, time melhor, avanço. Então é muito difícil. Eu acho que todo ano é uma lição para a gente, né? Como um clube de futebol precisa ser encarado mesmo como uma empresa, né? Um fluxo de caixa onde você tem condição de pagar o que você deve.
1: Um dia a gente aprende.
2: O histórico, né, é muito ruim, né, Edinaldo? É ruim.
1: Um dia a gente aprende, é verdade.
2: É difícil, porque são problemas que vêm de muitos anos, né? Quem está no comando do clube aí está resolvendo um monte de bronca de quem passou, de quem deixou, de quem não pensou e por aí vai.
0: Eu acho que não é coincidência, vou ser bem curto que a gente vai falar do Náutico ainda, não é coincidência que toda vez que vem um déficit desse tamanho, um prejuízo desse tamanho no maior orçamento do clube, vem posterior ao ano vitorioso. O Náutico de 13 foi o reflexo do Náutico de 12, que fez uma campanha de Série A muito boa com Chiesa, com Rainer, com Araújo, classificou para a Copa Sul-Americana.
1: Isso só não funcionou no Sport de 2025.
0: Né? Porque, mas de toda forma, a gestão do Sport de 25, ela se baseou e se estruturou, né? Usou como grande mola propulsora, o que fez em 24 subindo, saindo da B para A. E o Santa de 16 teve sucesso em 15 e em 16 também. Porque o Santa, ele sobe em 15, se aquela Série B tivesse mais 4 rodadas, eu até acho que o Santa ultrapassaria o Botafogo e bateria campeão da Série B, aquele time embalado. Aí é campeão pernambucano, campeão do Nordeste, mas ali o dinheiro já estava acabando. Então é um planejamento errado e geralmente de uma gestão, seja, que vem...
1: Quanto mais dinheiro, mais gasto.
0: E quanto mais moral perante a torcida, menos responsabilidade na gastança. Fala, poxa, eu já fiz ano passado, eu vou fazer de novo. E não é bem assim. Você gastar muito não está relacionado completamente com o sucesso esportivo, né?
2: Gastar você... muito não é gastar bem, né?
0: Exatamente, perfeito. Acabou, você resumiu, Haroldo, é isso mesmo.
2: E outra coisa, viu, Edinaldo? O presidente do esporte disse aqui que venceu uma parcela de $500 mil de Matheus Alexandre. E que
1: uma
2: no fim
1: parcela,
2: do ano,
1: né? Uma
2: vence
1: parcela
2: de novo.
1: É, uma parcela.
2: E aí perguntaram para ele, e aí vai pagar? Disse, não, dinheiro não tem como pagar. Imagina, quem fez esse negócio lá atrás? Pensou nisso, que o clube teria como pagar?
1: É verdade. Vamos aqui para o intervalo para a gente voltar com o Náutico, que joga daqui a pouquinho às 16h. São 2h39 agora.
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1: Agora são 2h43.
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0: Agora são 2h43 na capital pernambucana e o Náutico corre atrás da bola daqui a pouco, às 16h, no estádio Dois Aflitos. Vai enfrentar o Atlético de Goiás, é a 21ª rodada da Série B do campeonato. Como todo mundo sabe, o Náutico está na 13ª colocação, com 25 pontos, 20 jogos realizados. O Atlético não, né? O Atlético está numa posição boa ainda, está em 7º lugar, com 31 pontos, uma posição até certo ponto confortável para o momento. E o Náutico com problemas para escalar o time, né? Em função de lesões, de jogadores que acabaram saindo do clube. É provável que hoje tenhamos um time com Auremi, com Samuel jogando ali pelo meio. Estão falando que nos últimos treinos ele botou o Reginaldo para jogar como atacante. Tem feito aí essa experiência em algumas oportunidades, botando o Reginaldo como ponteiro direito. Isso deve se repetir. Vai contar com o retorno aí do Igor Fernandes, que está retornando de suspensão. Foi aquele problema também, ele vai substituir o Matheus Ribeiro, né, que sofreu aquela fratura, né, na tíbia. E, pelo que me parece, não foi operado ainda, né? Ele ainda vai ser operado, o jogador Matheus Ribeiro. Cirurgia que ele vai precisar fazer, uma lesão realmente muito complicada. Mas é o Náutico que teve essa queda livre na competição, começou a se recuperar e vai tentar manter essa recuperação no jogo de logo mais nos Aflitos, né, Haroldo?
1: É, exatamente, Aginaldo. Eu gosto muito das avaliações do Igor, assim, de pré-jogo, porque ele vê muito jogo, conhece muitos times. E ele falou sexta-feira aqui na Rádio Jornal que era 50-50 esse jogo Náutico e Atlético Goianiense. Mas eu acho que vai ser também um jogo duro pro Náutico. O Atlético do Roger já tem mais opções, né? Enquanto o Náutico tem desfalques. O próprio Igor falava sobre isso, né? O Atlético tem mais opções, foi no mercado, se reforçou. E acho que vai ser um jogo difícil, né? Um jogo bem Série B mesmo, aquele jogo em que você tem ali muita disputa dentro de campo, né? Cada espaço do campo é disputado com muita vontade. Eu acho que vai ser realmente um jogo em que a torcida vai ter que ter um papel fundamental, aquela paciência para ajudar o time, até nesse momento de desfalque. Como você falou, Edinaldo, até o Auremi pode reaparecer aí no time, né? Auremi.
0: Deverá ser a novidade do Náutico,
1: ser o Auremi. A polêmica escalação do Auremi na final, olha que coincidência, né? O Roger volta aos Aflitos, agora comandando um time de vermelho e preto, que é o Atlético Goianiense, e o Auremi vai jogar de novo. Lembram o que foi que aconteceu lá na final do estadual, né? Ninguém esperava
0: o Auremi. A última vez
1: que
0: ele foi titular foi contra o Náutico, né? Aliás, foi contra o Sport, né? Foi 3-0 pro Sport no campeonato.
1: Eu acho que sim, viu, Edinaldo? Acho que ele não foi titular depois, não.
0: Não, foi a única partida que ele foi titular, que Hélio dos Anjos surpreendeu todo mundo. Foi uma pisada de bola, tamanho do mundo também, do Hélio dos Anjos. Botou o Auremi. Não é pelo fato de ter botado o Auremi, não tinha necessidade de botar naquele momento, na minha opinião. E aí ele jogou muito mal, o Náutico tomou aquele banho de bola de 3-0 e ficou marcado, o coitado do Auremi, ficou marcado com aquele jogo.
1: É verdade. E que não é também um jogador ruim assim, não, né?
0: Exatamente. De jeito nenhum. Tem seus méritos também.
1: Exato. Mas eu vejo ali mudanças também na peça ofensiva, e nesse meio campo, como você já destacou, sem o Anderson, né, sem opções, o Auremi vai acabar ganhando espaço ali com o Samuel. E na frente, caiu no colo desse garoto, né, Edinaldo, da vaga, né? Cauã Maranhão. Cauã,
0: que a gente vinha falando o tempo todo, o cara tá estourando lá no Piauí, tá na hora do Náutico trazê-lo de volta. Ele fez um grande campeonato lá e tá mostrando que cresceu muito na profissão, né?
1: Agora veja o porquê ele vai jogar. O Paulo Sérgio tá encostado, né? Paulo Sérgio agora para o
0: Derek já é machucado. E o Derek machucado. Aliás, o Derek é por
1: Derek
0: causa
1: não pode
0: da documentação,
1: jogar porque ele é do Atlético, né?
0: Por causa da documentação do contrato,
1: essa,
0: é verdade.
1: Essa questão de você não enfrenta quem lhe emprestou. Se eu te empresto um jogador, ele não joga contra mim. Então, o Derek vai ficar fora. E aí o garoto Cauã aí vai jogar. O Borazzi deve ter espaço também lá na ponta. Enfim, é um time, o Todinho machucado, são muitos problemas. Mas eu lamento também, viu, Edinaldo, que o Náutico esteja brigando nessa parte ainda aqui debaixo da tabela, na segunda página da tabela, né? Uhum. Um time que a gente esperava mais, pelo menos tá ali no meio, pra cima da tabela, né? Uhum. E acabo ficando aqui na segunda página, e eu tava ouvindo agora o Guilherme no material do Haldner, o Guilherme falando, né? Não, a gente tá aqui pra apresentar a realidade, pra falar a verdade, um discurso bem mais... realista, uma coisa mais, vamos chegar nos 45, a nossa luta é para chegar lá nos 45. Então mudou o campeonato do Náutico, infelizmente, que é se afastar aí da zona de rebaixamento. Ele continuou falando muito sobre estrutura também, mas estrutura é algo maior, né? Eu acho que ele tem outros problemas para resolver agora, que é fazer esse time jogar, viu,
0: Adinaldo? Agora, Haroldo, você toca num assunto importante, que eu acho que nem Guilherme nem Hélio dos Anjos deveriam estar falando isso o tempo todo. Porque isso parece ser uma justificativa pela queda que o time teve dentro da competição. Todo mundo sabe que a dupla errou muito nas contratações, todo mundo sabe. Ninguém vai deixar de reconhecer isso. Erraram demais nas contratações, estão continuando as contratações agora. E ele vem falar agora, não, tudo que acontece no Náutico agora é porque o orçamento é menor do que os outros clubes, é porque o Náutico não tem a mesma estrutura. Tem sempre um motivo para justificar o péssimo momento do Clube Náutico Capibaribe. Eu acho que não é por aí. Eles devem assumir que erraram e tentar consertar.

0: Agora, ainda há tempo de consertar para conseguir a pontuação que, pelo menos, vai manter o Náutico no Campeonato Brasileiro da Série B.
1: É, uma coisa a gente tem que dizer que é a verdade, né? Desde o ano passado que eles falam de estrutura. Mas ela não pode ser simplesmente a desculpa para esse momento, né? Eu acho que eles erraram em algumas contratações, erraram.
0: Mas veja
1: em
0: a coincidência, Haroldo. No ano passado também, quando o time jogava mal, caía alguma coisa na tabela, esse discurso era mais fomentado, era mais colocado do que o normal. E esse ano é direto, né? Esse ano tem sempre um motivo, tem sempre uma justificativa, mas não consegue assumir os erros. É, isso
1: é, eu estou falando isso. Porque quando terminou a Série C, eles deram esse discurso, né?
0: Sei lá, é verdade.
1: Olhem para a Série B, vejam aí a estrutura do Fortaleza, fizeram algumas comparações, tem gente aí realmente com estrutura avançada, tá? O Náutico precisa avançar também. Mas eu acho que não pode também só conduzir, eu acho que você tem razão do que você está falando, assim. Vai chegar no final do campeonato, o Náutico tomara que esteja brigando por algo mais e melhor, né? Mas se houver um fracasso, não, mas vocês sabiam que a gente já vinha falando da estrutura, quando na verdade também houve uma má escolha, né, em algumas peças desse elenco, Edinaldo. Uhum.
0: Ô Igor, o jogo do Sport contra o Atlético lá, foi qual o placar? O Sport jogou com o Atlético lá?
2: O Atlético foi aqui na Ilha, foi 1-1.
0: Foi 1-1 aqui na Ilha.
2: Tomou um gol no fim, no último lance, aquele escanteio.
0: Não, era só para relembrar isso.
2: O Náutico ganhou lá, 2-1 de virada.
0: Pois é, e hoje o Náutico pega o Atlético.
2: Isso.
0: E aí?
2: Exatamente. Primeiro, de fato, eu ainda acho que é 50-50 de favoritismo, como o Haroldo disse, por conta do fator aflitos, porque se a gente for olhar time por time, escalação provável por escalação provável, e opções no banco, o Atlético tem mais qualidade, tem bem mais qualidade, o Atlético...
0: E mesmo... não sobrou também contra o Sport, ele não sobrou contra o Sport. Ele
2: não,
0: fez um
2: não,
0: jogo...
2: o time está em ascensão, eles contrataram bastante, agora foram 10 reforços, só que eles estavam com transfer ban. Eles resolveram transfer ban, regularizaram grande parte dos reforços, Gustavo Maia, por exemplo, Mateuzinho, que jogou Série A com o Sport o ano passado, hoje deve estrear. Eles não contam com o jogador que mais me agrada do elenco inteiro deles, que é o Marrone, que é o meio atacante, jogador interessantíssimo, faz a meia, faz a beirada, faz até nove se precisar, ex-Vasco, ex-Galo, Atlético Mineiro. E tem mais, eles têm mais qualidade que o Náutico. O Gustavo Coutinho, por exemplo, tá fazendo muito gol por lá, é um dos postulantes à artilharia da Série B. O Giovani Soares estava no Santa subindo a Série D do ano passado, jogador do drible, jogador da velocidade, bons volantes. Não gosto muito da dupla de zaga do Atlético Goianiense, mas assim, é um jogo em que o Atlético Goianiense é mais time que o Náutico, até pelos desfalques que o Náutico tem, mas o jogo é nos aflitos. Colocando isso na balança, vai ficar equânime, vai ficar igual, 50-50.
0: Isso se o Náutico voltar a fazer valer o mando de campo.
2: E o que eu acho que vai, a torcida do Náutico hoje vai ser muito importante, eu acho que deve dar uns 10 mil hoje nos aflitos, ainda bem que tá fazendo sol, né, é um atrativo a mais pro torcedor do Náutico, torcedor para ir com o papai, para ver o jogo, enfim, mas a torcida hoje nos aflitos, ela vai ter um papel preponderante pro Náutico ter aquela rotação, aquela intensidade que o Náutico conseguiu aplicar contra o Londrina. Correndo muito, brigando, sendo um time muito, sabe, sanguíneo. Eu acho que o Náutico só vai conseguir acuar o Atlético Goianiense dessa forma. Se o Atlético começar a jogar, começar a propor jogo, o Náutico pode ter problemas. Mas, pelo fato do jogo ser nos aflitos, o Náutico ele tem condição sim de vencer esse jogo de hoje, mesmo eu considerando hoje o Atlético mais time que o Náutico. Uhum. Sobre o Reginaldo, como dobrando pelo lado direito com o Arnaldo, eu acho e olho essa escolha possível, não provável, mas possível, da dupla Guilherme Hélio, pela ausência de qualidade que o Náutico tem no banco, porque, vamos lá, Náutico vai ter, em via de regra, se ele colocar Reginaldo na ponta direita, o Boraz na ponta esquerda, Cauã Maranhão centralizado e o Giancarlo de meia, camisa 10, ele vai ter pra mudar jogo ou pra pelo menos manter um nível de atuação com um jogador mais cascudo e com qualidade que a gente já conhece, ele vai ter o Pato Núñez pra estrear, tá regularizado e bem fisicamente, uhum, e vai ter o Vitor Andrade. Só, o resto é garoto de base, jogador que não joga de ponta, jogador que não tá tão habituado pra jogar de 9, como o Luiz Cláudio, enfim. Então ele não vai ter opção pra mexer, como ele não teve contra o Londrina. Tanto é que no jogo contra o Londrina, quando ele tira Cauã Maranhão e Derek saem, entram dois, o Vitor Andrade e o Luiz Cláudio, eu acho, o Náutico ele para de conseguir segurar a bola lá na frente. É questão também de característica, de qualidade, de quem entra. Então acho que ele vai entrar
0: com... reflexo imediato.
2: Então acho que ele caiu de desempenho no segundo tempo, já com o campo impraticável.

0: então ele deve colocar o Reginaldo para ter ao menos alguma mudança, uma carta na manga para mudar caso ele precise esse jogo contra o Atlético, porque o Atlético tem mais qualidade que o Náutico. E só para fechar, sendo bem rápido, eu acho que o Guilherme ele dá muita desculpa, tem muito subterfúgio ele e o Hélio falando sobre estrutura também. É, ele não precisa também estar o tempo todo falando sobre isso, ao meu ver, por quê? Eu só acho que o Náutico teve ou tem, para um ou outro torcedor mais sonhador, mas eu só acho que o Náutico teve em algum momento cara de time postulante a acesso, exatamente pelo trabalho e pela qualidade de Hélio e de Guilherme. Poucos treinadores no Brasil, que o Náutico tem a capacidade de pagar, eles teriam feito o que eles fizeram naquelas 10 primeiras rodadas. O trabalho deles que fez com que o Náutico ficasse em segundo, terceiro, quarto, em determinado momento, e quando começou a perder jogador, quando começou a ter suspensão, lesão, aí o Náutico teve a queda de desempenho. Eu acho que foi muito por conta deles. Da mesma forma que ele não precisa dar subterfúgio o tempo todo, ele precisa levar em conta que, poxa, o trabalho da gente é bom e vamos parar, vamos tentar aqui chegar aos 45. Eu sempre considerei o Náutico time para brigar para não cair. Sempre considerei isso. Quando o Náutico surpreendeu batendo lá em cima, foi muito mérito de Guilherme e de Hélio. Agora, muito de contratação errada feita é demérito de Hélio e de Guilherme. O que mostrou que aquela grita toda deles dois, criticando todo o executivo do Brasil disso, diretor estatutário e tal, o aproveitamento e contratação deles foi parecido com o de todo mundo aí pelo Brasil. Um índice de erro maior do que o percentual de acerto.
1: Eu acho que eles erraram demais. Agora, ele tem muito disso também, né? Em 2022, o time deu uma disparada dentro do campeonato. Daqui a pouco passou 6 jogos sem ganhar de ninguém.
0: Foi 21.
1: Não, 2021.
0: 21, 2021. O Náutico começou voando, 16 primeiras rodadas.
1: É, quando chegou do meio para o final, o Náutico perdeu 6 jogos consecutivos e não deu em nada. Terminou sobrevivendo ali no apagar das luzes, né? No apagar das luzes. Mas olha, o Náutico, portanto, tem essa novidade que pode pintar, como o Igor falou agora há pouco, que é o Pato Nunes. Ele vinha jogando já, né? Ele vinha jogando.
0: Ele era titular no Amazonas. Foi titular no jogo que o Amazonas ganhou do Santa na Arena, 1-0.
1: Agora vejam só, o Náutico fez um pagamento de uma folha em atraso ontem, com o elenco, o valor da carteira de trabalho dos atletas. Alguns jogadores receberam ontem, outros na sexta-feira. Não foi sim um pagamento único num dia só, não. Teve gente recebendo na sexta, teve gente recebendo ontem. O Náutico segue com atraso com o direito de imagem junto ao elenco, referente a junho, e que foi vencido no último dia 20. Na última sexta-feira, venceu também o valor da carteira de trabalho já do mês de julho. Então, um problema que o Náutico também está enfrentando dentro da competição, que é o atraso salarial, viu, Haroldo? Isso aí é complicado também.
2: É problema também. Agora, ainda sobre as possibilidades de time, eu estava ouvindo aí o Igor falar da dobra do Reginaldo. Puxa, se o Vitor Andrade pegar banco aí para uma dobra de Reginaldo na ponta direita...
1: É brincadeira.
2: Não, aí é brincadeira, né? E foi um jogador que Hélio e Guilherme, né, trouxe esse cara para ser solução. Bom, então, é uma queda técnica realmente
0: absurda. A gente já vai ter agora a informação que acabou de sair, a escalação
2: saiu
0: do Náutico.
2: Saiu o time, né? Saiu.
0: E o Vitor Andrade, sim, vai pegar banco para Reginaldo pela direita, dobrando com o Arnaldo. Viu?
2: Quando o Haldner me passou o possível time, que eu coloquei sexta-feira no Scratch na Rede, na TV Jornal, o Vitor ia jogar, o Vitor Andrade deveria ser o dono da posição. Aí ele tá pegando banco para Reginaldo. Cara, é brincadeira, né? Você vê que é um nível técnico cai muito também numa situação assim. E sobre os salários atrasados, Edinaldo? A nossa realidade, né? A realidade do futebol pernambucano. O Sport está noutra situação, está tudo em dia lá, disse o presidente. Mas são dificuldades que se apresentam para clubes que realmente precisam de um outro momento financeiro, né?
0: Olha, eu tô até olhando, daqui a pouco o Haldner vai chegar com a escalação do Náutico, mas é aquela que a gente já esperava com o Reginaldo na ponta direita. Agora, eu olho o banco do Náutico,
1: Auremi e Samuel estão instalados?
0: São.
1: Então foi tudo que ele programou.
0: Foi o que estava programado, mas eu fico olhando as opções no banco do Náutico, cheio de garotos, assim, eu teria dor de cabeça se eu fosse treinador desse time para mudar no meio do jogo. O Náutico tem opções muito restritas para mudar panorama de partida, pelo excesso de garotos na base, isso poderia ser bom. Mas esses garotos não têm minutagem quase que alguma num time de cima, num futebol.

0: fogueira, né?
1: Aí você vai numa Série B logo, que o grau de exigência é lá em cima, então é de chorar olhar o banco do Naldo.
2: E é tentar fazer um gol logo no começo, né, Edinaldo?
1: É.
0: Ah, sim, sim.
2: E aí mudar a cara do jogo, né? Perfeito. Fazer o Atlético correr e tal, pra tentar construir uma vitória dessa forma. Porque se ficar no 0x0, 0x0, 0x0 e lá na frente precisar mexer, vai ser difícil.
0: Feito o Sport fez ontem, né? O Sport meteu um gol logo no comecinho do jogo e segurou a onda.
1: É que o Sport tem banco, né?
0: É.
1: Manteve o nível, né? Manteve a atuada.
0: No momento, né? Porque antes também olhava pro banco do Sport, era difícil.
1: Contra o Londrina. O que eu uso como exemplo é o jogo do Londrina. Só que o Londrina é um adversário muito mais fraco que o Atlético. É, fazer 1x0 para tentar ter o contra-ataque que a Haroldo acabou de falar. E se buscar o 2x0, aí beleza. Aí você tem como colocar mais jovens para correr, para brigar e segurar.
0: Só pra gente encerrar, eu tava vendo aqui, tinha esquecido de registrar isso no noticiário do Esporte. Eu vi uma informação de um desses dados estatísticos que sempre saem no futebol, de que o Esporte, antes do jogo de ontem, estava com apenas 2% de chance para chegar à Série A. É, porque ele terá pela frente 18 jogos para somar uma pontuação de 60 pontos e chegar junto aos 4 times para ficar entre os dois. Tem pela frente 54 pontos. Então, falta muito para se pensar numa Série A, né? Muito mesmo. O Sport vai ter que fazer muito ponto, ganhar muitos jogos desses 18 jogos restantes para o Leão da Praça da Bandeira. E o tempo esgotou, minha gente. São 3 da tarde na capital pernambucana. Hora de encerrar mais um Domingo Esportivo. Haroldo Costa, muito obrigado. Um abraço, Haroldo.
2: Um abraço, Edinaldo. Boa semana, bom domingo para vocês e feliz Dia dos Pais para quem nos ouve, para os papais aí que acompanham e gostam do Scratch de Ouro da Rádio Jornal, Edinaldo.
0: Arrisca um placazinho aí para daqui a pouco.
2: Tô no 1x0. Como 1x0, grande 1x0. Resultado para o Náutico hoje, 1x0 é bom. É mais uma vitória aí para o Timbu.
0: Igor Moura. Obrigado, Igor.
1: Abraço, Ed. Bom domingo. Qual é o placar? Bom domingo para os papais que estão nos escutando. Boa jornada para os nossos amigos. Nosso Marcelo Araújo, papai, também já está aqui pronto. Edinaldo, Deus queira que seja 1x0 que a Haroldo está falando aí, mas eu acredito que está mais para 1x1.
0: Eu vou ficar com 1x0. Vou acreditar um pouquinho nesse clube Náutico Capari. Vamos ver se está certo. Obrigado, minha gente. Na sequência tem a abertura da grande jornada esportiva. O Marcelo Araújo já está por aqui para comandar a abertura dos trabalhos. Um abraço, boa tarde Recife, boa tarde Brasil, feliz Dia dos Pais para todos. Obrigado.

Eu não poderia encerrar o programa sem registrar o aniversário do pai do nosso querido Flávio Avelar. Hoje é dia dos pais. E o pai do Flávio, o senhor Flávio, também está aniversariando hoje. Parabéns, seu Flávio. Tudo de bom. Felicidades. É um cara especial, né? Porque aniversaria no dia dos pais. E ele é um grande pai. Pai do nosso Flávio Avelar. Pai de uma família maravilhosa. Um abraço, seu Flávio. Deus lhe acompanhe sempre. Um abraço. Tchau, tchau.

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4: Em Recife, 15 horas 8 minutos.
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4: Boa tarde, vamos juntos a partir de agora. Com mais uma grande jornada esportiva no seu Domingão de Futebol. Dia dos Pais, 9 de agosto de 2026. Parabéns a todos os papais, papais alvirrubros, rubro-negros, tricolores, centralinos, do Retrô, enfim, de todo o estado de Pernambuco, do Nordeste, no nosso grande Brasil. Onde quer que você esteja, um super domingão para você, dia de felicidade. E para aqueles que seu papai já se foi, assim como o meu, seu Zé Correia, o saudoso, aquele abraço com vibrações de muito agradecimento, de muita gratidão por tudo que ele fez por você, por tudo que ele fez por nós. Estamos aqui com os papais Emílio Bezerra, Guga Laruso e também Edilson Lima. Feliz dia dos papais, a equipe de Fabiano Lopes, Josenberg Oliveira e Jair Ventura. Domingão de futebol de Série B, tem o Timbu em campo. Vigésima primeira rodada da segunda divisão do futebol nacional. O portal para o acesso para a divisão principal em 2027. Quem sabe Timbu tem que se recuperar na competição. Hoje ocupa a 14ª colocação com 25 pontos, mas tem jogos, tem tempo pela frente. Você acompanha tudo com a narração do Explosão do Escrete Alexandre Costa. Os comentários do Bola de Ouro, que diz todas as verdades, Ralf de Carvalho. As reportagens de Leonardo Boris e dele, que já chega com as primeiras Informações direto do Templo Sagrado de todos os alvirrubros. Vem aí o repórter que corre com a notícia.
1: O Alex Santos.
4: Parabéns pelo dia do papai. Grande abraço, ótima jornada, Alex.
0: Grande abraço para você, Marcelo Araújo. Grande abraço para toda a equipe. A maioria composta por pais, né? Então hoje é o nosso dia. Aliás, é o dia de tanta gente. Você falou do seu saudoso pai. O meu também já está em outro plano, mandando aqui vibrações positivas para seu Antônio. Mas mandando também aquele abraço especial para minha mãe, que foi mãe e pai ao mesmo tempo, né? Que acabou fazendo com que eu e mais o Williams e o Wellington tivéssemos aí uma formação com certeza digna de respeito e com certeza ela ensinou os melhores princípios pra gente. Mas, seu Antônio, receba com certeza as melhores vibrações aqui da terra para onde o senhor estiver, com certeza no plano mais tranquilo. Bom, e um abraçando meus filhos, né? André Luiz e Ana Caroline, que deixaram uma mensagem fantástica para mim nas redes sociais. Eu fiquei até emocionado, estava conversando aqui com o Boris, que também recebeu uma mensagem da filha, uma coisa que mexeu com a gente e faz com que a gente amplie mais, né? E saiba a importância de ser pai. Por isso que não é apenas uma questão de uma data comemorativa, não. Ser pai representa muita coisa. Então vai aqui meu abraço para toda a equipe, para todos os torcedores, como você falou aí, Náutico, Sport, Santa, para todos os papais que estão ouvindo a nossa transmissão esportiva. Bom, vamos lá, trazendo um pouco de informações aqui da equipe do Náutico. Lembrando que o Náutico está sem 6 jogadores. Estão realmente desfalcando a equipe alvirrubra nessa tarde aqui nesse jogo importante também contra o Atlético Goianiense. Só para se ter ideia, fora estão o Wenderson, suspenso pelo terceiro cartão amarelo, para muitos o melhor jogador do Náutico, para mim também um dos melhores, né? Agora com a chegada do Jean Carlos, então aumenta aí esse leque de opções. Então, fora o Wenderson, suspenso pelo terceiro cartão amarelo, tudo no departamento médico, olha só que coisa. Luiz Felipe, Matheus Ribeiro, Júnior Todinho e Vinícius, que está na transição. O Derek não pode jogar hoje por questão contratual, né? Força de contrato, ele também está fora. Então vamos lá, o Wenderson, Luiz Felipe, Matheus Ribeiro, Júnior Todinho e Vinícius, além do Derek, estão formando aí 6 desfalques consideráveis para os técnicos Hélio e Guilherme dos Anjos. Mas a escalação já foi definida, vou passar para vocês em instantes. Só lembrando que o Náutico precisa voltar a vencer, né? Está num momento bom, depois daquela sequência negativa de 9 jogos, 5 conquistaram a vitória. Venceu a equipe do Londrina, foi para fora de casa, encarou o Criciúma, líder da competição, empatou sem gols, jogando lá em Santa Catarina, realmente um resultado positivo. Então hoje, nesse jogo com o Dragão de Goiânia, existe a possibilidade sim de seguir nessa sequência positiva.

0: ativa e retomá-la, na verdade, e torcendo principalmente para pontuar e se afastar da temível zona de rebaixamento, né? Tem uma curiosidade, porque o Náutico vai enfrentar pela segunda vez na Série B o técnico Roger Silva. Eu não estou nem contabilizando a questão do Campeonato Pernambucano, estou falando apenas do Campeonato Brasileiro Série B. No primeiro jogo que o Roger Silva esteve aqui nesse gramado no Eladio de Barros Carvalho, estava à frente do América Mineiro e levou uma senhora lapada, 4-0 para a equipe do Náutico. Então hoje novamente, mais uma vez, de novo, o Roger Silva encarando aqui o time do Náutico. E quiçá o resultado positivo também se repita. Eu não falo nem pelo placar elástico, né? Mas eu falo na questão apenas da representatividade e da vitória para cima da equipe lá de Goiás. Mas vamos confirmar a equipe do Náutico, que com desfalques, mesmo assim, vem forte para cima do Dragão.
1: Opa, esse é o Timbu que vai a campo para levar esses três pontinhos importantíssimos para sua caminhada rumo ao acesso. Primeiro de volta aos trilhos, né, Wallace? Depois pensar no acesso mais adiante.
0: É, vamos por partes, né?
1: Exato.
0: Escada por escada, aquela história. Para chegar no degrau mais alto, você tem que começar de baixo. Então, focando principalmente afastar qualquer possibilidade de rebaixamento, conseguiu isso, aí vamos focar em classificar dentro do G6. Conseguiu isso, vamos focar em subir para a Série A em 2027. Tem que ser por etapas e não colocar, na verdade, o carro na frente dos bois, né, Marcelo?
1: Exatamente.
0: Tem que ser cauteloso. E cautela e caldo de galinha, meu amigo. Não faz mal a ninguém, viu? Vamos lá. Muriel no gol, camisa número 1. Um para Muriel, 2 para Arnaldo. Arnaldo, camisa número 2. 15 para Léo Índio. A dupla de zaga agora, tá? Léo Índio, camisa número 15. Betão, camisa número 3. 3 para Betão. E fechando o sistema defensivo, 23, Igor Fernandes. Igor que volta ao time depois de cumprir suspensão, né? Igor Fernandes, camisa número 23, escalado aqui pelos técnicos Hélio e Guilherme. Então vamos lá. Muriel, 1, 2, Arnaldo, 15, Léo Índio, 3, Betão e 23, Igor Fernandes. No meio de campo, 41 para Samuel. Samuel veste a camisa de número 41. Auremi vestindo a camisa de número 5. 5 para Auremi. E Jean Carlos, que está com a camisa 10, voltando a vestir a camisa de número 10. Desde a saída do Dodô, que pertencia a ele, né? O Jean disse, não, agora já que ele foi embora, a 10 volta para mim. Então, Jean Carlos vestindo novamente a camisa número 10, alvirrubra. 41, Samuel. 5, Auremi. 10, Jean Carlos. O ataque, 93, Reginaldo. Reginaldo, camisa de número 93. 19 para Cauã Maranhão. Cauã Maranhão veste a camisa 19. E o argentino Borazzi veste a camisa de número 24. 24 para Borazzi. 93, Reginaldo. 19, Cauã Maranhão. E 24 para Borazzi. E detalhe, hein? Eu estava conversando aqui com o Boris, ele informando, repassando algumas informações. Haverá uma dobra nesse time. Haverá uma espécie de revezamento. Reginaldo e Arnaldo, né? O Reginaldo que atua como lateral direito. Então, sem muitas opções, o técnico Hélio dos Anjos vai ter que fazer essa dobra para que o time consiga corresponder na expectativa. Pronto, Marcelão, devidamente escalado e enumerado a equipe do Náutico. E vamos torcer para que a tarde de hoje seja uma tarde vitoriosa para todo mundo. Abração, aquele que todo mundo gosta.
1: Valeu, meu querido Alex. Grande abraço, um ótimo trabalho pra você. São 5 horas, são 3 da tarde, 17 minutos. O jogo é às 4 da tarde, daqui a 43 minutinhos. A bola vai rolar no Eladio de Barros Carvalho. Mandar um beijão também pros meus filhos, né? Emerson Neto, Netinho, Marcelinho e também. Beijão e muito obrigado pelas mensagens e todo o carinho e todo o afeto. Vamos ao outro lado da história. O Dragão Goiano, rubro negro, vermelho e preto de Goiás, vem aí com as informações. Está chegando o repórter amigo. Parabéns pelo seu dia. A gente sabe o pai carinhoso que você também é. Um abraço, meu querido Boris.
2: Para você também, para toda a nossa equipe. Alô, Emílio Guga Bezerra. Alô, Edilson Lima. Alô, Marcelo Araújo. Alô, ouvinte. Boa tarde ao amigo e amiga ligados dessa grande jornada esportiva. Atlético Goianiense. Roger Silva. Ele vai fazer o quarto confronto este ano com a dupla Hélio e Guilherme dos Anjos. Vem levando a melhor. Roger Silva, que

0: volta a 6 jogos invicto no Atlético Goianiense. São 5 vitórias e 1 empate. E tem estreia porque o Atlético Goianiense pagou tudo direitinho e saiu do transfer ban. Estreando Yuri, ex-lateral esquerdo do Náutico, Mateuzinho, ex-meia do Sport, e o volante meia Daniel Peixoto. Estão de fora, suspensos, meia atacante Marrone, que está fazendo sucesso no Atlético Goianiense, já passou pelo Vasco, pelo Fluminense, e lateral esquerdo Guilherme Lopes. Terán está no aguardo do uruguaio de regularização. Igor Henrique vai ficar no banco por questão de opção. E você anota o time do Atlético Goianiense.
1: O adversário do Timbu na tarde de hoje, são 15 horas e 19. Leonardo Borges traz, informa pra gente o 11 do Atlético Goianiense.
0: Goleiro 1, Paulo Vitor. 2, Everton, ex-lateral direito do Sport. 3, Adriano Martins. 4, Júnior Barreto. Meia dúzia, Yuri Silva, ex-lateral do Náutico. 5, Leandro Vilela. 8, o estreante Daniel Peixoto, assim como 10, Mateuzinho. 7, Léo Tocantins. 9, Gustavo Henrique, 9 gols no Campeonato Brasileiro da Série B. E 11, Giovani Soares, aquele que é primo da Marta, que jogou no Santa Cruz. O técnico é Roger Silva. E a arbitragem, meu caro, o Alex Santos, ele vai falar quem vai soprar o apito.
2: É o Wagner do Nascimento Magalhães, ele é do Rio Grande do Norte. Auxiliado, os assistentes são cariocas, tá? Todos do Rio de Janeiro. Pelo Carlos Henrique Cardoso de Souza e pela Thaís Marques Fonseca. O VAR é de responsabilidade de José Ricardo Vasconcelos, das Alagoas. Nesse momento, Boris Marcelo, a equipe do Náutico entrando para o...
1: Costa, aliás, meu amigo, o árbitro da partida... Quando o Alex falou, amigo, se ele tiver nesse top aí, o patamar tá altíssimo, o Alex e Boris. 15 horas e 22 minutos, vamos ao intervalo, é muito rápido, daqui a pouquinho a análise pré-jogo de Ralf de Carvalho, 3h21.
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1: Agora 3:24.
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1: Marcelo Araújo. 15:24, pré-jornada esportiva para Náutico e Atlético Goianiense. Também às 16:00 tem Novo Horizontino e Juventude. Às 18:00 na Arena Pantanal, Cuiabá e Fortaleza. 19:30 na Serrinha, Goiás e Londrina. E amanhã, fechando a rodada, às 19:30 no estádio da Ressacada, em Florianópolis, Avaí e CRB. Rodada começou ontem, vitória do Leão, hein? Leão ontem derrotou o Vila Nova por 1-0, gol de Barleta, Christian Barleta. O Operário de Ponta Grossa, na sexta-feira, perdeu para o São Bernardo por 3-1, jogo em Ponta Grossa. Na Arena Castelão, o Ceará venceu a Ponte Preta por 2-0. E ontem ainda, o Botafogo de Ribeirão Preto venceu em casa a equipe do América Mineiro por 2-1. Hoje, pela manhã, em São João del Rei, o Atlético derrotou o Criciúma por 2-0. Criciúma, que é líder, mas perdeu 2 pontinhos em casa para o Náutico na outra rodada. Agora já perdeu mais uma para o Atlético. Será que está descendo a ladeira o Tigre Catarinense? Tem ainda 5 pontos de vantagem sobre Juventude e o Operário de Ponta Grossa. O Alex.
2: Ele estava na sequência de quantas partidas sem perder o Criciúma?
1: O Criciúma, acredito que 12. Vou trazer aqui para você.
2: Olha só, é muita coisa, né?
1: Exato, exato. Sequência grande do Criciúma sem perder no Campeonato Brasileiro da Série B.
3: Marcelo.
1: Opa, fala, Boris.
3: Ao som do rock and roll.
1: Opa! Ei, CDC.
3: Enquanto os times se aquecem, mandando um grande abraço a Américo Pereira, que é ouvinte assíduo da Rádio Jornal, mandou mensagem, tá ligadinho.
1: Maravilha, abraço Américo. Deixa eu refazer aqui, viu, Alex? 15 jogos sem perder. Eu falei 12, na verdade foram 15, né? Até o jogo em que acabou empatando com o Náutico e teve a derrota para o Atlético na 21ª rodada, exatamente. São 15:26, mandar um grande abraço ao nosso querido Chico Domingos, aniversário ontem, um dos dirigentes da CEAF, a Comissão de Arbitragem Pernambucana.
3: 85 anos.
1: Grande Chico, um ótimo cantor, daqui a pouquinho vai conversar com a gente no movimento, vai falar de música, vai deixar a bola pra lá, o futebol pra lá e vai falar de música. Mas vamos à análise pré-jogo, tudo que envolve Náutico e Atlético Goianiense. Vem aí com Bola de Ouro, que diz todas as verdades. Também um feliz Dia dos Pais. Grande abraço, ótima jornada, Ralf.
4: Obrigado, Marcelo. E feliz Dia dos Pais para os pais do Escrete de Ouro e para os pais que ouvem o Escrete de Ouro. Então, bom Dia dos Pais para todo mundo. Olha, minha gente, na verdade, esta pode ser uma semana boa para o futebol de Pernambuco, porque o Sport estancou essa queda, esse jejum de 9 jogos, sem vencer, ganhando essa primeira do novo treinador que está a 6 partidas no comando do Sport, que é o Gilmar Dalpozo. Então isso aí foi uma coisa que alegrou parte da torcida pernambucana. Aí o Santa Cruz empata com o Botafogo da Paraíba, num jogo difícil, encardido. O Botafogo também fazendo uma boa campanha, bem no G6. O Santa Cruz vai lá e joga, especialmente no segundo tempo, um bom futebol. O Botafogo colocando o placar na frente e o Santa Cruz reagindo e empatando, trouxe um ponto, o que foi muito bom também para a equipe coral. Isso para Pernambuco somou alegria para a torcida, para outra parte da torcida pernambucana. E para fechar, precisa que o Náutico vença ao Atlético de Goiás, que está cheio de novidades, né? Porque o lateral Yuri, ex-Náutico, o meia Mateuzinho, ex-Esporte,

estreiam hoje nos lugares de Guilherme Lopes e de Marrone, que foram até então titulares, que estão suspensos. Quem também estreia é o volante Daniel Peixoto, que entra na vaga de Igor.

dar a volta por cima. No jogo seguinte, empatou contra o líder do campeonato, o Criciúma, o que foi também um ponto valiosíssimo trazido de fora de casa. E o Náutico vai promover hoje, por força dos problemas, 4 mudanças no time. A gente vai falar nisso. O Atlético está crescendo na Série C, aliás, na Série B. Está invicto a 4 rodadas, com 3 vitórias e 1 empate. É um time ajustado. Quando a gente dá os últimos resultados, mostra para o momento do time. Então, o time do Atlético Goianiense é um time que se encontrou, um time que está ainda estreando jogadores, reforços, tende a crescer. Hoje, por exemplo, ele perde alguns jogadores, 4 jogadores que são titulares, mas coloca aqueles que foram contratados justamente para melhorar o nível técnico do time. Então é provável que as ausências com a chegada desses novos não abale a equipe do Atlético, dirigida pelo Roger Silva. Esse é o 4º encontro, como disse há pouco o Boris, entre o técnico Roger Silva e Hélio dos Anjos. Só para lembrar, quando ele dirigiu o Sport, ele jogou 2 partidas, foram as finais contra o Clube Náutico Caparibe, e conseguiu em 2 jogos tomar o campeonato do Náutico, porque o Náutico era o virtual campeão deste ano, fazendo a melhor campanha e mostrando um bom futebol. Mas o Roger, em 2 partidas, conseguiu empatar uma e ganhar outra por 2-0. Com isso, arrancou o campeonato das mãos do Náutico. Agora, na partida seguinte, já fora do Sport, o Roger comandou o América e o Náutico, parece até que foi uma vingança, enfiou 4-0 em cima do América. Ele saiu do América, foi derrubado, porque no América não conseguia fazer uma campanha boa, e aí passou para o Atlético Goianiense, onde ele está indo bem. Agora, ele vai enfrentar o Náutico hoje, com esse time aí, que já foi anunciado oficialmente, o Paulo Vitor, o Everton, o Adriano Martins, Júnior Barreto e Yuri Silva, Yuri que foi do Náutico, Yuri inclusive foi perguntado, foi colocado pelo Raudney Santos na resenha, ele falando de que se tiver gol ele vai comemorar, não tem nada disso não. Ele comemoraria em qualquer clube, não é porque ele tenha saído magoado do Náutico, porque ele revelou que não tem nada contra. Então, Yuri Silva é o lateral esquerdo. Leandro Vilela, Daniel Peixoto. O Yuri Silva é estreante hoje no Atlético. O Daniel Peixoto é o segundo volante. O primeiro volante é o Leandro Vilela e o Daniel é o segundo volante. Está estreando também hoje. O meia de ligação do Atlético Goianiense hoje, escalado pelo Roger Silva, foi o Mateuzinho, o camisa 10 desse time. Mateuzinho também está estreando, está fazendo sua primeira partida no Atlético Goianiense. E lá na frente já são jogadores que vêm atuando: Léo Tocantins, Gustavo Coutinho, que está emprestado pelo Sport ao Atlético Goianiense, já é artilheiro. No Sport era uma dificuldade de fazer gols, agora ele está bem no Atlético de Goiás. E fecha com Giovani Soares, Giovani que esteve aqui no Santa Cruz. Agora, o time do Náutico: Muriel, Arnaldo, quem vinha jogando nessa posição era o Matheus, o lateral direito vinha sendo o Matheus Ribeiro. O Matheus Ribeiro, ele teve uma fratura, quebrou a perna, está no departamento médico, e quem vai começar jogando é o Arnaldo. Léo Índio e Betão fazem o miolo de zaga. Eu acho que o Náutico encontrou os 2 jogadores, porque observe que desde o início do ano, que Hélio dos Anjos mexe para lá e para cá para conseguir uma dupla confiável. Às vezes o jogador sai bem, mas não estava indo bem na bola aérea. Era um calo do Náutico. Agora, Léo Índio, que chegou há pouco, e Betão, que foi o último dos moicanos, o melhor dos zagueiros anteriormente contratados pelo Náutico. E Igor Fernandes,
que...

0: como Yuri Silva não vingou ao gosto de Hélio dos Anjos na lateral esquerda, Ico Fernandes, que já estava adaptado como quarto zagueiro, voltou a jogar como lateral esquerdo e vem jogando assim. Hoje ele está na dele, na lateral canhota. O meio campo, Samuel, que para mim é titular deste time, quando ele foi tirado, foi na decisão do campeonato e a vaca foi pro brejo, Auremi entrou no lugar dele. Agora Samuel e Auremi fazem esse jogo de hoje, porque o Anderson não pode jogar porque está suspenso e Luiz Felipe está suspenso também. Agora, veja a questão aí, entram Samuel, Auremi e Jean Carlos no meio de campo, que é a novidade. Aliás, a novidade não, porque é o terceiro jogo de Jean. Ele vem bem. O cara que está mudando a cara do Náutico, que está fazendo o Náutico produtivo, que mudou o Náutico. Eu acho que foi em função do Jean Carlos que o Náutico cessou o período de jejum, que já ia com 8 partidas. Então, Jean Carlos hoje é, sem dúvida, a referência técnica desse time do Náutico. Está com a camisa 10, está mais feliz, porque a camisa 10, ela é entregue ao jogador normalmente mais habilidoso do time. Geralmente um meio campo e meio campo articulador. Então está o 10 nas costas do melhor jogador do momento, que é Jean Carlos. O ataque, uma improvisação, mas não é tão recente que isso acontece. De vez em quando, o Náutico vem jogando com Reginaldo na ponta direita, fazendo uma dobra com o lateral. Hoje o lateral direito é Arnaldo, o ponta direita é Reginaldo. São dois ali e eles fortalecem a ala direita, o lado direito do Clube Náutico Caparibe. Eu gosto mais de ver o Arnaldo jogando com o Reginaldo, fazendo essa dobra, do que propriamente a colocação do Júnior Todinho como ponta. Acho que o Reginaldo produz muito bem. O Hélio pode até, quem sabe, lá na frente fixá-lo, a depender do que o Náutico está contratando. O camisa 9 hoje está com a 19, mas camisa 9 indica a posição, é o Cauã Maranhão, o garoto que voltou do Piauí fazendo gols. Não foi o Piauí que acrescentou. Esse futebol foi dado por Deus. O que precisava ao Cauã era repetição e minutagem. Ele antes não tinha chance no Náutico, porque ele tinha saído da base. Ele entrava de vez em quando, mas sempre agradava. Mas não tinha sequência. Havia um titular. Então, quando ele foi para o Piauí, teve sequência. E automaticamente voltou mostrando o que tinha. E está servindo ao Náutico numa hora de crise. Onde o Derek não faz gol. O Derek hoje está fora do time por uma questão contratual. Ele foi emprestado ao Náutico pelo Atlético Goianiense. Se o Náutico vai jogar com o Atlético, não pode colocá-lo. Então entra o Cauã. Na verdade, entra o Borazzi, porque o Cauã jogaria também com o Derek no time. Mas entra o Borazzi pelo lado esquerdo, que é uma contratação recente e é um jogador da posição, é um atacante também. O Náutico tem esses desfalques, mas joga nos aflitos e está no momento de um novo embalo. Ou seja, a partir do jogo contra o Londrina para cá, o Náutico está jogando um outro futebol. Está sendo aquele time mais intenso. O sistema defensivo hoje é mais cauteloso, não sobe demais. Os laterais já não estão deixando os dois zagueiros de área sozinhos, porque era comum os dois laterais subirem e o Náutico ficava vulnerável ao contra-ataque dos inimigos. E também os volantes estão mais um pouco ligados, porque antes, jogando principalmente com o Anderson no meio de campo e com o Dodô, os volantes juntavam-se ao meia e subiam muito. Quando havia um contra-ataque, havia uma desproteção ao sistema defensivo, sem um primeiro combate antes da zaga, o atacante de contra-ataque explodia contra a zaga. Então isso momentaneamente desapareceu. O Náutico tem jogado mais eficiente. E vamos ver se hoje o Náutico repete o que jogou contra a equipe do Criciúma, que empatou. Eu não digo nem do Londrina, que ganhou. O que jogou contra o Criciúma, ele pode ganhar a partida, apesar do Atlético estar vivendo um momento bom também.
1: Tá certo, Ralf.

0: Carvalho é o Bola de Ouro que diz todas as verdades. Agora 15 horas e 40 minutos. 3 da tarde, 40 minutos. Falta 20 minutos para a bola rolar. Daqui a pouquinho, Alexandre Costa. Deixa eu dar uma outra passada, outra informação com o Alex Santos, o destaque do Timbu. Alex.
1: A assessoria do Náutico, Marcelo, acabou de passar para a gente uma atualização sobre a situação de alguns atletas que estão lá. Por exemplo, o Júnior Todinho segue em boa evolução na fisioterapia. Matheus Ribeiro segue em fisioterapia. O atacante Vinícius segue em transição física no campo. E o Paulo Sérgio também segue em transição física no campo. Essa informação foi postada agora há pouco no grupo da assessoria do Clube Náutico Capibaribe, atualizando a situação de alguns atletas que estão no DM, Marcelão.
0: Tá certo, valeu, Alex. Outro destaque agora do Atlético Goianiense, Leonardo Boris. Fala, Boris.
2: Nas redes sociais do Atlético Goianiense, a escalação que até me assustou, mas a sorte é que eu falei com o assessor de imprensa e ele me deu o papel da escalação. A escalação foi feita com os pais dos jogadores. Aí, na hora, eu falei, opa, cadê a numeração e os jogadores? Mas foi uma bela ação. E agora, torcedores do Dragão também já estão se posicionando ali na arquibancada que fica para o Country Club.
0: Tá certo, Boris, são 3 horas 41 minutos, vamos à cabine central onde ele já está posicionado para trazer a sua emoção e todo o relato de Náutico e Atlético Goianiense às 4 da tarde. As primeiras impressões, o pré-jogo dele, o locutor Explosão do Screte. Um abraço, ótimo trabalho, feliz Dia dos Pais, Alexandre.
3: Um abraço, grande Marcelo, um abraço para você, para o Ralf de Carvalho, o Alex Santos, Leonardo Boris, todos que estão envolvidos aqui nessa jornada esportiva nos aflitos para este jogo válido pela 21ª rodada da Série B do Campeonato Brasileiro. E um parabéns aqui para os papais, não só hoje, mas todos os dias, né, os papais do Scred, os que escutam aqui a sua Rádio Jornal. Parabéns e um feliz Dia dos Pais. Todos os dias é o que a gente deseja aqui neste dia dedicado aos pais. Bem, o Náutico, eu estou observando aqui algumas caras novas, evidentemente no banco ainda, né? Com exceção do time principal, tem o Borazzi lá como titular e alguns caras novas do banco da equipe alvirrubra. Apesar dos desfalques, o técnico tem algumas opções, como os contratados, o Patrício Nunes, que é o Pato Nunes, como a gente conhece, que estava lá no Amazonas, que alguns não acham que foi reforço, mas isso a gente vai saber quando, a partir do momento que ele for requisitado para os jogos do Náutico nesta Série B. O Rian, lateral esquerdo, também sendo relacionado. Presença também de outros atletas, obviamente que tem alguns da base também buscando espaço. A gente observa que tem caras novas para este jogo, buscando espaço na equipe alvirrubra também. Do time principal, não tem muito o que fugir, tendo uma dupla de zaga diferente para hoje, o Betão e o Léo Índio. E no meio, Auremi entra por uma obrigação, né, da disposição no banco. Evidentemente que se não tem o titular, tem que escalá-lo, até porque não há como manter um atleta com o patamar financeiro do Auremi só para figurar no banco de reservas a cada jogo, porque não foi bem lá na reta final do estadual, tudo aquilo que a gente já ouviu e que o torcedor alvirrubro sabe bem e não adianta ficar repetindo aqui. Mas não foge muito do que o Hélio e o Guilherme dispõem.
4: Mas ele foi recontratado porque é líder de grupo.
3: Essa questão, né, Ralf? Pela identificação também, né, com o Náutico e liderança de grupo, tem esses detalhes. Embora no futebol a gente sabe que hoje está um pouquinho abaixo do que ele já apresentou aqui na equipe alvirrubra. Mas é o titular hoje ao lado do Samuel, que é um jovem que busca no espaço já há um bom tempo, tendo o Jean puxando ali o líder do meio, o cara da conexão, o cara da bola parada. Esse é o time do Náutico, tendo aí junto com caras que a gente conhece. A começar aí pelo... Aí tem o Giovani, também, passou pelo futebol pernambucano, Santa Cruz. E Yuri, recentemente no Náutico, não teve espaço na lateral esquerda. Hoje é o titular no time do Roger Silva. O treinador, a gente conhece bem, não teve tanto sucesso nas duas últimas equipes.

0: que passou e agora comandando esse Atlético Goianiense na Série B. E no banco a gente conhece também os caras do banco, o Gustavo Maia, enfim, alguns caras que a gente... O Bruno José de outras equipes, esses são conhecidos e rodados aí do futebol. Gustavo Maia aqui recentemente também no futebol pernambucano, não teve... Aliás, no Náutico ele foi até bem, né? Não podemos aqui também culpá-lo, porque no Náutico foi onde ele despertou o interesse do Sport e contratou. Só que no Sport ele não foi o titular absoluto e não pode reclamar de oportunidade também, quando teve oportunidades, não correspondeu à altura, hoje buscando espaço no Atlético Goianiense. Na pontuação, a gente sabe que o Náutico leva essa desvantagem por ter até perdido jogos importantes aqui nos aflitos. Eu diria que a cota de perder jogos no Eladio Barros Carvalho, ela já foi esgotada. O Náutico não pode estar perdendo jogos aqui nos aflitos se ele realmente estiver pensando ainda em uma chegada, em uma disputa de playoffs da Série B. Se ele quer fazer aquela campanha de metade de tabela, então, fora, em casa, né, não vai fazer diferença. O bônus que ele obtiver nessa competição já será o suficiente. Aí nem conta o jogo em casa, fora, porque aí... Mas se um time que quer subir, os jogos em casa são primordiais. Não pode estar empatando, não pode estar perdendo. Aliás, o empate, né, que tem acontecido muito com o Sport nos jogos em casa na Série B, já é ruim. Imagine só uma derrota, né, que o Náutico já tem quatro derrotas nos aflitos nesta Série B. Não dá pra ficar perdendo aqui, tem que mostrar pra torcida que é mais competitivo, que tem forças, mesmo com inúmeras dificuldades. A gente já falou sobre isso aqui na programação, atraso de salário, dificuldade para abrir os caixas para contratar porque não tem dinheiro, pegando realmente atletas do mercado, até numa equipe de uma Série C, que foi a reclamação maior de grande parte da torcida, quando se trata do rótulo de um atleta de uma Série C. É o que o Náutico dispõe hoje, gente. Não tem como contratar e buscar na Série A do Brasileiro. É outro mercado, é outra prateleira. O Náutico não teria condições. Então, dentro de uma realidade que vive o futebol pernambucano, e mais precisamente a equipe alvirrubra, essas são as caras que estão chegando e que podem ser... São esses caras que estão chegando e podem ser apostados aí para a sequência da Série B do Campeonato Brasileiro. Torcedor, torcedora, chegando... De forma tímida ainda, não é um grande público, faltando 13 minutos, né? 13 minutos aqui para a bola rolar nos aflitos. O dia hoje é dedicado aos pais, então tem muito aquela reunião de família, né? O almoço com os pais, para quem não vê o pai no dia a dia, se encontra com o pai, até por algum motivo, o pai mora em outra cidade, ou quem mora em outra cidade também vem pro Recife para encontrar o pai. Tem aquela incompatibilidade também de não digo de pensamento, não, é de horário, de cidade, tem tudo isso, né? De trabalho e muita coisa. Tem as vidas, quando a gente cresce, tem as responsabilidades. E aí tem gente que não mora com o pai. E hoje, obviamente, reserva o dia para a família, para o pai, para o almoço, para aquele momento especial familiar. E aí tem gente que não vem hoje, a gente entende bem isso aí, né? É uma coisa totalmente compreensível. Mas tem os papais também que já estão aqui nos aflitos. Desde cedo a gente sentia essa movimentação, os pais chegando com filhos, filhas pequenas, os maiores também. Isso é muito bonito de se ver, de se acompanhar. Obviamente que o dia que é dedicado a eles, e essa festa que seja para os papais alvirrubros, essa expectativa aqui nos aflitos. Que tenhamos um bom jogo, Marcelo, temperatura alta, estamos no momento do inverno de Pernambuco, no inverno do Brasil, mas aqui no estado o inverno já passou. Aquela temperatura que eu elogiei aqui semana passada, 23 graus pela manhã, já era. 29 graus com sensação térmica aqui de 30, 31 nos aflitos. Uma tarde quente. Agora tem uma brisa gostosa, aquela brisa de inverno que diferencia, né, esse nosso inverno aí. Obviamente lembrando muito o verão. Temperatura quente e que no jogo tenhamos aqui um bom jogo, um bom espetáculo, boa partida. É isso que a gente espera na Série B do Campeonato Brasileiro para Náutico e Atlético Goianiense no Eladio Barros Carvalho. Bom trabalho para todos nós, Marcelo Araújo.
1: Um abração, ótima jornada para você, Alexandre Costa. 15 horas 40 49 minutos, faltam 11 minutinhos para a bola rolar. Outro giro de informações, o Alex Santos, mais o destaque do Timbu, o Alex.
2: Lembrando que na primeiro turno, podemos assim falar, o Náutico venceu o Atlético Goianiense jogando lá por 2-1. Igor Fernandes e Vinícius foram os autores dos gols. Hoje não tem o Vinícius, mas tem o Igor Fernandes. Será que teremos um déjà vu, Marcelão?
1: Opa, vamos nessa, né? Vamos lá, mano.

0: Aliás, é isso. É, Leonardo Borges, às 15 horas e 49 minutos, outro destaque do Dragão, Borges.
1: É, o destaque são o número de contratações, que foram 6 e liberadas depois do pagamento do transfer ban. E como falou Alexandre Costa, o Gustavo Maia está no banco e pode fazer a sua estreia. O time do técnico Roger Silva defende aí uma invencibilidade e tem muitos jogadores conhecidos do torcedor pernambucano. E tem também uma conversa do técnico Hélio dos Anjos com o presidente do Atlético Goianiense. Ele não gosta, primeiro, o presidente de ser o time dele chamado de Atlético de Goiás, por causa do Goiás, claro, é Atlético Goianiense, de liberar um jogador para o Náutico, depois que tu tiver arrumado, para liberar um jogador. Vou ver se isso ainda está valendo.
0: Tá certo, Leonardo. Marcelo, Borges. Oi, fala, Wallace.
2: Pegando a carona nessa informação do Borges, é para apenas a gente registrar uma atitude bem legal que aconteceu logo cedo, acho que de 20 minutos atrás aproximadamente, o presidente do Náutico, Bruno Becker, presenteando o Adson Batista, presidente do Atlético Goianiense, com a camisa do Náutico, viu? Houve uma reciprocidade aí, o que é legal isso, né?
0: É verdade. Pô, não,
2: Marcelão.
0: A camaradagem, né? Ou a cordialidade. Fala, é, Alexandre.
3: Se você me convoque aqui em definitivo. Sim. O presidente do Atlético Goianiense, ele é, nos últimos anos, o cara polêmico, né?
0: Ah, é.
3: Você lembra, né, que ele não classificou...
0: Figura. Ele não tem filtro.
3: É, rapaz, ele tem reclamado de muitas coisas da CBF, do formato ele reclamou da Série B, até votou, né, nesses playoffs aí da Série B, apesar que o time dele ainda tá um pouquinho distante aí da classificação. Mas, enfim, ele tem... reclamado bastante aí nos últimos anos. É o cara que mete a boca no trombone para falar de muita coisa aí do futebol brasileiro. Muitos acham que ele fala demais e outros acham que ele tem personalidade e reivindica em nome de outros clubes, né, Marcelo?
0: É, ô, verdade. Marcelo, figura polêmica. Agora, oi, Boris.
1: Eu gostaria também. E o que me chamou a atenção foi quando ele falou: meu time é muito ruim, meu time vai cair.
0: Exato. Ô, Ralf.
4: Não, esses jogadores novos que saíram da base, que estão aí no banco, eu gostaria que o Alice identificasse eles, entendeu? Com posição. O caso do Isaac, tem o que, quem mais? Riquelme, tem jogadores aí que estão entrando nessa agora de acompanhar o time principal, sendo promovido das divisões de base.
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4: Faltavam pouco mais de 15 minutos para o início do jogo. Agora está melhorando, ainda tem gente chegando. É um fim de tarde. A gente costuma dizer que o horário das 4 horas da tarde de um domingo, ele é propício para a prática do futebol e para a torcida também que vem aqui. O torcedor com a família, com o namorado, com a namorada, que marca presença aqui nos aflitos, que vem com colegas, vem com amigos e amigas, isso é muito legal. É um jogo do torcedor trazer a família, marcar presença com a família nesse jogo de domingo aqui no Eladio Barros Carvalho. Tá tudo pronto. Daqui a pouquinho bola rola solta. Torcida pernambucana e brasileira, Náutico e Atlético Goianiense. É o jogo em que pode colocar o Náutico em patamares melhores aí na disputa para chegar nos playoffs da Série B. E o Atlético Goianiense também quer mais e mais da competição. O Atlético está de vermelho e preto. É o time que está de vermelho e preto. A numeração se confunde ali com o padrão. Inventaram de novo, né? Eles colocaram o número branco, agora inventaram de novo. Misturaram a numeração com o padrão, mas vamos nessa. E o Náutico com seu padrão alvirrubro. Mais um destaque do gramado. Nosso Alex Santos tem o registro. Alô, Alex, bom trabalho para você, Alex.
5: Valeu, Xande. Boa jornada para toda a equipe. O Náutico com seu padrão tradicional, como você falou. Temperatura nesse momento agradabilíssima, viu? Ficou mais quente, mas agora, com o finalzinho da tarde, 4 horas, né? Então a temperatura já é um pouco mais amena. O Náutico que vai a campo com Muriel, Arnaldo, Léo Índio, Betão e Igor Fernandes, Samuel, Auremir, Jean Carlos, Reginaldo, Cauã, Maranhão e Borazzi. E a torcida, como você bem falou, Xande, está chegando. Muita gente ainda entrando aqui no Eladio de Barros Carvalho. Boa jornada.
4: Obrigado, Alex Santos. Ali do outro lado tem os Dragões. Torcida, uma parte da torcida do Atlético Goianiense marcando presença aqui nos aflitos. E por falar no Atlético Goianiense, destaque do time do Roger Silva. Alô, Leonardo Boris. Um abraço, Boris.
6: Um abraço, explosão. Um abraço, feliz dia dos pais. Um abraço para você. Paulo Vitor, Everton, Adriano Martins, Júnior Barreto, Yuri Silva, Leandro Vilela, Daniel Peixoto, Mateuzinho, Léo Tocantins, Gustavo Coutinho e Giovani Soares. É o time do Dragão, do técnico Roger Silva. Dragão, todo de preto, com detalhes em vermelho na camisa. E números bem visíveis, né, Xandre? Bom trabalho!
4: Esse é o Atlético Goianiense, destacado pelo nosso Leonardo Borges, aqui no gramado dos aflitos. Tudo pronto, torcida pernambucana brasileira. Bola rola daqui a pouquinho. O Cook veio aqui. Olha lá, está sendo ovacionado pela torcida. Tem algumas dificuldades de locomoção ainda. O Cook, né? Ele sofreu um acidente vascular cerebral e tem essa dificuldade ainda. Recuperou parte dos movimentos, mas ainda tem uma dificuldade de locomoção. Está aqui com a esposa, com a filhinha dele, e é muito ovacionado pela torcida alvirrubra aqui nos aflitos. Fez história com a camisa do Clube Náutico Capibaribe, muitos gols, um goleador, um centroavante. Este é o Cuque, o Silvio Borba Filho. Cuque, que está marcando presença aqui junto à torcida alvirrubra, recebendo aquele abraço, aquele carinho da torcida pernambucana. Tá tudo pronto nos aflitos. Mais um destaque para você, opinião do jogo, 90 minutos e acréscimos. Ralf de Carvalho, este jogo, hein, Ralf? Um abraço, bom trabalho para você, Ralf.
7: Olha, é um jogo absolutamente importante, porque isso, ele vai demonstrar que houve sequência na reação do Náutico.

0: que começou com Londrina. Daí mesmo que o Náutico tenha desfalques em algumas posições, mas joga em casa nos Aflitos e a torcida está aí, toda favorável para comemorar mais uma vitória. Alexandre.
1: Tá tudo pronto, torcida pernambucana brasileira se ligando aqui na Jornal, a maior audiência do rádio esportivo do Brasil. Olha aí, torcedor se manifestando, dando aquela força pro time do Náutico. Foguetório, tudo disparado. Deixa eu só retificar aqui o nome do Cuca, eu falei Silvio Borba Filho, Silvio Borba da Silva, viu gente? Silvio Borba da Silva, Silvio Luiz Borba da Silva, o Cuca. Agora sim está corrigido. Silvio Luiz Borba da Silva, simplesmente Cuca, fez história com a camisa do Náutico aqui nos Aflitos. Tudo pronto. À minha direita o time do Náutico, à minha esquerda está o time do Atlético Goianiense, Campeonato Brasileiro, rodada 21 da Série B do Campeonato Brasileiro. Você se ligando aqui na Jornal, maior audiência do rádio esportivo do Brasil, Náutico e Atlético Goianiense. 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Obrigado, amigos e amigas do Brasil, se ligando aqui na Jornal, em qualquer parte do Brasil e do mundo. Esperando aqui os últimos detalhes, o árbitro Wagner do Nascimento Magalhães, é o árbitro Master Wagner do Nascimento Magalhães, autoriza o árbitro, mexe na bola o Atlético Goianiense, começa o jogo! Rolando a bola para você na Jornal, líder no rádio do Brasil. Adriano Martins, troca passes na intermediária, vem pela direita, abre a jogada para Júnior Barreto, aqui na peça direita, setor de intermediária, tentou toque no campo de ataque, fez a distribuição. Leandro Vilela, em busca do jogo, tropeçou, recuperou a posse de bola, vem para Jean Carlos, aqui no setor de entrada da grande área, já mandou para a direita, ela vem colocada para Reginaldo, preparou o levantamento da boca do gol, cruzou, cabeçada, espalma, voltou, tá na linha de fundo, Náutico ainda, cruzamento, bate na trave, ainda Reginaldo bateu cruzado, afasta Júnior Barreto. Náutico na pressão danada, com menos de um minuto de futebol, o Alex.
2: Duas chances reais de gols, agora o detalhe para a primeira jogada, hein? Lado direito de ataque do Náutico, cruzamento do Reginaldo, encontrando a cabeça dele, de Jean Carlos, cabeçado do lado esquerdo do goleirão. Paulo Vitor fez uma grande defesa impedindo o primeiro gol. No decorrer da jogada, Reginaldo pegou a bola e tentou fazer um cruzamento, mas a bola pegou um efeito e acabou batendo na trave do lado esquerdo do goleirão, que também se assustou. Ou seja, o Náutico em 30 segundos perdeu o primeiro gol.
1: Seria a abertura do placar aqui nos Aflitos. Grande chance para a equipe alvirrubra. Reclama o time do Atlético Goianiense aqui, lado direito, na cinta intermediária. Everton projetou o trabalho de meio tapinha na bola, soltou aqui pela direita. Ele vem alcançando o setor de ataque. Bola dominada aqui na linha lateral do gramado. Vem para tentar a transição. Bate travado Daniel Peixoto. Bola volta. Se oferece na intermediária aqui pela direita. Ela vem agora para Júnior Barreto. Perdeu. Voltou para o Náutico no meio da rua. Vai arrematar para o alto, para fora. Entrada na grande área, testou o Cauã Maranhão, viu uma brecha, soltou o sapato, ela pegou uma curva, Wallace.
2: A jogada foi consciente, viu, Xander? Ele pegou a bola de forma consciente, buscando o ângulo esquerdo do goleirão Paulo Vitor, só que ela subiu um pouco, mas passou muito perto da meta. É o cartão de boas-vindas, na verdade, do Náutico.
1: 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É falta, falta para o time do Atlético, lado esquerdo, na sua intermediária, vem para a cobrança agora para Leandro Vilela, solta a bola curtinha pela direita, ela vem para Júnior Barreto, dominando aqui na peça direita no setor de intermediária. Jean Carlos apertou a marcação, bola roubada, pediu uma falta, é falta, travou com o Júnior Barreto, se atrapalhou todo na saída de jogo, falta para cima do Náutico, em cima do Jean, vem para a cobrança, cobrou rapidinho, bola movimentada, a esquerda da grande área, seria para Borassi, bola passou por ele, voltou, afasta essa jogando o time do Atlético, bola dominada aqui pela intermediária para Léo Tocantins, tabelando aqui na linha lateral do gramado, foi desarmado, Jean Carlos vem para conter o avanço, solta a bola para a linha lateral, foi afastada aqui para arremesso, pertence ao time do Atlético, vem para a cobrança, lado direito, na sua intermediária, Everton tomando posição para a batida, é um Náutico agudo, um Náutico intenso no campo de ataque, nos primeiros minutos de jogo, nós Aflitos, o placar é de 0-0, futebol é na Jornal.
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1: Começa nervoso, bola roubada para o time do Náutico na direita, ela vem para Jean Carlos, dominou, trabalhou o garotão, se desvencilhou da marcação, tentou passar o comando de ataque, dois dribles e perdeu. Perde a bola na sequência, rebote na bola, se oferece para o time do Atlético pela direita, ela vem colocando para Everton, vai disparando para a jogada, enfiada a bola para Gustavo Coutinho, na entrada da grande área, saiu Coutinho, goleiro saiu de cabeça, afasta, tira Muriel, Coutinho pressionando lá atrás o Muriel, sai jogando o time do Náutico pela sua intermediária, bola colocada pela esquerda, ela vem na linha lateral, Igor Fernandes, troca passes da intermediária, deu aqui pela esquerda, bola colocada para Léo Índio, atropelado, é falta. Gustavo Coutinho chegou cometendo a falta. Tentava sair jogando o time do Náutico aqui lado esquerdo na sua intermediária. Falta está marcada no campo de defesa. 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
1: Prepara-se para a cobrança, Grosman. Falta lá na esquerda, na intermediária para a equipe Alvirrubra. Diga lá!
3: O Paulo Vitor, goleiro da equipe do Atlético Goianiense, está uns 5 minutos, meu amigo, levantando o braço, dizendo que sentiu alguma coisa na perna esquerda. Agora o juizão parou. O Wagner do Nascimento Magalhães parou para atendimento do goleiro. Ele está dizendo que houve um machucado na perna. Agora ninguém viu absolutamente nada.
1: É. E quem fez a contenção aqui que sofreu a falta foi o Betão, viu, gente? O Léo Índio tá lá do outro lado, o Betão aqui pela esquerda. Zagueiros do Náutico aí, uma dupla diferente para este jogo. O Hélio tá ali meio chateado, gesticulando, questionando. E o jogo tá parado aqui nos aflitos. Atenção, torcida brasileira! 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Campeonato Brasileiro, rodada 21 da Série B. Náutico e Atlético Goianiense aqui no 0-0, Marcelo.
4: Alô, Alexandre, Série A do Campeonato Brasileiro. Primeiro tempo de Palmeiras e Internacional, 0-0. Primeiro tempo na Série B, Novo Horizontino, 0, Juventude também 0.
1: Igor Fernandes cruzou na pequena área, é pra fazer, do Náutico! Calma!

0: direita. O Borazzi tabelou, bola para a esquerda, grande área. Igor Fernandes, o cruzamento, ele bola na pequena área. Cauã! Maranhão dá uma tapa na bola para a meta. Goleiro não viu a cor da bola. O Paulo Vitor está procurando até agora a bola. Procura nos pés do Cauã Maranhão. Abre o placar, o Náutico aqui no Eláfero Barros Carvalho. Cauã Maranhão é o nome da fera. História do gol. O Alen Santos na jogada.
1: Náutico que começou de forma avassaladora. Dava a impressão que o gol não demoraria a sair. E foi justamente o que aconteceu. Grande jogada pelo lado esquerdo de ataque. Igor Fernandes, como você bem relatou, Xande. Cruzamento rasteirinho para dentro da grande área. Aí apareceu ele, matador, artilheiro. Cauã Maranhão, chutaço sem chance de defesa nenhuma. Para o Paulo Vitor, ficou apenas se lamentando. A torcida rubra comemorou. Náutico abrindo marcador aqui dos aflitos. Cauã Maranhão faz Náutico 1, Atlético Goianiense nada.
0: 7 minutos de futebol na primeira etapa. Placar está aberto aqui nos aflitos. É do Cauã Maranhão. Roger está todo desconsolado ali. Já viu o time tomar um gol com 7 minutos do primeiro tempo aqui nos aflitos. O Náutico não tem nada a ver com isso. Está fazendo o gol que a torcida alvirrubra espera. Bola pela direita, ela vinha para Reginaldo. Já parou o lance. É falta lá pelo lado esquerdo. Falta para a equipe do Atlético. Vem para a cobrança lado esquerdo na sua defesa. Futebol aí na Jornal.
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0: Pela direita, o time do Atlético Goianiense vai embora para o campo de ataque. Ela vem colocada para Daniel Peixoto, larga a bola para a intermediária. Vem solto agora para Júlio Barreto. Fez o passe agora para Leandro Vilela. Avançou, trabalhou, põe no corredor central. Agora para Gustavo Coutinho. Tentou passar, perdeu a bola, voltou. Borazzi deu um tapa na bola pela direita. Ela vem para Cauã Maranhão. Afasta para cima dele, Leandro Vilela. Rebote, a bola se oferece pela intermediária. Vem para bater uma grana para Igor Fernandes, colocando a bola para Borazzi. Borazzi tentou se desvencilhar da marcação. Empurrado. Falta do Daniel Peixoto. Pra...

0: Acima do Borazzi, tá caído, vai se levantando, se recompondo e o placar aponta. Náutico tem um, Cauã Maranhão 0 pro time do Atlético. 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
0: Apertada na marcação pelo Gustavo Coutinho. Largando pela esquerda, ela vem colocar agora para Igor Fernandes. Colocando a bola para Jean Carlos. Jean tentou passar na marcação, perdeu a posse de bola. Vem agora para Daniel Peixoto. Largando a bola para o time do Atlético. O Goianiense pisou, concatenou, driblou. Ele vai num passe no campo de ataque. Largando a bola mais atrás. Leandro Vilela cruza o jogo, deu aqui na intermediária para Júnior Barreto. Largando a bola para Everton. Everton vem de volta agora para Júnior Barreto. Júnior Barreto dominando aqui pela sua intermediária, procurando espaço no campo de ataque. Inverteu. Não deu pela direita, ele vem bola para a esquerda. Agora colocando para Adriano Martins. Adriano volta ao jogo para Júnior Barreto. Júnior Barreto dominando aqui pela sua intermediária. Vai tentar o garotão no campo de ataque. Deu passe na direita, ela vem colocada mais atrás, tentativa do domínio, Léo Tocantins, saiu com bola e tudo, acabou o gramado pra ele, junto ao L dos Anjos ali na área técnica, é arremesso, pertence ao time do Náutico, lado esquerdo na sua defesa, vem pra cobrança, futebol é na Jornal.
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0: E 10 de futebol na primeira etapa. Náutico tem um marcado pelo Cauã Maranhão. 0 para o time do Atlético Goianiense. E olha o Atlético. Movimenta a bola no círculo central. Tira Barreto, se manda para o campo de ataque. Lacando a bola curtinha pela esquerda. Ela vem solta para Adriano Martins. Recolhendo aqui na peça intermediária. Fez o toque no campo de ataque. Vem cruzando pela esquerda. Ela vem colocada para Mateuzinho. Esse tenta escapar na marcação. Largando na peça esquerda para Yuri. Levantamento da bola para Coutinho na grande área. Tenta escapar na marcação. É travado pelo Léo Índio. Chega na proteção. Para lá, para cá. Balançou, tirou. Afasta, sai da defesa para matar. Bola dominada aqui pela intermediária. Fez o passe na direita, ela vem colocada mais atrás para Auremir. Já lança a bola para o campo de ataque. Vinha para Reginaldo, afastada de qualquer maneira. Chega na cobertura, sai jogando o time do Atlético pela sua intermediária. Bola colocada para Adriano Martins, lacando mais atrás. Júnior Barreto vem para a proteção na peça intermediária. Sai para o jogo, o time do Atlético perdendo o placar de 1 a 0 aqui nos aflitos. O Náutico vence o jogo. Gol marcado pelo Cauã Maranhão. Atenção, torcida brasileira. 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Campeonato Brasileiro, Eladio Barros Carvalho, Náutico tem um, gol do Cauã Maranhão, Atlético Goianiense 0. O que é que você nos diz aí, Marcelo?
3: Oi, Alexandre, digo sim que o Náutico sobe da 15ª para a 13ª colocação, agora com 28 pontos ganhos e tem gol na Série C. No Willie Davis, o gol do Amazonas, Maringá 0, Amazonas 1.
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0: Alexandre Costa. Pulando a bola pra você na Jornal. 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Arremesso para o time do Atlético, lado esquerdo no campo de ataque. Vem pra cobrança já pra batida pra Yuri fazer a movimentação. Ele solta a bola curtinha aqui pela sua intermediária. Vem pela esquerda, bola trabalhada para o time do Atlético Goianiense. Sai da defesa para o setor de mais atrás da defesa ainda. Bola volta. Júnior Barreto vai servindo ali o momento no campo de ataque do municiador. Largando a bola pra Everton. Everton colocando no ponto futuro agora pra Léo Tocantins. Esse vem pra escapar a marcação. Falta do Borazzi pra cima do Everton. Falta cometida aqui na lateral do gramado, vem para cobrança para Everton fazer a movimentação, vai colocar dentro da grande área, prepara-se para a batida. 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
0: O Wagner do Nascimento Magalhães. Já assisti muito jogo com o Wagner do Nascimento Magalhães apitando e transmitir também.
5: Ele era FIFA até 2023. Tirou o escudo da FIFA porque acho questão de idade. Mas continua apitando bem.
0: É verdade. Correndo, viu, Ralf? Tá correndo pra danado aqui. Tá bem o Wagner do Nascimento Magalhães. Bola dominada aqui pela intermediária. Vai embora para o time do Atlético. Recolhe pela sua peça esquerda no campo de defesa. Vai tentar a transição para o campo de ataque. Bola colocada curtinha aqui no setor de intermediária. Lançamento de bola para a direita. Ela vem viajando. Léo Tocantins na proteção para Everton. Mais atrás. Preparou o lançamento de bola para a grande área. Foi travado. Borazzi chegou na contenção. Falta no Jean Carlos. Mandou seguir. Léo Tocantins protegeu. Linha de fundo. Cruzamento de bola para a grande área. Explodiu na marcação. Voltou. Ainda brigando pela posse de bola. Borazzi. Ela vem sobrando aqui na linha lateral do gramado. Vai avançando aqui na ponta direita, vai embora agora para Daniel Peixoto. Tenta o cruzamento na linha de fundo, protegeu para cima dele, vem Borazzi na contenção, afasta de qualquer maneira. Sai jogando para o time do Náutico. Bola colocada por dentro, volta para o time do Atlético Goianiense. Lá na ponta esquerda, tenta se desvencilhar da marcação, pediu uma falta do time do Atlético. O

0: Gustavo estava lá reclamando, Gustavo Coutinho estava junto ao lance, mas quem reclamou lá na ponta esquerda, o Giovani estava lá também na jogada e o árbitro marcou uma falta, agora pertence ao time do Náutico, é falta marcada aqui na intermediária, Alvirrubra vem para a cobrança, foi uma falta de ataque, já cobrado o lance aqui na ponta esquerda, bola dominada pela sua intermediária, vem agora para Igor Fernandes, trabalha a bola para sua esquerda, tentou tocar no campo de ataque para a distribuição, abre a jogada para Borazzi, colocando para Igor Fernandes mais uma vez, fez o giro de bola, entregando aqui para a intermediária, colocando com o goleiro, Muriel é dominando a bola pela sua intermediária, vai tentar a transição, Gustavo Coutinho no carrinho, tentando roubar essa bola, perdeu, ela volta para o time do Atlético, vai manobrando, jogada para o time do Náutico, roubada de bola para Jean Carlos, vai embora, ele fez o passe na direita para Reginaldo, invade a grande área, vai bater, passa para o alto, para escanteio, desviada pelo goleiro, o Reginaldo teve tudo para fazer o segundo gol, Alvirrubro nos aflitos, o Alex.
1: Agora que visão do Jean Carlos, viu? Por isso que ele é diferenciado, recebeu a bola, rapidamente observou a chegada do Reginaldo pelo lado direito, deu com muito carinho e afeto, faz Reginaldo, ele entrou bem, chutaço, goleiro que acabou espalmando, colocando pela linha de fundo, é tiro destinado da esquerda para a direita, na cobrança ele, o camisa 10, Alvirrubro, Jean Carlos.
0: Garotão Jean Carlos preparando-se para a cobrança agora de um escanteio, vem para a batida, perna esquerda, levantamento agora da esquerda para a direita, para dentro da grande área, placar aqui dos aflitos, o Náutico tem um, Cauã Maranhão, zero para o time do Atlético, cobrou Jean, colocou na boca do gol, cabeceio do Cauã, para fora. Pegou de cima para baixo, tentou surpreender, a bola pegou fraquinha, quicou errada, foi embora para tiro de meta. 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
2: O Alexandre, Série B do Campeonato Brasileiro, primeiro tempo de Novo Horizontino e Juventude 0-0 na Arena Fonte Nova, pela Série A, Bahia 0, Vasco da Gama 0.
0: Vem Náutico pro ataque mais uma vez, Borazzi balançou, trabalhou, tentou passar, travado pelo Everton, pra lá, pra cá, os dois brigando pela posse de bola, opa! Errou! Bola foi embora pra fora, está marcado o tiro de meta, tá reclamando ali o Borazzi, e o Everton também provocando, vem bola dominada agora para o time do Atlético no campo de ataque, ela passa pelo Coutinho, sobrou mais atrás, Betão, interceptação de cabeça, volta o jogo pela esquerda, ela vem sobrando pra Reginaldo, passa no pé dele, foi empurrado, foi travado, é falta! Falta cometida, tentou roubar essa bola aí o time do Atlético lá pela esquerda, falta no setor direito de ataque para o Náutico fazer a batida. 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
0: Jogando o time do Náutico pela direita, põe para o campo de ataque mais uma vez, ela vem colocando agora para a lateral do gramado, tentativa de partir com bola dominada, a falta está marcada. Pelo setor de meio, o Náutico tentava dominar uma bola lá no setor de ataque, falta apontada, vem para a cobrança, pertence ao Náutico já para a batida. 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Preparando-se para a cobrança agora de uma falta, vem Jean Carlos para a batida, vai colocar no pedaço, ele ataca, vem autorizado para a cobrança agora para levantar o setor de entrada de grande área, vai lá Jean, capricha garotão, a bola parada é com você, lá vem ele, perna esquerda na bola, vai colocar na boca do gol, o placar está marcando aqui 1-0 para o time do Náutico, gol marcado pelo Cauã, Jean cobrou a falta, a bola direto para as mãos do goleiro Paulo Vitor, agradece, a bola fraquinha na grande área, futebol é na Jornal.
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0: Agora tem uma falta e tem um amarelo. O Wagner do Nascimento Magalhães estava em cima do lance e apontou amarelo ali porque foi derrubado o Mateuzinho. Fala, Boris.
5: Arnaldo, agora para mim não foi falta para amarelo não, viu?
0: Foi para quem que você falou aí?
5: Não, Arnaldo.
6: Mas é porque ele pegou por trás. Então, e pegou no tornozelo. Aí tem uma certa gravidade.
0: E agora tem uma falta pro Náutico.
5: E agora? O critério.
0: É. O Léo Tocantins está ali com a bola, dizendo que não foi para tanto. E está caído o Borás. Recebeu uma pancada. Olha o Hélio reclamando do Wagner, ó.

0: O Wagner foi lá e diz: quem apita sou eu. Dá pra fazer a leitura labial aqui. 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
0: Wagner, diga lá, Ralf de Carvalho.
2: Todo árbitro já conhece Hélio, porque os juízes, eles conversam entre eles e vai marcando aqueles treinadores que são cri-cri. Agora, o Boris falou...
0: Olha a bola roubada, vai bater pro gol, um arremate no Mateuzinho de fora da grande área, pegou torto na bola, ela foi embora pra fora. Grande chance no Atlético pra tentativa do gol do empate, conclua Ralf de Carvalho.
2: É que a falta cometida pelo Náutico foi por trás. Essa foi um encontro de frente dos dois jogadores. Então o árbitro entendeu que é diferente.
0: É verdade. 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
0: Atlético, rouba a bola pela direita, ela vem para Daniel Peixoto, largando pela sua intermediária, recomeça tudo aqui no campo de defesa, bola aberta lá atrás, fez a transição, é bola Adriano Martins, colocando pela esquerda para Yuri, tentou a transição para o campo de ataque, ela vem batida no meio do caminho, agora para Leandro Vilela, bate travado, bola volta, se oferece para o time do Náutico, para Reginaldo, brigando pela posse, de bola está o Auremin, escora a jogada mais atrás para Samuel, colocando para Jean Carlos, tenta partir com bola dominada, teve a bola roubada no meio do caminho, fez o toque errado, Jean, é batida, a bola volta agora para Léo Tocantins, se oferece para o time do Atlético no campo de ataque mais uma vez, lançamento longo aqui para Everton, na peça direita, antecipa Betão, e perdeu, bola voltou, Everton na grande área, driblou dois, tentou toque, soltou para trás, ela vem mais atrás agora para o time do Atlético, vai colocar na boca do gol, Daniel Peixoto cruzou na grande área, bate na defesa, afasta Reginaldo, volta o tiro de longe, espalma o goleiro Muriel, uma cacetada do Yuri queimando a grama aí, ô Boris!
4: Bola perigosa, muito perigosa, o Muriel estava um pouco desatento, quando a bola chegou, cresceu em cima dele, ele fez uma grande defesa no canto direito. Olha o Atlético Goianiense, 1-0 Náutico.
0: Chutaço do Yuri na ponta esquerda. E lá vem ele, linha de fundo, vai cruzar na boca do gol, cruzou na grande área, tentativa do Coutinho, passou na bola, sobrou, ainda vem Daniel Peixoto, protegeu, trabalhou, tentou colocar Leandro Vilela, entrada na grande área, passa no vazio, vai embora para a meta do goleiro Muriel. Agora deu aquele calor também o time do Atlético Goianiense. Em busca do gol do empate aqui nos aflitos, são 21 da primeira etapa. Atenção, torcida brasileira. Olha o tempo. 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
5: A primeira impressão, Xande, é que ele tinha marcado o pênalti, eu estou aqui na dúvida, ele apontou aqui para a marca, deixa eu observar se foi falta. O cartão foi para o camisa número 3, Adriano Martins.
0: Foi
5: não
0: falta,
5: é falta, é falta, é falta. É. Dentro da meia lua.
2: Quando apitou para o pênalti, ele tinha apitado que era falta. E apontou para o pênalti, porque diz, a falta é para lá, é para o Náutico. Então foi apenas o gesto que deu para confundir.
0: É uma falta perigosíssima na meia-lua de grande área. Daí é o Jean, ele que sofreu a falta. Probabilidade do segundo gol nos aflitos. Expectativa da torcida alvirrubra aqui no Eladio Barros Carvalho. Giro do placar aí, Marcelo, aqui tá 1-0. 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Náutico com 1, Cauã Maranhão. Atlético Goianiense 0, Marcelo.
6: Oi, Alexandre, tem gol na Arena Fonte Nova. É gol do Vasco, 21 do primeiro tempo. Adson, Bahia 0, Vasco da Gama 1.
0: Náutico para a cobrança agora de uma falta, tem a probabilidade do aumento no placar, de ampliar o marcador aqui nos aflitos, estamos com 23, este é o primeiro tempo no Eladio Barros Carvalho, futebol é na Jornal.
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0: Vencer o placar de 1-0, gol marcado pelo Cauã Maranhão, chances de fazer o segundo gol ainda no primeiro tempo aqui nos aflitos, torcida acompanha o ritmo do jogo. Vem!

0: batida. Preparando-se o Jean, só mais o Jean, na bola parada, o Jean já tem qualidade de sobra. Mostrou por onde passou, é o Jean Carlos, o maestro, o cara da bola parada. É o mágico, né? O mágico Jean. Lá vem ele, preparando-se para a cobrança. É uma falta quase que frontal na meia-lua e grande área. Com a esquerda dele, que é espetacular, é fenomenal. Vamos ver o Jean, tá todo mundo de olho em você. Agora tem uma dificuldade ali para a formação da barreira, que fica muito próxima. E ele fez lá a demarcação com spray, só que os caras ficam andando lentamente. Agora pararam, que o árbitro está em cima do lance. Jean, expectativa aqui na cobrança da falta, prepara-se para a cobrança. Jean Carlos, 24 decorridos na primeira etapa. Vai Jean, autorizado para a cobrança, agora tem uma falta, perna esquerda, bateu, bola rasteira, desviou. Passa, se perdendo aqui para a lateral do gramado. É aquela bola rasteira que tem sempre alguém que fica deitado lá. E a zaga tava, a barreira tava esperta, né? Desvio de bola pra lateral do gramado. É arremesso pertencendo ao time do Náutico. Lado esquerdo no campo de ataque, vem pra cobrança, preparando-se pra cobrança, agora pra batida. Igor Fernandes, lado esquerdo, ele solta a bola rápida agora pra Borazzi. Borazzi dominou, fez o lançamento de bola pra grande área. Cauã Maranhão pegou, rebote, bateu, travada, ela voltou. Cauã brigou pela posse de bola ainda, pedindo um toque, bola voltou, afasta, tira Júnior Barreto. Rebote de bola, vem para Gustavo Coutinho, dominando pelo campo de ataque. Ele fez o passe pela esquerda da grande área. Vai agora o time do Atlético Goianiense, vai tentar na bola agora, Giovani driblou, escapou da marcação, caiu, pede uma falta, levanta, o Arthur mandou seguir, diz que não foi nada. Rebota de bola, se oferece pela direita, ela vem para o time do Náutico, agora para Léo Índio, sai com bola dominada aqui pela direita, ele fez o toque de bola, desviando aqui na defesa, vai embora para a linha lateral do gramado, está marcado, arremesso pertencendo ao time do Náutico pela direita, no campo de defesa, vem para a cobrança. Atenção torcida brasileira, olha o tempo. 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Esse é o primeiro tempo aqui nos Aflitos. Campeonato Brasileiro, rodada 21 da Série B. Náutico tem 1, Cauã Maranhão 0, Atlético Goianiense. Aí, Marcelo!
1: Oi, Alexandre. Anulado o gol do Vasco da Gama, anulado pelo VAR. 26 do primeiro tempo, permanece na Série A. Bahia 0, Vasco também 0, mas tem gol na Série C. Alex Gonçalves abre o placar aos 21 minutos. Ipiranga de Erechim 1, Floresta 0.
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0: Alexandre Costa. Momento em que o Atlético tentava aqui pelo lado esquerdo, erguendo de área, a bola desviada, foi embora para escanteio. Escanteio para o time do Atlético Goianiense. Lá vai o Dragão, hein, Boris?
3: É verdade, Giovani Soares, ele é muito rápido, né? Mas ele leva com a perna direita, ele é destro. E aí o Arnaldo fez uma bela recuperação, botou para escanteio. Yuri Silva cobra.
0: Lá vem ele, preparando-se para a cobrança agora de um escanteio. Pertence ao time do Atlético, vai para a cobrança, vem para a batida. Yuri Silva, há pouco tempo deu uma cacetada na bola aqui, numa bola perigosa na defesa do Muriel. Levantamento da bola para a grande área de cabeça, ela foi embora para fora. Júnior Barreto estava lá para tentar o desvio. Tiro de meta pertence a Muriel, que prepara-se para a cobrança. 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
0: Carvalho, que diz todas as verdades. E o jogo, hein, Ralf?
5: Rapaz, o jogo começou com o Náutico intenso, eletrizante. Foi para cima, criou duas chances de gol antes de fazer o gol. E aos 5 minutos fez o gol. O jogo daí ficou equilibrado porque o time do Atlético de Goiás começou a sair. O jogo está mais equilibrado agora. Mas o Náutico está bem na partida, começou bem. E um detalhe, hein? Esse garoto vai ser grande artilheiro. O Cauã, em 5 jogos, já fez 3 gols pelo Náutico.
0: 27 minutos jogadas na etapa primeira aqui nos Aflitos. Náutico tem 1, tá ligando o seu rádio agora, não tá acompanhando desde o primeiro minuto. Tá se ligando aqui na Jornal Recife, Caruaru, Garanhuns, Limoeiro, Pesqueira, Petrolina. Pela internet, no aplicativo, no canal do YouTube. Muito obrigado, amigos e amigas do Brasil. Náutico 1, gol do Cauã Maranhão, 0 para o time do Atlético Goianiense. 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
0: time do Náutico pela direita. Léo Índio colocando no campo de ataque, disparando aqui na marcação. Ela foi desviada no meio do caminho, voltando para o time do Atlético, caindo pela esquerda. Ela vem colocada para Leandro Vilela. Passe na ponta esquerda, vem agora para Giovani. Ele vai tentar alcançar a linha lateral de entrada da grande área. Na penetração, ponta esquerda, vai tentar colocar na boca do gol. Preparou o toque de bola, atirou, passa para o alto, para fora. Bola foi desviada, pegou um desvio ali, a bola vai para escanteio, perdeu.

0: Vem pra fechar a porta lá atrás. Sai jogando o time do Náutico. Bola colocada aqui pela intermediária. Perdeu a posse da bola. Jean. Levantamento da bola. Vem pela direita da grande área. Tentava uma nova conexão. Everton colocando a bola pela direita. Vinha pra boca do gol. Tentativa de chegada aqui na entrada da grande área. A festa vem pra conter o avanço. Yuri. Aliás, o Igor Fernandes. Chega pra afastar a bola. Já foi cobrada para o time do Atlético. Rebote da bola pela direita. Vem colocada pra Everton. Põe para o campo de ataque mais uma vez. Tenta passar na marcação. Está brigando pela posse da bola ali. O Mateuzinho. Bola travada. Ela volta. Volta para o time do Atlético. Vem na entrada da grande área. Mateus fez o passe para Léo Tocantins, tendo a bola dominada agora para chegada do Gustavo Coutinho. Perde a posse de bola, recupera a posse de bola, time do Náutico pela esquerda, ela vem para Jean Carlos, largando a bola para Borazzi. Borazzi dominou, trabalhou, tenta o toque, ele volta tudo, recuando a bola para sua defesa, abre jogada mais atrás agora para Yuri Igor Fernandes, já fez o passe agora para tentativa do Jean, foi empurrado na frente do árbitro, seria uma falta do Leandro Vilela, o árbitro não marcou. Vai embora o time do Atlético, bola colocada, ela vem para Giovani, preparou o lançamento de bola, deu rasteirinha, bola para Léo Tocantins, tá aqui na entrada da grande área, já fez a transição, boa bola, Mateuzinho bateu em cima do marcador, ela voltou, Léo Tocantins preparou o toque de bola, cruzou mais atrás, ainda dominada, ele solta, Léo Tocantins para Everton, cruzamento de bola para a grande área, sobrou, lado esquerdo no comando de ataque, Leandro Vilela brigando pela posse de bola, ainda fez o lançamento de bola pela esquerda, ela vem colocando para Giovani tentou a devolução de bola para Leandro Vilela, fez o passe para campo de ataque, afasta, vem para proteção, rasga de qualquer maneira, sai jogando o time do Náutico pela sua intermediária. Chegou para conter o avanço Léo Índio na entrada da grande área, na contenção. 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
0: 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Olha o tempo. 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Estamos com 31. Reta final do primeiro tempo nos aflitos. No Campeonato Brasileiro, Série B, o reencontro aqui do Náutico com a sua torcida. Placar de Náutico 1, Cauã Maranhão. Atlético Goianiense 0. Alô, Marcelo.
2: Alô, Xande. Série B do Campeonato Brasileiro, primeiro tempo de Novo Horizontino e Juventude 0-0. Hoje pela manhã, na Série A, em Belo Horizonte, Cruzeiro 3, Mirassol 1. 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
0: Alexandre Costa. Falta para o time do Atlético, o campo de ataque vai embora, o Dragão para a cobrança, tá quente aqui nos aflitos, o Dragão solta fogo, você sabe, né? Lá vem ele para a cobrança agora de uma falta, vai levantar essa bola para dentro da grande área, ali o Everton preparando-se para a cobrança, placar dos aflitos está marcando, o Náutico está vencendo, placar de 1-0, gol marcado pelo Cauã Maranhão, Everton e Léo Tocantins, os dois nas proximidades da bola, vamos ver quem pega, autorizados para a cobrança agora de uma falta, pertence ao time do Atlético, vem para a batida, diga lá, Boris!
3: Dois na barreira, pediu Muriel, mesmo de longa distância.
0: Tomando posição para a cobrança. Ali Everton ou Léo Tocantins. É no campo de ataque para o time do Atlético. Vem para a batida. O Atlético Goianiense está perdendo. O Náutico está vencendo. O placar do Cauã Maranhão fez o gol do jogo. Everton cobrou a falta, mandou para a grande área. Afasta Léo Índio. Sobe mais que o ataque do Atlético. Vem para a contenção. Rebate no barulho. Se oferece para o time do Atlético. Lado esquerdo da grande área. Vai tentar disparar no meio da rua. Nossa, o que foi isso? Chute doido de longe aí, de fora da grande área, pro alto pra fora, viu, Boris?
3: É verdade, o Muriel caiu. Eu tava sentindo desde o início do jogo que o Muriel não tava muito bem, sabe? Ele tava vacilando nas saídas de bola, reposição, perdão, mas ele caiu sem o motivo do porquê.
0: E esse chute aí foi do Daniel Peixoto, deu uma sapatada na bola pro alto, tá lamentando até agora. Um chute maluco ali para o time do Atlético Goianiense. Bem, tá dando aquela parada aqui, jogadores vão aproveitar e conversar com o técnico Hélio dos Anjos, técnicos, né? O Hélio e o Guilherme gesticulando bastante ali na área técnica. Ralf de Carvalho, passamos dos 33. O Náutico vence, placar de 1-0, gol marcado pelo Cauã Maranhão, Ralf.
4: É, o jogo é interessante o seguinte, o Náutico teve seu período de intensidade, criou situações até chegar o gol. Depois que chegou o gol, teve uma outra bola de gol. E daí, a equipe do Atlético pegou e tem chutado. Agora, o Atlético não foi feliz. A melhor bola do Atlético foi aquela que o camisa 10, o Mateuzinho, errou. Ele ficou de frente para o Muriel e chutou e a bola saiu para o lado. As outras foram quentes rasteiras, mas o Muriel viu a trajetória da bola. Quer dizer, o Atlético está chutando, o Atlético está em busca aí do gol de empate e o jogo está rigorosamente.

0: pensamento equilibrado.
1: Rapaz, a equipe ali do Roger Silva é gigante, viu? Tem ele mais 6 na área técnica lá, ó, se movimentando. Tem massagista, tem pessoal lá do apoio, né? Da reidratação.
0: Ali tem treinador de defesa, treinador de meio campo.
1: tem muita gente ali, viu, Ralf?
0: Treinador de ataque e de goleiro.
1: Tem 6 com ele. Até Xandre. Os caras foram conversar com os jogadores, começaram a beber água também. Eles estão gritando tanto que foram pra reidratação. Diga, Boris.
2: Muriel, tá legal? Vou lhe dizer uma coisa. A massagem que o médico do Náutico fez na coxa esquerda do Muriel, se faz na minha, troca a perna.
1: Vixe. 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Campeonato Brasileiro, 21ª rodada da Série B, e o placar aponta. Náutico tem 1 do Cauã Maranhão. Atlético Goianiense, 0. Alô, Marcelo.
3: Alô, Alexandre, tem gol na Série C em Maringá, gol do Amazonas. Rafael Tavares, Maringá 0, Amazonas 2. Tem gol em Erechim, Pedro Lucas. Ipiranga 2, Floresta 0.
1: Marcelão, por obséquio, o time do Amazonas tá chegando, tá se aproximando ou tá longe ainda dessa pontuação? Onde ele tava, né? Ele
3: tá chegando,
1: a ser líder,
3: viu?
1: Da Série C, né, Marcelo?
3: Tá chegando, ocupa a 23ª colocação junto com o Paysandu. Fica a 2 pontos do Santa Cruz, que é o 5º, Xande.
1: Olha aí, de volta o Amazonas. Quem diria, né?
3: Tá na briga.
1: E vem o time do Náutico da defesa para o ataque. Bola dominada aqui pela direita, ela vem na intermediária. Léo Índio fez o passe na direita, tenta escapar a marcação para Jean Carlos. Jean Carlos foi travado lá pela direita, bola distribuída para a lateral do gramado. É arremesso, pertencendo ao time do Náutico pela direita, na sua intermediária, preparando-se para a cobrança. Ali está o Arnaldo. Vem para a batida. 36 decorridos na reta final do primeiro tempo. Placar de Náutico 1, Cauã Maranhão 0 para o time do Atlético Goianiense. Já cobrou o Arnaldo. Vem para o campo de ataque mais uma vez. Ela vem pela direita na peça no setor de ataque. Ela vem para Cauã Maranhão. Foi atingido, tentava se desvencilhar da marcação, foi empurrado, foi travado. É falta nele em cima do Wagner do Nascimento Magalhães. Vem pra cobrança o Cauã Maranhão para o time do Náutico. 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
1: Vem pra Reginaldo. Preparou, apontou, vai tentar colocar na boca do gol. Reginaldo girou. Recomeça tudo aqui na defesa. Léo Índio é acionado aqui pela peça intermediária. Garotão deu a tapa na bola. Vem agora pra Samuel dominando no campo de ataque. No pedaço deu uma tapinha pra Aremi. Aremi dominou, fez a transição, escorregou na hora do toque de bola. Perdeu o toque. Voltou. Rasga lá atrás, Yuri Silva, sai jogando pela sua defesa, abre jogada para Mateuzinho, tentou escapar a marcação, lança a bola para a linha lateral, vem caindo agora nos pés do Giovani. Giovani protegeu, trabalhou, olhou para Coutinho, tá lá enfiado na entrada da grande área, individualizou, tenta levantar no campo de ataque, bola volta aqui na esquerda, ela vem para Leandro Vilela, faz o passe para Yuri Silva, colocando a bola mais uma vez, ponta esquerda no setor de ataque, no setor de entrada da grande área, vem para a manobra, volta o jogo, recomeça o lance pela direita, ela vem caindo nos pés do Júnior Barreto. Júnior Barreto põe para o campo de ataque, a bola colocada para Leandro Vilela, tentou passar nos pés do Mateuzinho. Afasta, tira dali, Léo Índio mais uma vez, intercepta, tiro do perigo, sai rasgando pela defesa alvirrubra. 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
1: Torto do Júnior Barreto, pra ninguém. A bola foi embora para a lateral do gramado. É melhor para o Igor Fernandes fazer a cobrança agora de um arremesso. 38 na reta final do primeiro tempo nos Aflitos. 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Obrigado, amigos e amigas do Brasil, na sintonia da Jornal. 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Arremesso pela esquerda no campo de ataque para o time do Náutico. Vem para a cobrança agora para Igor Fernandes. Põe a bola pela esquerda. Cauã Maranhão protegeu de costas para o marcador ludibriado na jogada. Ela vem de volta para a defesa do Atlético. Retoma a posse de bola, Adriano Martins, solta para o goleiro Paulo Vitor, largando pela esquerda, ela vem na velocidade agora para contra-ataque, bola caindo pela direita, voltando na defesa para o time do Náutico, vem para Arnaldo, Arnaldo fez a transição, larga a bola curtinha para sua defesa, para Léo Índio, colocando a bola para o goleiro Muriel. Muriel é acionado aqui pela sua intermediária, coloca a bola imediata aqui para a ponta esquerda, ela vem colocada para Betão, Betão avança para campo de ataque na lateral do gramado, deu uma tapinha, rola a bola para Borazzi, Borazzi fez o passe, tentava Igor Fernandes, ele deu errado, a bola mais atrás, é arremesso, pertence ao time do Atlético, vem para a cobrança pela direita no ataque, já para a batida, Everton colocando para Daniel Peixoto, largando pela direita, ela vem solta para Leandro Vilela, faz o passe na esquerda, bola destravada, ela vem agora para o time do Náutico, tentativa de contra-ataque foi frustrada, afasta a bola de cabeça, Adriano Martins, vinha com tudo.

0: diferença, bola para roubar no ataque o Reginaldo. Bola volta para o time do Atlético lá pela esquerda. Bola dominada aqui pela intermediária, sai da defesa para campo de ataque. Adriano Martins colocando pela direita, ela vem colocada para Júnior Barreto. Dominou, protegeu, deu uma tapinha, rola a bola agora para Everton. Everton fez a distribuição, vem para Daniel Peixoto, esse tenta escapar a marcação, solta a bola de volta agora para Everton pela direita, ele vem bola para Léo Tocantins. Léo Tocantins tá enfiado aqui no campo de ataque, o garotão tentou escapar a marcação, bola foi desviada, caindo aqui na lateral do gramado. É arremesso para o time do Atlético, já para a batida. Cobrou Léo Tocantins, colocando para Everton, largando a bola para Daniel. Daniel colocou a bola de volta agora para Léo Tocantins, entrada da grande área, desarmado, pediu uma falta, não aconteceu. Vai embora, é o Náutico na retomada agora para contra-ataque, ela vem colocando para Jean Carlos. Ele vem, acelerou, trabalhou, fez o passe na direita, bola colocando para Reginaldo, vai soltar para a grande área, afasta Yuri Silva para cima dele. Bola volta, ainda Reginaldo, vai fazer a nova conexão. Jean Carlos preparou o levantamento, deu bola rasteira, Reginaldo, cruzamento de bola para a grande área, afasta na pequena área, Paulo Vitor agarra.
1: Epa! Na saída, o Cauã Maranhão foi atingido aí. Se de forma proposital ou não, o Alens é que vai nos dizer.
2: Houve um choque, viu, Xande? Mas de jogo, não foi nada assim tão estardalhaço como aconteceu agora com o próprio Cauã. Houve um choque, mas também não foi para isso tudo, não. Eu chamei anteriormente para registrar que aqui na arquibancada central houve um ensaio de vaia, viu? Coisa tímida, mas já deu para escutar por aqui.
3: E o público melhorou muito, viu, Xande?
0: É verdade, a gente falava sobre isso, né? A torcida pernambucana até meio desacostumada com o horário das 4 horas da tarde do domingo. Tem gente que fica até tarde aí se divertindo. Aproveita o solzinho aí pra ir à praia, pegar aquele bronze, né, depois de um inverno. Porque é um domingo de sol. E pra quem tá de folga, é propício para a diversão.
4: O Alexandre.
0: Diga, Ralf.
4: O goleiro, o Paulo Vitor, ele abriu o braço assim com a intenção de empurrar o Cauã, para tirar o Cauã da frente. Não foi propriamente uma agressão, mas eu senti que ele fez isso irritado. Agora o Cauã tem que ser instruído. A bola está de posse do goleiro. Ele está agarrado na bola, não adianta, ele vai querer cabecear a bola nas mãos do goleiro. Então não. Isso
0: só causa ataque, ela vem para Borazzi, lado esquerdo da grande área, protegeu, trabalhou, encarou a marcação do Everton, vai levantar a boca do gol, cruzou na pequena área, bola passa por todo mundo, rebota na bola pela direita, ela vem caindo nos pés do Reginaldo, protegeu, dá uma tapinha na bola pela lateral da gramada, vem agora para Arnaldo, coloca a bola pro meio, vai tentar colocar na grande área, atirando para entrada na grande área, afasta Leandro Vilela, vem na contenção e tome contra-ataque, bola largada pela esquerda, ela vem para Giovani, tenta escapar a marcação, driblou para lá, para cá, fez o giro, entregou na entrada da grande área, Gustavo Coutinho tabelando pela esquerda, ela vem ainda para o time do Atlético, vai tentar bater, soltou pro meio, boa bola, girando, Mateuzinho bateu, passa pro alto pra fora, limpou o marcador, chamou pra perna esquerda e bateu pro alto, desequilibrou, a bola foi embora pra fora. Conclua, Ralf de Carvalho.
4: Não, exatamente o comportamento do Cauã. O Cauã faz por inocência, aquela bola é do goleiro, não tem jeito, não dá pra tirar, então não perde tempo com isso.
0: Atenção, torcida brasileira! Olha o tempo! 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Reta final do primeiro tempo nos aflitos. Campeonato Brasileiro, rodada 21 da Série B. Náutico tem 1, Cauã Maranhão. Atlético Goianiense, 0. E aí, Marcelo?
3: O Alexandre, Série C do Campeonato Brasileiro. Primeiro tempo, terceiro gol do Ipiranga. Pedro Lucas, Ipiranga 3, Floresta 0. Finalzinho da primeira etapa no Allianz Parque, Palmeiras e Internacional 0-0.
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0: Alexandre Costa. Falando a bola pra você na Jornal, maior audiência do rádio esportivo do Brasil. 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
0: Aí eu pergunto aqui ao Ralf de Carvalho, e aquela intensidade, Ralf, foi esquecida, Náutico cansou, qual é o momento do jogo aí, hein, Ralf?
4: Olha, o adversário tem qualidade e se contrapôs ao Náutico, então o Náutico teve que voltar também, se fechou, porque no início o Náutico estava projetando os dois laterais, e o Náutico teve que se fechar um pouco pela intensidade do Atlético. Acredito que o ritmo caiu, mas foi em função do crescimento do Atlético do que propriamente.

0: propriamente um propósito do Náutico. O jogo tá bom, o jogo tá bom. E o Náutico tá sabendo se defender, porque a maneira da linha se posicionar mudou muito.
1: É, e vem o Morazzi colocando a bola para a entrada da grande área, foi desviada. Rebota na bola pela esquerda, ela vem de cabeça, escorada pelo Igor Fernandes, põe para o campo de ataque, bola dominada aqui pelo Samuel, aí perdeu. Na sequência, no posse de bola para o time do Atlético Goianiense, é falta marcada lá do direito na sua intermediária, vem para a batida. Tá caído ali o Daniel Peixoto, reclamando bastante. O árbitro Wagner do Nascimento Magalhães, não é muito de conversa, né? Ele vai lá, aponta, olha para o cara, já olhou duas caras feias e tá tudo certo. Volta para o jogo, para a cobrança agora de uma falta, pertencendo ao time do Atlético. 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
1: Vamos até os 49 na reta final do espetáculo. E o Auremir, que aí havia caído na dividida, tá melhor. Voltou pro jogo, recuperou-se aqui rapidinho. Atenção, torcida brasileira.
3: Olha o tempo.
1: 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Placar do Campeonato Brasileiro Série B, 21ª rodada aqui nos Aflitos. Náutico 1, Cauã Maranhão. Atlético Goianiense 0. Alô, Marcelo Araújo.
4: E aí, Alexandre, primeiro tempo de jogo, Novo Horizontino e Juventude 0-0. Hoje pela manhã em São João Del Rey, Atlético 2, Criciúma 0. 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
1: Bem, o time do Atlético apertou a marcação, entrada da grande área, afasta, Igor Fernandes jogou de zagueiro, é o lateral que já foi zagueiro também muitas vezes, vai embora, aí para o time do Atlético pela esquerda da grande área, conexão errada, caiu no meio do caminho, voltou para Cauã Maranhão, vai embora agora trocando passes para Jean Carlos, Cauã Maranhão passou a bola, vai embora para a entrada da grande área, Jean encarou a marcação, ele vai tentar invadir a grande área, no mano a mano, brigando ainda no setor de ataque, Jean protegeu, trabalhou, soltou para trás, Morazzi escapou da marcação, rolou para o meio, linda bola, Cauã Maranhão vai bater, né? Desviada no chute do Cauã Maranhão. Se não fosse isso, a intenção seria o gol, Alex.
5: Tinha endereço certo, viu? Foi totalmente providencial o corte do Adriano Martins. Que jogada do Jean Carlos. Tocou para o Baresi, que acabou observando a entrada do Cauã Maranhão. Ele colocou, Jean, ele colocou sabendo, de forma consciente. Só que aí no meio do caminho tinha o Adriano Martins, colocou o pezão, desviando a bola pela linha de fundo. É escanteio. Lado direito de ataque. Se deslocando para a cobrança, o Jean Carlos.
1: Bola parada com o Jean, lá vem o mágico na batida. Placar marca aqui nos Aflitos, estamos com 47 na reta final do primeiro tempo. Náutico tem um, Cauã Maranhão. 0 para o time do Atlético Goianiense. Náutico muito intenso aqui no jogo, fez um gol aos 5 da primeira etapa. 1-0 é o placar da partida. Vem Jean, autorizou, levantou na boca do gol, aí bateu muito fechada. Afasta, vem para a proteção. Daniel Peixoto chegou para conter o avanço. Rebote na bola, vem caindo aqui pela direita, ela vem para Reginaldo. Fez a conexão, bateu na defesa, voltou errado. Olha o Reginaldo no mano a mano no X1. Tentou para cima do Mateuzinho, Mateuzinho, vem Reginaldo na cobertura. Afasta de qualquer maneira, bola colocada aqui para a lateral do gramado. 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
1: Terminaram o primeiro tempo nos Aflitos com placar de 1-0 para o time do Náutico. Antes tem o time do Atlético lá da esquerda da grande área. Vem para levantamento na boca do gol. Yuri cruzou, bola viajando. Vinha para Coutinho, passou por ele, afasta a defesa. Léo Índio na proteção. Rebote na bola caindo aqui pela esquerda da grande área. Coutinho de cabeça, escurou, bola voltou, linha de fundo. Ponte na malha lateral do gramado para fora. Foi o Everton. Foi para a finalização. Ele foi prensado lá, travado na jogada. Ele bateu na malha lateral do goleiro Muriel. Foi embora. Tiro de meta. 48, vai terminar o primeiro tempo aqui nos Aflitos. Para quem está chegando agora, placar de 1-0 para o time do Náutico. Gol marcado pelo Cauã Maranhão. 1-0 para a equipe Alvirrubra. Sai dele jogo para o time do Náutico. Ela vem soltando para Muriel para fazer a reposição. Vai colocar no campo de ataque no placar de 1-0. Este é o finalzinho do primeiro tempo. Obrigado, amigos e amigas do Brasil. 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Muriel põe para o campo de ataque. Ela vem soltando pela esquerda. Vem passando pelo Samuel. Perdeu a posse de bola. Voltou aqui pela esquerda. Ela volta. Volta para o time do Atlético. Para Gustavo Coutinho. Atropelado. É falta nele. Falta marcada, vem para a cobrança, já para a batida, deu mais um, Daniel Peixoto cobrou, colocou pela direita da grande área, Giovani fez o passe, ela vinha na entrada da grande área, afasta!

0: este cusse todo para interceptação, passe açucarado no Giovani, seria para o Mateuzinho, passa o desvio do Betão para a minha lateral, é arremesso aqui pela direita, já cobrado não, vem para a cobrança agora para Everton, Everton na batida, vamos até os 50, 49,5, levantamento de bola para a entrada da grande área, chega mais uma vez, Samuel para conter o avanço, é botando a bola aqui pela direita, ela volta, volta para o time do Atlético, Everton dominou, fez a transição para a sua intermediária, colocando pela direita, ela vem colocada mais atrás, Júnior, Júnior Barreto fez o passe no campo de ataque, ela foi distribuída, roubada. A bola vem agora para Reginaldo, tenta escapar para contra-ataque, não, ele pediu um toque de mão, o Wagner do Nascimento está marcando agora, pegou na mão ali do Yuri Silva, estava tentando lá na contenção, colocou o braço na bola, obviamente que sem intenção, mas o jogo está parado, vem para a cobrança para o time do Náutico fazer a batida, 50 minutos de futebol na primeira etapa, já pegou a bola o Wagner do Nascimento, Magalhães, fim de papo no primeiro tempo. Náutico 1, Cauã Maranhão fez o gol. Atlético Goianiense 0. Destaques do gramado, Alex Santos e Leonardo Boris.
1: Jogadores do Náutico nesse momento se reunindo para saírem juntos, né, para observar aí essa questão do intervalo do primeiro para o segundo tempo. Eu vou repassar aqui as opções que os técnicos Hélio e Guilherme dos Anjos têm à disposição, já com as devidas posições solicitadas por Ralf. O 55, Caston, que é goleiro. Tem o 6, Jean, que é lateral esquerdo. Vitor Andrade, camisa 11, que é atacante. 16, Luiz Cláudio, que é atacante. 34, Wanderson, que é zagueiro. 21, Felipe Redaeli, ele é meia. 37, Riquelme, que é atacante. 22, Patrício Nunes, o Pato, que é meia. 46, Gustavo Henrique, que é zagueiro. 75, o Hector Silva, que é meia. 88, Caio Soares, atacante. Atacante e o 99, Isaac, que também é atacante. Boris.
2: Muito bem, os jogadores do Atlético Goianiense estão deixando o campo de jogo, evidentemente vaiados pela torcida do Náutico. No banco, Paulo Henrique para o gol, Cauã Henrique para a zaga, Tito para a zaga, Igor Fernandes é volante, Nathan Felipe é zagueiro, Cristiano é meio campista, João Pedro meio campista, Henrique Freitas, meio campista, Netinho, também é meio atacante. O Bruno Lopes é atacante, Gustavo Maia é extremo. Fim de papo, campo de jogo e o comando da jornada volta para ele. Brilhante, como sempre, o papai. Ele é a explosão do Scratch.
0: Obrigado, Alex Santos e Leonardo Boris. Trabalho, destaques do gramado, reportagem da Jornal Líder no rádio do Brasil. E o placar aqui dos aflitos está apontando. Náutico tem um gol marcado pelo Cauã Maranhão. 0 para o time do Atlético Goianiense. No intervalo de jogo tem muito mais informação e opinião no campo do seu rádio. Já já, análise completa do primeiro tempo na voz de Ralf de Carvalho. O Bola de Ouro que diz todas as verdades, mas antes ele comanda. Eu acho que ele não levou spray de pimenta lá, não. Creio que não, né?
3: Não, ainda não.
0: Graças a Deus, viu? Tá com a voz boa, né?
3: Graças a Deus.
0: É ruim, viu, Marcelão? Já levei, é um negócio triste, viu?
3: É, e chato, né?
0: Rapaz, lá levei em Lucas do Rio Verde, viu, Marcelo?
3: Olha só.
0: E foi com o Santa Cruz, uma confusão deu lá da diretoria, com integrantes lá do Luverdense.
3: Sim.
0: Os caras meteram spray de pimenta, eu perdi a voz, né, na hora, não deu pra narrar mais, não. Mas graças a Deus, difícil. Você não levou nada disso, não, Marcelão. Ele comanda no intervalo, ele que é o nosso professor! Marcelo
4: Araújo! Este Alexandre Costa, o explosão do Scratch de Ouro, que trouxe a vitória parcial do Timbu nesse primeiro tempo, vitória importantíssima, Náutico 1-0 em cima do Atlético Goianiense, gol da prata da casa, tem sangue do CT da Guabiraba, Cauã Maranhão. Timbu na 13ª colocação com 28 pontos. A rodada começou na sexta-feira com o Operário de Ponta Grossa 1, São Bernardo 3. Ontem tivemos, aliás, também na sexta, Ceará 2, Ponte Preta 0. Ontem, Vila Nova 0, Sport 1. Botafogo de Ribeirão Preto 2, América Mineiro 1. Atlético 2, Criciúma 0. Novo Horizontino e Juventude vão empatando o primeiro tempo em Novo Horizonte 0-0. Liderança do Criciúma com 40. Segundo, Juventude 36. Terceiro, Operário 35. Quarto, Fortaleza 34. Quinto, Vila Nova, 34. Sexto, Novo Horizontino, 34. Sport é sétimo, 32. Oitavo, Atlético Goianiense, 31. Nono, Atlético, 31. Décimo, São Bernardo, 30. Décimo primeiro, CRB, 29. Décimo segundo,

0: Goiás com 29, o Náutico é 13º com 28. 14º, Botafogo de Ribeirão Preto com 27 pontos conquistados. Na Série C, intervalo de primeiro para segundo tempo, o Maringá vai perdendo em casa para o Amazonas por 2-0. O Ipiranga de Erechim derrotando o Floresta, primeiro tempo 3-0 para a equipe gaúcha. Santa Cruz é 5º lugar com 25 pontos, está no G8, está na zona da classificação para os quadrangulares finais. Na Série A, até agora nenhum gol marcado nos jogos das 16h. Palmeiras e Inter, Bahia e Vasco da Gama vão empatando por 0-0. O Vasco até teve um gol marcado pelo Adson, mas o VAR anulou o gol que seria do Vasco da Gama. Pela manhã, o Cruzeiro derrotou o Mirassol por 3-1. E a partir de agora, a análise completa do que aconteceu no primeiro tempo de Náutico 1, Atlético Goianiense 0. Vem aí o Bola de Ouro que diz todas as verdades.
1: Ora, costumam dizer que o mundo é dos espertos. O que o Náutico fez foi começar o jogo com grande intensidade, surpreendeu no início ao Atlético. O Atlético talvez não esperasse aquele ritmo e o Náutico foi para cima. O time do Atlético demorou até a se recuperar depois que levou o gol, porque o Náutico começou intenso. As duas equipes jogando nitidamente num 4-3-3, quer dizer, o mesmo sistema tático para as duas equipes. Agora, o time do Atlético começou, como quase todo visitante, começa marcando para jogar no contra-ataque, para poder sentir o adversário. Só que o Náutico foi para dentro. Com 30 segundos de jogo, o Reginaldo cruzou uma bola e tocou a bola para o Jean Carlos meteu para Borazzi num cruzamento e o Borazzi de cabeça quase faz o gol. A bola acabou batendo pegando no pé do poste. Em seguida, com 2 minutos, o Cauã teve a oportunidade de fazer o gol, mas acabou finalizando por cima. Perdeu uma oportunidade. Uma bola no pé do poste, uma bola por cima. E aí o terceiro lance, ou seja, aos 5 minutos, saiu o gol do Náutico. Ali o jogo muda um pouco depois, mas a jogada do gol, primeiro o cruzamento foi de Igor Fernandes. A bola nasceu com o Borazzi. O Borazzi fez um primeiro tempo intenso também. O Borazzi pegou o Everton como marcador, porque ele caía pela ponta esquerda. Everton é o lateral direito. E Everton chegou a apelar para a ignorância e ele não fugiu do pau. É o tipo do negócio, é o jogador que é raçudo. Então ele manteve ali a presença do Náutico bem na ponta esquerda. E ali ele fazia um trabalho bom. Quando o lateral Igor Fernandes subia, ele puxava para dentro, derivava para o meio, abrindo espaço. E foi numa dessas jogadas, a bola foi tocada pelo próprio Borazzi, e aí a sequência do jogo pela ponta esquerda foi do lateral Igor Fernandes. Ele foi ao fundo e ao lado da área do Atlético de Goiás, ele cruzou. No cruzamento, o goleiro saiu para pegar e o Cauã Maranhão se antecipou ao goleiro. Uma bola por baixo, assim a meia altura. Ele veio e toca com o bico da chuteira e mete a bola para dentro. Um gol que pareceu fácil, fácil mesmo, mas acontece que ali precisa da explosão, do start do jogador. E ele, como centroavante, está sempre nessas. O Cauã vai bem. Este foi o terceiro gol dele em 5 jogos realizados. Por isso que a gente vê o Cauã já como um futuro artilheiro nesse time do Clube Náutico Capibaribe. E quis a providência que o espaço estivesse reservado para ele. Porque se o Paulo Sérgio tivesse jogando, se o Derek tivesse jogando bem, ele ficaria no banco. Mas ele foi colocado para jogar e pegou exatamente o Cauã no embalo da chegada do Piauí, onde ele foi artilheiro e teve sequência no Clube Náutico Capibaribe. Está acontecendo. Quer dizer, um pouco da casualidade por encontrar o espaço aberto.

0: mas acima de tudo do talento do jogador. Você vai ouvir agora o gol do Cauã, do oportunismo do Cauã. Com 5 minutos de jogo, o Náutico meteu 1-0 e terminou o primeiro tempo com esse marcador de 1-0. A gente explica isso depois do gol com o explosão do Screte.
1: Alexandre Costa. Igor Fernandes cruzou na pequena área, é pra fazer, é pra fazer, é pra fazer.

0: área. O Borazzi tabelou, bola para a esquerda do Grangeli. Igor Fernandes, um cruzamento de bola na pequena área. Cauã! Maranhão dá uma tapa na bola para a meta. Goleiro não viu a cor da bola. O Paulo Vitor está procurando até agora a bola. Procura nos pés do Cauã Maranhão. Abre o placar, o Náutico aqui no Eláfero Barros Carvalho. Cauã Maranhão é o nome da fera. História do gol. O Alen Santos na jogada.
1: O Náutico que começou de forma avassaladora. Dava a impressão que o gol não demoraria a sair. E foi justamente o que aconteceu. Grande jogada pelo lado esquerdo de ataque. Igor Fernandes, como você bem relatou, Xande. Cruzamento rasteirinho para dentro da grande área. Aí apareceu ele, matador, artilheiro. Cauã Maranhão, chutaço sem chance de defesa nenhuma. Para o Paulo Vitor, ficou apenas se lamentando. A torcida alvirrubra comemorou. Náutico abrindo o marcador aqui dos aflitos. Cauã Maranhão faz. Náutico 1, Atlético Goianiense nada.
2: Eu acho que o Atlético levou uns 10 minutos para se encontrar. O Náutico chegou a ter uma outra oportunidade para finalizar. O Jean Carlos, que articula o jogo pelo meio, ele bota a bola na ponta quando sente que ali há a possibilidade de progredir a jogada, coloca no meio, na esquerda, ele é um distribuidor do jogo. O Jean Carlos, ele costuma fazer a transição confiando nele, ele carrega muita bola, mas tem uma vantagem, a gente combate muito, jogador carrega a bola, mas é jogador que perde a bola e perde a oportunidade por carregar. Jean Carlos não, é difícil tirar a bola dele, roubar a bola de Giancarlo, ele protege bem a bola e ele carrega para poder dar velocidade e intensidade, porque às vezes toca para um, toca para outro, o jogo se torna lento e dá espaço para o adversário se recompor. E quando o Giancarlo arrasta, é sempre uma puxada de contra-ataque. E foi assim aos 14 minutos, ele puxou o jogo, sentiu que Reginaldo acompanhou pela direita e ele deu aquela escorrida de bola. O Reginaldo derivou na diagonal em direção à área e bateu para o gol. Só que foi uma bola aérea, a bola foi cruzada, raspou a junção do travessão com o poste esquerdo por cima e acabou que o Paulo Vitor tocou na bola e conseguiu botar ela para fora, defendeu ali. Teve o escanteio, no escanteio Jean Carlos cobrou, bola parada é com ele e Cauã cabeceou de frente para o gol, mas cabeceou sem direção, bola torta, a bola saiu. Porque aquela cabeçada, quando o escanteio é bem batido e a bola vem rasante e está na altura de ser cabeceada, se o cabeceador tiver tranquilidade, cabecear baixo, nunca alto, ele vai conseguir fazer o gol. Mas se perde muitas bolas assim. Essa foi uma perdida por Cauã, que acabou indo para fora. Eu cataloguei aqui 3 bolas com possibilidades para o Náutico, sendo uma convertida em gol. E dali para frente, ou seja, por volta dos 15, 16 minutos, o time do Atlético começou a se encontrar. E aí passou a puxar o jogo na base do contra-ataque. Os contra-ataques eram puxados sempre pela esquerda, o Yuri Silva, porque pegava habitualmente o Arnaldo adiantado. E ali é uma boa. Só que sempre tinha o jogador Reginaldo voltando, porque o Náutico está jogando com a dobra do lado direito. Reginaldo faz o papel de ponta e

0: canal do papel do lateral que municia, que encosta no ponto e que avança. Mas acontece que na hora do contra-ataque, quando não recompõe a tempo, é sempre uma entrada boa. Tanto é que o Atlético jogou mais do lado de Arnaldo do que propriamente do lado de Yuri Silva. E por ali estava um jogador que estava louco para fazer um gol, Yuri Silva. O Yuri escapou e teve uma chance de botar a bola na área. Mas a defesa do Náutico está com um novo comportamento. Os dois zagueiros de área, o Léo Indy e Betão, cercaram o camisa 9, o Gustavo Coutinho, porque as bolas, a princípio, eram cruzadas com o objetivo de pegar o Coutinho, ou por baixo ou na bola aérea. E a defesa do Náutico estava bem. Outro detalhe, a defesa do Náutico, que antes a gente reclamava muito, porque o Náutico era um time fácil de se fazer gol no contra-ataque, porque os laterais subiam, era um time que Hélio queria, o time intensivo, marcando alto, ficavam os dois zagueiros de área. Agora é diferente. E esses dois zagueiros iam para a divisória do gramado. Então o Náutico levava gol. Agora a defesa está com comportamento, marcando na risca frontal ou dentro da própria área, não está dando muito espaço para aquela bola longa e, consequentemente, está mais eficiente. Tanto é que todo o primeiro tempo foi jogado, o Atlético igualou o jogo, nivelou, teve hora que estava mais intenso que o Náutico e o Náutico segurou a rapadura, manteve 1-0 do primeiro tempo, ainda tentando algumas estocadas. Agora, o Atlético, ele ameaçou o empate, porque o ritmo do Náutico caiu um pouco. Eu acredito que em função do crescimento do Atlético, que soube jogar bem na base do contra-ataque. E as chances foram, primeiro, Mateuzinho, com 19 minutos de partida, ele foi lançado numa bola longa que saiu do Everton, lateral direito do Atlético, e encontrou ele na frente do gol, na área. Só que, ao invés de bater na direção do Muriel ou do gol do Náutico, ele até tentou. Eu acho que a bola pegou mal e acabou saindo para o lado da área. Perdeu uma grande chance de gol o Mateuzinho. Eu não sei se o Muriel defenderia, mas era uma oportunidade dele só tendo o goleiro pela frente. O Mateuzinho perdeu. É o camisa 10 da equipe do Atlético Goianiense. E aí, veio um segundo lance de contra-ataque perigoso. O Yuri escapou pela esquerda, passou de passagem pelo Arnaldo e bateu cruzado. Ele cruzou, bola rasteira, foi no pé do poste. Se o Muriel não chega, a bola entraria. Mas o Muriel conseguiu espalmar essa bola para o lado. Mas só teve mesmo esses dois lances.
1: Vai mexer.
0: Chega mais.
1: 17, Cristiano, saiu camisa 7, Léo Tocantins. 19, Henrique Freitas, saiu 10, Mateuzinho. E Bruno José, 21, atacante, saiu Leandro Vilela com a 5.
0: Repete essa última, Boris, por favor.
1: Bruno José, 21, saiu 5, Leandro Vilela vai começar.
0: Bom, então vamos lá, no fim a gente conta o jogo todo, porque o intervalo às vezes não permite. Ripa na chulipa, Alexandre! Vamos lá com explosão!
2: Alexandre Costa!
3: Ralf de Carvalho, bola de ouro que diz todas as verdades. Ele volta no decorrer do segundo tempo e para contar a história final da partida para você. A bola está rolando na etapa complementar, torcida brasileira. A bola para você aqui nos arredores. O placar está marcando 1-0 para o time do Náutico. Gol marcado pelo Cauã Maranhão. Náutico tem 1, Atlético Goianiense 0. Atlético volta com 3 alterações. O Náutico não mexeu. Já confirmaram aí os repórteres, o Alan Santos e também o nosso Leonardo Boris. É falta lá da esquerda no campo de ataque, pertence ao time do Atlético. Essa esquerda no comando de ataque vem para a cobrança para tentar o solto de bola para o Náutico, melhor dizendo, viu gente? É o Náutico, está atacando agora à direita das cabines de rádio. Lá vem o Náutico para a cobrança agora de uma falta para Jean Carlos, ele é o cara da bola parada. Lá vem ele, habilitando-se para a batida. Vai tentar a colocação de bola para o interior de grande área com o Náutico vencido pela cara de 1-0. Gol marcado pelo Cauã Maranhão. Lá vem o Jean, autoriza o árbitro. Aquela pequena formação ali na entrada da grande área, aquela parede que fica se empurrando ali o tempo todo.

0: Agora sim, autoriza o Wagner do Nascimento Magalhães. Levantamento do Jean direto. O goleiro não achou nada. A bola vai embora pra fora. Que loucura do Paulo Vitor. Saiu no vazio, catando borboletas. A bola passou por todo mundo, foi embora pra fora. Se fosse em direção ao gol, seria direto, hein, Wallace?
1: E se o Samuel chegasse um pouquinho mais antecipadamente, a jogada teria marcado o gol. Passou justamente em frente à cabeçada dele. Pior para o Yuri Silva, viu? O Yuri, na verdade, acabou se chocando aqui com o goleiro Paulo Vitor. Tá ali sendo atendido o jogador da equipe do Atlético Goianiense. Foi uma senhora pancada, viu, Xande?
0: É, tá caído aí o lateral do time do Atlético, tá voltando, machucou ali o braço. O jogo tá parado aqui nos aflitos. Que bola foi essa que o goleiro não achou nada? Saiu no meio da zaga, subiu, despencou, a bola passou. Se fosse no gol, seria gol direto no Jean. Xandri. 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
3: O quarto árbitro foi pedir a Hélio dos Anjos que colocasse o colete. Você imagina, né? E
0: é,
3: ainda
0: ele tá com...
3: o colete não pintou. Vai pintar agora.
0: Agora, é. Ele tá com a camisa ali mais ou menos na tonalidade do Atlético Goianiense, né?
3: Exatamente.
0: Parece que ele é do Atlético Goianiense. E uma falta marcada do Yuri para cima do Reginaldo. É falta marcada. Mandou o Reginaldo levantar. O árbitro também disse que não foi nada, não. Galera, deu um levante aí. O Reginaldo tá caído, reclamando ali do bandeira. Recomeça o lance pela intermediária, o time do Atlético. Bola colocada aqui para a intermediária, pela direita. Ela vem agora cedo para Júnior Barreto. Movimenta a bola pelo setor de defesa aqui no campo. Ele vai tentar partir para o campo de ataque. Prende o jogo, dá uma tapinha na bola, manobra, jogada para a intermediária. Tenta o toque ali, apertado na marcação pelo Jean. Bola distribuída lá atrás com o goleiro Paulo Vitor. É acionado aqui pelo campo de defesa. Vai procurar espaço no ataque, vai rifar uma jogada. Enfiada de bola pela direita, a bola vem. É para Coutinho, tá na entrada da grande área. O Muriel saiu. Opa! O Muriel deu uma pancada no Gustavo Coutinho.
3: Vermelho.
0: E tá tomando o cartão vermelho. Um vermelho direto aí, viu, Leonardo Boris?
3: É porque o Muriel era o último homem e ele perdeu o tempo da bola. Aí o Coutinho se choca com ele, ele faz a falta, mas é o último homem. Fora da área, mas não tem o que... Regra é regra.
4: Eu, no intervalo, falei que a defesa do Náutico estava comportada, não avançava. A defesa do Náutico, no segundo tempo, voltou muito na frente. Muriel fez duas saídas ruins e acabou sendo expulso por isso. A defesa muito lá, porque o Hélio gosta da linha de defesa longe do goleiro, que é para afastar o atacante do goleiro, do gol do Náutico. E aí dá nisso. Às vezes obriga Muriel. Muriel foi chutar a bola, furou a bola e acertou de raspão a barriga do Coutinho.
3: Se você me permite, Alexandre, para mim foi um erro mais técnico do Muriel do que tático.
0: É, rapaz, eu tô revendo o lance aqui, que loucura. Ele sai atabalhoadamente, tenta atingir a bola passa, ele atinge o corpo do Gustavo Coutinho, dá um golpe maluco de karatê, de taekwondo. Que
4: Mas
0: coisa
4: eu até
0: doida
4: perdoo,
0: do Muriel, rapaz.
4: Eu até desculpo o goleiro, porque se você rever a imagem, você vai ver que os zagueiros vêm correndo atrás do centroavante, do Gustavo Coutinho. E zagueiro é para esperar o atacante de frente, não é para correr atrás. Aí, se o Coutinho pega na bola, faria o gol. E o Muriel fez o possível para impedir, inclusive se sacrificando por ser expulso no jogo. E sacrificando o Náutico também. Isso é defeito de posicionamento defensivo.
0: Sem dúvida. E ele é um grande goleiro, né? Agora a saída foi atabalhoada e de repente a expulsão. E foi correta, né, Ralf? Só pra dizer aqui pra torcida também que tá nos ouvindo, expulsão correta, né, Ralf?
4: Correto, o árbitro agiu dentro da regra. A regra manda fazer assim, aplicar o vermelho direto nessa circunstância. E até porque havia a chamada possibilidade iminente de gol. Se o Coutinho pega na bola, era o último homem, fatalmente ele chutaria no gol. E daí isso é um agravante para que o vermelho apareça e não o amarelo.
0: É, tá ali o grandalhão Gaston Guruceaga, É o cara que vai pro gol, tá com o cabelo ali todo bonito. Vou fazer aquilo ali no meu cabelo futuramente.
5: Ó, legal,
4: o jogo vai ficar.
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1: O jogo vai ficar encardido.
2: Pensei que era o cabelo, Ralf, é o jogo.
1: Veja, porque no primeiro tempo o time do Atlético
3: igualou. Parou. Anulado o cartão porque o Gustavo Coutinho estava em impedimento.
1: Pronto, a felicidade. Amarelo. A sorte do Náutico brilhou.
2: É, tá tomando o amarelo. O vermelho não. Toma o cartão amarelo. Eu acho que é um lance inusitado no futebol, né, Ralf de Carvalho?
3: Aconteceu. Porque tava em impedimento, né?
1: O impedimento era para ser marcado antes. Esperaram, o VAR foi quem deu o impedimento, seguramente. Então,
3: exato.
1: Então aí o juiz disse, espera aí, se o cara estava impedido, o lance seguinte não tem valor. O lance seguinte foi o encontro de Muriel com Gustavo Coutinho quando aconteceu a falta. Então eu acho que agiu muito bem. Arbitragem tranquila do carioca Wagner do Nascimento Magalhães.
2: Verdade. O jogo ficou parado aqui por quase 5 minutos e foi anulada a expulsão do goleiro Muriel. Diga, Boris.
3: Se ele anulou o vermelho, aí é uma questão que eu estou perguntando. E aí não teve a falta. Por que que ele deu amarelo?
2: É, essa ficou também, né? É uma boa questão.
4: Se pode ter sido a reclamação, né?
1: O ato da falta é um ato, digamos, de agressão. Então eu acho que por isso aconteceu, porque mesmo sem bola, né? Não se pode agredir.
3: Mas o lance foi todo anulado, né, Ralf?
1: É uma coisa a ponderar futuramente.
2: Meu Arnaldo, levantamento da bola para a grande área, viajou, calma, Maranhão, disputou a posse da bola, perdeu a bola, recuperada pelo time do Atlético, vai embora para contra-ataque, bola colocada para a esquerda, ela vem solta agora para Henrique Freitas, disparou na linha esquerda da grande área, preparou o lançamento, não deu para cruzar, prendeu a bola, para lá, para cá, balançou, prende o jogo, recupera aqui a jogada na linha de ataque, ela vem solta aqui pela esquerda, bola colocada, Cristiano fez a transição de bola agora da esquerda para a direita, ela vem viajando para o time do Atlético, caindo pela direita, bola para Everton dominando aqui no pedaço, solta a bola de volta agora para Cristiano, rola a bola para sua intermediária, mais atrás, Júnior Barreto transitando aqui pela intermediária, solta a bola para Adriano Martins, transitando de volta para Bruno, para Júnior Barreto enfiado de bola para o ataque, caindo aqui na entrada da grande área, fez a proteção, afasta, tira dali, vem agora para conter o avanço, rasga na intermediária Borassi, chegou a bola rebatida e caindo aqui na linha lateral, está marcado arremesso, pertencendo ao time do Náutico, lado esquerdo na sua defesa. 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
2: Nove minutos decorridos da etapa complementar, placar dos aflitos. O Náutico tem 1, gol marcado pelo Cauã Maranhão, 0 para o time do Atlético. O goleiro Muriel foi expulso, só que foi anulada a expulsão do Muriel. Vai embora o time do Atlético, lado direito da grande área, vem para a bola, protegeu, trabalhou, tentou a invasão na peça direita, a bola colocada, entrada na pequena área, afasta, tira da Libertão. Rebote da bola, se oferece pela direita, ela volta para o time do Atlético, o goianiense fez a pressão, linha lateral do gramado, Everton desarmado, recupera a posse da bola, time do Náutico, combinação intermediária. Vem agora para a chegada do Igor Fernandes. Igor faz o passe para tentar a distribuição para contra-ataque. Ela foi desviada lá para a lateral do gramado. É arremesso, pertence ao time do Náutico. Lado esquerdo de ataque. Vem para a cobrança. Prepara-se para a batida. 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
2: Futebol na etapa. Para complementar, atenção torcida brasileira, segura, Cauã Maranhão está no campo de ataque, ele bateu para trás, recebeu uma bola na entrada da grande área, jogou para trás e jogou para ninguém, para a defesa do Atlético se recompor, rebota a bola pela direita, ela vem solta agora para o time do Atlético, o goianiense vai tentar a invasão na grande área, afasta, vem para contenção, a Auremir, sai jogando pela defesa, abre jogada por dentro, vem aqui pela direita, fez o toque para o campo de ataque, ela vem caindo aqui na linha de entrada da grande área, aí fez o passe errado, perdeu a posse de bola, recupera e na verdade foi ali pela ponta direita para sair jogando o time do Náutico e perdeu a bola, recupera a posse da bola agora para o time do Atlético Goianiense, recoloca a bola na linha lateral do gramado, ela vem solta no pedaço do ataque, caindo agora para Henrique Freitas, dominou, trabalhou, tentou escapar a marcação, passe feito na linha de entrada da grande área, rolou na pequena área, olha o Atlético, gol do Atlético! Gol!

0: para o Atlético Goianiense. Jogada trabalhada da direita, na velocidade, lançamento de bola da direita para a esquerda, rasteirinha queimando a grama, um toque para o fundo da meta do goleiro Muriel, que não viu a cor da bola. Está empatado o jogo no Eladio Barros Carvalho na etapa complementar. História do gol, Leonardo Boris na jogada.
1: Pela ponta direita, o Henrique fez a jogada, cruzou. Na segunda trave, Giovani escorou, não deu para defender. Estava perto do Daniel, estava perto do Gustavo Coutinho, mas o último a tocar na bola foi o camisa número 11, Giovani.
0: É, foi o Giovani. Só corrigindo aqui, eu gritei no gol o Daniel Peixoto, né? Mas foi o Giovani. O Giovani Soares quem fez o gol, empurrou para o fundo da meta. Numa jogada de pura oportunidade, colocou na boca do gol. Ele empata o jogo aos 11 minutos da etapa complementar. Tomou o gol, o time do Náutico não sustentou o placar de 1-0. Poderia ter até ampliado no primeiro tempo, mas não aproveitou as oportunidades, tomando o gol aos 11 da etapa complementar. Aí, Ralf de Carvalho, o clima já fica aquele tenso, né? Porque o torcedor do Náutico já viu o clube ser derrotado aqui em outras oportunidades. Não que seja uma derrota, mas fica perigoso o placar, né, Ralf?
2: Fica. O jogo, no primeiro tempo, já terminou um jogo muito igual e o time do Atlético apertando o Náutico e chegou a perder duas oportunidades para empatar. Agora, foi uma bola de contra-ataque, uma arrancada e o jogador que puxou a bola, o Henrique, encontrou facilidade, porque ele quebrou a linha do Náutico em cima do Igor Fernandes e cruzou. O Náutico tem que ter mais proteção às laterais de área, porque entrar pelo lado e cruzar, ali é que está o perigo.
0: É, e o gol foi do Giovani, viu, gente? Falha do narrador aqui. Fiquem tranquilos que o Giovani foi quem fez o gol. Empatou para o time do Atlético Goianiense. E o Atlético quer mais. Vai embora atrás da bola, vem para Gustavo Coutinho. Tentou proteger, perdeu a posse de bola, voltou para o time do Náutico aqui pela esquerda. Ela vem colocada no pedaço de ataque. Passa nos pés do Morazzi, perde a posse de bola. Recupera a posse de bola, time do Atlético pela direita. Ela vem colocada mais atrás para Cristiano. Fez o passe no comando de ataque. Ela vem escapando aqui na marcação. Rebota de bola, sobrou para o time do Náutico. Vem na entrada da grande área. Quase que ela fica com o Cauã Maranhão. Afasta, sai jogando o time do Atlético pela sua esquerda, direita de defesa. Bola trabalhada aqui no setor de intermediária. Bola solta para Cristiano. Fez o passe no comando, ataca no comando, vem para escapar da marcação. Vai embora o time do Atlético para Bruno José. Inverteu da direita para a esquerda, ela vem agora para Giovani, o cara do gol. Cara do gol do empate. Deu três dedos aqui na entrada da grande área, colocou na boca do gol. Afasta Reginaldo. O Muriel saiu, o Reginaldo protegeu, afastou para a linha lateral, arremesso cobrado. Ela volta para o time do Atlético, lado esquerdo da grande área. Yuri já fez o toque, levantamento do Giovani na boca do gol de novo, afasta. Vem na proteção, tiro dali, Auremi. Rebote, a bola se oferece para o time do Atlético, todo rebote para o time do Atlético. Júnior Barreto fez o passe na ponta direita, vem caindo no comando na entrada da grande área. Vai tentar o cruzamento, é o Cristiano, está transitando lá pela direita. Bruno José, melhor dizendo, ela foi afastada, caindo aqui na lateral do gramado. Arremesso pertencendo ao time do Atlético, vem para a cobrança. Everton no campo de ataque, vem para a batida. O placar está marcando agora 1-1 para Náutico e Atlético Goianiense. Já cobrou. Everton colocando a bola curtinha aqui pela direita. Ela vem colocada para Júnior Barreto. Encostou a jogada para a linha lateral do gramado. Vem para Bruno José mais uma vez. Fez a transição. Volta o jogo. Fez uma tabela na linha lateral do gramado. Agora para Everton. Transitou. Vem agora para Júnior Barreto. Júnior coloca aqui na entrada da grande área. Nova bola para o time do Atlético. Everton cruzou na boca do gol. Afasta. Tira Betão num golpe na bola. Bola golpeada aqui para a lateral do gramado. Ela volta. É ainda para o time do Atlético. Apertando aqui a marcação. Vem para a pressão aqui na entrada da grande área. Boa bola, levantamento, desviada para escanteio. O Atlético Goianiense gostou do jogo. O Bruno José entrou ali pela direita, agudo nas jogadas de ataque. Escanteio para o time do Atlético Goianiense. Boris.
1: É, meu caro Alexandre, o Bruno José, ele faz a direita. O Henrique Freitas se movimenta como um pêndulo no ataque. E o Náutico tá sofrendo pressão, escanteio a ser cobrado. Quem cobra é Everton.
0: Lá vem o Everton, tomando posição para a cobrança agora de um escanteio. Levantamento de bola, passa por toda a extensão na grande área. Olha o Giovani, o cara do gol. Preparou para bater, bateu rasteiro, agarra o goleiro Muriel. Limpou a marcação com a perna esquerda, bateu para a direita,
3: vai chamou
0: para a direita, deu uma cacetada. Muriel acionado aqui na entrada da pequena área. Vai mexer, portanto, o time do Náutico. Pois não, Alex?
4: Isso, são duas modificações. Deixa só o auxiliar virar para cá para a gente identificar. Não virou a placa.

0: 46, Hector Silva.
1: Gustavo Henrique, 46.
0: Exato, Gustavo Henrique.
1: Gustavo Henrique, 46. Ele, se não virar a placa, não ajuda a gente a identificar por aqui, viu? Olha, levantou agora.
2: É, pronto. Gustavo Henrique, né?
3: Vai entrar Patrício Nunes, o Pato Nunes, e vai entrar o Gustavo Henrique, os dois
1: Gustavo
3: estão
1: Henrique no lugar do Auremi, camisa número 5. Então sai o Auremi e entra o Gustavo Henrique. O Pato Nunes, camisa número 22, aguardando apenas a confirmação de quem sai.
2: É que o quarto árbitro se atrapalhou ali na anotação, ó. Tá devolvendo. O Hélio vai lá, conversa alguma coisa com o Guilherme também. E agora vai autorizar as modificações. Um deles é o Gustavo Henrique, com a 46, o grandalhão. O Pato Nunes está lá também. E tem também o camisa meia dúzia, Rian, que vai entrar no jogo. São três estreia. Alterações. Oi?
0: É estreia do Rian.
2: É. 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
2: Eles se decidem, vamos girar. Atenção, torcida brasileira! Olha.

0: 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Rodada 21, Náutico tem 1, gol do Cauã Maranhão. Atlético Goianiense também tem 1, Giovani fez o gol do empate. Diga lá, Marcelo.
1: Oi, Alexandre. O Novo Horizontino vai perdendo em casa para o Juventude por 1-0. Gol do Raí Silva na Série C. Segundo tempo de Maringá 0, Amazonas 3. Ipiranga 4, Floresta 0. 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
0: Alexandre Costa. Essa placa dos 5:46 já foi levantada aqui umas 10 vezes.
2: Pois é, Alexandre. Deixa eu explicar.
3: Que show, viu?
2: O Náutico.
3: Bagunça.
2: Ele já tinha feito a substituição, a primeira, e ficou levantando. Quando o Gustavo Henrique foi entrar, o Auremir saiu, aí o Hélio mandou voltar, porque senão ele estava fazendo uma parada para duas substituições. Aí ele falou, não, tá errado. Quer dizer, o quarto árbitro foi uma confusão, amigo.
3: Agora dá pra avalizar, viu, Xande?
0: Vamos lá.
3: Não, vamos lá. Saindo camisa 23, Igor Fernandes, entrando 6, Rayan, fazendo a estreia.
0: É Rian, viu,
3: Rian. Rian mesmo. Ok. É porque é com Y, né? Eu aprendi que era diferente as pronúncias, né? Mas vamos lá. 41, Samuel, sai, entra o 22, o Pato Nunes, e entra o 45, o Gustavo Henrique, no lugar do 5, Auremir.
0: É, seria o nome Rayan, né? Você assistiu aí, né, Wallace?
3: Em busca do soldado Ryan. Né? Ryan.
0: É, muito bom pro soldado Ryan. Só que aportuguesaram o nome do rapaz aí, tornou-se Rian, né? E vem o time do Náutico Vinha para contra-ataque. Bola lançada aqui na velocidade, ela cai na linha lateral do gramado, está marcado. Arremesso para o time do Atlético, vem para a cobrança. 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
5: O Alexandre, só conferindo. Na verdade, entrou Rian no lugar de Igor Fernandes, não é?
0: É.
5: O Pato no lugar de
0: Samuel. E olha, o Atlético tá no ataque, boa bola, entrada na grande área, tentou a conexão, travado na hora da colocação na grande área. E o time do Atlético vinha para a tentativa do Henrique Freitas. Entrou bem aí esse Henrique Freitas, hein? Atento ao ataque, o tempo todo municiando, servindo e agora tentou bater também. Conclua, Ralf.
5: Bom, então entrou o Gustavo Henrique no lugar de Auremir. É possível que agora a cobertura melhore, porque está se entrando fácil pelos lados do campo na defesa do Náutico. Com esses dois agora pode melhorar.
0: E teve outra aí, viu, Ralf? Foi o Pato Nunes no lugar do Samuel, viu?
5: Pois é, o Pato Nunes e o Gustavo Henrique no meio e o Rian no lugar de Igor Fernandes. Porque o gol foi exatamente em cima desse lado esquerdo.
2: Ô, Ralf, hein? Me permita, o Gustavo Henrique está na zaga, o Léo Índio vai fazer o primeiro volante. E tá caindo o jogador Arnaldo.
0: Pois bem, o jogo tá parado aqui nos Aflitos. E atenção, torcida brasileira. Olha o tempo. 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

0: 0-0.
1: 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Alexandre Costa.
2: Sai pro jogo, time do Náutico. Muriel mandando cacetada aqui para campo de ataque. Ela foi desviada na lateral da gramada. Vem para conter uma avança, afasta lá atrás o Júnior Barreto. Rebote na bola, se oferece para time do Náutico na entrada da grande área. Protegeu o Maranhão. Soltou a bola para Jean. Preparou para bater, não deu. Fechou na porta, ele voltou. Não, Jean fez a conexão errada. Bateu no meio dos zagueiros. Ela vem no rebote agora para Henrique Freitas. Vai disparar, jogada para contra-ataque. Ele protege aqui no setor esquerdo. Vai correndo ali para a jogada de entrada da grande área. Solta a bola para Cristiano. Cristiano vem buscar o jogo, deu uma tapinha, rola a bola pela direita, ela vem encostada para Daniel Peixoto, voltando a bola para Cristiano. Cristiano põe para a ponta esquerda, ela vem solta agora para Yuri. Yuri dominou, protegeu, vai colocar na grande área. Levantamento da bola para a boca do gol, passa no ataque, sobrou, afasta, tira da entrada na pequena área. Chega na cobertura também no rebote de bola o Betão. Afasta a bola para a lateral do gramado, chega para conter o avanço e tava lá para fazer a contenção. Grandalhão Gustavo Henrique, uma bola extremamente perigosa. Bola volta, Cristiano tá no campo de ataque mais uma vez, vai levantar essa bola para a grande área, suspendeu, passou na boca do gol, subiu a defesa, cortou, bola voltou, ainda no rebote de bola, aqui pela direita, Reginaldo afasta na sequência da jogada, ela foi colocada para a lateral do gramado. É arremesso, pertencendo ao time do Náutico pela direita na sua intermediária. Alexandre, vem para a batida, diga Ralf.
3: Olha, você note que o time do Atlético está dando sufoco no Náutico, porque o Náutico tem que matar o cruzamento, não é marcar só o Gustavo Coutinho, porque duas vezes quase que Coutinho pega na bola. Por sorte o Náutico cortou, porque não está matando a jogada dos flancos. Entraram agora jogadores novos, volantes, está na hora de melhorar a cobertura.
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2: Futebol na etapa complementar, placar de 1 para o time do Náutico. Gol do Cauã Maranhão abriu o placar aos 5 do primeiro tempo, e aos 11 da etapa complementar, Giovani empatou para o time do Atlético. Vai para o time do Náutico pela esquerda da grande área, vem para a jogada, uma tabela aqui pelo lado esquerdo no comando de ataque. Igor Fernandes tentou cruzar essa bola, o Igor já saiu, o Rian pela esquerda da grande área, a bola foi afastada lá na lateral do gramado. É arremesso pela direita na sua intermediária, vem para o time do Atlético fazer a batida. 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
2: Pois não, quem chamou?
6: Eu chamei com o público 10.087 torcedores para uma renda de 322.751 reais.
2: Só 10.087? Pensei que tivesse.
6: Parece
2: mais.
6: Parece que tem mais, né?
2: É, qual foi a renda aí, Boris, você falou?
6: R$ 322.751.
2: Obrigado, Leonardo Boris, portanto, com público e renda. Vai embora o time do Atlético, disparada para a jogada aqui na entrada da grande área. Giovani bateu em cima do zagueiro. A festa vem para conter o avanço, tiro de lá. O Betão, rebota na bola, vem para o time do Náutico, lado esquerdo da grande área. Vem para a jogada, boa bola para Moraes e vai soltar na boca do gol. Soltou, passa na pequena área. Um pouco mais de calma, tava o Reginaldo, o Cauã Maranhão, ele soltou a bola no pedaço, ela foi embora pra fora, Wallace.
7: Exatamente, você acabou falando tudo, Alexandre, faltou apenas um pouco de calma do Moraes, porque ele lançou a bola onde não tinha ninguém, e estava chegando por ali, o Cauã Maranhão e o Reginaldo, mas aí o Náutico desperdiçando uma boa oportunidade de ataque, era só ter se acalmado um pouco.
2: E tá mexendo aí o time do Náutico. Daqui a pouquinho o nosso Alex vai informar aí a alteração. O Vitor Andrade está sendo requisitado pelo técnico. Isso. Pelos técnicos Hélio e Guilherme. Diga o Alex.
7: Exatamente, camisa 11, Vitor Andrade.
3: Saiu o Arnaldo.
2: Saiu, né?
3: Saiu o Arnaldo, né?
7: Isso, saiu o Arnaldo, camisa número 2.
2: E vem o time do Atlético para o campo de ataque. Bola colocada aqui pela direita no pedaço, na linha de lateral do gramado. Vai tentar levantar lá no comando de ataque. Reconda a bola o time do Atlético Goianiense. Rebotando a bola aqui pela esquerda. Ela vem para Moraes e roubou a bola para o time do Náutico. Ele vem para arrancada agora para o jogo. Vai para contra-ataque. Bola largada aqui na ponta esquerda. Trabalhou, dominou, tentou passar. O Pato Nunes participou. Deu bola para Jean. Jean vai tentar devolução no comando. Fez para Cauã Maranhão. Tentou na entrada da grande área. Deu voltando. Seria para o Pato Nunes. Perdeu. Rebota a bola. Vem para o time do Atlético. Ela foi muito longe. Passa aqui na lateral do gramado. 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
1: Que o Ralf de Carvalho usou, né? O jogo ficou meio encardido aí, porque tomou o gol do empate, aí fica o torcedor desconfiado, porque o time fica eufórico, né, Ralf?
2: É, até porque o Atlético voltou melhor que o Náutico. Agora, a saída de Arnaldo, o Reginaldo, que atuou como ponta, vem para a lateral direita e Vitor Andrade que
1: olha o Bruno José, tem liberdade para batida, chamou para a esquerda, bateu para o alto, ele vinha na direita da grande área. Conclua, Ralf.
2: A mudança apela, né? O Náutico estava jogando com dois laterais. Saiu um, o Reginaldo vem para a posição do Arnaldo e na ponta quem vai ocupar é o Vitor Andrade. O que a gente viu é que o Náutico está permitindo que o Atlético faça a transição pelo meio sem nenhuma marcação. Quer dizer, os volantes não estão atuando. O atacante recebe a bola, o zagueiro é que tem a incumbência de tentar matar a jogada na última instância. Meio campo do Náutico, ele afrouxou. E quando afrouxou, o adversário cresceu.
1: É, vai entrar um cara conhecidíssimo, Gustavo, aí do Maia. Torcedor pernambucano,
3: o Boris. É verdade, Alexandre, Gustavo Maia, e saiu outro cara conhecido, né? O autor do gol, Giovani Soares.
1: É verdade, Giovani, o autor do gol do empate, está deixando o gramado. Gustavo Maia, já teve passagem pelo Náutico, passagem interessante, foi pro Sport, aí lá perdeu espaço, não fez muita coisa não. Estamos com 28 na reta final do espetáculo aqui nos Aflitos. 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
1: Que bola colocada aqui na entrada da grande área. Henrique Freitas fez o passe na ponta esquerda. Lá vem Gustavo Maia, já fez o cruzamento. E Yuri pra boca do gol. Bate travado Gustavo Coutinho. Bola pro alto, pra fora. Tentando uma bola girada aqui da esquerda lá pra grande área. No tiro, ela passou pro alto pra tiro de meta. 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
1: 29 minutos jogados da etapa complementar. Placar dos Aflitos está marcando. Um para o time do Náutico, marcado pelo Cauã Maranhão. Um também para o time do Atlético Goianiense. Giovani Soares fez o gol do Atlético. Bola dominada pelo time do Atlético. Daniel Peixoto fez o passe pela direita. Ela vem escorregando para o campo de ataque mais uma vez. Bola colocada para Everton. Trabalha a bola para a intermediária. Deu uma tapinha. Rola a bola para seu defesa. Abre para Júnior Barreto. Júnior Barreto põe a bola para Cristiano aqui pela direita. Ele tenta escapar a marcação. Girou, trabalhou. Tentou passar o marcador. É acossado e é apertado pelo Jean. Gira o jogo. Entregando aqui para a intermediária. Largando pela esquerda, Adriano Martins já põe a bola de volta, ela vem solta agora para Cristiano no comando de ataque, deu uma tapinha, rolou aqui na esquerda para Gustavo Maia, vai tentar invadir a grande área. Gustavo Maia pedalou, trabalhou, tá impedido, vale mais nada. Disse lá do outro lado a senhorita Thaís Marques Fonseca. 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
1: Olha o tempo. 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Meia hora de espetáculo. Aqui na etapa complementar, e o placar do feijão turquesa está apontando aqui nos Aflitos. O Náutico tem um, o time do Atlético Goianiense também tem um. Alô, Marcelo Araújo.
5: Alô, Alexandre. Na Série C, o Floresta diminui com Matheus Lima. Agora, segundo tempo de Ipiranga e de Erechim.
1: Náutico 4. No ataque, Cauã Maranhão para fazer, bate travado, dispara a bola desviada para escanteio. Concluindo aí o giro, Marcelo.
5: Segundo tempo de Ipiranga 4, Floresta 1. Segundo tempo na Série B, Novo Horizontino 0, Juventude 1. 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
1: Alexandre Costa. A cobrança agora de um escanteio, vem para Jean Carlos, vai colocar essa bola para dentro da grande área. A placa está apontando a um. Jean vem para a batida, perna esquerda, atirou na boca do gol, desviada pela defesa. É o Gustavo Coutinho, jogou de zagueiro, foi lá para o desvio, fazia muito isso quando jogava pelo Sport, né? Vem bola dominada, pela direita ela volta para o time do Náutico, novo lançamento para a grande área, colocou na boca do gol, o zagueirão serviu lá o comando de ataque, bola desviada pela defesa, é botando a bola caindo aqui na lateral, ela vai embora para a última linha, melhor dizendo. Tá marcado o tiro de meta, pertencendo ao time do Atlético Goianiense. 31 na reta final do jogo. Placar dos Aflitos. Náutico tem um, Cauã Maranhão. Atlético Goianiense também tem um, Giovani Soares. 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
1: Ralfe de Carvalho, o jogo ficou difícil agora para o Náutico. Apesar das opções aí, que são jogadores que a gente já conhece, mas está bem difícil para o Náutico aí, viu, Ralfe?
2: O Anderson, um Dodô que não está mais na história, fazem falta nessa hora. O Náutico está pecando no meio. Giancarlo está só, está carregando muito, conduzindo muito a bola, está sendo desarmado também, então a produção cai. A visão é que o Atlético, nos contra-ataques, está sendo mais perigoso do que o Náutico.
1: E lá vem Reginaldo para a cobrança agora de um arremesso. A lateral direita no campo de ataque, ele vem para a batida. Levanta a bola para a grande área, passou pelo Cauã. Afasta Cristiano, vem para a cobertura. Rebote da bola, tentava pegar aqui para a saída do jogo para Henrique Freitas. Perde a posse da bola, vem para a time do Náutico, recupera pela sua intermediária, vem pela esquerda. Pato Nunes, já deu uma tapinha, rola para a linha lateral. Igor Fernandes, aliás, a Rian, está lá na ponta esquerda. Trabalhou, dominou, tenta o toque na linha lateral de entrada da grande área. Vitor Andrade vem para proteger no comando de ataque. A galera levantou com ele. Vitor Andrade gira o jogo, entregando aqui pela intermediária, vem pelo círculo central, fez o passe, ele volta no campo de ataque, no comando, ela vem caindo aqui na entrada da grande área. Vitor Andrade já passou pro ataque. Nossa, o que foi isso? Pra ninguém. Bola no vazio, sai lá pra tiro de meta. 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
1: 33 minutos jogados da etapa complementar. Náutico 1, Atlético Goianiense também 1. Aperta o time do Atlético pela direita, ela vinha para Everton aqui na linha lateral de entrada da grande área. Fecha a porta do zagueirão, Gustavo Henrique vem para a cobertura. Rebote de bola, se oferece para o time do Náutico para sair de jogo para contra-ataque. Perdeu a posse de bola, vem agora pela direita, Bruno José fez a abertura de jogo aqui na ponta direita, ela vem para o time do Atlético. É falta. Falta está marcada quando vai mexer o time do Atlético Goianiense, Boris.
3: É, vai entrar o camisa de número 18, 18, João Pedro. Quem sai, se Gustavo você Coutinho. Puder me ajudar, obrigado, Gustavo, querido. Coutinho. Camisa número 9, Gustavo Coutinho, já está com a gravata para o lado de fora.
2: Saiu um centroavante, entrou outro centroavante. João Pedro é da posição.
1: É, João Pedro agora requisitado no lugar do Coutinho, que era o capitão do time até então. Deixou lá pro zagueirão agora o Adriano Martins. 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
1: A bola pela intermediária, o time do Atlético Goianiense, Adriano Martins põe para a ponta esquerda, ela vem para campo de ataque mais uma vez, solta agora para Henrique Freitas, vai fazer a transição ponta esquerda, setor de entrada da grande área, encontrou Gustavo Maia habilitado, o garotão fez o passe na ponta esquerda, boa bola, levantamento, bola travada, passa para escanteio, jogada rápida do Atlético, lado esquerdo na entrada da pequena área, escanteio para o Dragão, Boris.
3: E quem travou foi o Borazzi, tá muito bem o Borazzi, com muita disposição. É escanteio pela esquerda e esse Henrique Freitas é liso, hein? Escanteio pela esquerda, Yuri Silva cobra. Aliás, não vai ser o Yuri. Trocou.
1: É Gustavo Maia.
3: Gustavo Maia.
1: Lá vem ele, autorizado para a cobrança agora de um escanteio, placar marca 35, levantamento de bola para a pequena área, sai Muriel, dá uma tapa na bola, sobrou para Everton, vai bater, bate em cima do grandalhão Gustavo Henrique, afasta de qualquer maneira, rebate a bola, se oferece para o time do Atlético Goianiense, que bola maluca, lá do meio da rua, recuada para o goleirão, Paulo Vitor é apertado aqui na marcação, faz um novo levantamento para o ataque, ela vem agora para João Pedro, entrada na grande área, agarra o goleiro Muriel, afasta toda a possibilidade do time do Atlético Goianiense. Goianiense, atenção torcida brasileira, olha o tempo, no oferecimento feijão turquesa, 36, reta final do jogo nos Aflitos, Campeonato Brasileiro, 21ª rodada da Série B, placar de Náutico 1, Cauã Maranhão, Atlético Goianiense também tem um, Giovani Soares, já deixou gramado, ele fez o gol do empate, fala aí Marcelo.
5: Oi Alexandre, Arena Fonte Nova, segundo tempo de Bahia e Vasco da Gama 0-0 pela Série A, Série B, daqui a 14 minutos a bola vai rolar na Arena Pantanal para Cuiabá e Fortaleza.
1: Alexandre Costa. E no resumo final tem

0: das séries A, B, C, D do Campeonato Brasileiro. Série D que inclusive está aí na fase de quartas de final. Os jogos de ida no próximo fim de semana, jogos de volta aí das quartas de final no outro fim de semana, já em semifinais da Série D. Pois não, Boris.
1: Vitor Andrade está numa fase, meu amigo, amarelou para ele. Fez a falta, uma falta que Everton cobra pela direita.
0: Rapaz, entrou para tomar o amarelo aí o Vitor Andrade. Vem para a cobrança agora de uma falta. Everton autorizado para a cobrança agora da falta. Ele vem, levantamento da bola para a entrada da pequena área. Bote no grandalhão Gustavo Henrique. Afasta, tira de lá. Rebote da bola, se oferece agora pela direita. Vem para Reginaldo. Que passe errado. Entregou de graça. Recuperou. E o Yuri trabalhou para Gustavo Maia. Lado esquerdo da grande área. Protegeu. Deu toque agora na ponta esquerda. Ela vem para Daniel Peixoto. Vai cruzar. Aí bateu de longe para longe. Optou por individualizar, deu uma cacetada na bola, ela foi embora, pegou uma leve curva para tiro de meta. 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
0: Falta no Jean, o Cristiano acabou de tomar amarelo aí na sua área, viu, Alex?
3: Isso, o Cristiano fez uma falta em cima do Jean Carlos, na verdade, foi advertido pelo juiz com cartão amarelo, viu? E uma falta perigosa, o próprio Jean se prepara para a cobrança, quem sabe agora?
0: A ver para a cobrança agora na bola parada, o Náutico tem a probabilidade do desempate. Tá correndo agora para desempatar a partida na reta final, ainda dá, viu? Ainda dá, tem tempo. São 38 decorridos aqui na etapa complementar. A chance para desempatar o jogo. Quem sabe na bola parada do Jean Carlos. Tomando posição para a cobrança agora de uma falta. É quase que no corredor central. Puxando um pouquinho mais ali para a esquerda. Lá vem ele. Para a soltura de bola para o interior de grande área. Ou direto ou para colocar na boca do gol. Ou direto daí. Ou para tentar colocar para alguém na grande área. Jean Carlos autorizado para a cobrança agora de uma falta. Pertence ao time do Náutico. A missão agora é desempatar. Consequentemente buscar a vitória nos aflitos. Para voltar a disputar aí uma vaga nos playoffs. Vai embora. Jean Carlos de longe. Palma! Voltou no rebote. Agarra Paulo Vitor. Que cacetada. Seria um golaço do Jean Carlos ou Alex?
3: Chutaço, viu? Muito forte. Com certeza não dava para encaixar nem se ele quisesse. Aí o Paulo Vitor acabou tendo que espalmar. Espalmou para dentro da grande área. O Cauã Maranhão dominou e tentou fazer a conclusão da jogada. Só que quando voltou no Cauã Maranhão, o assistente número 1, Carlos Henrique Cardoso, já assinalava impedimento. Mas quase que Jean Carlos desempatava o jogo.
0: Aquele verdadeiro pombo sem asa, que pancada do Jean, seria um golaço para presentear a torcida alvirrubra aqui nos aflitos, não deu dessa vez, Jean. 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
0: Pela sua defesa, o time do Atlético. Adriano Martins passa pela direita, ela vem para Júlio Barreto, troca passes aqui na intermediária, colocando mais atrás para Cristiano, devolvendo para o goleiro Paulo Vitor. Atirou para campo de ataque, ela vem viajando a entrada da grande área. João Pedro tentou acreditar, ela passa para as mãos do goleiro. Muriel reorganiza o toque de bola, solta pela esquerda na sua intermediária, vem para o grandalhão Gustavo Henrique, solta a bola pela direita, ela vem para Betão. Betão vai devolver a bola para Muriel. Muriel dominando aqui pela sua intermediária, não é hora de brincar. Dá uma cacetada na bola para o alto, ela vem viajando. É para o ataque, essa bola para frente, vai embora. Jean Carlos dominou, trabalhou aqui pela direita, ele pode colocar no pedaço de ataque na entrada da grande área. Fez o passe, seria para Boraz, ludibriado aqui na marcação, afasta Yuri, vem para a proteção, sai jogando pela sua intermediária, prende apertado pelo Boraz e mesmo assim jogou na lateral do gramado, recuperou, Jean colocou aqui na direita, ela vem na entrada da grande área, perdeu a bola, Pato Nunes vinha transitando aqui na entrada da grande área e na sequência o Boraz fez a falta e tomou amarelo numa jogada de ataque que, na verdade, se transformou num transtorno aí, viu, Alex Santos?
3: É, e acertou o juizão, viu? Wagner do Nascimento Magalhães, uma falta por trás do Borazzi, foi advertido com cartão amarelo, não reclamou. Ficou apenas se lamentando do decorrer da jogada. A falta foi em cima do camisa número 6, Yuri.
0: 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Estamos com 41. Reta final do jogo nos aflitos. Rodada 21 aqui da Série B do Brasileiro. Placar de Náutico 1, Cauã Maranhão. Atlético Goianiense também 1, Giovani. Alô.

0: Marcelo.
1: Alô, Alexandre, 18h30 pela Série C, tem Itabaiana e Caxias. Na Série A, segundo tempo de Palmeiras Internacional, 0-0.
0: Saindo o Boraz, mas muito aplaudido aqui pela torcida, viu, Alex?
2: Exatamente, sai com a camisa 24 e entra o 37, Riquelme, que é atacante. A torcida deu moral, argentino.
0: É Riquelme, é?
3: É lateral Riquelme. Esquerdo. É lateral esquerdo, Riquelme, né?
0: Ah, bom, a assessoria passou pra gente como atacante. É um show, não, é lateral mas esquerdo. É
3: eu
0: lateral
3: tô
0: esquerdo.
3: Olhando a base. Então, o jogador muda de posição. Agora, o Boraz mostrou uma coisa importante. É um jogador que...
0: Avel Nautico no ataque, Paulo Vitor colocou para Jean, vai bater, bateu, agarra Paulo Vitor! Boa bola do Vitor Andrade para o Jean, e agora deu contra-ataque, e agora? Vai embora pela esquerda da grande área, Henrique Freitas protegeu, bateu, rasteira, Muriel agarra em dois tempos! Meu Deus! Foi lá e cá, e viu o Náutico, vai para a jogada de novo, vai disparando a jogada para a ponta esquerda, ela vem colocada no campo de ataque, vem bola para Jean Carlos, dominando aqui na linha de entrada da grande área, Jean fez o passe, boa bola, Cauã Maranhão, deu uma tapinha, rolou de volta para Jean, Jean está na ponta esquerda, vai cruzar na grande área, cruzou no comando de ataque, ela sobrou aqui pela direita, vai tentar arrematar, ponte em cima da defesa, mas aí não estava valendo mais nada não, que aquele está marcando ali, está marcando escanteio, né, o Allens.
2: É, tá matando escanteio depois da jogada de ataque do Riquelme. Talvez se o Riquelme tivesse chutado de primeira, poderia até obter o melhor resultado. Mas ele dominou e chutou em cima da zaga da equipe do Atlético. É um escanteio, lado direito de ataque do Náutico, se preparando, Jean Carlos.
0: É, ele tá no ataque, né? O Riquelme foi tentar finalizar aqui pela direita, tá jogando no ataque. E vem pra cobrança agora de um escanteio. 43, placar da Jornal, tá apontando pra você. E o placar aqui da Jornal 43, o Náutico tem um, Atlético Goianiense também tem um, Jean cobrou, colocou na boca do gol, bola desviada pelo João Pedro, rebota na bola, se oferece pela direita, ela vem colocada para Reginaldo, larga a bola para cima, intermediária para o Betão, Betão recolheu, trabalhou, observou para quem tocar, fez o passe na esquerda, bola colocada para Rian, Rian aproxima o lance aqui na linha de entrada da grande área, vai levantar na boca do gol, inverteu, da esquerda para a direita, ela vem solta agora no pedaço, no campo de ataque seria para o Jean, afasta a bola João Pedro, joga de zagueiro, manda a bola para a linha lateral, aqui pela direita vem para a cobrança agora de arremesso, a bola para Reginaldo, pode colocar lá dentro da grande área, essa bola pra frente, hein? Pra tentar desempatar, que tem que ser pra frente, andar pra frente, vai embora, bola colocada pra trás, recuou com o zagueiro Betão aqui na direita. 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
0: Aquela vem para Reginaldo, tentou o cruzamento, atirou em cima da marcação, bola desviada aqui para a última linha. Tá ganhando escanteio. A expectativa agora na bola parada, esperança nos pés do Jean, lá vem ele. 44 minutos jogados, esse é o finalzinho do jogo aqui nos Aflitos. Jean, quem sabe você, garotão, aqui para fazer uma jogada produtiva e levar ao gol para desempatar. Vamos ver Jean, autorizou, perna esquerda, levantou na boca do gol, bola viajou, entrada no pequeno área, toque de cabeça, passa para fora. Cauã Maranhão tentou na entrada da pequena área, o cabeceio foi legal, mas ela foi para fora. Wallace.
2: Ele cabeceou sozinho, viu? Só que ele não teve a direção da meta. Depois do cruzamento, ele cabeceou, ficou até se lamentando posteriormente, porque poderia ter feito uma conclusão melhor, mas não fez. 1-1.
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5: 6.
0: Olha o tempo! 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Náutico 1, Atlético Goianiense também tem 1, Marcelo.
1: Alô, Alexandre, final de jogo pela Série C, Ipiranga 4, Floresta 1, na Série A, 49 do segundo tempo, Palmeiras e Inter 0-0.
0: Marcelão, sei que você vai trazer tudo aí no resumo final, mas por favor, por gentileza, como é que fica esse time do Ipiranga aí, Marcelo?
1: O Ipiranga é o sexto lugar, 24 pontos a um ponto do Santa Cruz,
0: né? Essa disputa do G8 aí da Série C tá legal demais, né?
1: Tá quente.
0: É muito boa, é ponto a ponto, Série C boa, equilibrada. Exatamente. E vai embora, time do Náutico da defesa para o ataque. Bola dominada aqui pela intermediária, pela direita. Betão abre.

0: lance pela sua intermediária, vem agora solta para a ponta esquerda para Gustavo Henrique, dominou, faz a transição para o campo de ataque, largando aqui na esquerda da grande área, Cauã Maranhão, é apertado e é acossado aqui na marcação pelo Júnior Barreto, prende-se na jogada, distribui pela direita, vem embora o time do Atlético Goianiense, recuperou a posse de bola, passe na entrada da grande área para João Pedro, sai o goleiro Muriel! Descolou uma jogada lá da direita, o Bruno José colocando na grande área, bola volta, retoma a posse de bola, time do Náutico para a disparada de jogo aqui pela direita, ela vem colocada para Pato Nunes, vai embora Pato, vai embora Patrício Nunes, o Pato Nunes coloca na direita no setor de entrada da grande área, Riquelme balançou, trabalhou, devolveu para Pato Nunes, tentou a devolução no comando de ataque, não deu, ele voou para a direita, bola para Reginaldo, cruzamento no campo de ataque, passou, afasta a defesa, Everton tira, dá uma cacetada, raspa, dá uma raquetada na bola, rebota de bola sobrando aqui pela esquerda, ela vem para Rian, cruzamento de bola para a grande área, pingou no ataque, Riquelme bateu travada, ela voltou, vira o Tânio Andrade, tentou dominar, perdeu a bola, recuperou o time do Náutico ainda no setor de entrada da grande área, quem sabe agora, levantamento na boca do gol, sobrou para Riquelme, protegeu, soltou na direita, nossa, Pato Nunes atirou para o alto, desequilibrado, a bola foi embora para fora, na grande chance do time do Náutico para tentar desempatar o Alex Santos.
1: É, e a resposta da torcida já deu para entender como é que elas concordaram com esse tipo de jogada. O Riquelme recebeu a bola dentro da grande área, devolveu para o Pato Nunes. Ela só deu a levantada a cabeça com mais calma. Mas aí ninguém sabe se ele chutou, se ele cruzou. Bom, a torcida, do que ele quis fazer, não gostou.
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0: Últimos minutos da partida. Jean perdeu a bola. Everton rouba a bola para o time do Atlético Goianiense. Troca passes da sua intermediária. Vem para a direita. Abre a jogada agora para Júnior Barreto. Dá uma tapinha. Rolando para Cristiano. Colocando no campo de ataque para João Pedro. João Pedro entregou na ponta esquerda. Gustavo Maia está habilitado aqui na esquerda da grande área. Preparou para bater. Não pode deixar. Ele vai tentar colocar na boca do gol. Bola recuada aqui na esquerda. Yuri recolheu por dentro. Solta a bola de volta agora para Cristiano. Está no campo de ataque. Rolando a bola pela direita. Ela vem agora para Everton. Everton se manda para o campo de ataque. Tendo levantamento de bola para entrada da grande de área, Bruno José colocou na boca do gol, João Pedro tentou de cabeça, bola batida, agarra o goleiro Muriel, pratica a defesa, bola no ataque do time do Atlético Goianiense e volta pro ataque o time do Náutico, vem pela direita, bola desviada, caindo aqui na lateral do gramado, 49 minutos, já estamos nos últimos minutos, futebol é na Jornal.
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0: Colocou para trás, ela volta na lateral do gramado. Rian tá com rebote de bola, levantamento de novo na boca do gol. Viajou aqui na entrada da grande área, afasta a defesa. Tira dali, Yuri. Rebote de bola, se oferece na lateral do gramado. Está marcado arremesso aqui pela direita, vem para a cobrança. Reginaldo cobrou, colocou para Vitor Andrade. Vitor Andrade preparou para bater, pedalou para lá, para cá. Tentou passar no comando de ataque. Passou por dois na entrada da grande área, caiu. É falta! Falta na quina direita de grande área, quem sabe agora na bola parada, para desempatar e levantar a torcida alvirrubra aí, Wallace.
1: E a esperança da torcida, praticamente a última jogada do jogo. Jean, é uma falta perigosíssima, a torcida sente a necessidade, sente o clima e empurra o Náutico agora em busca do desempate.
0: Daí, dá até direto, sem exagero. Dá até direto pro Jean, já vi em outras vezes, em outras oportunidades, o Jean Carlos fazer gol daí. E aqui mesmo nos aflitos, a Vejean, expectativa no seu pé esquerdo calibrado, vem para a cobrança agora de uma falta. Pode ser o gol para desempatar e, consequentemente, a vitória nos aflitos. Autoriza, Jean Carlos para a bola, perna esquerda, bateu, bola com curva para fora. Pro alto, para tiro de meta, vai acabar. Vai acabar. Wagner do Nascimento Magalhães já olhou ali, deu mais um, vai para mais um, vai para 52, mais um minutinho para tentar desempatar o jogo, o time do Náutico aqui na reta final da partida, vamos ver o Náutico, aí tá demorando aí o goleiro, né, Paulo Vitor vai valorizar, é um pontinho fora de casa, pro Atlético não é nada ruim, pro Náutico deixa de faturar os três pontos, difícil, um pontinho só. Levanta a bola para o ataque, o time do Atlético. Bola colocada pela esquerda, ela vem viajando aqui na linha de entrada da grande área. Vem para a jogada agora para Gustavo Maia. Tabelou, trabalhou, tenta a bola por dentro. Vem aqui na lateral do gramado. Ela pedindo uma falta ali porque chegou empurrando, puxando tudo o Henrique Freitas.

0: É falta marcada na intermediária. Alvirrubra vai para a cobrança agora de uma falta. Falta pertence ao time do Náutico, lado direito na sua defesa. Já cobrou. Está jogando pela peça esquerda, setor de intermediária. Bola solta agora para Gustavo Henrique. Rola a bola de volta aqui na direita. Ela vem para Betão. Vai tentar alcançar o comando de ataque. Tira essa bola daí. Põe no ataque. Tem que partir, tem que ir para frente. Léo Índio deu o drible aqui na direita. Ele vai conduzindo, carregando. Deu uma tapinha na bola agora pela direita para Pato Nunes. Pato Nunes para Riquelme. Riquelme pode colocar na boca do gol. Tentativa pela esquerda. Levantou na entrada da grande área. Afastou a defesa. Rasga de qualquer maneira, Yuri. Rebota de bola, vem pela esquerda, volta para o time do Náutico aqui na direita, no comando de ataque. Falta está marcada. Último minuto, 52, vai terminar o jogo aqui nos aflitos. Já pediu a bola. Já pediu a bola o Wagner do Nascimento Magalhães. Aponta para o meio, fim de papo nos aflitos. Náutico 1, Cauã Maranhão. Atlético Goianiense, também um, Geovane Soares. Destaques do gramado, o Alex Santos e Leonardo Boris.
1: Bom, vamos ficar por aqui acompanhando a saída dos atletas do Náutico para ver se conversa com a gente, saber como é que está essa sensação depois desse empate, né? Onde a equipe precisava vencer. Todo mundo nesse momento ainda dentro do gramado conversando com o pessoal do Atlético por aí, né, Boris? É aquele velho bate-papo, né?
2: É verdade, foi um misto de aplausos e vaias, né? Um misto de aplausos e vaias. O Náutico brigou, mas deixou o Atlético gostar do jogo. Posso te ajudar com as entrevistas?
1: Com certeza, será muito bem-vindo, Leonardo Boris.
2: Obrigado, meu querido.
1: Pronto, a gente vai ficar por aqui, Xander, aguardando a saída dos atletas nesse momento, aproveitando ali para se confraternizarem, né? Conversarem com os jogadores da equipe também do Atlético Goianiense.
0: Deixa eu aproveitar aqui para votação. Quem que você elege aí melhor em campo, hein, Wales?
1: É, vou pelo gol. Cauã Maranhão, somente pelo gol.
0: É, você, Boris.
2: Borazzi.
0: Ralf de Carvalho, melhor em campo na sua visão, hein, Ralf?
3: Cauã. E vou explicar um detalhe. É, o Cauã chuta em gol. Pode errar, mas ele chuta.
2: Auremi.
3: Valeu, Vanille.
2: Explica esse segundo tempo, que deu de bobeira o time do Náutico.
4: O time do Atlético é um bom time, né? Um time competitivo. Acho que o gol talvez foi uma bobeira, né? Mas tem uma equipe hoje que merecia ganhar, era a gente. Acho que a gente criou muito, começamos o jogo muito bem, intenso. Ganhando os duelos no ataque, roubando muita bola no ataque. Felizmente não conseguimos vencer, mas eu acho que foi, no geral, assim, um jogo bem competitivo e um bom jogo. Eu acho que foi bom.
2: Tá legal, obrigado. Este, o Auremi, falando no microfone da Rádio Arnal.
3: Sim, concluindo o voto, porque Cauã? O Cauã chuta mais do que Derek, o Cauã chuta mais do que Júnior Todinho, do que todos que já passaram pela posição do camisa 9. Eu já fiz jogo onde o Derek saiu de campo jogando os 90 minutos sem chutar uma bola. Com o Cauã, isso não acontece. Chuta muito, isso é importante para o centroavante. E principalmente porque fez um gol num jogo como esse, que se tornou um jogo duro. Tá bom?
2: Riquelme, você entrou numa posição que não é a sua, né? Você entrou para colaborar, principalmente pela direita como ponta.
5: Vinha trabalhando do início da semana com essa posição. Fiz o que o treinador pediu. Graças a Deus pude sair bem e saímos com ponto. Tudo bem, graças a Deus.
2: Que gostinho tem esse empate em casa?
5: Gostinho de trabalhar mais, né? Sei que, tipo, é rígido que nós queremos sair com 3 pontos, mas vamos trabalhar em busca desse terceiro ponto. Mais 3 pontos, no caso, sexta-feira contra a Ponte.
2: Obrigado, Riquelme. O Alex.
6: Continua por aqui ouvindo o Rian, que fez a estreia dele com a camisa do Náutico. Vamos ouvir.
7: A camisa do Náutico, né? E sobre minha estreia aqui, senti um pouco do que a torcida, senti um pouco mais do que é o Náutico, mesmo já sabendo. E foi o ponto que a gente não queria que fosse dessa forma. A gente queria sair daqui com triunfo, né? Mas pelo menos a gente não perdeu. Agora é concentrar, fazer uma boa semana para lá, para Campinas, fazer um bom resultado contra a Ponte Preta.
6: Ian, você sentiu a pressão da equipe, né, do Náutico, porque a torcida ela existe bastante pelo time grande que o clube é, né, principalmente nessa segunda divisão. Como é que você está enxergando o grupo nesse momento? O grupo sentiu a falta dos jogadores titulares hoje?
7: Cara, eu acho que o grupo é um grupo bem qualificado e

0: gente não pode só depender daqueles jogadores que estão de fora, né? O professor confia em todos, a gente confia em todos. Então, quem entrar lá dentro de campo tem que entrar com garra para poder fazer aquilo que o professor pedir e executar da melhor forma lá dentro.
1: Beleza, Rian, lateral esquerdo que fez a estreia dele com a camisa do Náutico hoje.
2: Vamos Yuri, com o Boris Yuri Silva pelo lado do Atlético Goianiense. Como é que foi, Yuri, jogar contra o Náutico e um segundo tempo? Acabou sendo justo o resultado?
3: Ah, foi sensação boa, né? Rever meus companheiros, estavam aqui há quase um mês, mas me concentrei bastante para esse jogo, tinha bastante tempo que eu não jogava. E acho que o jogo foi bom, cara. Os dois lados poderiam ter saído vencedores. No primeiro tempo a gente entrou um pouco devagar, né? Mas ali pros 20, 25 a gente melhorou no jogo. E o segundo tempo eu acho que foi todo nosso também. A gente poderia ter virado o jogo tranquilamente. Agora é da sequência aí, se Deus quiser voltar bem para casa, descansar com a família, aproveitar o Dia dos Pais amanhã, né? Que hoje a gente estava viajando, e fazer uma boa semana para o clássico de sábado.
2: Bom trabalho, boa sorte para você.
1: Tudo aqui, fim de papo. Todo mundo.
2: Ainda tem dois jogadores do Náutico, né? Ainda, bom, daqui a pouco o Alex está de volta. Aí, pela visão do campo, Alexandre, tem mais alguém?
4: Rapaz, tem ali, né? O Reginaldo está conversando ali.
2: Opa!
4: Saindo agora ali o Reginaldo. Estava conversando com os jogadores do Atlético Goianiense.
2: Fala com a gente aqui.
4: Tá bom, enquanto ele chega aí, Boris, só tá. Votando aqui também, tá, vou bom. Eleger o Cauã Maranhão, votar nele também como melhor em campo da equipe Alvirrubra. Fez o gol, abriu o placar, mas, e é como disse o Ralf, né, ele pelo menos chuta a gol. Você vê que nada contra o Derek, viu, gente, absolutamente nada contra ele, mas é um cara que tem muita dificuldade, né, é um centroavante que tem dificuldade. O Reginaldo tá aí, não sei
2: Reginaldo
4: se você
2: aqui
4: ainda, Boris.
2: Obrigado, Reginaldo. Foi um resultado justo?
0: Olha, a gente mereceu a vitória, eu acredito. Nós queríamos mais. Mas foi um jogo difícil, um jogo truncado. Sabe que a equipe do Atlético é uma equipe qualificada também. O empate é importante. A gente somar na competição, a gente sabe que é uma competição de regularidade. E a gente só dá valor ao empate quando perde. Então somamos mais um ponto. Estamos agora 3 jogos sem perder. E agora é buscar pontos fora novamente.
2: Mas o Náutico vem perdendo pontos importantes nos aflitos. Você atribui isso a quê?
0: Cara, são fases da competição. Às vezes a gente está melhor em casa, às vezes está melhor fora. Faz parte, é um campeonato de regularidade. Mas a gente precisa voltar a vencer em casa. Voltar a vencer em casa com o apoio da nossa torcida. É importante demais. A Série B, as equipes que pontuam sempre dentro de casa, ela consegue grandes, grandes coisas na competição. E a gente tem que voltar a vencer o quanto antes.
2: Obrigado, Reginaldo. Obrigado, Alexandre.
4: Valeu, Leonardo Borges aqui no gramado, ao lado do Alex Santos. Trabalho de reportagem da sua Rádio Jornal. No placar final de Náutico 1, Atlético Goianiense também 1. O Ralf de Carvalho. Daqui a pouquinho eu vou com o Ralf para trocar uma ideia aqui rápida com o Ralf de Carvalho sobre esta campanha. Antes eu quero dar uma passadinha aí na Série B, até para a gente saber como é que fica a posição do Náutico nesta classificação e as possibilidades daqui para frente, né? Já que o Náutico em casa não conseguiu vencer, não perdeu, mas também não venceu. Empatou com o Atlético Goianiense, placar de 1-1. Ele está atualizando a tabela, tudo que rola no fim de semana, séries A, B, C e D do Brasileiro. Tô falando desta fera. Marcelo
5: Araújo. Beleza, Alexandre Costa, acompanhamos na tarde de hoje, além do empate do Náutico com o Atlético Goianiense, a derrota do Novo Horizontino para o Juventude em casa por 1-0. Nesse instante, Cuiabá e Fortaleza estão jogando. Opa! E tem gol do Cuiabá. Nesse exato instante, o Cuiabá abre o placar aos 11 minutos da primeira etapa. Obviamente que já mexe na classificação. Essa rodada, Xande, começou na sexta-feira com Operário de Ponta Grossa 1, São Bernardo 3, Ceará 2, Ponte Preta 0. Ontem você narrou Vila Nova 0, Sport 1. O Botafogo de Ribeirão Preto venceu o América Mineiro em casa por 2-1. O Atlético venceu o Criciúma por 2-0. Nesse instante, o Cuiabá vai vencendo o Fortaleza por 1-0. A classificação fica assim. Lembrando que ainda para fechar a rodada, 7:30 Na Serrinha tem Goiás e Londrina. E na Ressacada, amanhã, 19h30, aí fecha a

0: 21ª rodada com Avaí e CRB. Liderança do Criciúma, 40 pontos ganhos. Seguido do Juventude, 38. Terceiro, o Operário, com 35. Fortaleza é quarto nesse instante, com 34 pontos. Quinto, Vila Nova, 34. Sexto, Novo Horizontino, 33. Sétimo, o Atlético Goianiense, com 32. E aí um detalhe, né? Do terceiro lugar para baixo, detalhe bem interessante, do terceiro lugar até o sétimo, ninguém venceu. O Operário perdeu, Fortaleza está perdendo, Vila Nova perdeu para o Sport, o Novo Horizontino perdeu em casa para o Juventude. Então, o Novo Horizontino é o sexto lugar com 33. O Atlético Goianiense empatou com o Náutico, que é o sétimo, com 32. O Sport, oitavo, com 32. Nono, Atlético, 31. Décimo, São Bernardo, com 30. Décimo primeiro, CRB, 29. Décimo segundo, Goiás, 29. Décimo terceiro, Cuiabá, 28. Décimo quarto, Botafogo Paulista, 27. O Náutico fica na 15ª colocação, 26 pontos em 21 jogos. 7 vitórias, 5 empates e 9 derrotas, 25 gols marcados, 25 sofridos, saldo zerado, aproveitamento 41,3.
1: Ô Marcelão.
0: Fala,
1: Chad. Essa pontuação do Náutico então fica. Qual a distância dos 6 aí, dos playoffs da Série B?
0: Dos 6, vamos lá, 7 pontos. Ele tem 26 pontos. E o Novo Horizontino.
1: Começa a ficar amarga, né, Marcelão? Porque você tem que vencer dois jogos e torcer pra todo mundo que tá na frente perder, né?
0: É uma situação bem paradoxal, Xande. Por incrível que pareça, o Náutico vem a 3 jogos sem perder. Mas como a sequência foi muito grande de derrotas e empates, eu tenho aqui um estudo da Universidade de Minas, que nas últimas 10 rodadas, pronto, tá aqui, no Departamento de Matemática da UFMG. Nas últimas 10 rodadas, o Náutico só não ficou numa posição pior que a Ponte Preta. É 19º lugar nos últimos 10 jogos. E aí, óbvio, quando tiver uma atualização, esse empate de hoje acaba comprometendo para isso também. Já que o América Mineiro tinha ganho 8 pontos nos últimos 10 jogos e o Náutico só 6, agora ganha o 7º. Então, está na hora difícil, de ganhar, né?
1: Hoje, por exemplo, né, Marcelo, já iria diminuir de forma significativa essa pontuação pro G6, que é o que importa hoje, né? Que tem os playoffs aí da Série B. Só estão livres de disputarem G6 o primeiro e o segundo colocados. Primeiro, que é o campeão da Série B, o segundo, né, que evidentemente será o vice. Perfeito. Aí terceiro, quarto, quinto e sexto vão ficar na confusão aí para tentar subir, né, Marcelão?
0: Exatamente. Hoje, Criciúma e Juventude garantiriam acesso direto e iam para os playoffs Operário, Fortaleza, Vila e Novo Horizontino.
1: Verdade.
0: Depois do Náutico, Xande, o Ceará é 16º com 25. O Ceará já jogou na rodada. 17º, Londrina, tem 20. O Londrina visita o Goiás daqui a pouquinho, às 7h30. 18º, Avaí, com 20. 19º, o América Mineiro, com 11. Na 20ª colocação, a Ponte Preta, com 9 pontos ganhos. Sequência dos próximos 3 jogos: o Náutico enfrenta a Ponte Preta em Campinas na sexta-feira. Terça, dia 18, recebe nos aflitos o Ceará. E aí o adversário direto ali, né, para sair daquelas posições.
1: Nessa possibilidade aí, desculpe até interrompê-lo, Marcelo. Há uma esperança, né? Uma expectativa de que arranque pontos lá contra a Ponte Preta.
0: Sim.
1: A Ponte Preta não tem reagido. Ela tem feito jogos muito mais para derrotas do que propriamente para uma reação na Série B. Então talvez o Náutico consiga recuperar contra a Ponte Preta lá no Moisés Lucarelli. Embora a gente saiba que esse Náutico ainda enfrenta dificuldades, né, Marcelo?
0: A Ponte é último lugar, né? Com apenas 9 pontos ganhos.
1: Exato.
0: 9 pontos ganhos. Essa é a realidade da Ponte Preta, que perdeu na sexta-feira para o Ceará, no Castelão, por 2-0. Então, depois do jogo contra a Ponte Preta, o Náutico tem o Ceará nos aflitos dia 18 e no dia 23, um domingo, enfrenta o São Bernardo lá no 1º de maio. Em relação à Série A, Xande, tivemos duas partidas das 4 da tarde. Bahia e Vasco da Gama ficaram no 0-0. Palmeiras e Internacional empataram por 0-0. Daqui a 15 minutos, na Vila Belmiro, tem Santos e Atlético Paranaense. E em Bragança Paulista, tem Bragantino e Corinthians. Às 7h30, a rodada será finalizada com Flamengo e Vitória no Maracanã. Em relação à Série C, para a gente fechar, o Ipiranga de Erechim goleou o Floresta por 4-1 em Erechim. No Willie Davis, a equipe do Maringá perdeu para a equipe do Amazonas por 3-0. Daqui a 15 minutos tem Itabaiana e Caxias. Na Arena Castelão, 18h30. Aliás, no Estádio Castelão, né? O antigo. Confundi agora. A Arena Castelão é de Fortaleza, né? Uma arena de

0: Copa do Mundo, e o Estádio Castelão de São Luís, pouco mais aí, Maranhão e Brusque. Amanhã, às 20h, tem Anápolis e Guarani, Paysandu e Confiança. O G8 da Série C tem a Inter de Limeira com 28, tem o Brusque com 27, terceiro Botafogo Paraibano 26, quarto Guarani 26, quinto Santa Cruz 25, sexto Ipiranga 24, sétima Ferroviária 24, oitavo Paysandu com 23. E aí, Xande, somente olhando pela porta para entrar no G8, Amazonas com 23, Maringá com 23, Ituano com 22, meu querido Alexandre Costa.
1: Obrigado, grande Marcelo Araújo. Essa disputa tá boa, como dissemos aí na Série C do Brasileiro. Essa corrida para chegarem nos quadrangulares que vão apontar quem sobe para a Série B do ano que vem. E tem um pernambucano, que é o Santa Cruz, está correndo atrás. Ontem empatou com o Botafogo da Paraíba. Partida muito de dificuldade, né? Lá na capital paraibana, o Marcelo esteve lá, o Marcelo Araújo, Igor Moura. E a equipe da Rádio Jornal transmitiu para você este jogo de empate 2x2. Aqui pela Série B, bem, poderia ser um fim de semana mais animado aí para o futebol pernambucano. O Sport conseguiu uma vitória contra o time do Vila Nova e o Náutico empatou com o Atlético Goianiense, placar de 1x1. Ralf de Carvalho, você me escuta, Ralf?
2: Escuto e lhe vejo a cores.
1: Legal, Ralf. Eu estava dizendo aqui, Ralf, que é o seguinte: toda a caminhada de um clube que quer atingir aquele objetivo lá de uma zona de classificação, e esse ano é diferente, né, porque a Série B foi modificada, ela tem os playoffs, inclusive dando essa possibilidade, possibilitando terceiro, quarto, quinto e sexto brigarem para subir nos playoffs da Série B, tem que ter esses jogos de dever de casa. E o Náutico não perdeu, que era o mais complicado, eu falei até no pré-jogo, né? Ele perdeu 4 partidas este ano pela Série B do Brasileiro, aqui nos Aflitos. Mas também não conseguiu aquela retomada, que seria uma vitória contra o Atlético Goianiense. Ficou no empate, copo meio cheio, copo meio vazio, depende da avaliação de quem está enxergando a caminhada do Náutico na Série B. O certo mesmo era para ter arrancado uma vitória, para a retomada dos resultados. Eu falei isso aqui logo cedo, né, Ralf de Carvalho?
2: É verdade, Alexandre. O Náutico às vezes dá um passo para frente e dois para trás. Porque você observe que todo mundo comemorou o empate com o Criciúma. Por quê? Porque o Criciúma era líder e segundo porque era fora de casa. Então o empate fora de casa nunca ele é desprezado, é valorizado. Acontece que hoje o Náutico não conseguiu jogar melhor do que a equipe do Atlético de Goiás. Naqueles primeiros minutos do primeiro tempo, o Náutico foi melhor. 15 minutos de jogo intenso, estrutura tática boa, apesar do vacilo do meio de campo. E você chegou a me perguntar, será que o jogo diminuiu o ritmo? E diminuiu. Eu achei que foi mais em razão do Atlético entrar no jogo, que o Atlético depois do gol ficou meio que perdido, o Atlético se encontrou e aí foi para cima e igualou o jogo no primeiro tempo. E no segundo tempo o Atlético foi melhor que o Náutico. O Náutico passou a jogar de contra-ataque ao invés de impor o jogo como fez no primeiro tempo e foi por isso que saiu o gol. Então observe que o time do Náutico tem disso. Agora, a gente tem que levar em conta que o Náutico teve desfalques. O Enderson no meio de campo, hoje, o meio de campo que perdeu Dodô e agora, para este jogo, perdeu o Enderson, esse meio campo iria sofrer, porque eu acho que Samuel e Auremi não dão conta como não deram hoje. O meio campo do Náutico foi um ponto fraco. Eu estava olhando a defesa do Náutico, os caras jogaram muito, o Léo Índio e o Betão. Por quê? Porque não tinha uma camada de amortecimento, ou seja, não havia marcação quando, no meio-campo. Quando o Atlético pegava a bola, na velocidade do embalo, chegava na área do Náutico para explodir com o zagueiro. Isso tinha que ter um combate no meio-campo, que era exatamente para frear a velocidade do Atlético. Ele ia ter que chegar tabelando ou botando bola pingada. Já é diferente do time explodir contra o outro. Então, o meio-campo do Náutico permitiu que isso acontecesse. Não deu cobertura aos laterais. Pelo lado do Igor Fernandes, nesse segundo tempo o Atlético fez o que quis, entrou como queria. Isso é papel para Auremi, é papel para ali para o Samuel, no meio campo da proteção.

0: Não aconteceu. O técnico mudou. Então eu acho que o Náutico não fez o jogo que esperava que ele fizesse. O primeiro tempo empolgou. Aqueles 15 minutos do primeiro tempo deixou a gente ali imaginando que seria um jogo de domínio, de imposição do Náutico, mas não foi. Depois nós vamos falar aí nas virtudes do adversário também. Agora, acho que o Borazzi, ele estreou bem. O Borazzi tem uma consciência que poucos pontas têm hoje no futebol brasileiro, que é a de dar cobertura, voltar, se fechar para combater a subida do adversário. Ele marcou o tempo todo ajudando ao lateral Arnaldo. Ele vinha depois no segundo tempo ajudando ao Reginaldo, que foi para o lugar do Arnaldo. Quer dizer, o Borazzi fez esse papel, além de que deu boas bolas, cruzou na área, chutou em gol. Acho que a estreia do Borazzi foi boa. Não gostei do Pato. O Pato foi por pouco tempo também. O Pato entrou em campo, deixou de encontrar o Pato Nunes no lugar de Samuel, com 19 minutos do segundo tempo. Ele teve tempo para mostrar mais, mas é o primeiro jogo, ele está começando a conhecer a maneira de jogar dos companheiros, então a gente tem que dar a ele mais tempo, algumas repetições. Mas no jogo ele não agradou. E na hora de chutar uma bola que deu para ele, em gol, ele chutou como diria aquele locutor matuto, de redolero. A bola saiu fazendo efeito e não foi em direção ao gol. Então isso a gente viu no Náutico hoje. Agora você note que o Jean é um jogador importante, ele se mantém regular no jogo. Mas em determinado momento, no segundo tempo, o Jean estava conduzindo a bola demais. Por quê? Porque o meio campo não fazia o papel que fazia antes com o Everton jogando e com o Dodô. O Dodô já era, já foi. O Everton está aí cumprindo suspensão, mas depois vai voltar. Mas o meio campo de hoje não deu aquele apoio para o Jean Carlos. E um andorinha só não faz verão. É por isso que tem 11 num time de futebol, porque um só não resolve. Então o Náutico hoje viu isso absolutamente claro.
1: É isso. Ralf de Carvalho volta daqui a pouquinho. Resumo final começa daqui a pouco aqui pela sua Rádio Jornal. Depois do resumo final tem Bons Tempos, tem a música de qualidade. Você ouve na voz do Leonardo Boris. Para iniciar bem a sua semana, música boa, música para descansar, para relaxar. E o Bons Tempos começa daqui a pouquinho depois do resumo final. O Marcelão está sendo convocado a partir de agora porque vai começar o resumo final que atualiza tudo do futebol pernambucano, nordestino, brasileiro, futebol do mundo em destaque no resumo final que é tradicional aqui após as jornadas esportivas, atualização da tabela, próximos jogos, artilharia, números interessantes, notícias, informações, tudo isso e muito mais, além da opinião do Ralf de Carvalho, é a explicação aqui para a torcida nesse placar final de 1-1 entre Náutico e Atlético Goianiense pela Série B do Brasileiro. Só lembrando para você aqui, próximos compromissos do futebol pernambucano, próxima sexta-feira. Você já fica aí colocando na sua agenda. Próxima sexta-feira, dia 14, a bola rola para Ponte Preta e Náutico. Esse jogo no Moisés Lucarelli, em Campinas. Marcelo Araújo vai estar ao lado do Igor Moura. E a gente vai estar no outro jogo das 8h30 da noite. Esse jogo na Ilha do Retiro, entre Sport e Londrina, na 22ª rodada da Série B. Estarei ao lado do Edinaldo Santos, do Alex Santos e do João Lubambo nesta partida da sexta-feira. Dois jogos, portanto, na Série B, 22ª rodada, próxima sexta-feira. E no sábado também tem a Série C do Campeonato Brasileiro, futebol não para, já reservando para você o fim de semana. Sábado, dia 15, bola rola solta, Arena de Pernambuco, tem Santa Cruz e Maranhão. Estaremos ao lado do Ralf de Carvalho, Igor Moura, o Alex Santos e Marcelo Araújo. Fim de semana de muito futebol na Jornal, liderança no rádio esportivo do Brasil. Muito obrigado a todos e a todas. Um ótimo domingo, né? Fim de domingo. Uma semana iluminada para cada um, para cada uma de vocês. Uma semana abençoada, que você possa atingir seus objetivos, realizar os seus sonhos. É uma retomada para os trabalhos, para quem folgou no domingo, né? Nós não, nós estamos aqui seguindo o nosso ritmo do fim de semana, o ritmo do futebol da sua Rádio Jornal, do Escrete de Ouro. Para quem descansou bastante aí no final de semana, está pronto para iniciar mais uma semana de muita luta, muita batalha, de muita fé.

0: e que vocês tenham fé em Deus nessa caminhada, nessa batalha da vida, que seja uma semana iluminada, abençoada para todo mundo. Muito obrigado aqui pela audiência, você que esteve com a gente. Placar final de Náutico 1, Cauã Maranhão, Atlético Goianiense também 1, gol do Giovani Soares. 1-1 foi o placar aqui nos Aflitos, na 21ª rodada da Série B do Brasileiro. Minha equipe técnica aqui trabalhando, eu de Soares com Rafael Moreira, estúdios da Jornal agora com Aldo Leite, o Elivelto Henrique no Master, o Aldo no comando da Nave Mãe, eles comandam ao lado do Marcelo Araújo. Resumo final que vai entrar no ar a partir de agora, na liderança no rádio do Brasil. Obrigado, amigos e amigas do Brasil. Tenham todos uma semana abençoada. A gente se encontra na programação do seu Escrete de Ouro. Às 6h27 em Pernambuco, vem aí vestiárias, coletiva dos treinadores Hélio e Guilherme. Vem aí a avaliação do Ralf de Carvalho, o Bola de Ouro que diz todas as verdades. Tudo isso e muito mais a partir de agora, no resumo final, no comando desta fera. Boa noite!
1: Marcelo Araújo! Boa noite, bom descanso, um grande abraço, Alexandre Costa, papai! Alexandre Costa vai descansar agora no Dia dos Papais, depois de trazer as emoções de Náutico 1. Um também para o Atlético Goianiense, em jogo da 21ª rodada do Campeonato Brasileiro da Série B. Daqui a pouquinho tem Ralf de Carvalho seu comentário, daqui a pouquinho o Alex Santos traz a entrevista coletiva de Hélio barra Guilherme dos Anjos. Vamos ficar no aguardo. Mas no multiverso do futebol, eu sei que você não vai dar muita atenção para essa notícia aqui, tá? Estamos acompanhando um jogo lá na Bolívia, Real Potosí e Blooming Santa Cruz. O interessante é que aos 5 minutos o jogo paralisou porque dois cãezinhos entraram em campo e fizeram a sua festa, tá? Tiveram 3 minutos de exibição e o jogo prossegue, Real Potosí 0, Blooming também 0, meu querido Alex.
2: É só para dizer que já estamos aqui devidamente posicionados na sala de imprensa do Náutico. E queria dizer que é muito fofo essa informação que você está passando agora, viu?
1: Ah, obrigado pelo recall, amigo. Eu pensei que ninguém ia ligar. Por isso que você é o que corre com a notícia. Dito isto, 6h28, vamos começar a partir de agora.
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1: Marcelo Araújo. 18h29, aqui no WhatsApp da Rádio Jornal, já aparece o Fabiano Ranulfo, do bairro do Pina. É, ele tinha a perspectiva aqui do Náutico ganhar por 2-0, engrenar pro G6, mas não foi, né, Fabiano? Vai ficar para a próxima, vai ficar para sexta-feira. Canindé da Ipotinga tá ligado com a gente. Abraça Ismael e Rafael, torcedores do Náutico no alto do céu da Ipotinga. Um abraço. Cláudio Lima, da Maraponga, em Fortaleza, Ceará, ligado na jornada. Um abraço, Cláudio. Muito obrigado pela audiência, pela participação. São 6h29. Tem jogo para começar agora, né? Tem jogo da Série A. Santos e Atlético Paranaense, tem jogo em Bragança Paulista, Bragantino e Corinthians. E aí, às 7h30 da noite, a rodada de número 22 será finalizada com Flamengo e Vitória. Na Série B, tem um confronto entre Cuiabá e Fortaleza. Nesse instante, o Cuiabá vencendo por 1-0, jogo na Arena Pantanal. O gol foi marcado logo no início da partida. Aos 11 minutos da primeira etapa, o Dourado, lá do Mato Grosso, abriu o placar com Jean Dias. O gol foi marcado aos 9 minutos. 7h30 tem Goiás e Londrina. E na ressacada, o Goiás e Londrina na Serrinha. Na ressacada, amanhã, às 19h30, Avaí e CRB. Estamos com um pouco de tempo. Eu falei aqui dos próximos 3 jogos do Náutico. Dá uma alongada, porque tem muito alvirrubro preocupado com a situação para saber quais são os próximos confrontos do Náutico. Vamos lá. Dia 14, sexta-feira, Ponte Preta em Campinas. Dia 18, é uma terça nos Aflitos contra o Ceará. Dia 23, o domingo, contra o São Bernardo no 1º de maio. Aí tem 2 jogos em casa. Náutico abre setembro, fecha agosto nos Aflitos contra o Atlético. O jogo é num sábado, 29 de agosto. Aí abre setembro, também nos Aflitos contra o Botafogo de Ribeirão Preto. Depois tem o América.

0: Mineiro fora de casa no dia 8 de setembro. São os 6 próximos jogos do Clube Náutico Capibaribe na Série B do Campeonato Brasileiro de Futebol. 18:31. Deixa eu dar uma passada com o Wallace. Não sei se ele tem condições de falar nesse instante.
1: Sempre.
0: Opa, maravilha. Então, os preparativos para qual dos dois que vai chegar por aí, o Wallace?

0: Então significa que brevemente a imprensa já está aqui, todo mundo por aqui, inclusive chorando pro meu amigo Leonardo Boris, aqui na minha frente, viu?
1: Ah, esse é o nosso querido Boris, que tem bons tempos hoje, velho.
0: Tem bons tempos hoje?
1: Tem. 8 da noite, né?
0: Então tá bom.
1: Ele deve estar botando a gravata borboleta para se apresentar daqui a pouquinho.
0: Tá por aqui, já deu uma olhada para cá e disse, tem sim bons tempos. Exatamente. Com aquela voz dele inconfundível.
1: Exato, imperdível. Se demorar mais um pouquinho, eu peço para ele começar já agora. A Série C do Campeonato Brasileiro tem bola rolando para Itabaiana e Marcelo. Caxias.
0: Oi? Guilherme, viu, que vem? Só para avisar você, a assessoria acabou de informar, Guilherme dos Anjos.
1: Tudo bem, então o técnico Guilherme dos Anjos, deixa eu ver se o Ralf já está com a gente. O Ralf estava fazendo aquele trabalho para o blog do torcedor, para as redes do Sistema Jornal do Comércio. Daqui a pouquinho ele vem com a gente também.
2: Né?
1: Opa, então ótimo. Ah, só por curiosidade, Ralf, não sei se você pode falar aqui, não sei se o pessoal do blog do torcedor vai pegar no meu pé. Somente quem teve a melhor nota, não sei se está aí com ela, do Náutico. Quem
2: Cauã. Teve a...
1: Cauã. Cauã Maranhão.
2: Aliás... E eu expliquei, né, Marcelo?
1: Sim.
2: O Cauã, ele é um cara que ele arrisca. Ele poderia ter feito um segundo gol, porque ele chutou muito, 4 bolas. E a bola do gol foi uma bola de oportunismo, um centroavante que briga por ela, chegou na frente do goleiro, o goleiro ia pegar a bola, ele se antecipou um pouquinho, uma bola meia altura, quase rasteira, ele deu toquinho antes do goleiro, a bola entrou, o goleiro ficou morto lá, o Paulo Vitor. Então, e acima de tudo, num jogo que acabou sendo um jogo difícil, ele virou o herói, fez o gol que deu o empate ao Náutico, senão era outra derrota.
1: Ô Ralf, o Náutico vive um paradoxo agora na Série B. Ao mesmo tempo que são 3 partidas sem perder, 3 sem perder, mas o Náutico está ali a 6 pontos do Z4, a 6 pontos do Londrina. Como é que você classifica esse momento do Náutico em que o torcedor está ansioso, ansiosa por uma recuperação na Série B, Ralf?
2: Olha, eu acho que o Náutico hoje, ele foi penalizado também. O rendimento do meio-campo não foi melhor, porque o Náutico perdeu Luiz Felipe, perdeu o Everton, foram jogadores que ficaram fora. O Anderson no meio-campo, Luiz Felipe e o Anderson. O Anderson no meio-campo faz uma falta gigantesca. O Anderson, antes da chegada de Jean Carlos, vinha sendo o melhor jogador do Náutico, melhor que Dodô. Dodô ainda estava jogando. Então, ele faz falta. Hoje fez, eu achei que o meio campo do Náutico foi um meio campo passivo, que não ajudou a combater, deixava os atacantes entrarem na área para explodir com o zagueiro. Os dois zagueiros de área, o Léo Índio e o Betão, jogaram muito num jogo desse.
3: Chegou, viu, Ralf?
2: Então, eu acho que o Náutico pode melhorar com a volta dos jogadores e os Guilherme. Novos. Vamos em frente.
1: Vai, Wallace. Às 6h34 agora.
4: Obrigado.
0: Tá ligado? Tá ligado.
2: Ah, é que o técnico tá respirando para dizer tudo.
0: É, exato. É. Tudo ok.
5: O Náutico começou o jogo dominando a partida com a defesa bem plantada, mas a partir de um certo ponto, do meio do primeiro tempo para frente, ele começou, o Muriel, a fazer ligação direta.
6: Então, o Náutico começou a perder o meio do campo e atrair.
5: Com isso, o time do Atlético. E outra pergunta. Faltam 17...
0: Só um instante aqui. Problema no microfone. Agora sim, vamos lá.
5: E outra pergunta. Faltam 17 rodadas para terminar. O objetivo do Náutico é... chegar aos 45 pontos ou tentar chegar aos playoffs para tentar alguma classificação?
7: Vamos lá, vamos por etapa. O objetivo acho que está muito claro desde o início. Eu acho que desde janeiro eu não mudo aquilo que a gente preconiza aqui dentro. Fazer os 45 pontos e etapa a etapa entender até onde a gente vai poder galgar. Eu acho que essa frase, inclusive, está bem pautada por mim, ou pelo professor, pelo Bruno também, em inúmeras entrevistas já. Com relação à parte tática, eu acho que a leitura é muito positiva da sua parte. Só acho que a parte que realmente gerou prejuízo para a gente foi segundo tempo. Acho que primeiro a gente ainda soube controlar bem. São as dificuldades que aparecem dentro do jogo. Na coletiva pré-jogo, eu mencionei isso. Falei, olha, a gente inicia com uma estratégia de jogo, o adversário também. Dentro do jogo, algumas coisas...

0: vão se modificando, né, de acordo com a disputa que existe tática ali. E eles têm muita qualidade por dentro. É, são três jogadores e que iniciaram com muita qualidade. É, o Vilela, juntamente com o garoto que veio contratado, inclusive, e o Mateuzinho. Segundo tempo, ele dificultou ainda mais colocando o volante que ataca espaço, o Henrique. E tirando o Mateuzinho, trabalhando com três volantes, colocando o Cristiano, que era um jogador muito interessante. No primeiro tempo, ele estava trabalhando com esses dois jogadores, Mateuzinho e Daniel, se eu não me engano, eu esqueci agora o nome do segundo volante, que pisando um pouco na linha, abrindo um pouco o nosso meio, não estava sendo um problema tão grande com o Jean. A gente trabalhou o Jean um pouquinho respirando por dentro. É, e o início de jogo, mesmo com isso, a nossa linha estava muito sustentada, a gente estava tendo coragem de pressionar alto, mesmo com ele saltando, a gente estava roubando essa bola, como foram inúmeras roubadas de bola, e conseguindo pressionar esse adversário, criar inúmeras chances de gol no primeiro tempo. Mas a leitura de perder o meio campo, eu também concordo. Acho que a gente tentou, inclusive, ajustar isso um pouco no intervalo, e ele veio modificando, ao invés de pisar na linha, começou a atacar espaço. Foi num ataque de espaço desse, inclusive, que eles fizeram um gol, com a gente quebrando a linha atrasada, né? E eu acho que o que fica disso é, na minha opinião, um grande jogo, de primeiro e segundo tempo. Um primeiro tempo, claro, para mim, claramente, nosso, um segundo tempo deles, mas se a gente for olhar as situações mais claras, eu ainda creio que a gente tenha tido mais clareza. Eles tiveram uma coisa que nos incomoda muito, e eu não tenho dúvida que vai incomodar todos aqui dentro, porque a gente está aqui há 1 ano e 4 meses com a bola, muito com a bola. Só que esse é o campeonato. Antes de iniciar a Série B, eu comentei que nós iríamos enfrentar várias circunstâncias, empatar, perder, ganhar, dentro, fora de casa, e nós iríamos, em um momento ou outro, ficar sem bola. Incomoda pra caramba, não é a característica que nós gostamos. Mas a gente tem que olhar por outros aspectos também. Acho que construímos um gol dentro daquilo que a gente trabalhou, né? Os jogadores, inclusive, ficaram muito felizes com isso. Tomamos um gol sabendo na movimentação, para você ver que na pré-coletiva falei a mesma coisa, é algo pragmático. Muitas vezes o que eles fazem, mas é difícil de se marcar, porque o número de movimentações cria esse tipo de dificuldade.
1: Ô Guilherme, falando em estratégia, os 10 minutos do primeiro tempo do Náutico foi um início bem avassalador, né? Tanto que antes do gol, que saiu aos 5, perdeu um gol, acho que com 2 ou 3 minutos, até com menos de 1 minuto, se a gente calcular bem. O que é que faltou para manter essa pegada, hein? Foi justamente essa mudança de chave, depois que fizeram um gol, deu uma relaxada, seria isso ou não? Ou foi realmente a mudança de estratégia do time adversário?
0: Olha, eu vi um adversário arriscando muito mais, depois de tomar o gol, modificando sim estrategicamente, mas arriscando mais. E são jogadores com um nível de experiência muito, muito grande na competição. Nós enfrentamos uma grande equipe da competição, em todos aqueles pilares que eu citei sobre a importância de você ter para disputar uma competição. O Atlético está entre os primeiros, está entre os primeiros clubes. É um clube bem fundamentado, bateu em primeira divisão recentemente, 1, 2, 3 vezes. Né? É uma grande equipe em todos os aspectos. Então, são jogadores que criam uma dificuldade muito grande, sem dúvida, sabem jogar sob pressão. Acho que esse foi um grande ponto, sem dúvida. A qualidade do time que nós enfrentamos. Mas é impossível você jogar uma segunda divisão, né, na condição que a gente joga, e achar que a gente vai comandar todos os jogos, vai engolir todo adversário, vai jogar sempre dentro de todo mundo e ganhar todos os jogos com facilidade. Não, vai ter uma disputa muito grande, né, e um mérito muito grande da equipe do Atlético. Porém, em 2 partidas, nós saímos com 4 pontos contra essa grande equipe e eles com 1.
2: Professor, boa noite. E a dificuldade do Náutico em vencer dentro de casa? Porque se for reparar os resultados negativos dentro de casa, o Náutico estaria em outra condição. E o Náutico sempre foi um mandante temido aqui no Elá de Barros Carvalho.
0: Incomoda, como eu já falei. Vamos falar que a gente reclama muito, e eu vou sempre bater numa tecla. Eu acho que a gente tem condições.

0: condições de evoluir em inúmeros aspectos para se jogar melhor dentro de casa. É o nosso jogo, sem dúvida. É a nossa postura, sem dúvida. É o nosso gramado, sem dúvida. É que eu preciso acelerar mais o jogo, é um jogo de proposição. Sem dúvida, são vários aspectos, incomoda, mas não é algo que tira o nosso sono de forma alguma. Nós temos jogos dentro, fora de casa. Eu acho que o importante é a gente pontuar bem. Claro que mando de campo para um clube como é o Náutico, ele é fundamental, sem dúvida. Presença de torcedor, a gente traz cada vez mais o torcedor, cria uma atmosfera positiva para enfrentar grandes equipes aqui e você criar um ambiente relativamente hostil, na maneira de dizer, né? E poder usufruir um pouco disso. Mas creio que com os atletas que a gente vem tendo, principalmente setor ofensivo, eu acho que eles vão adaptar um pouco melhor, que é o caso do Maranhão, do Borás e Jean especificamente. São jogadores que ainda estão no processo de adaptação. Eu acho que eles vão trazer, já estão trazendo, naturalmente, algo muito positivo para nós e uma energia também muito positiva para que a gente possa melhorar. Sem dúvida alguma, esse desempenho em casa, mas melhorar o desempenho como um todo. Se a gente empatar hoje, for fora de casa e conseguir 3 pontos, nós vamos estar satisfeitos da mesma forma.
1: Boa noite, tudo bom,
0: Boa
1: Wilson?
0: noite.
1: Você falou agora há pouco de atmosfera, né? A atmosfera do time do Náutico foi bem diferenciada no primeiro tempo, né? Eu queria que você fizesse uma análise rápida de como foi divergente o primeiro tempo da segunda etapa, porque foi aí que o Náutico realmente deu uma caída, levou o gol, né? Teve aquela quase expulsão de Muriel, e aí eu acredito que tem abalado um pouco o rendimento do time, fora as outras, né, os outros aspectos. Eu queria que você fizesse um breve comentário sobre isso.
0: Acho que o segundo tempo o jogo ficou muito aberto para as duas equipes. Nós perdemos muito para mim a segunda bola. A segunda bola nos incomodou mais do que qualquer questão tática do adversário. Mas a disputa da segunda bola. A primeira bola estava sendo muito bem disputada pelo Maranhão. Um jogador que inclusive merece todos os elogios aqui, porque é um jovem que pagou um preço muito alto, saiu, jogou, né? Performou, voltou maduro. Voltou forte, voltou consciente. Já disse lá em Criciúma, e repito, o Maranhão, se ele continuar com essa evolução, com esse foco, com essa preocupação que ele tem em evoluir, em melhorar, eu não tenho dúvida que o Maranhão vai ser possibilidade de venda daqui até o final do ano do clube. Já estão olhando o Maranhão, né? Eu tive um scout ligando para mim, perguntando sobre o atleta, né? É um jogador exímio na função e é muito bom de ver um jovem como ele entrar numa função tão querida, principalmente no Nordeste, né? Vejo que essa disputa que ele trouxe, voltando um pouco mais para a pergunta, essa disputa que ele trouxe de primeira bola, a gente demorou a encaixar a chegada de segunda bola. Que é o Jean um pouco mais na frente dele e o Léo Índio facilitou isso. A entrada do Léo Índio para o meio campo tornou o nosso time melhor em segunda bola. Foi onde a gente conseguiu começar a jogar mais para o final mesmo do segundo tempo e conseguiu pegar aquelas bolas e criar algumas situações com mais clareza. A exemplo, a situação que o Borazzi deixou a bola passar foi uma jogada nesse sentido. Ela trabalhou, a gente pegou a segunda bola, trabalhou dentro do campo, achou uma grande jogada que o Maranhão, mais uma vez, trabalhou em cima de um zagueiro, de um dos melhores zagueiros da divisão, um giro, uma finalização no último momento. Outra situação que a gente ganhou, lateralizou a jogada com o Jean, a gente fez um cruzamento, Riquelme chegou no segundo pau, gerando uma dificuldade muito grande para o adversário. Então, foi um jogo, foi um segundo tempo muito aberto. Sem dúvida, um adversário que incomodou muito a gente. A gente não está muito acostumado com isso, mas é o jogo, faz parte, a gente vai passar por circunstâncias difíceis e a gente soube competir muito bem.
2: Guilherme, boa noite.
0: Boa noite.
2: Você falou que o Náutico não teve tanto a posse de bola como gostaria, o Atlético Goianiense ficou muito com essa posse de bola e que talvez isso tenha gerado, né, a perda do meio de campo e o crescimento do Atlético no segundo tempo. Eu queria saber o quanto pesou os desfalques na ideia de jogo do Náutico hoje.
0: Olha, eu não sinto muita falta de jogador, sinceramente. A gente trabalha com grupo e a gente trabalha numa competição de longo prazo. Eu gosto de observar que Samuel e Oremi iniciaram o

0: primeiro tempo rodando altíssimo. Dois jogadores que queira ou não queira desgastaram. E para a característica de jogo que a gente tem com eles, eles desgastados, aí a gente perde meio campo, realmente. Aí por isso as substituições, foi por desgaste, não foi uma substituição técnica. Foi por desgaste, foi elevar um pouco essa condição e naturalmente ter um pouco mais de bola. Ter um pouco mais de bola, tanto com o Léo Índio, mas principalmente com o Pato, que é um jogador que com boa técnica está adaptando nesse quesito, alta intensidade principalmente, pela característica que ele via jogando na outra equipe. Tá? Mas o que fica assim é que nós estamos ganhando alguns atletas. Ganhamos hoje o Pato, é um jogador que já mostrou a que veio. Ganhamos o Rian, né? Ganhamos o Léo Índio por dentro, isso eu não tinha dúvida nenhuma, né? Já tínhamos captado. O pessoal até falou, pô, é volante que vem de zagueiro? Joga de volante, joga de zagueiro, joga de lateral, joga. E bem, como ele está conseguindo jogar. Então, ele está conseguindo transferir aquilo que a gente conseguiu observar nele. É, não é tão simples para os atletas, nem todos conseguem, por isso existem as mudanças, por isso existem novas contratações, não é só na nossa equipe, em todas as equipes dentro do campeonato. O Atlético é um grande exemplo, né? Fez inúmeras mudanças também. E nós tivemos boas surpresas hoje, né? Tivemos um Boraz extremamente tático, já quase conseguindo fazer o seu gol, mas é um jogador de uma dedicação, de uma inteligência, de boa técnica, participou muito bem do primeiro gol na triangulação, né? Como eu falei, nós estamos com o Jean começando a crescer. Jean estava acostumado a descer um pouco mais marcação, a trabalhar um pouco mais posicionado, e está retornando a esse aspecto da pressão alta. Né, tivemos a participação, creio eu, assim, muito, muito positiva do Léo Índio, que por dentro trouxe para a gente uma coisa que eu até não tinha visto tanto nele, já tinha visto nele um pouco mais por fora, na linha de três e como lateral. Mas por dentro ele também começou a conduzir, a arrastar. Né? A gente vê um Pato, um jogador com muito boa técnica, um segundo argentino, já deu para ver que ele tem aquela a coisa do jogador aguerrido. Então, fico feliz, né? Ficamos, enquanto comissão técnica, felizes, porque acredito que esses jogadores vão dar aquilo que a gente buscou na hora de fazer essas mudanças.
1: Professor, boa noite.
0: Boa noite.
1: O senhor falou sobre a questão de não sentir falta de ausências, né? Eu noto que hoje tem muita gente que está tentando voltar de lesão e tem a ausência ali por cartão e questão contratual. Mas a gente sabe que nesse tipo de competição você precisa ter um elenco forte, a exemplo do Atlético Goianiense, que hoje tem um monte de gente aí que foi contratado. Como é que o Náutico vai agir? Porque o Náutico trouxe 5 jogadores, a gente sabe que ainda tem algumas necessidades. Como é que vocês estão observando essa situação? E o outro ponto é enfrentar a Ponte Preta, né? Que é um lanterna, que perdeu, mas querendo ou não, esse tipo de time, quando está lá embaixo, joga sem responsabilidade, entre aspas, e acaba jogando pressão para o outro adversário. Como é que vocês vão preparar esse time para esse confronto e também relacionar essa situação do mercado? Obrigado.
0: Vamos lá. Com relação à situação do mercado, nós ainda pretendemos buscar 1 a 2 atletas. Precisamos entender que, caso a gente busque 2 ou mais um terceiro, vai ser oportunidade também, mas se a gente buscar 2, talvez a gente tenha que mexer com uma saída ou outra. Hoje o clube foi muito claro com a gente, nós trabalhamos em conjunto com o clube sobre a questão orçamento, ele diminuiu um pouco, mas muito pouco, sendo muito sincero, a gente saiu ali de 2.3, 2.350 para hoje 2.150 de orçamento, tá? E nós devemos subir ele ali um pouquinho ainda, mas muito pouco, sendo muito sincero. O início da competição, o orçamento era esse, e assim, contando também com um pequeno custo, e é pequeno, o pequeno custo que existe das rescisões, que faz parte, não é só o Náutico que rescinde, todas as equipes estão fazendo mudanças, o Atlético, como você citou, é um exemplo. Agora, existe uma diferença muito grande de capacidade de busca no mercado. Isso não está correlacionado à quantidade de mudanças que a gente fez, ou as rescisões não estão deixando a gente contratar. Não, não tem um impacto considerável, de forma alguma. Até porque elas foram colocadas dentro do tempo, então o impacto é muito pequeno, momentâneo. Mas nós buscamos dar uma reduzida e fazer buscas dentro.

0: dentro da realidade do náutico. E as buscas, ao meu ver, até o momento, pontualmente, elas estão surtindo um efeito positivo. Acho que os jogadores vão evoluir ainda. Né? O caso do Rian, o caso do Pato, como eu mencionei, o próprio Borazzi, o Jean, que é a contratação principal, é a contratação de peso, e ele já mostrou que vai ser um jogador diferenciado nesse sentido. Nós sempre buscamos tratar as coisas com muita clareza. Tem gente que vai gostar, tem gente que não vai gostar. Não posso fazer nada. Sendo muito sincero, eu não vou aqui ficar jogando confete, né, para falar que vamos trazer X, trazer Y, Z, e eu conheço o presidente, ele também não é de jogar confete. Ele não é de ficar sonhando de forma fora da caixinha. Né? Então, nós vamos tratar a coisa com muita seriedade, com paciência, entendendo a nossa realidade, como eu mencionei, as pessoas precisam entender. Você falou de novo, Atlético Goianiense. Jogador que não veio, que machucou deles, ganha 700 mil no Fluminense. E o Atlético está pagando uma parte do salário. Quanto? Nós não sabemos. E independente de qualquer coisa, é um tipo de jogador que só vai para um Atlético Goianiense, para um Fortaleza. Pelo aquele perfil, pelo aqueles três pilares. A hora que a gente entender que a gente vai construir isso, e não é do dia para a noite, todos aqueles pontos que eu mencionei não são construídos do dia para a noite. Nós precisamos melhorar a infraestrutura, nós precisamos melhorar o nosso orçamento passo a passo, com a busca de recursos, com o clube trabalhando, mas não se melhora isso em 15 dias, em uma competição, não. Quem achar que vai melhorar em uma competição vai amargar o que aconteceu aqui já outras vezes. Se tomar decisão intempestiva, se achar que vai conduzir as coisas dessa forma, vai passar mais 3, 4 anos voltando para a Série C e fugindo totalmente daquilo que é a realidade. Então, volto a dizer, tem gente que vai gostar, tem gente que não vai gostar. Enquanto a gente estiver aqui, é dessa forma. Ponte Preta. É um jogo chato, na verdade é essa. Né? Todo mundo acha que vai lá e vai chegar e vai ganhar. É um jogo que nós, sim, temos que ir para buscar os três pontos, mas eu não tenho dúvida que lá tem um grupo de atletas, inclusive, que eu respeito muito, porque você trabalhar como aqueles atletas estão tendo que trabalhar, naquelas circunstâncias, você pode ter certeza que uma coisa eles têm, brilho. Então, nós não vamos esperar nenhum time morto, não. Nós não vamos achar que os caras vão morrer de véspera. Nós temos que ter uma atenção muito grande, preparar a equipe, trabalhar um pouco essas possibilidades, né? Você vê uma possibilidade de um Léo Indy por dentro, do próprio Pato, retorno do Anderson. Nós temos aí algumas possibilidades, espero muito poder contar em breve com o próprio Vinícius, não para esse jogo da Ponte, acredito ser difícil, não buscar, mas acho que é difícil. Todinho, Luiz, então a gente vai... Está acontecendo aquilo que acontece com qualquer equipe em competição de longo prazo. Jogadores saem, a gente precisa achar alternativas. Com o retorno deles, eu não tenho dúvida que a gente vai ficar muito forte.
1: Guilherme, boa noite.
0: Boa noite.
1: Sobre a questão Jean Carlos, você já tocou nele em alguns momentos, inclusive falando taticamente. Eu queria que você fizesse uma análise sobre as maneiras de utilizá-lo. Contra o Londrina, a gente percebeu que com o Luiz Felipe e com o Anderson, o Jean foi colocado um pouquinho mais para trás, para iniciar jogadas no meio de campo, de frente, né, para os marcadores, sem tanta marcação dos volantes, com mais espaço, apesar de mais distante do gol. Hoje, ele já estava mais posicionado como terceiro homem de meio de campo, que é a posição que costumeiramente ele joga. Queria que você me falasse um pouquinho em que circunstância ele pode jogar mais atrás ou mais na frente, que avaliação vocês fazem desses dois cenários. Obrigado.
0: Perfeito. Nós sabíamos da força do meio campo deles, então nós criamos algumas situações para que o Jean flutuasse e pegasse um pouco mais na bola próximo dos nossos dois volantes, que não são volantes construtores. Samuel e Auremi são volantes de pura marcação. Né? Então, são primeiros volantes que não podem ficar o tempo todo trabalhando as jogadas de costas. Tanto que a gente trabalhou algumas situações de costas com eles, já muito bem desenvolvida, que a gente trabalhava eles por dentro para atrair e usava Jean direto. Ou trabalhava com eles por dentro no pé, trabalhando a bola lateralmente rapidamente. É só uma atração, trabalha de primeira, é a forma que você consegue, às vezes, sair da pressão. A gente teve, inclusive, uma saída de pressão pelo lado esquerdo, pelo lado do Auremi, duas saídas pelo lado do Samuel nessa condição, o Samuel também errou um passe, na verdade eu acho que o Igor podia ter segurado um pouquinho, o Samuel errou um passe na frente do nosso banco, então aquilo ali é um trabalho que a gente desenvolveu especificamente.

0: justamente para jogar com esses jogadores e naturalmente trazer o Jean um pouco mais para próximo, para que ele saísse um pouco da zona do Vilela, que ia ficar naturalmente respirando em cima dele, e pudesse pegar um pouco essa bola no pé. E a hora que eles saltassem muito, ele caísse um pouco lateralmente, daí o Índio achou um passo no primeiro tempo, por exemplo, nele saindo lateralmente, para que ele pegasse nas costas desse homem. O lado positivo do Jean, nesse quesito que você citou taticamente, ele compreende muito bem. Ele discute essa situação muito bem. Ele conversa, ele lê, ele tem maturidade de jogo. É aquele cara que o coração vai estar a 160, mas a cabeça dele vai estar muito fria ali sobre os aspectos do jogo. É, então, o jogador mais experiente como ele é muito bom de se trabalhar, assim como é um Vinícius. O Enderson, apesar da idade, é um dos jogadores mais inteligentes taticamente que a gente tem. É muito bom de você ter esses atletas, porque eu cobro muito deles um aspecto, né? Juntamente com o professor, nós cobramos uma situação que é importante. Entendam aquilo que nós estamos fazendo. Não simplesmente faça aquilo que é pedido. Oh, você é isso e isso. Não, entenda o motivo, entenda o sistema, entenda a dinâmica. E é isso que um Jean tem muita facilidade. Está aqui há 3-4 jogos e já compreendeu isso. Podemos usar ele dessa forma que você mencionou. E ainda podemos usar ele aberto pela direita, vindo para dentro, num 5-4-1, por exemplo, e ele saindo... São inúmeras formas e é muito bom de se ter um atleta nesse nível.
1: Boa noite, Guilherme.
0: Boa noite.
1: Antes do jogo, o departamento médico atualizou a situação de Paulo Sérgio. Diz que ele ainda estava em transição e essa semana a negociação dele com o Botafogo não foi concluída. Eu queria saber se vocês ainda, a comissão técnica ainda conta com o jogador, se ele, enfim, se ele pode estar à disposição no próximo jogo contra a Ponte Preta ou para a sequência da Série B.
0: Na verdade, ele começou a transição ontem, então um atleta que está parado há 62 dias, 63, se eu não me engano, começou a transição ontem, deve levar uns 15 dias, talvez 10 a 15 dias, ele está num estágio diferente, ele não cumpriu algumas etapas de alta intensidade no mesmo nível que o Vinícius, por ter ocorrido uma relesão dele durante esse processo, então a gente buscou... ter um pouco mais de atenção e vai buscar ter atenção, e por ele estar mais tempo ainda parado. São 60 dias, como mencionei, Vinícius acho que está 40. Então, são transições diferentes, músculos diferentes também. Então, as abordagens são diferentes. Está num nível de força muito bom, já está equilibrado e vai fazer esse processo de transição. 60 dias fora, não deixa de ser o pau. Tem sua importância aqui dentro, tem seu respeito. As decisões que a gente toma são... puramente técnicas, eles sabem, né? Vão criar todo um ambiente externamente. Internamente, nós somos muito reto com todos os atletas e com o Paulo não é diferente, com ninguém. Ele está aí, vai fazer seu processo de transição. Agora, eu vejo uma solução hoje que a gente tem na função surreal. O Maranhão hoje correu quase 11 quilômetros, quase 1.000 metros em alta intensidade e fez o que fez, tecnicamente, não preciso nem falar, acho que todo mundo... que gosta de futebol, gosta de ver um jovem como o Maranhão. Nós temos o Luiz, que para mim entrou bem. Nós temos um jogador aqui que está me surpreendendo em dia a dia. Espero que nós tenhamos a oportunidade de colocá-lo em algum momento, porque não é fácil, que é o Isaac. Isaac é não está vindo para o banco à toa. O que ele fez nessa semana de treino... Ele, inclusive, se a gente tivesse espaço, ele merecia entrar. O Maranhão estava bem pra caramba, é muito circunstancial isso, né? Mas ele já está ganhando essa cancha. Então, eu vejo que a competitividade no setor tá complexa, né? Tá difícil, tem o Todinho, tem o próprio Vinícius, que já fez 9. Então, mas o Paulo, que foi a pergunta principal, ainda precisa passar por esse processo e precisa competir. Não acho que seja fácil. Mas não é fácil para nenhum deles, sem dúvida alguma. Para e pensa, se colocar no lugar de todos eles e pensar, eu tenho que competir com outros 6 nesse nível, e vendo o Maranhão fazendo o que ele está fazendo, é a vida do atleta.
2: Pronto, finalizada a entrevista aqui do técnico Guilherme dos Anjos, ele falando justamente sobre o jogo em si, e essa situação do Paulo Sérgio é interessante, e Marcelo, Raul, porque... acho que numa das últimas coletivas do Hélio, o Hélio disse que se aparecesse alguma boa proposta para o Paulo, poderia liberar. É. Então, não dá para entender

0: na verdade, o discurso de um e do outro, né? Pelo que disse o Guilherme agora, ele está no processo de transição e quando ele voltar, se entrar no esquema tático dos técnicos, volta para o time. Bom,
1: interessante.
0: Deixa para lá, né?
1: É interessante mesmo, o Alex.
2: É porque não conseguiu negociar, né? Não teve brecha, ninguém se apresentou para contratá-lo. E para onde o Náutico queria, eu acho que ele não queria ir para o Botafogo da Paraíba, né? Ele quer pegar da situação de um clube de Série B para mais. Então, apesar de que ele indo para o Botafogo é uma boa equipe, mas está numa divisão abaixo. Então, por isso, eu acho que o Paulo Sérgio não quis sair. Aí o Náutico vai ter que segurar esse jogador, porque não pode dispensar, em razão dele estar no departamento médico, a rigor, sem ele querer sair. E depois, mesmo ele saindo agora, que está em transição do departamento médico, tem um contrato vigente. E seguramente o Náutico não quer indenizar, não quer pagar multa. Então vai ter que ficar. O discurso do treinador agora é diferente. É ter que aceitar, incluir, para não encostar de vez, né? Porque senão vai marcar também o Hélio dos Anjos. Que no caso aí, o Hélio criou um atrito com ele, criou com o Dodô. É claro que defendendo o Náutico, os interesses do Náutico. Mas não deixou de ser um bate-testa do treinador com os jogadores. E seguramente esses jogadores não morrem mais de amor pelo Hélio dos Anjos.
1: É isso, Ralf. O Wallace fechou por aí, né, Wallace?
0: Isso, eu estou fechando por aqui e provavelmente eu estou aqui passando uma informação bem legal sobre o fórum do próximo segunda-feira, da próxima segunda, também conhecido como amanhã.
1: Ah,
0: né?
1: Bom, muito bom. Obrigado.
0: O atacante Cauã Maranhão deve ser um dos convidados do programa que será apresentado pelo nosso ilustre Leonardo Borges. Então vai ser um fórum em tanto, viu?
1: Valeu. Então,
0: valeu?
1: Valeu. Já divulgaram programação até sexta? Ainda não.
0: Eu acabei de perguntar aqui a assessoria, disse que provavelmente trabalha amanhã, mas provavelmente é muito vago, né?
1: Ah, exato.
0: Então, mas sintam-se abraçados, viu, Marcelo? Todos vocês, eu vou me despedindo por aqui e vou seguindo para a rádio.
1: Vai curtir ainda o Dia dos Pais, tem um restinho, né?
0: Tem uma pizzazinha mais tarde, daqui a pouco. Opa, confirmou? Confirmou então. Renatinha está confirmando aqui, Cauã Maranhão, amanhã, no fórum, a partir das 9 horas da noite, amanhã. Então, torcedor do Náutico, escuta o fórum, que vai ter muita notícia boa, informação boa, entrevista bem legal com o atacante Cauã Maranhão.
1: Ok. Um abraço, viu, meu amigo? Confirmou a pizza também, não?
0: A pizza está mais confirmada, do que confirmada.
1: Né? Um abraço, amigo.
0: A ordem de dizer, peçam.
1: Bom descanso. Bom descanso, Alex. Valeu, amigo. Um abraço, Alex. Um abraço, Leonardo Borges. Vamos seguir agora, vem aí o comentário de Ralf de Carvalho. Se eu só dar uma passada aqui, nos jogos em andamento. Na Série A, o Santos está tomando um 2-0 do Atlético Paranaense. E esse Atlético Paranaense voando na Série A, hein? Foi desclassificado na Copa do Brasil pelo Vitória no meio da semana, mas no Brasileirão chega aos 40 pontos. É o segundo colocado, só tem o Palmeiras na frente deles. Bragantino e Corinthians vão empatando por 0-0, jogo movimentado, 31 minutos no Municipal de Bragança. Na Série B, o Cuiabá vai vencendo Fortaleza por 1-0, vai se iniciar o segundo tempo. Na Série C, o Itabaiana está perdendo em casa para o Caxias por 1-0. Alexandre falava agora há pouco, né? Nos consultava sobre a situação do G8 da Série C e está bem animado porque o Caxias entra no G8 nesse instante, tá? Paysandu e Amazonas e Maringá ficam os três ali bem próximos com 23 pontos. Caxias vai chegando a 24. Então, dito isto, vamos para análise. Ainda tem mais um aqui. Pintou mais um gol, gol do Maranhão. Gol do Maranhão na Série C. O Maranhão abre o placar contra o Brusque, 1-0. O Maranhão está distante, é 14º lugar, com 21 pontos ganhos. A partir de agora, análise completa de Náutico 1, Atlético Goianiense também 1, com Bola de Ouro, que diz todas as verdades.
2: Bem, minha gente, eu já adiantei em linhas gerais como eu vi o jogo, mas acrescento aqui, mais uma vez, que o time do Náutico, ele entrou hoje com desfalques em vários setores. Foram 4 jogadores que o Náutico não pôde contar, que estão no departamento. Mas 2 deles, eu acho que fizeram mais falta ainda.

0: deles mais que os outros, que foi o Enderson no meio-campo. Mas o time do Náutico entrou, fez um primeiro tempo, no início de primeiro tempo, com muita intensidade. Um jogo em alta rotação, marcando alto. O time começou já espremendo o Atlético Goianiense no seu campo. O Atlético passou 15 minutos sem condições de sair pela pressão que o Náutico tinha. O Náutico jogando com os pontas em profundidade, os laterais fazendo o apoio dos pontas, com um jogo ofensivo que o Náutico até já jogou antes assim, mas tendo um maestro no meio campo que foi o Jean Carlos. Então o Náutico criou nesses primeiros 15 minutos de jogo oportunidades. Com 30 segundos, o Náutico já tinha tido a primeira oportunidade numa cabeçada de Borazzi, até de abrir o score. Depois o Cauã, ele perdeu a primeira oportunidade num cruzamento e ele de frente para o gol cabeceou por cima e ainda meteu uma bola no pé do poste. Isso pela pressão inicial do Náutico. E aos 5 minutos saiu o gol. O gol saiu cedo, mas a gente sentiu que o Náutico entrou para isso, para fazer um gol logo de cara, para se tranquilizar e depois se esperava um futebol até melhor. Mas o Náutico foi para cima. O gol saiu naquele processo de pressão inicial. O gol foi de Cauã Maranhão. Ele chegou ao terceiro gol em 5 partidas realizadas pelo Náutico. Ele é a bola da vez, no momento, já está trabalhando uma artilharia futura com muita consistência, porque é um jogador que finaliza muito. A bola passa, se der para ele pegar, ele vai chutar para o gol. É claro que ele não faz gols na mesma intensidade, mas consegue, de 3 bolas, fazer um gol. E aí o Náutico chegou ao primeiro gol dessa partida, porque foi 1-1 o resultado final, com o Cauã Maranhão, que se antecipou ao goleiro Paulo Vitor para aproveitar uma bola cruzada do lateral esquerdo, Igor Fernandes. Na ponta canhota, o Igor estava entre a linha lateral da grande área e a linha marginal do campo. A linha do campo pela esquerda e ali ele cruzou na área. A bola veio, ela veio a meia altura, caminhando para chegar na frente do goleiro, quase rasteira. O goleiro se preparou e estava no centro do gol, se virou para o lado direito dele, porque o cruzamento de Cauã era do lado esquerdo. Aliás, o cruzamento de Igor Fernandes era do lado esquerdo. Ele se preparou para pegar a bola. Aí apareceu o Cauã se antecipando. Quando a bola estava perto do goleiro, ele bateu com a chuteira e meteu no fundo do gol, fazendo o primeiro gol do Náutico com 5 minutos. Você vai ouvir a narração do Explosão do Screte de Ouro.
1: Alexandre Costa. Igor Fernandes cruzou na pequena área, é pra fazer, é pra fazer.

0: Borassi tabelou, bola para a esquerda, no grande área, Igor Fernandes, o cruzamento de bola na pequena área, Cauã, Maranhão dá uma tapa na bola para a meta. Goleiro não viu a cor da bola, o Paulo Vitor está procurando até agora a bola. Procura nos pés do Cauã Maranhão. Maranhão é o nome da fera, história do gol. O Alen Santos na jogada.
1: O Náutico que começou de forma avassaladora, dava a impressão que o gol não demoraria a sair. E foi justamente o que aconteceu. Grande jogada pelo lado esquerdo de ataque. Igor Fernandes, como você bem relatou, Xande, cruzamento rasteirinho para dentro da grande área. Aí apareceu ele, matador, artilheiro, Cauã Maranhão, chutaço sem chance de defesa nenhuma para o Paulo Vitor. Ficou apenas se lamentando. A torcida rubra comemorou. Náutico abrindo o marcador aqui dos aflitos.

0: O Maranhão faz Náutico 1, Atlético Goianiense nada.
1: O jogo começou empolgante. Depois desse lance, o Náutico continuou com o mesmo futebol que iniciou a partida, pressionando. O Náutico passou pressionando uns 15 minutos. E aos 14 minutos, o Reginaldo quase faz um gol. Ele foi lançado pelo distribuidor do jogo, o Jean Carlos, que puxou a bola lá atrás. Quando chegou na intermediária, ele abriu na direita, viu que a oportunidade era para Reginaldo, tocou no ponto futuro. Reginaldo foi ao encontro da bola, entrou na área e bateu cruzado, já que ele estava na ponta direita. Bateu cruzado em direção ao gol, a bola foi alta, ia entrar lá em cima no L, quando o goleiro Paulo Vitor deu um tapinha na bola e aí a bola saiu, o Náutico ganhou o escanteio. Agora, foi uma oportunidade de gol. A gente percebeu que nessa intensidade o Náutico ia até golear. Só que o time do Atlético levou mais uns 10 minutos prendendo a bola para se encontrar. E quando se encontrou, começou a fazer o jogo na base do contra-ataque. As arrancadas. E aí deixava o Náutico subir e vinha uma arrancada de velocidade para ver se pegava o time com a defesa desprevenida. A primeira ação foi a de Mateuzinho, uma bola lançada para Mateuzinho. Mateuzinho estava dentro da área do Náutico, a bola caiu na frente dele, ficou de cara, mas na hora de bater, ele quis chutar para frente, a bola saiu para o lado, perdeu uma grande oportunidade, mas era uma reação. Como é que o Mateuzinho tinha conseguido chegar ali? A gente vai explicar isso. Em seguida, porque isso foi aos 19 do primeiro tempo, o Yuri, o lateral esquerdo que saiu do próprio Náutico e está aí no Atlético Goianiense, estreando hoje, ele pegou uma jogada pela esquerda, disparou e passou de passagem pelo Arnaldo. E aí caminhou para entrar na área e bateu cruzada, a bola cruzada e rasteira no pé do poste. O Muriel teve que fazer uma defesa difícil. Se o Muriel não chega ali, a bola entrava. Se poderia ser ali o gol de empate. E aí o Muriel salvou essa aí. Aí o Náutico ia, o time do Atlético conseguia fazer falta, e falta com bola parada. A gente imaginava que teria um aproveitamento melhor por parte do Jean. Jean bateu uma bola na meia lua da área do Atlético. Aí todo mundo no estádio pensou, vem o segundo gol. Mas ele bateu, chutou na barreira, a bola desviou e o Náutico ganhou um escanteio pelo desvio. O time do Atlético tinha se encontrado, conseguia fazer um toque de bola defensivo para que os atacantes do Náutico não pressionassem. O Náutico estava marcando alto ainda e dali via a possibilidade e arrancava o contra-ataque. Isso se tornou uma constante. Com isso, o Náutico deu um passo atrás. O jogo mudou de cadência. É como se o Náutico tivesse diminuído o ritmo. Mas eu achei que foi em função do crescimento do Atlético. O Atlético se tornou ousado e foi para frente. No segundo tempo teve mudança, mas no primeiro tempo o time entrou como estava estruturado. Se encontrou, aí foi para frente. As coisas começaram a acontecer e o jogo equilibrou. No primeiro tempo o Náutico foi melhor do que a equipe do Atlético durante os primeiros 15 minutos de jogo. Poderia ter feito dois gols ali. Fez um gol e ainda teve mais duas oportunidades. Então, dali para frente o jogo ficou equilibrado. Depois dos 15, o jogo ficou equilibrado no primeiro tempo. Então o Náutico teve que se acautelar. Voltou um pouco para segurar. Não foi aquela linha defensiva que ficava sempre na divisória do gramado. A defesa do Náutico esteve mais próxima do goleiro Muriel, quer dizer, consequentemente menos espaço ali, mas com mais eficiência para marcar. No primeiro tempo ainda vimos isso, mas ainda vimos uma oportunidade. Giovani arrancou pela esquerda, gozado. É que o time descobriu que o lado bom era o lado de Arnaldo. E por ali saíram as principais bolas. O Giovani foi pelo lado esquerdo, em cima do Arnaldo, nas costas dele. Ele chutou, e foi em cima dele. Chutou, desviou no próprio Arnaldo e foi para escanteio. Depois,

cobrado o escanteio. Em seguida teve uma falta, o Everton, que é o homem da bola parada na equipe do Atlético, foi bater, levantou a bola pingando na área, é uma bola para ser aproveitada pelos homens de frente, mas a bola foi cortada quando ela chegou lá perto de Betão e perto do Léo Índio. Ali não teve como prosperar. O primeiro tempo, ele terminou com esse jogo com um certo nivelamento. Era um ataque do Náutico, um ataque do Atlético de Goiás. O Atlético se tornou mais perigoso que o Náutico. Aos 43 minutos, o Mateuzinho, depois de uma combinação de jogada, ele na frente foi servido, ele estava na quina da área pela ponta esquerda do ataque do Atlético de Goiás. Ele estava lá, na ponta esquerda, na quina da área do Náutico. Aí o lateral esquerdo, Yuri Silva, passou para ocupar a posição de ponta, ele puxou a bola para dentro, para o meio, ficou mais de frente para a área e ali ele bateu e a bola subiu. Ele pegou de perna esquerda, um chute de frente para o gol, a bola subiu. Isso tudo, uma bola que não causou nenhuma consequência ao Náutico. O Muriel não precisou nem fazer a defesa, mas criou um frisson na área. Era a presença do adversário. O Náutico já não conseguia subir tanto. E aos 47, o Jean serviu a Borazzi. Borazzi serviu a Cauã, que finalizou mal. Perdeu uma chance de gol. A bola ainda acabou resvalando num zagueiro e foi para escanteio. Uma oportunidade criada pelo Náutico, mas veja, vê acontecer aos 47 minutos do primeiro tempo. O Náutico ficou sem pressionar durante muito tempo. Eu diria que dos 20 até os 47 para ter realmente uma bola boa. Então o Atlético Goiás terminou esse primeiro tempo com um chute de Giovani cruzado, que o Betão se esticou todo para cortar na defesa do Náutico. E terminou o primeiro tempo dando a sensação de que o segundo tempo seria encardido, em razão de que o jogo ali estava equilibrado. O time do Atlético não é um time bobo e sabe jogar. A gente já sentiu no primeiro tempo que os zagueiros Léo Indy e Betão estavam jogando muito, cortando bola. Isso não é para ser assim, não é muito normal. A gente já viu que faltou combate no meio de campo. As entradas pelas laterais da equipe do Atlético de Goiás nos contra-ataques já mostrou uma fragilidade do Náutico, porque não houve cobertura, não foi ninguém para ajudar o Igor Fernandes ali para bloquear o lado esquerdo. Do lado direito, o Arnaldo ainda contou com a ajuda de Borazzi. O Borazzi jogando pela ponta direita, ele vinha e dava uma cobertura. Ele ajudava a combater. Digamos, enquanto Arnaldo ficava com o ponta, ele ficava com o lateral esquerdo no combate. Isso, de certa forma, ajuda a aglomerar mais marcadores no sistema defensivo, impedindo as finalizações. Aí terminou o primeiro tempo com o Náutico ganhando por 1-0, mas ficou na mente que o Náutico só teve intensidade no início, naqueles primeiros 15 minutos. O jogo ficou um jogo normal. Não foi lento, não foi cadenciado demais, mas não foi o jogo que o Náutico começou. Quer dizer, o Náutico arrefeceu um pouco. Em razão do adversário? Provavelmente. Aí vem o segundo tempo. O segundo tempo, gente, o futebol sempre apronta surpresas. No segundo tempo, a coisa poderia ter mudado se não tivesse VAR. Vejam bem. A defesa do Náutico, no segundo tempo, diferente do primeiro, ela avançou mais para perto da divisória do gramado. E ali foi metida uma bola de contra-ataque, logo cedo, com 3 minutos, para o Gustavo Coutinho, que é centroavante. Os zagueiros ficaram lá atrás, Gustavo Coutinho viu a bola lançada no ponto futuro, saiu correndo para pegar a bola e fazer o gol antes da chegada dos zagueiros. Os zagueiros vieram correndo atrás do Gustavo Coutinho. Então, Muriel percebeu. O Gustavo Coutinho vai chegar na

bola e a nossa defesa não chega. E aí não vai dar para fechar o gol todo. E então Muriel saiu, inclusive, da grande área e foi disputar a bola com o pé, porque não podia pegar com as mãos. Estava do lado de fora da grande área, ali na meia-lua. Ele aí tentou chutar a bola, aí furou. Quando foi chutar, errou a bola, furou. Aí a perna pegou de raspão, resvalou na barriga do Gustavo Coutinho. Gustavo Coutinho caiu, porque ele foi desequilibrado pelo corpo do Muriel. O árbitro não tinha dúvida. Um atacante contra o goleiro, quer dizer, com a possibilidade iminente de gol, vermelho. Aí puxou o vermelhão, está dentro da norma do futebol, da regra. Nesse lance, aplicar o vermelho. Mas aí, eu creio que foi o VAR, porque a bandeirinha não tinha acusado nada. O VAR, o Muriel já tinha recebido o vermelho. Aí veio a informação, o juiz botou a mão no ouvido, a gente sabia que estava tomando informação do VAR, de que o jogador Gustavo Coutinho, quando foi lançado, já estava impedido. Um impedimento pequeno, mas estava impedido, um pouco além dos zagueiros. E ele partiu na frente para chegar na bola. Então, o que veio depois do impedimento perde o valor. Ou seja, tinha que se apitar o impedimento. Como agora, tem um protocolo que espera a jogada ser concluída para aí, então, o bandeirinha subir com a bandeira, quer dizer, o bandeirinha não subiu com a bandeira, o árbitro deu vermelho. O VAR chamou para dizer que estava impedido. Então, o juiz chamou o Muriel e fez o sinal. Tira o vermelho e lhe dou o amarelo. Na realidade, o amarelo foi por uma falta que vale como uma agressão sem bola. Mas foi com a bola. Porque o amarelo também não era para ser aplicado nesse caso do jogador estando impedido. Moral da história. Muriel voltou, o Náutico continuou. Quer dizer, já tinha, inclusive, uma determinação do banco do Náutico. O reserva, o Gaston Curiciaga, já estava aquecendo, já estava em pé na margem do campo. E aí, não sabia ainda quem o L iria tirar da linha para botar o goleiro. Mas aí, com a conclusão de que o jogador atacante do Atlético estava impedido, ficou tudo no mesmo. O Muriel continuou. E aí aconteceu que com 11 minutos, essa confusão foi aos 3 minutos de jogo, o jogo estava começando. Com 11 minutos, saiu o gol de empate. Uma jogada que foi uma bola cruzada, cruzada por Henrique, da equipe do Atlético. Ele foi à linha de fundo e deu aquela bola cruzada. E o Giovani entrou e completou. Só escorou para dentro do gol. Falha de marcação na hora do cruzamento. Porque o atacante está ali no meio dos zagueiros. Os zagueiros entram também como tendo falhado, porque deixou ele chegar na frente do goleiro e desviar a bola. Não tenha dúvida. Mas eu acho que o principal é matar no cruzamento. Porque muitas vezes, mesmo com o zagueiro na frente do atacante, ele estica a perna e consegue fazer o desvio da bola. Então, o jogo foi empatado aos 11 minutos. Daí para frente, foi cruel. O Náutico não voltou a ter a intensidade do primeiro tempo. O jogo do Náutico ficou mais lento do que o do adversário. Inverteu-se os papéis. O time do Atlético passou a ser o que o Náutico foi no início do jogo. Mais rápido, incisivo e impositivo. Foi para frente para tentar impor o seu jogo. O jogo estava empatado. O técnico da equipe do Atlético, Roger Silva, mais que ele já tinha feito 3 mudanças no intervalo, que eu estou falando agora, ele tirou o Leandro Vilela, eu não sei porquê, porque é um bom volante, ele tirou o Vilela, botou o Henrique Freitas, que jogou bem também, tirou de campo o Mateuzinho é um camisa 10 que engoliu o meio campo do Náutico, jogando ali por dentro, ele não precisava abrir pelos lados, ele conseguia chegar na área para encostar no Gustavo Coutinho ou encostar no Léo Tocantins, um dos pontas, ou Giovani, o outro ponta. Ele é

era um meia que estava tendo espaço para isso. Achei que a marcação do Náutico no meio-campo foi muito falha. E aí, veja bem, o técnico tirou o Mateuzinho. Ele perdeu um gol, inclusive. E aí colocou no lugar dele o Cristiano. Um meia também, tanto quanto o Mateuzinho. No lugar do Vilela, ele colocou o Henrique Freitas, que também é volante. Aí, fez a terceira mudança. Tirou o Léo Tocantins e colocou o Bruno José. O Bruno José é ponta direita de origem, mas joga até de centroavante. Botou o Bruno José cheio de moral, pique. O time cresceu e caminhou para tentar virar o jogo, que seria um desastre para o Náutico. Aí o técnico Hélio dos Anjos também foi cuidando de mudar. O gol foi aos 11. Ou essas mudanças aconteceram no intervalo. Aí o Hélio dos Anjos, depois do gol, com 11 minutos, ele tirou o Igor Fernandes, colocou o Rian no lugar, entrou aos 19 do segundo tempo, tirou logo em seguida o Auremi para colocar o Gustavo Henrique. Estava na cabeça de Hélio aquilo que eu falei no intervalo do jogo e falei agora, que o meio-campo do Náutico não estava pegando, não estava marcando quando devia, estava deixando a explosão do ataque ser contra a zaga do Náutico. O meio campo deveria ter tido esse papel de marcar, de tirar a velocidade do time adversário, de cobrir os laterais. Aí o Hélio resolveu fazer uma mudança, e foi uma mudança até boa. Ele tirou o Léo Índio, que era o companheiro de zaga de Betão, e botou na cabeça de área, e tirou Auremi, botou Gustavo Henrique. Gustavo Henrique foi para a zaga no lugar de Léo Índio. Léo Índio veio para o meio campo. E tirou também o Samuel para colocar o Pato Nunes. O meio campo do Náutico passou a jogar a partir dali com Índio, Léo Índio, Pato Nunes e Jean Carlos. O ataque com Borazzi, Cauã, depois o Hélio tirou o Arnaldo, logo depois, aos 26 minutos, ele tirou o Arnaldo e botou Vitor Andrade. Nesse caso, uma mexida geral no time. Reginaldo veio para a lateral direita, lugar que o Arnaldo estava. Aí o Vitor Andrade foi para a ponta esquerda e o Borazzi ficou na ponta direita no lugar de Reginaldo, com Cauã Maranhão na posição de centroavante. O Náutico terminou o jogo a partir dali com a formação assim: Muriel, Reginaldo, Gustavo Henrique, Betão e Rian, Léo Índio, Pato Nunes e Jean Carlos, Borazzi, Cauã e Vitor Andrade. No fim, foi que o técnico tirou o Borazzi para colocar o Riquelme. 43 minutos de jogo, não sei se o Borazzi estava extenuado, cansado, que ele correu muito. Ele não só atacava, como voltava. Jogador que tem um senso coletivo. Ele voltava para ajudar na marcação, para fechar espaço na defesa. Então saiu no final com a entrada de Riquelme. Mas o time seguiu ali. Mas o time do Náutico não foi, no segundo tempo, nem com as mudanças, o time que foi nos primeiros 15 minutos de jogo. Acho que no segundo tempo, no primeiro, vou repetir, o Atlético, para mim, terminou nivelado com o Náutico. Mas o Náutico ganhou o primeiro tempo por 1-0 e teve mais, jogou melhor aqueles minutos iniciais. No segundo tempo, eu acho que o Náutico não jogou bem para a gente dizer que ele nivelou, foi equilibrado com a equipe do Goiás. Não, acho que o Atlético Goianiense foi um pouco melhor no segundo tempo do que o próprio Náutico. E para mim isso se deveu muito à deficiência de marcação do meio campo. Isso, quando o time tem uma deficiência de marcação, contribui também na alimentação ao ataque. Apesar de que o Giancarlo não deixava faltar bola, metia bola para o ataque. Mas já não se tinha o mesmo trem de jogo. Eu creio que a principal ausência foi do Everton pelo meio campo. Eu acho que ele, o Anderson no meio campo, ele fez falta. Ele é um jogador hoje que tem, e principalmente jogando ali sem Dodô atualmente, porque o que se pensava era um Náutico com o Anderson, com Dodô.

e Jean Carlos. Seria, sem dúvida, o meio-campo arrasador. E eu diria a vocês, o Náutico teve o melhor meio-campo no campeonato estadual, apesar de não ter ganho o título, mas não muda esse fato. O Náutico tinha deficiência na defesa, levava gol de bola aérea, levava gol de contra-ataque, mas não tinha no meio-campo. E no

pode jogar melhor que isso. É o que nós vamos esperar da agora por diante. Então, nesse segundo tempo, o que é que a gente pode imaginar? Na equipe do Atlético, no final, aos 28, entrou o Gustavo Maia no lugar de Soares. Entrou o João Pedro, que é centroavante, no lugar de Gustavo Coutinho. E o time do Atlético de Goiás sustentou o jogo ofensivo, a velocidade no contra-ataque até o fim da partida. Então a gente viu ali algum risco que o Náutico correu, porque a bola estava chegando na área do adversário. Por isso que eu acho que Léo Índio e Betão jogaram muito no primeiro tempo. E depois, o Gustavo Henrique com o Betão trabalharam muito na defesa, porque havia sempre uma chance de uma boa finalização. Eles travaram muitas bolas do ataque da equipe do Atlético de Goiás. O Jean ainda tentou meter bola na área, mas não havia aproveitamento. O Cauã ainda teve uma, que estando de frente, ele tentou arrematar, meteu por cima do gol. A cota dele já tinha terminado. Aos 45 minutos, ele perdeu uma grande chance. Uma bola que ele estava no segundo pau e acabou metendo para fora. O Pato, que entrou no lugar do Samuel, o Pato Nunes, com 47 minutos de jogo, já nos acréscimos, ele tentou chutar uma bola para o gol. Ele foi servido numa combinação de jogada, ele estava dentro da área pelo lado direito. E ali ele tentou chutar para o gol, a bola saiu muito distante, a bola foi alta, foi para fora, sem nenhum sentido a finalização dele. E aos 49, teve um cruzamento do lado direito do Bruno José, da equipe de Goiás, e que do lado direito, quem fez o cruzamento foi o Daniel Peixoto, e quem cabeceou foi o Bruno José. O Muriel pegou essa bola. Esta bola, ela poderia ser a bola de uma virada, mas o Muriel estava lá e pegou essa bola, porque este último chute, não, o último chute do Atlético de Goiás foi uma finalização muito boa em direção ao gol. O último chute do Náutico foi depois desse, aos 51 minutos, foi uma falta cobrada por Jean Carlos, mas ele chutou para fora, porque chutou alto, a bola passou por cima e foi embora. A gente está dando um relato, de um detalhamento do que aconteceu hoje aqui. Mas as notas dizem tudo, e para simplificar, repito aqui, o Náutico jogou melhor do que o adversário nos primeiros 15, 20 minutos de jogo. Depois do primeiro tempo, jogo nivelado. No segundo tempo, o Atlético de Goiás esteve um pouco à frente do Náutico. Foi quem passou até em posição e jogou muito no contra-ataque, mas levou perigo o tempo todo. As notas, Muriel, 7. 7 para Muriel. Muriel, inclusive, iria sacrificar o Náutico e a si próprio para não levar um gol, porque não se sabia naquele momento em que ele chegou a receber o cartão vermelho que o Gustavo Coutinho estava impedido. Então ele foi para salvar, porque era gol iminente. Mas aí deu melhor, porque a arbitragem viu o impedimento do centroavante do Atlético. Então Muriel, nota 7. Arnaldo, nota 4. Eu acho que saiu devedor o Arnaldo. Ele foi substituído pelo Vitor Andrade, que foi lá para frente. Como eu já expliquei, foi o Reginaldo que estava de ponta que veio para a lateral. Mas Arnaldo teve a nota 4. Léo Índio e Betão, os dois, nota 6 para cada um. 6, uma nota boa nesse jogo. Igor Fernandes, lateral esquerdo, uma nota menor do que a do Léo Índio e do Betão, nota 5. Rian entrou no lugar dele, ficou na nota 5. A gente não sentiu muita falta do Igor Fernandes, mas a esta altura o Náutico estava mais marcador. O Rian tem a nota 5 também. Samuel, nota 5, é uma nota de meio, porque é de 0 a 10. Então Samuel
leva a nota

5. Auremi, nota 4. Jean Carlos, nota 7. Veja que as notas do meio campo são notas baixas, com exceção do Jean Carlos, que tem uma regularidade. O Jean Carlos começou jogando muito bem. No segundo tempo também caiu um pouco, passou a conduzir mais a bola, mas manteve a média de sempre tentar municiar o ataque. Nota 7, portanto, para Jean Carlos. Reginaldo, como ponta ou como lateral, nota 6. Borazzi, nota 7, e para mim foi uma boa estreia. Cauã Maranhão, nota 8, a maior nota do time, nota 8. Agora, os substitutos. Vitor Andrade entrou no lugar de Arnaldo e foi lá para frente para jogar na ponta, nota 4. Não foi uma partida empolgante do Vitor Andrade. O Rian já disse a nota dele, nota 5, igual a nota do titular Igor Fernandes. Pato Nunes jogou menos que Samuel, obviamente. Samuel pegou a nota 5, ele substituiu com a nota 4. O Gustavo Henrique foi jogar na zaga, mas entrou no lugar de Auremi. Auremi saiu com a nota 4 e Gustavo Henrique lá na zaga teve a nota 4, mas foi regular, apenas porque ele entrou depois, porque o Léo Índio foi transferido da zaga para o meio campo. Então Gustavo Henrique foi lá para cobrir a vaga de Léo Índio, como eu expliquei há pouco. E o Riquelme entrou no fim no lugar de Borazzi, está sem nota, porque ele entrou depois dos 43 minutos de jogo. Os gols, o do Náutico foi do Cauã, o do Atlético de Giovani Soares. Um gol do Náutico no primeiro tempo, um gol do Atlético no segundo tempo. A equipe do Atlético empatou nos aflitos, jogando um bom futebol. O jogo foi bom, gente. O jogo não foi ruim. A torcida ainda deu uma vaia no Náutico porque queria mais. Queria jogando em casa, o campo é alvirrubro. A torcida também queria a vitória, que o Náutico não teve forças para conseguir. Aí o time do Atlético jogou com Paulo Vitor, fez boas defesas. Everton, o batedor de falta, Adriano Martins, Júnior Barreto e Yuri Silva. Yuri estreou bem, deu uma boa impressão, chutou a gol, inclusive pelo time do Atlético. O meio-campo com Leandro Vilela foi substituído pelo Henrique Freitas. Os dois jogaram bem como primeiros volantes. O Daniel Peixoto foi o segundo volante, o camisa 8, uma boa partida, uma partida regular. O Mateuzinho jogou bem o primeiro tempo, saiu no intervalo para jogar o Cristiano, que deu seguimento. Eu acho que o meio campo do Atlético continuou jogando melhor do que o meio campo do Náutico. Em outras palavras, engoliu o meio campo do Náutico. O ataque, Léo Tocantins, discreto. Saiu para a entrada de Bruno José, que jogou mais que ele. Acho que o Bruno José, inclusive, teve a chance de gol. Ele foi um jogador que jogou na frente com muita pressão. O Gustavo Coutinho, parecia no tempo do Sport, não aproveitou uma. Mas o Gustavo Coutinho brigou com a zaga do Náutico pela bola o tempo todo, teve presença ofensiva e isso também tem valor. O Giovani Soares, que chegou a fazer o gol de empate, foi substituído no final por Gustavo Maia. Parece que nos aflitos o Gustavo Maia joga bem. Ele entrou, também foi estreia, ele foi para cima da ponta esquerda, conseguiu ganhar o duelo ali com o zagueiro direito do Náutico em alguma jogada, em alguns momentos, fez boas bolas cruzadas na área. Então o Gustavo Coutinho conseguiu se sentir à vontade no Náutico, e hoje não parecia o Gustavo que estava jogando no Sport, que tropeçava na bola. Então acho que ele está encontrando um novo ambiente, estreou bem e pode ter sequência com Roger Silva, que conhece o futebol do Gustavo. Então esse é o time do Atlético. O jogo foi 1-1. O público foi de 10.087 torcedores nos aflitos, uma renda de R$ 322.751. A nota do técnico Hélio dos Anjos

0: foi nota 7. A nota do árbitro Wagner do Nascimento Magalhães, experiente árbitro, era juiz da FIFA, perdeu o Scudetto em 2023, creio que pela idade, e continuou apitando. Mas ele apita com muita tranquilidade. Ele dá a falta, o jogador vem reclamar, ele dá aquele tapinha nas costas, diz, tá certo, garoto, joga teu futebol, vai em frente. Ele não cria atrito, não cria caso, ele trata bem os jogadores e cumpre a regra. Isso é fundamental. O juiz não tem que fazer cara feia, botar o dedo em risco na cara de jogador, nada. É só apitar. O apito dele tem um valor incomensurável. E marcar a falta, apontar para o local ou borrar o local com o spray que ele carrega. Então, o Wagner do Nascimento Magalhães fez tudo isso bem, além de fazer uma diagonal que lhe permite acompanhar de perto todas as jogadas. Então, nota 8, merecida pelo árbitro do Rio de Janeiro. Os bandeiras também. Carlos Henrique Cardoso de Souza e Thaís Marques Fonseca, nota 8 para os assistentes. O quarto árbitro não tem nota, mas eu apenas digo que foi Nairon Pereira de Lima, aqui de Pernambuco. No VAR, José Ricardo Vasconcelos Laranjeira, de Alagoas. Ele é bom no VAR. O auxiliar dele hoje foi Antônio Adriano de Oliveira, do Maranhão. O José Ricardo chamou o árbitro e diz: troque o vermelho de Muriel pelo amarelo, porque o jogador Gustavo Coutinho já estava impedido. Quer dizer, o lance já estava vencido quando Muriel participou da jogada. Então não poderia ser expulso por isso. E foi mais um jogo. O Náutico, depois que venceu Londrina, a gente acredita ainda que vai dar uma virada. O Náutico empatou com o Criciúma depois de vencer o Londrina e empatou agora. Não perdeu, mas só teve uma vitória nos 3 jogos. Precisa mais para poder caracterizar que o time teve reação. Mas como o Náutico está recebendo jogadores agora e alguns que estavam fora hoje fizeram falta, eu creio que o Timbu poderá jogar até melhor e manter um ritmo de 90 minutos que não conseguiu hoje nos Aflitos. Um outro detalhe importante: hoje o técnico número 2 do Náutico, o Guilherme dos Anjos, voltou a falar que o objetivo é atingir os 45 pontos. 45 pontos é o ponto de corte. Um time precisa ganhar 45 pontos para não cair para a Série C. Se não chegar a 45, pode escapar, mas é muito raro escapar. Então, 45 pontos dá uma segurança de permanecer na competição. Então, creio que o Guilherme não está muito entusiasmado. Não falou com aquela euforia de que vamos voltar ao G6 para disputar a vaga para a Série A. Não voltou. Ele teve uma definição humilde de que o Náutico briga pelos 45 pontos. Obrigado, torcedor. Fique com Deus. Ponha Jesus Cristo no seu coração para ter uma vida melhor. A palavra volta agora para o Polivalente. 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
2: Obrigado, grande abraço, bom descanso. Ralf de Carvalho é o Bola de Ouro que diz todas as verdades e trouxe a análise completa do empate entre Náutico e Atlético Goianiense na 21ª rodada da Série B do Campeonato Brasileiro de Futebol. 19:46, vamos prosseguindo aqui no resumo final, repassando os jogos em andamento. Nesse instante, na Série A do Campeonato Brasileiro, 8 minutos do segundo tempo, Bragantino e Corinthians vão empatando por 0-0. Tem gol no Maracanã, esse jogo começou às 7:30. Eric Pulgar abre o placar, Flamengo 1, Vitória 0. E segundo tempo na Vila Belmiro, com 2 gols de Viveiros, o colombiano Viveiros,

0: O Atlético Paranaense vai derrotando o Santos por 2-0. Tem jogo em andamento também na Série B. Fortaleza com um a menos vai empatando com o Cuiabá na Arena Pantanal. O Militello, né, o atacante argentino, foi expulso agora na segunda etapa, 18 minutos do segundo tempo. O Cuiabá abriu o placar aos 8 minutos da primeira etapa e o Fortaleza empatou de pênalti com o Maílton, ex-Santa Cruz, aos 9 do segundo tempo. Cuiabá 1, Fortaleza também 1. Na Série C, um jogo em andamento. Esse jogo começou às 6:30, já está no segundo tempo. No Eteuvino Mendonça, o Itabaiana vai perdendo para o Caxias por 2-0. E o Maranhão vai derrotando o Brusque por 2-1. Maranhão derrotando o Brusque por 2-1. Daqui a instantes nós vamos dar um mergulho nas três séries do Campeonato Brasileiro, né? Vamos começar pela Série B, já que o Náutico jogou hoje, é o mais recente, o Sport jogou ontem, depois passaremos à Série C e ainda uma passagem nas séries A e D. Já tem gente na vantagem aí para o acesso para a Série C de 2027. Lembrando que o formato da Série D esse ano é diferente, né? Você sabe que são 6 clubes que garantem um acesso. Da Série C para D, da terceira para a quarta divisão, caem apenas 2, mas sobem 6. Então, 4 classificam já no próximo final de semana, são quartas de final, são 8 equipes disputando essas 4 vagas. Os 4 vencedores já garantem o acesso. E dos 4 perdedores, vai ter playoff entre eles, tá? Tem playoff entre eles para decidir os 2 que sobem. E as semifinais são disputadas pelos 4 vencedores das quartas de final. 43 minutos do segundo tempo na Arena Pantanal, Cuiabá 1, Fortaleza também 1. 7:49, um breve intervalo e tem mais no resumo final.
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2: Sete horas e 53 minutos. Daqui a pouquinho tem Leonardo Boris com os bons tempos. Às 7 horas e 53, deixa eu registrar aqui, o Corinthians abre o placar. Gol marcado por Garro. Gol marcado por Garro. Deixa eu ver somente o tempo do jogo. 14 minutos da segunda etapa. Finalzinho do jogo na Arena Pantanal. São 47 minutos. O árbitro acabou acrescentando mais 10, tá? Então tem jogo até os 55. Cuiabá tá em cima, porque tem um homem a mais. O atacante Militello foi expulso. Então, o Cuiabá tentando o gol da vitória. Vamos dar uma passada aqui no WhatsApp da Rádio Jornal com os amigos que participam. Naécio Alvirrubro de Vertentes. Esse Cauã, desde o início no Náutico, se ele estivesse, né, desde o início, não estaríamos nessa situação. Vamos torcer para os 45 pontos. Também com a gente o Marcondes e Salete, Alvirrubro, na escuta do resumo final. Esse time do Náutico é para brigar pelos 45 e permanecer na Série B. Tenente Chora Ninguém, boa noite, amigos. Feliz Dia dos Pais, estou por aqui. Um abraço, tenente, grande rubro-negro. Edinaldo do Ibura, amigo, se o Náutico perder para Ponte, que será que o próximo jogo, que vai acontecer com Hélio e Guilherme? Acho que já deu a opinião do Edinaldo. Deco, da Lauro Sodré, ligado na Rádio Jornal. Feliz com o resultado de ontem, amigo. Jogo muito difícil. Botafogo é um time arrumado. Com os reforços, vamos melhorar. Uma boa noite, feliz Dia dos Pais. Vamos subir. Somos fortes, somos guerreiros. Somos Santa Cruz Futebol Clube. Também com a gente o Hilton Senna da Iputinga. Futebol do Pernambuco muito preocupante com os três times de marca, que nem precisamos citar os nomes. Ainda bem que nesse momento a rodada, Sport Santa Cruz, mesmo jogando na casa dos adversários, se saíram bem. Uma vitória e um empate, onde esperávamos que o Náutico teria uma vantagem hoje em seu reduto. Com a expulsão, o jogo ficou complicado. Valeu, um abraço ao Hilton Senna. Também com a gente o Josué Moreira, boa noite, feliz Dia dos Pais. Salomão de Jaboatão, Santa Cruz tem que contratar um time de qualidade, um meia de qualidade, um atacante experiente de área, pois estamos sem atacante de referência. Manda um abraço ao meu amigo Sérgio Limeira, um abraço ao Sérgio Limeira. O Hilton Jerônimo está com a gente também, um abraço, grande tricolor. Meu amigo Eduardo Amâncio, grande Eduardo. Fique na luz, Eduardo. Você e seu papai, seu Everaldo, também Cristiane e seu Arlindo. Feliz Dia dos Pais para vocês. Meu querido João Cleiton, um abraço junto com seu papai. Ligados aqui no som do Scratch de Ouro. São 19h56, 20 minutos do segundo tempo. Santos perdendo para o Atlético Paranaense por 2-0. Vamos de Série B. Vamos de Série B do Campeonato Brasileiro com os jogos deste final de semana. A rodada de número 21 começou na sexta-feira. Então vamos a ela, começando na sexta-feira, com os jogos que foram realizados por essa rodada. Tivemos em Ponta Grossa, Operário 1, gol de Vinícius Diniz, São Bernardo 3, Pedrinho, Lucas Lima e Pedro Vitor. Na Arena Castelão, vitória do Ceará para cima da Ponte Preta, 2-0. Luca, aos 29 do primeiro tempo, e Gílio, aos 33 da segunda etapa. A rodada prosseguiu ontem com a vitória do Sport em cima do Vila Nova por 1-0. Gol do Cristian Barleta, golaço do Barleta, hein? Aos 5 minutos da primeira etapa. Em Ribeirão Preto, Botafogo 2, Ebert e Felipe da Hora contra Elizari para a equipe do América. E os jogos deste domingão. Você acompanhou nos aflitos o empate entre Náutico e Atlético Goianiense por 1-1, com a narração de Alexandre Costa, os comentários de Ralf de Carvalho, as reportagens de Wallace Santos e Leonardo Boris.

O Náutico abriu o placar com Cauã Maranhão aos 5 da primeira etapa. Giovani Soares empatou aos 10 do segundo tempo. 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Em São João del Rei, Atlético 2, Pedro Oliveira e Willy Aponzá. 2-0 Atlético em cima do Criciúma. O Novo Horizontino perdeu em casa para o Juventude por 1-0, gol de Raí Silva, aos 8 do segundo tempo. Na Arena Pantanal, 51 minutos do segundo tempo, o jogo vai até 55. Cuiabá 1, Jean Dias aos 8 do primeiro tempo, Maílton de pênalti aos 9 da segunda etapa. E aí, ainda no segundo tempo, foi expulso Militello. Aos 18 minutos do segundo tempo, o atacante argentino Militello, da equipe do Fortaleza. É, tem um jogo que fecha a rodada nesta segunda-feira. O jogo é no estádio. Ainda tem o jogo da Serrinha, né? Entre Goiás e Londrina. Tá? Goiás e Londrina. Então, pra gente seguir adiante, a classificação atualizada da Série B do Campeonato Brasileiro. Deixa eu dar somente aqui uma esticada, outra atualizada dos jogos da Série B. Pronto, somente esse em andamento. Cuiabá 1, Fortaleza também 1. Duas partidas que faltam para o término da rodada. Na Serrinha, amanhã às 7h30, Goiás e Londrina. E na terça-feira, 19h30, na Ressacada, Avaí e CRB. A liderança do Criciúma com 40 pontos ganhos, seguido do Juventude com 38, terceiro Fortaleza 35, quarto Operário de Ponta Grossa 35, quinto Vila Nova 34, sexto Novo Horizontino 33, sétimo Atlético Goianiense 32, oitavo Sport, o Sport pede uma posição, talvez sétimo, mais o pontinho que o Atlético arrancou do Náutico aqui nos aflitos, o Atlético passa o Sport no número de vitórias, tem 8. E o Leão tem 7. O Sport tem 7 vitórias, 11 empates e 3 derrotas, 26 gols marcados, 19 sofridos, saldo de 7, aproveitamento 50,8. Nono lugar o Atlético com 31, décimo São Bernardo com 30, décimo primeiro CRB 29, décimo segundo Goiás 29, décimo terceiro Botafogo Paulista 27, o Náutico é 14º, 26 pontos, 7 vitórias, 5 empates e 9 derrotas, 25 gols marcados, 25 sofridos, saldo zerado, aproveitamento 41,3. É o mesmo aproveitamento do Cuiabá, que é 15º lugar, e vai ficando no 1-1, né? São 54 minutos do segundo tempo. Faltam segundos para o término de Cuiabá 1, Fortaleza 1. 16º Ceará com 25, 17º Londrina com 20, 18º Avaí com 20, 19º América Mineiro com 11, 20º lugar a Ponte Preta com 9 pontos conquistados até agora. É, quem está com a gente aqui no WhatsApp, Valdir Lopes de Casa Forte, amigo, cadê o ponta e o meia, que o Sport é carente? Boa noite. Claudenor Sobral, boa noite, amigo. Essa diretoria do Sport cometeu o maior erro em demitir Márcio Goiano. Pegou o Sport sem meia dúzia de jogadores, fez um time competitivo e depois demite o treinador. Mensagem do professor Claudionor, de Caruaru. Leandro Coqueiral, torcedor do Sport, tô na escuta, grande abraço. No Cabo de Santo Agostinho, nosso querido Cabral Lima, grande Cabral, parabéns pelo nosso dia, um abraço para minha esposa Cida e meu filho Yuri, no Cabo de Santo Agostinho, grande abraço ao amigo Cabral. O amigo tá aqui ligado, o Sanival, boa noite a todos. O Sport pode avançar para a primeira, mas tem que contratar zagueiros e goleiros. Edgar do Alto Zé do Pinho, torcedor do Náutico, as melhores contratações foram Jean Carlos e Cauã Maranhão. 8h01, uma passada agora na Série C do Campeonato Brasileiro de Futebol com a rodada do final de semana. Começou ontem mesmo, né? A rodada começou ontem, é a rodada de número 16. Ao término desta rodada, ficam faltando apenas 3 partidas para cada uma das equipes. 3 partidas. A rodada começou ontem. Ontem estivemos no Almeidão junto com Igor Moura, acompanhando.

0: acompanhando o empate entre Santa Cruz e Botafogo paraibano. Estivemos com Igor Moura e também Ralph de Carvalho. Dudu Ratamoto abriu o placar aos 15 do primeiro tempo para o Belo. Ronald empatou aos 17. Lucas Cândido fez o segundo gol do Botafogo aos 18 do segundo tempo. E Heron, de cabeça, aos 25, fechou o placar. 2 Botafogo, 2 Santa Cruz. Figueirense 2, Ferroviária 2. Yuri e Emerson Galego para o Figueirense. Fal e Douglas Esquilo para a Ferroviária. Em Limeira, Internacional venceu o Volta Redonda por 2-0. Gols de Getúlio e Marco Antônio. No Novelli Júnior, Ituano 2. Gols de Xavier e Neto Berola. 0 para a equipe do Barra. A rodada prosseguiu hoje com os seguintes jogos: Maringá 0, Amazonas 3. Esquiapa Cassi, duas vezes para o Amazonas. Esquiapa Cassi. E Rafael Tavares, 3-0 Amazonas no Maringá. O Ipiranga de Erechim derrotou o Floresta por 4-1. Dois gols de Pedro Lucas, um de Alex Gonçalves e um de Nicolas Schultz. Matheus Lima descontou para os cearenses. Em andamento, Itabaiana 0, Caxias 2. Gols de Breno Santos e João Lucas. Caxias é a equipe do técnico Marcelo Cabo. E o Maranhão derrotou o Brusque por 2-1. Vai derrotando, né? Jogo no finalzinho. André Radija e Tibúcio para o Maranhão. JP Martins para a equipe do Brusque. A rodada prossegue amanhã. Amanhã, duas partidas. 20 horas no Jonas Duarte, Anápolis e Guarani. E na Curuzu tem Paysandu e Confiança. A classificação atualizada aponta Inter de Limeira na liderança com 28 pontos. Seguido do Brusque com 27. Terceiro, Botafogo Paraibano, 26. Quarto, Guarani, 26. Quinto, Santa Cruz, 25. Em 16 partidas, 7 vitórias, 4 empates e 5 derrotas. 17 gols marcados, 13 sofridos, tem saldo de 4. Aproveitamento 52,1. Sexto lugar, Ipiranga de Erechim com 24. Sétimo, Caxias, 24. Oitava, Ferroviária, 24. Nono, Paysandu, 23. Décimo, Amazonas, 23. Décimo primeiro, Maringá, 23. Décimo segundo, Ituano, 22. Décimo terceiro, Floresta, 21. Décimo quarto, Maranhão, com 21. Décimo quinto, Figueirense, com 21. Décimo sexto, Volta Redonda, com 18. Décimo sétimo, Itabaiana, 17. Décimo oitavo, Barra, com 15. E a zona do rebaixamento, Anápolis, com 12. E Confiança, com 12 pontos ganhos. 8 horas e 5 minutos, vamos a um rápido intervalo e tem mais aqui no Resumo Final.
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2: Um dos destaques do Balanço de Notícias nesta segunda-feira, às 16h. Pernambuco entre os 5 melhores do país no IDEB. O Ministério da Educação divulgou os resultados do IDEB 2025, principal indicador da qualidade da educação básica. Pernambuco manteve destaque no ensino médio. 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
3: Oito horas e nove minutos, estamos acompanhando 34 minutos da segunda etapa. Na Vila Belmiro, Santos 0, Atlético Paranaense 2. 31 minutos do segundo tempo em Bragança Paulista, Bragantino 0, Corinthians 1. E no Maracanã, Flamengo vencendo o Vitória por 1-0. Ainda na primeira etapa, né? Deixa eu ver o tempo. 40 minutos. Como diria meu querido Alexandre Costa, o tempo. Isso aí, mas tem que ser com ele. Isso aí, ele cobra direitos autorais, tá, cara? Se eu continuar aqui, tempo. Um abraço, nosso querido Alexandre Costa, às 8 horas e 10 minutos. Olha quem está com a gente aqui, o Edgardo Alves Zé do Pinho, torcedor do Náutico, as melhores contratações do Náutico foram Jean Carlos e Cauã Maranhão. Também, João Cabral, de Boa Viagem, sou esporte e creio que com mais 4 reforços o Leão conseguirá o acesso. Desejo que os corrimãos também subam, mas seus times são muito carentes. O Salomão, um abraço. Ah, é o Sérgio Limeira. Sérgio Limeira, mande um abraço para Salomão, meu amigo tricolor. Ok, já está enviado. Joselias do Cabo, Santa tem que jogar para cima. Ronald, o melhor motorzinho do Arruda, estava muito bem ontem, né? Fez um gol e fez o cruzamento pro gol do Heron. Aí aparece o Salomão aqui. O Santinha jogou muito ontem, precisa reforçar o time com alguns jogadores experientes. Giva do Reco, feliz dia dos pais, manda um abraço para Madeira e para Mentirinha. Alô, Mentirinha, legal. O Demetrios, esporte tem que melhorar para conseguir a classificação. Demetrios do Ibura, o meio que está vindo do Ceará é fraco. Um ótimo final de domingo para vocês, fiquem com Deus. Parabéns por essas lindas músicas. Espera um pouquinho, vai começar ainda, Demetrios. As músicas são tão boas que o cara já está elogiando agora. Dá uma segurada que daqui a pouquinho o Boris vem com tudo, com os bons tempos, tá legal? Vamos destacar a Série A do Campeonato Brasileiro. A rodada é a de número 22. E óbvio, né, por conta das paralisações, algumas equipes estão com jogos, por exemplo, vamos lá, tem algumas que já concluíram a 22ª e outros estão com 21 jogos ainda. Mas vamos lá, vamos começar. Essa rodada tem início no sábado. No sábado, vamos aos quatro jogos do sábado. Na Arena do Grêmio, Grêmio 2, São Paulo 1, Wallace e Pavon para os gaúchos, Gustavo Martins contra para os paulistas, 2-1, Grêmio. O Clube do Remo ficou no empate, jogo no Mangueirão, Clube do Remo 2, Atlético Mineiro também 2, Jajá e Gabriel Talhari para os paraenses, Reinier e Bernard para os mineiros. No Couto Pereira,

Pereira, Thiago Kozer e Pedro Rocha fizeram os gols da vitória do Coritiba por 2-1 na Chapecoense. Túlio descontou para a equipe da Chape. Esse Túlio foi da base do Santa Cruz, jogou a Série D pelo Decisão, né? Goiana, ou Decisão Goiana, e fez 8 gols na Série D. E tá na Chapecoense, hein? Tá na Chapecoense. Entrou no jogo ontem e fez o gol em que o Coritiba venceu por 2-1. No clássico, Botafogo 1, gol de Alex Telles, Fluminense também 1, gol de Ignacio, aos 13 do segundo tempo. E aí os jogos de hoje da Série A em sua 22ª rodada, hoje pela manhã no Mineirão, Cruzeiro 3, João Marcelo, Caio Jorge e Wesley, Mirassol 1, gol de Reinaldo. Os jogos das 4 da tarde, sem gols, hein? Sem gol, sem com C. Palmeiras 0, Internacional. Aliás, sem com S, poxa. Sem com S. Palmeiras 0, Internacional 0, Bahia 0, Vasco da Gama também 0. Jogos em andamento. O Santos vai perdendo para o Atlético Paranaense em casa por 2-0. Viveiros aos 13 e Viveiros aos 25, ambos na primeira etapa. O Corinthians, em Bragança Paulista, vai vencendo o Bragantino por 1-0, gol de Garro, aos 14 minutos do segundo tempo. E no Maracanã, o Flamengo vai derrotando o Vitória por 1-0, gol do Eric Pulgar, aos 14 minutos deste primeiro tempo. Vamos dar uma passada na classificação atualizada da Série A do Campeonato Brasileiro. Palmeiras lidera com 22 pontos ganhos, o Flamengo é segundo com 42. Lembrando que tem um jogo a menos, o Flamengo. Terceiro, o Atlético Paranaense com 40. Quarto, Fluminense 35. Quinto, Cruzeiro 33. Sexto, Bahia 33. O Corinthians é sétimo lugar com 31. Aliás, 32. O Corinthians vai vencendo, vai chegando a 32 pontos. Oitavo, Bragantino 31. Nono, Botafogo com 30, décimo, Coritiba com 30, décimo primeiro, Atlético Mineiro 29, décimo segundo, São Paulo 26, décimo terceiro, Vitória com 26, décimo quarto, Grêmio com 25, décimo quinto, Mirassol com 23, décimo sexto, Internacional com 23, e aí vem o Z4. O Santos é o 17º lugar. Santos é o 17º lugar com 22 pontos. 18º, Vasco da Gama com 22. 19º, Clube do Remo com 22. Na 20ª colocação, a equipe da Chapecoense com 10 pontos ganhos. 10 pontos apenas, né? Está a 13 pontos do 16º lugar, a equipe da Chapecoense. Uma passagem aqui por outros campeonatos, estamos na reta final do resumo. A primeira rodada do Campeonato Português. Tivemos a vitória do Porto em cima do Alverca por 2-0, André Silva e Gabri Veiga, Gil Vicente 1, Rio Ave 0. O Benfica estreou tropeçando, hein? 2-2 em casa com o Académico Viseu. Pavlides e Prestiani para o Benfica, Rubem Pereira e André Clóvis para o Académico. Moreirense e Braga empataram por 2-2. Na Liga Profissional Argentina, São Lourenço 0, Huracán 2, Defensa e Justiça 2, Newell's Old Boys 1. Gimnasia La Plata 2, Barraca Central 0. Começando nesse instante o jogo entre Argentino Juniors e Racing. Argentino Juniors e Racing. Tivemos amistosos internacionais, com o Manchester City derrotando o Atlético Madrid por 3-1, o Arsenal perdeu para o Borussia Dortmund 3-2, Liverpool 2, Mônaco 3, Olympique de Marselha 3, Athletic Bilbao 1. Pela Copa das Ligas, com CONCACAF, né? E América do Norte, Toluca 0, Los Angeles 1, Seattle Sounders 3, Querétaro 0. Daqui a pouquinho, às 8h40, tem Cruz Azul e New York City. No mesmo horário, Filadélfia e Necaxa. 9h10, Chicago Fire e Santos Laguna. Nashville e Atlético São Luís, o Austin recebe o Puebla às 10h10, 11h10 tem San Diego e Tijuana, e fechando a rodada, pelo menos deste domingo, às 23h25, tem o América do México recebendo os americanos do Portland Timbers. Deixa eu mandar um grande abraço a meu grande amigo Carlinhos,

0: Carlinhos, grande tricolor. Carlinhos vai fazer uma cirurgia cardíaca e precisa de sangue. Ele vai fazer a cirurgia amanhã, tá? Então, quem puder fazer a doação de qualquer tipo de sangue, se dirige ao EMOP, Rua Joaquim Nabuco, 171, Graças, em nome de Carlos José Lopes dos Santos. Carlos José Lopes dos Santos, a gente deseja ao nosso querido Carlinhos pronta reabilitação, né, nessa cirurgia cardíaca que vai ser realizada amanhã. Então, a doação de sangue para o EMOP em nome do Carlinhos. São 8 horas e 18 minutos. Estamos fechando aqui o programa Resumo Final. Obrigado, Aldo Leite, Elivelto Henrique, Eudes Soares, Rafael Moreira. O Escrete de Ouro do Rádio, equipe esportiva que tem a coordenação do maior gol do mundo, Haroldo Costa. Fiquem na agradável companhia de Leonardo Boris com os bons tempos. Um ótimo final de dia, do Dia dos Pais, né, para todos os pais, e que tenha uma ótima semana, de muita paz, de muita luz. Grande abraço, ótima semana para você.
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0: Olá, meu querido amigo, olá, minha querida amiga. Estamos começando mais uma vez os Bons Tempos. Estamos falando para a Rádio Jornal 90.3, na faixa estendida 76.1. Rádio Jornal Caruaru 91.3, Rádio Jornal Garanhuns 107.5, Rádio Jornal Pesqueira 90.9, Rádio Jornal Limoeiro 99.5, Rádio Jornal Petrolina 90.5 e também pelo site www.radiojornal.com.br. São os momentos que marcaram, as saudades que ficaram. Bons tempos tocando seu coração. Sempre depois do resumo final tem os bons tempos. Vamos começar?
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0: 1987, Roberto Carlos nos traz de volta Aventuras ou Saudade.

8:33. Um pensamento de Charlie Chaplin. Já perdoei erros quase imperdoáveis. Tentei substituir pessoas insubstituíveis. E esquecer pessoas inesquecíveis. Já fiz coisas por impulso. Já me decepcionei com pessoas quando nunca pensei me decepcionar. Mas também já decepcionei alguém. Já abracei para proteger, já dei risada quando não podia, já fiz amigos eternos, já amei e fui amado. Mas também já fui rejeitado, já fui amado e não soube amar. Já gritei e pulei de tanta felicidade, já vivi de amor e fiz juras eternas, mas quebrei a cara. Já chorei ouvindo música e vendo fotos. Já liguei só para escutar uma voz. Já me apaixonei por um sorriso. Já pensei que fosse morrer de tanta saudade. E tive medo de perder alguém especial e acabei perdendo, mas sobrevivi. E ainda vivo. Não passo pela vida. E você também não deveria passar. Viva! Bom mesmo é ir à luta com determinação, abraçar a vida e viver com paixão, perder com classe e vencer com ousadia, porque o mundo pertence a quem se atreve e a vida é muito para ser insignificante. Pensamento de Charlie Chaplin, Sir Charlie Chaplin. Amor e saudade em forma de canção.

8h55. Lá do fundo do baú, 1974, Neil Sedaka, Laughing in the Rain. Já já, você vai curtir a letra de amor de hoje. 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Clássico Bons Tempos. 1978, Gary Rafter e esse clássico. Baker Street, o som.